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Muito bem, são 21 horas e 5 minutos de volta com o programa Boas Novas e a participação do setor de número 22, setor que tem como igreja cola, a igreja do Planalto. Eu sou Cláudio Amorim e agora, a partir de agora até as 22 horas, ao meu lado, o irmão Geraldo Dantas Júnior, nosso operador de áudio. E eu quero já fazer menção aqui dos nossos amados irmãos que estão na audiência do nosso programa aqui, já nos enviaram aqui uma saudação no WhatsApp da Nordeste Evangélica. E eu quero mandar paz do Senhor aqui para o irmão José Adriano, ele que está na audiência do programa e está na cidade de Toritama, creio que é no estado de Pernambuco. Ele fala que está 24 graus a temperatura, olha só que bênção, né? A irmã Vilma Araújo também ligadinha no programa Boas Novas, que Deus abençoe, a paz do Senhor. Ligadinho conosco também o irmão Ricardo de Parnamirim, muito boa noite, irmão Ricardo, que Deus te abençoe. Irmã Graça Imperial, muito boa noite, a paz do Senhor, participando aqui do Boas Novas. Também ligadinho conosco a irmã Liciane, do setor 30 da nossa IADERN. Que Deus abençoe, irmã Elizabeth Corina, muito boa noite.

noite, ela nos saudando aqui com a paz do Senhor, deixando registrado já o pedido de oração. Também participando do nosso programa, o irmão Elígio e a irmã Cleonice, eles que são de Cobé, distrito de Vera Cruz. E o irmão Elígio dizendo: acabamos de chegar do culto, ô glória, que bênção, né? Que Deus abençoe aí o amado casal, eles que sempre participam, sempre estão ligadinhos, né? Na Nordeste Evangélica, que Deus em Cristo abençoe essa casa, essa família. O irmão José Adriano também, irmã Zélia, olha só que maravilha, irmã Zélia, ela que já deixa uma saudação aqui para todos os irmãos aqui da Nordeste Evangélica, para o irmão Macedo Silva, e também vai o nosso abraço ao irmão Macedo Silva e a sua esposa, a irmã Rose. Irmão Macedo, que participa também aqui do nosso programa, é apresentador do nosso programa aqui do setor 22. Tô até sentindo falta, viu, Macedo? Depois vamos nos falar aí por telefone, tá bom, meu amado? Irmã Creuza também ligadinha conosco lá na Paraíba. Olha só os irmãos de Paraíba participando em massa do nosso programa. A irmã Creuza, na cidade de Solânia, ela também nos enviando aqui pedido de oração, está na audiência. Irmã Creuza também, que sempre participa, né? Irmã Dalvinha, irmã Dalva, participando também no nosso programa, que Deus abençoe. Mais uma irmã de outro estado, agora de Belém do Pará, região norte, né? A irmã Edneia Bezerra, ela nos saúda com a paz do Senhor e lembra que tem um ouvinte assíduo em Belém do Pará. Muito obrigado, irmã Edneia, que Deus abençoe a vida da irmã, também de toda a sua família. Lucimar e Luzia também ligadinha na 92.5, que Deus abençoe. A irmã Maria Alice, do bairro Santa Terezinha, de São Gonçalo do Amarante, que Deus abençoe grandemente. Tá faltando aqui a sua participação, isso mesmo, você que ainda não mandou aqui o seu alô, o seu oferecimento, participa aí pelo nosso WhatsApp, o 988-26-2255, 988-26-2255, para você que nos acompanha fora do nosso estado, não esquecer de colocar o código diário 84, tá bom? Olha só quem está também participando do nosso programa, lá do setor 22 da nossa igreja Polo, presbítero Eurípedes Bernardo. Olha que maravilha, ele fala aqui, se possível, colocar Oséias de Paula, ó meu Deus. Vamos ver aqui com o nosso irmão Geraldinho, tá bom? Presbítero Eurípedes, muito obrigado pela participação, pela audiência, nossos amados irmãos da Igreja Polo do Planalto. Também a irmã Cileide, de Farol 1, setor 15, de Mãe Luísa, ela diz, estou na audiência, olha só que maravilha. Muito obrigado, irmã Cileide, que Deus em Cristo te abençoe, abençoe a senhora e toda a sua casa. Mais uma participação, a irmã Marília também participando, que Deus te abençoe, irmã Marília, muito obrigado pela participação da irmã em nosso programa. Muito bem, vamos de louvor agora, vamos ver aqui depois com o irmão Geraldinho, depois se temos aqui na nossa playlist. Mas vamos agora ouvir Antônia Gomes, Depois da Muralha. Em seguida voltamos com a participação aqui do presbítero Eurípedes.

0: 21:19. Muito boa noite a você que sintoniza 92.5 FM. Você está ouvindo o programa Boas Novas e a participação do setor de número 22. Falando em participação, acabamos de ouvir na voz de Oséias de Paula, Ó Meu Deus. Nosso querido presbítero Eurípedes Bernardo, da nossa Igreja Apolo do Planalto, participando e tocando aqui a sua canção. Vamos agora a mais uma reflexão da palavra do Senhor.
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0: Mateus, capítulo de número 7, versículo de número 5. Mateus, capítulo de número 8, versículo de número 5. Texto que tem como título O Centurião de Cafarnaum. Diz assim a palavra do Senhor: E entrando Jesus em Cafarnaum, chegou junto dele um centurião, rogando-lhe e dizendo: Senhor, o meu criado jaz em casa, paralítico e violentamente atormentado. E Jesus lhe disse: Eu irei e lhe darei saúde. E o centurião, respondendo, disse: Senhor, não sou digno de que entres debaixo do meu telhado, mas dize somente uma palavra, e o meu criado sarará. Pois também eu sou homem sob autoridade, e tenho soldados às minhas ordens, e digo a este: vai, e ele vai, e a outro: vem, e ele vem, e ao meu criado: faze isto, e ele o faz. E maravilhou-se Jesus ouvindo isso, e disse aos que o seguiam: em verdade vos digo que nem mesmo em Israel encontrei tanta fé. Versículo de número 13. Disse Jesus ao centurião: vai, e como creste, te seja feito. E naquela mesma hora, o seu criado sarou. Aleluia. Glória a Deus. Amados irmãos, ouvintes da palavra de Deus, o texto sagrado nos expõe um diálogo de um centurião. Centurião que era um capitão que tinha sob o seu comando cerca de 100 homens. Era um capitão da guarda romana. E o que me chama a atenção, meu querido, minha querida, é que aquele homem imbuído de autoridade, ele sabendo quem era Jesus, ele foi em busca de Jesus porque sabia que Jesus tinha a solução para o seu problema. E aquele homem, ele não viu ali a sua veste, ele não viu ali a sua posição, mas ele se humilhou na presença do Senhor Jesus Cristo. Perceba que o Senhor, ele se agrada quando nós nos colocamos na posição ali de servos.

0: porque ele é rei, ele é o rei dos reis e senhor dos senhores. E aquele centurião, ele estava com um problema que fugia do seu alcance. Ele tinha em casa um criado que estava paralítico e violentamente atormentado. Perceba que por mais autoridade que aquela pessoa estivesse ali imbuída, aquela pessoa, ela tinha um coração, aquela pessoa, este centurião, ele tinha ali compaixão do seu criado. E o que o texto nos mostra, que nós devemos aprender nesta ilustração, é que nós devemos sentir a dor do nosso próximo. Ter compaixão é isso. É nós sentirmos a dor do próximo, daquele que está ali necessitado. E quantas vezes, quando nós somos colocados à prova, nós viramos o rosto, nós fingimos que não é conosco. Mas aquele centurião, ele estava ali com aquele problema, mas sabia a quem poderia recorrer e ter ali a resposta para o seu problema. E Jesus, no mesmo instante, vendo aquele homem esbanjando ali fé na pessoa do Senhor Jesus, Jesus disse: eu irei e lhe darei saúde. Mas é interessante que aquele homem não se achou digno de que Jesus fosse até a sua casa. E aí ele disse: Senhor, eu não sou digno de que entres debaixo do meu telhado, ou seja, na minha casa. E ele disse: mas dizes somente uma palavra e o meu criado sarará. Basta apenas uma palavra para que o Senhor mude o quadro da sua situação, da tua vida. Basta apenas uma palavra do Senhor. Lembra quando Lázaro já estava morto, já fazia 4 dias, e quando Jesus chegou ao túmulo onde ali estava sepultado Lázaro, havia uma pedra muito grande, e Marta e Maria, as irmãs de Lázaro, disse: Senhor, já cheira mal. Mas Jesus disse: se creres, verás a glória de Deus. E aí Jesus disse para aqueles que estavam à sua volta: tirai a pedra. Jesus estava mostrando que, mesmo sendo todo poderoso, ele mostrava que tem coisas que é para eu e você fazer, para nós fazermos. Porque o possível, ele está ao nosso alcance, é para nós fazermos. Mas o impossível, este sim, é o Senhor quem faz. E aí Jesus, vendo ali que aquele homem tinha tanta fé, que ele disse que bastava uma palavra. E aí Jesus, ele profere então. Primeiro Jesus, ele se surpreende. Ele admira a fé daquele homem, daquele centurião. Ele disse: nem mesmo em Israel encontrei tanta fé. E aí Jesus conclui dizendo: vai e como creste, te seja feito. Perceba que aquele homem tinha uma fé sobrenatural, que o seu criado ia ser curado. E aí, o que é que isso nos mostra? Que nós devemos crer em Jesus, nós devemos crer que o milagre vai acontecer. A palavra de Deus diz que Jesus Cristo é o mesmo ontem, hoje e eternamente. E o escritor do livro de Hebreus, ele diz que a fé, no capítulo de número 11, a fé, ela é o firme fundamento das coisas que se esperam e das coisas que se não veem. A fé é você ver aquilo se concretizar na sua frente. E aquele centurião, ele fez aquilo que Jesus tinha ordenado, ele foi para casa. E diz o texto sagrado no versículo de número 13 do capítulo 8 de Mateus, que naquela mesma hora o seu criado foi curado, foi sarado da paralisia e também daquele momento que ele estava atormentado. Quantas vezes você, de repente, já viu uma pessoa nestas condições? E o que você fez? Você orou por aquela pessoa? Porque a Bíblia diz que nós devemos orar: imporão as mãos sobre os enfermos e os curarão. Lá em Marcos capítulo 16, versículo 15, quando Jesus dá autoridade aos discípulos, ele diz: ide por todo mundo e pregai o evangelho a toda criatura. Quem crer será salvo, mas quem não crê já está condenado. Ele diz: e imporão as mãos sobre os enfermos e os curarão pela fé. Então receba de Deus aí poder para curar, não no seu nome, não no meu nome, porque nós somos falhos, limitados, mas no nome do Senhor Jesus Cristo. Ele disse: em meu nome, pegarão em serpentes, beberão algo mortífero e não lhes fará dano algum. Então é o poder de Deus que em nós opera. Então, meu querido, minha querida, que nós possamos nos voltar mais para o Senhor, que nós possamos colocar a nossa vida diante do altar de Deus, na pessoa de Jesus, porque Ele quer nos usar. O mundo está aí doente, muitas pessoas com problemas psicológicos, muitas pessoas com problema de depressão, com síndrome do pânico, pessoas que não saem de casa, e estas pessoas precisam de oração. Nós podemos orar em casa, podemos orar aqui, sim, mas podemos também levar uma palavra de salvação, uma palavra de ânimo e a palavra da fé, que cura, que levanta aquele que está doente, que coloca de pé aquele que está caído. Que nesta noite você seja boca de Deus, que você seja instrumento nas mãos do Senhor para alcançar o perdido, para levar ali a cura àquele que está enfermo. Que Deus em Cristo te abençoe em nome de Jesus. Amém.
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1: Hora certa para você, 21 horas e 31 minutos. Muito boa noite, você está sintonizado na melhor, na 92.5 FM, Rádio Nordeste Evangélica. Há 31 anos, anunciando Jesus em primeiro lugar. Deixa eu mandar aqui uma saudação toda especial aos meus amados irmãos em Cristo, da nossa Igreja Polo do Planalto, de setor 22. Meu querido irmão diácono Isaías, a sua esposa, a irmã Raquel, e também a sua filha, Raíla. O irmão Ronaldo, regente do coral Arautos do Rei. Na portaria da De Planalto, sempre sorridente, sempre muito atencioso ali, estão os nossos irmãos, o irmão James, o irmão Carlos, o irmão Mariano. Vocês serão muito bem recepcionados por esta equipe, tá bom? Também o nosso querido irmão Aristóteles, auxiliar de trabalho, a irmã Zefinha, lá em São Paulo do Potengi, seu neto Niel, lá em São Pedro do Potengi também. Que Deus abençoe grandemente esta família, também o seu Manuel, que é o sogro de Aristóteles também, a bandinha Shekinah, a irmã Conceição, o irmão Chagas, casal muito querido nosso, bandinha Shekinah, que é uma bênção, viu, da Igreja Apolo Planalto. Também o nosso querido diácono Nicodemos, a sua esposa, a irmã Neide, que falamos há pouco, nosso superintendente da Escola Bíblica Dominical. Diácono Rocha também, uma bênção do Senhor. Diácono Osvaldo, diácono Jordão do Depen, que Deus abençoe grandemente. Ministério aí do nosso querido diácono Jordão. Ele que, com muito carinho, sempre vejo aqui as participações, trabalho do Depen, que Deus abençoe grandemente este trabalho, que é levar a palavra de Deus aos nossos amados irmãos aí do bairro do Planalto, né? Irmã Marília também sintonizada na 92.5, que Deus abençoe. Participando do nosso programa agora, o irmão Flávio, diretamente de São Paulo, olha só que bênção. Presbítero Flávio, região sudeste, São Paulo, isso. Ele já deixa registrado aqui um pedido de oração que vamos mencionar daqui a pouquinho, tá bom, irmão? Irmão Flávio, muito obrigado por sua audiência, pela sua participação, que Deus te abençoe mais e mais. Irmão Macedo Silva, também na audiência do programa, ele nos enviou aqui uma foto aqui, uma ilustração aqui, muito de algum tempo, né, Macedo? Estávamos aqui na bancada aqui do estúdio, eu e ele aqui, ele apresentando aqui o programa da Igreja do Planalto. E eu fazia a inserção aqui de setor 8. Que bênção, irmão Macedo. Muito obrigado. Que Deus em Cristo te abençoe grandemente. Maravilha, então. Muito bem, vamos no mais louvor agora para você ouvir, para você se deleitar em mais uma canção na voz de Suelen Brum, Sobrevivi. Vamos ouvir.

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1: São 21 horas e 38 minutos, é chegado agora o momento de oração. Pedido de oração do irmão Flávio em São Paulo, ele pede oração pela irmã Celina e pela irmã Joselita. A irmã Joselita, ela já teve alta e a outra irá passar por uma cirurgia, então ele pede oração para o Senhor chegar ali com providência. Pedido de oração, o irmão Luiz Antônio de Ceará Mirim, ele pede oração pela sua saúde física, espiritual e por toda a equipe da Rádio Nordeste. Muito obrigado, irmão Luiz Antônio, que Deus te abençoe grandemente. Irmã Graça Imperial, também pedido de oração por toda a sua família. Ela pede oração por livramento, por saúde dos seus filhos, de suas noras, de toda a família, de seu netinho Benjamin, de seu filho Daniel. E também pede oração por uma vizinha que mora na rua, próximo à sua casa. Então ela pede para que o Senhor chegue ali na vida da sua vizinha. Que Deus abençoe grandemente a irmã Graça Imperial. Irmão Ricardo, ele também pede oração por Gustavo, para que nós continuemos orando por Gustavo, para que Deus complete a obra. Mais um pedido de oração, Lucivaldo Luiz, participando também, que Deus abençoe, oração por sua família. Irmã Solange Cristina, ela juntamente com seu esposo, irmão Marcos, ouvindo o programa, que Deus abençoe. E diz, programa abençoado, muito obrigado, que Deus em Cristo te abençoe, abençoe todo o seu lar. Mais um pedido de oração, a irmã Cileide, de Farol 1, setor 15, de Mãe Luísa. Ela pede oração pela sua saúde e por sua família, por cura, libertação e salvação. Irmã Zélia, participando também do programa, com pedidos de oração. Ela pede oração pelo irmão Macedo Silva, pela sua esposa, a irmã Rose, pelo diácono Geraldo Dantas Júnior, nosso operador de áudio, também pelo irmão Cláudio Amorim, esse que vos fala, por Gerson Câmara, pelo pastor Rubens Varela, para que Deus abençoe a todos. Ela também pede oração pelo seu filho, que está sentindo fortes dores por todo o corpo, para Deus chegar com um milagre na vida do seu filho. Amém. A palavra de Deus diz que se creres, verás a glória de Deus. Então vamos crer, irmã Zélia, no agir de Deus. Irmã Vilma Araújo, também ela pede oração pela sua vida, pela sua filha Amanda, que também não está bem de saúde, para que o Senhor chegue com a cura. Irmão Josimar Cardoso, de setor 22, também na audiência, que Deus abençoe. Mais um pedido de oração por causa impossível. A irmã Liciane, do setor 30, ela apresenta a Deus em oração por todo o povo de Deus, por causas impossíveis para nós humanos, né? Porque para Deus nada é impossível. Irmã Elizabeth Corina, ela pede oração pela sua saúde, pede oração pelo seu

Orar pela sua família, pede oração também por Breno e a família de Elizabeth, do setor 39. Irmão Elígio e irmã Cleonice, também oração pela saúde. Irmão José Adriano, na audiência do programa, em Toritama, vamos orar pela família do servo do Senhor. Mais um pedido de oração, irmã Creuza, na cidade de Solânia, estado da Paraíba, ela pede oração por ela, para que o Senhor chegue em sua vida. Ela diz que está se submetendo aos procedimentos de quimioterapia. Sabemos que é um tratamento bastante agressivo, para que o Senhor venha amenizar os sintomas e para que o Senhor complete a boa obra, chegando ali com a cura. Também na audiência do programa, a irmã Dalva, a irmã Dalvinha, muito conhecida nossa, ela pede oração pela sua saúde, pede oração também por sua família e para que Deus também abençoe a sua congregação. Amém. Faltou dizer só o nome da congregação, tá bom, irmã Dalvinha? Se puder, depois você deixa registrado aqui. A irmã Edneia Bezerra, no Pará, também na audiência do programa, vamos orar por sua família, pela vida da serva do Senhor, irmã Edneia. Lucimar e Luzia, também na audiência, que Deus abençoe. A irmã Maria Alice, do bairro de Santa Terezinha, de São Gonçalo do Amarante, ela pede oração por sua vida espiritual e também por livramento. Muito bem, amados irmãos, estes foram os pedidos que foram aqui registrados. A palavra de Deus no livro de Tiago, no capítulo de número 5, no versículo 13, está escrito: está alguém entre vós aflito? Ore. Está alguém contente? Cante louvores. Está alguém entre vós doente? Chame os presbíteros da igreja e orem sobre ele, ungindo-o com azeite em nome do Senhor. Aí no versículo 15 do capítulo 5 de Tiago está escrito: e a oração da fé salvará o doente, e o Senhor o levantará, e se houver cometido pecado, ser-lhe-ão perdoados. Mais um pedido de oração. Irmão Grijalba Alves, meu querido irmão Grijalba, presbítero da Igreja do Senhor, na audiência do programa, Deus abençoe grandemente, irmão Grijalba. Ele pede oração pela sua esposa, Cristina, que está fazendo um tratamento de quimioterapia. Vamos orar. Meu querido irmão Grijalba, ele que pregou muitas vezes a palavra de Deus para mim ali no meu trabalho, servo do Senhor, e eu fico muito alegre em vê-lo participando aqui no nosso programa. Que Deus abençoe a sua vida e a da irmã Cristina, tá bom? Vamos orar neste momento. A Bíblia diz: se creres, verás a glória de Deus. Lucas 1:37. Porque para Deus nada é impossível. Oremos com fé, apresentando a Deus mais um pedido aqui. Francisco Paulino, ele que mora no Mendes, em São José de Mipibu, ele pede oração pela sua casa, pela sua esposa, Graça, e também por sua filha, Franciele. Vamos orar também pela família de Francisco Paulino. Querido Deus e eterno Pai, graças te damos, Senhor. E neste momento, Pai, queremos te agradecer. Te agradecer, Pai, pela tua bondade, pela tua misericórdia, porque a tua palavra diz que as misericórdias do Senhor são a causa de não sermos consumidos, porque as suas misericórdias não têm fim. Elas se renovam a cada manhã. Pai, muito obrigado. Eu te agradeço pela vida de cada rádio ouvinte, Senhor, de cada irmão, de cada irmã, de cada amigo do Evangelho que aqui deixou registrado o seu pedido de oração. Deus, eu te peço em nome do teu Filho Jesus Cristo, vai ao encontro agora, Senhor, do aflito, do necessitado. Vai ao encontro agora, Pai, nos hospitais, Senhor, nos leitos de hospitais, nos leitos de UTI, Senhor, daquele que se encontra desenganado pela medicina. Ó Pai, nós sabemos que a última palavra vem de ti, e agindo Deus, quem impedirá? Meu Deus, nós clamamos agora, Senhor, pelo milagre na vida do nosso irmão, da nossa irmã. Meu Deus, são tantas pessoas aflitas, tantas pessoas necessitadas, que recorrem a ti, porque a tua palavra diz: eleva os meus olhos para o monte, de onde me virá o socorro?
E o salmista responde: o meu socorro vem do Senhor, que fez o céu e a terra. O nosso socorro vem de ti, Senhor. Nós clamamos a ti, assim como aquele centurião clamou o teu filho Jesus, pelo seu criado que estava paralítico, que estava atormentado. Nós clamamos a ti por um milagre, Senhor. Toca, Senhor, com o teu poder agora. Arranca, Senhor, todo mal, Senhor, tudo aquilo que tem tirado a paz, tudo aquilo que tem trazido dor, sofrimento ao teu povo, Senhor. É no nome de Jesus que nós repreendemos toda a enfermidade, desde o alto da cabeça até a planta dos pés. Esta pessoa que sofre com fortes dores, Senhor, de cabeça, com enxaqueca, em nome de Jesus Cristo, receba a cura, meu irmão, receba a cura, minha irmã. Esta pessoa que já não consegue dormir, Senhor, com insuficiência respiratória, Senhor, com asma, com bronquite alérgica, com sintomas de sinusite, rinite, ó Pai, vem agora desobstruir, Senhor, toda via respiratória, Senhor, deste homem e desta mulher. Meu Deus e meu Pai, por esta pessoa que sofre, Senhor, com doenças no seu gastro, Senhor, sim, no seu estômago, pessoas que se encontram aí, Senhor, sofrendo com úlcera, Senhor, com gastrite, em nome de Jesus, vem com a cura agora, Senhor, toca com o teu poder, Senhor, restaura, Senhor, porque o Senhor conhece cada célula, Senhor, e o Senhor pode fazer nova, Senhor, porque com a tua palavra, o Senhor fez todas as coisas. Meu Deus e meu Pai, toca agora nesta pessoa, meu Deus, que sofre, Senhor, com câncer, meu Deus. Esta pessoa que tem um tumor, Senhor, no seu seio, Senhor. Esta mulher, Senhor, que sofre com tumores, Senhor, nos seios. Meu Deus e meu Pai, pelo teu poder, Senhor Jesus, sara, Senhor. Faz desaparecer, regredir e desaparecer, Senhor, estes tumores, para a honra e glória do teu santo nome. Ó Senhor Jesus, nós oramos também, Senhor, pelos lares, Senhor, pelas famílias, Senhor. Famílias que têm sido, meu Deus, desassistidas, famílias que têm sido separadas, é o cônjuge, é o marido que deixou lá, é a esposa que abandonou a família, Senhor. Meu Deus, faz voltar, Senhor, amor nestes corações, corações que se encontram endurecidos, meu Deus, mas pela tua palavra. A tua palavra diz: o que Deus ajuntou, não separe o homem. Chega, meu Deus, agora com a reconciliação, trazendo amor, derramando do teu bálsamo sobre estas vidas, para que haja reconciliação, para que haja amor, para que haja perdão, Senhor. É a palavra que vem agora, é perdão. Aleluia. Ó Deus, nós abençoamos, Senhor, as famílias. Nós pedimos a bênção sobre os filhos, Senhor, que o Senhor venha abençoar os filhos, porque a tua palavra diz que os filhos são herança do Senhor. Chega agora abençoando, chega agora repreendendo todo pensamento mau, Senhor, todo pensamento, meu Deus, de suicídio. Este homem, esta mulher que se encontra agora, meu Deus, num quarto escuro, que não quer se levantar da cama, da rede, que tem pensamento de suicídio, mas que nesta noite, Senhor, o Senhor vai chegar com providência, o Senhor vai chegar tirando estes pensamentos, trazendo paz, trazendo alívio para esta alma, no nome de Jesus Cristo. Seja agora tocado pelo poder de Deus. Meu Deus e meu Pai, nós oramos também pela nação de Israel, Senhor, porque a tua palavra nos orienta. Orai pela paz de Jerusalém. Abençoa, meu Deus, abençoa, meu Pai, a nação de Israel, para que haja paz nos muros de Israel. Meu Deus e meu Pai, nós oramos também pelo mundo, Senhor, por aquela guerra da Rússia e Ucrânia, tantos outros conflitos, Senhor, que têm suscitado, meu Deus. Que haja paz, Senhor, que reine a paz, porque vidas têm sido ceifadas, meu Deus, e nós sabemos que o Senhor é o príncipe da paz, porque o Senhor mesmo disse: eis que vos deixo a paz, e a minha paz vos dou, não vos la dou como o mundo a dá. Meu Deus e meu Pai, nós pedimos a bênção, Senhor, sobre a nossa nação, Brasil. Estamos a poucos dias de uma eleição, de um pleito, Senhor, onde se escolherá o novo presidente, Senhor, da nossa nação. Também os governadores, senadores, deputados. Meu Deus, abençoa, Senhor, a nação, abençoa o teu povo, Senhor, para que aquele que seja eleito, Senhor, sejam pessoas tementes a ti, Senhor, para que olhem para o seu próximo, para que olhem para o semelhante, Senhor, assim como também possam olhar para ti. Ó, meu Pai, nós te apresentamos, Senhor, também o ministério
do nosso pastor Martim Alves da Silva e toda a sua diretoria. Abençoa o nosso pastor presidente com saúde, com graça. Sim, meu Deus, abençoa também os seus pastores auxiliares, pastor Reinaldo Odilo, também todos os pastores, pastor Rubem Varela, pastor Joaci Varela. Que Deus abençoe, meu Deus, conceda saúde, conceda paz, conceda graça. O nosso primeiro vice-presidente, nosso pastor Arimaldo Fernandes, que foi nosso pastor quando estivemos ali em Pirangi. Que Deus continue dando graça, dê muita saúde ao pastor Arimaldo, a irmã Sulamita, sua esposa. Meu Deus e meu Pai, nós também apresentamos o ministério, Senhor, que é a Raio do Nordeste Evangélica, na sua direção, nosso pastor Aldo Dantas, e também todo o quadro de funcionários, os operadores de áudio, a jornalista, nossa irmã Sandra Cerqueira, os apresentadores, nosso irmão Gerson Câmara, nosso irmão Marcílio Dantas. Abençoa, Pai, concede saúde, que eles sejam, continuem sendo instrumentos em tuas mãos, para que o teu nome continue sendo glorificado. Meu Deus e meu Pai, nós oramos abençoando o teu povo, Senhor, e te agradecendo, Senhor, pelo teu agir, pelo teu toque. Muito obrigado, Senhor, muito obrigado, Pai. Abençoa o teu povo com paz, abençoa o teu povo, Senhor, com a tua bênção. É o que nós te pedimos e já te agradecemos, em nome de Jesus. Amém.

0: Muito bem, amados irmãos, 21:59, o programa Boas Novas vai se despedindo com a participação do Setor 22, com o irmão Clório Murim. Mas antes, deixa eu mandar um alô aqui todo especial ao irmão Hermógenes. Ele está na audiência do nosso programa, da Assembleia de Deus de Rosa dos Ventos 2, de Parnamirim. Ele manda um abraço para o pastor Xavier e família da Assembleia de Deus de Lagoa Salgada. Lagoa Salgada, isso mesmo, município aqui do nosso estado, né? Glória a Deus. A irmã Dalvinha também, ela nos respondeu aqui, a congregação que ela faz parte é da Assembleia de Deus do Brasil, Ministério da Graça. Pastor Reinaldo e pastora Verônica, em Santo Antônio do Potengi. Que Deus abençoe, irmã Dalvinha. Muito bem, programa Boas Novas vai ficando por aqui. Você acabou de ouvir na voz de Marisélia, Conversando com Deus. Você fica agora com o musical da Nordeste Evangélica, logo em seguida, a partir das 00h, a transmissão da rádio, a programação da rádio Transmundial. Que Deus em Cristo abençoe a sua vida, a sua família. Tenham todos uma excelente semana na presença do Senhor, porque na presença do Senhor há fartura de alegria. Terça-feira, Santa Ceia do Senhor em nossa Igreja Apolo do Planalto. Que Deus abençoe e a paz do Senhor.
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2: 22:01.
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1: Meus queridos companheiros, pastores, supervisores de campo, pastor de igrejas filiais, obreiro de comunidades rurais, coordenadores de setor, dirigentes de congregação, diretores de departamentos, toda a liderança da nossa igreja, membros e congregados, quero convocar todos vocês para esta edição do Nordeste para Cristo. 2026 é chegado e no período de 12 de agosto a 12 de setembro, nós estaremos em todo o estado do Rio Grande do Norte, orando pelo Nordeste e evangelizando também, ganhando almas para o reino de Cristo Jesus, nosso Senhor. Evangelizar é missão primordial da igreja. Fazer cruzadas evangelísticas, campanhas de casa em casa, evangelismo pessoal, pelas praças, enfim, evangelizar, pregar a palavra de Deus. E neste ano, 2026, na campanha O Nordeste para Cristo, precisamos dar mais ênfase à salvação em Jesus Cristo nosso Senhor, porque o que a sociedade está necessitando não são de bens materiais nem de prazeres para a vida. A sociedade precisa de Jesus Cristo nosso Senhor, e vamos ganhar muitas almas para Jesus nesta campanha O Nordeste para Cristo. Na verdade, o tema é muito importante: a suficiência na evangelização para as pessoas, guiados ou orientados pelo Espírito Santo de Deus. Vamos fazer esse trabalho com muita alegria, com o coração voltado exatamente para esta missão tão nobre que Jesus nos tem confiado. Portanto, o nosso querido coordenador dessa campanha no Rio Grande do Norte é o pastor Alberico Marques, que é o diretor do nosso DEPEN. Ele vai arregimentar todos os campos eclesiásticos e todos nós envolvidos nesse trabalho vamos ganhar talvez 10, 15, 20 mil almas para Cristo Jesus, nosso Senhor. Que Deus abençoe a todos, em nome de Jesus. Amém.
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2: 23 horas.
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1: 23:08.
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1: 23:51.
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dia, uma excelente segunda, chegamos, hein? Sim, chegamos, mansinho, devagarinho, pedindo licença para entrar na sua casa, pedindo licença para entrar no seu trabalho, nesta segunda-feira, dia 31 de agosto de 2026, último dia de agosto, última segunda-feira de agosto, e a gente aqui, ó, feliz, firmes e fortes. Bom demais saber que você vem conosco. Espero que neste final de semana você tenha conseguido ir aí onde você congrega, aprendido mais da palavra de Deus, tenha guardado no coração aquilo que você aprendeu e nesta segunda-feira coloque em prática, viu? É no trabalho, em casa, onde você for, onde você estiver, coloque em prática aquilo que você tem aprendido do Senhor. Sim! E nesta madrugada a gente vai tentar incentivar um pouco mais você, trazendo, por exemplo, o nosso momento devocional, né? O momento da leitura do presente diário. Para você que está chegando agora, o presente diário é um devocional, é editado aqui pela RTM. Todo dia tem uma mensagem nova. E neste 31 de agosto, vamos parar alguns minutinhos para aprender de maneira prática a palavra de Deus. Eu convido você para fazer a leitura junto comigo. Também convido você que nos acompanha para deixar um recadinho, que é bom demais quando vem sua mensagem nas madrugadas. É bom demais. E olha, para você participar é simples, viu? Tem o nosso WhatsApp. É, você vem conosco, deixa o seu recado, fique à vontade. WhatsApp, o DDD é o 11. O telefone é o 974-181-456. 974-181-456. Eu espero a sua participação. E a gente aproveita para começar a programação de hoje trazendo o melhor da música para você. Meia-noite 9 no horário de Brasília. Excelente segunda-feira, Deus te abençoe. E vamos com Eli Soares.

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1: Bom dia para você. Vamos com o nosso momento devocional, a leitura do Presente Diário. Hoje, segunda-feira, dia 31 de agosto. O Presente Diário, um devocional editado pela RTM, traz uma mensagem nova a cada dia. E neste 31 de agosto, o título: Por Amor. A leitura bíblica fica em Apocalipse, no capítulo 2, do versículo 1 até o versículo 7. Versículo-chave: Apocalipse, capítulo 2, versículo 5. Lembre-se de onde caiu. Arrependa-se e faça as obras que praticava no princípio. Se não se arrepender, virei a você e tirarei o seu candelabro do lugar dele. Éfeso era uma cidade portuária conhecida por sua riqueza e relevância comercial. Ali ficava o templo de Diana, símbolo da beleza e fertilidade. Que cenário para surgir uma igreja: idolatria, riquezas e poder. Jesus reconhece as obras daquela comunidade. Era ativa, formada por pessoas que amavam a obra de Deus e sempre prontas a servir. Esse perfil contrasta com a visão de muitos hoje que veem a igreja apenas como um lugar para serem servidos. Outra qualidade é a persistência. Mesmo rodeada por ideias contrárias à fé cristã, aquela igreja se mantinha firme. Não se isolava do mundo, mas sustentava suas convicções com coragem. Essa perseverança é um exemplo de como devemos nos posicionar em meio a um ambiente adverso. Eles analisavam tudo à luz do Evangelho, rejeitando falsos ensinos e ideologias que poderiam corromper a fé. Essa vigilância foi essencial para combater práticas nocivas, como imoralidade, divisões e o egoísmo. Apesar desses elogios, Cristo faz uma séria advertência. A igreja havia abandonado o primeiro amor, aquele fervor apaixonado por Jesus que a movia no início. O amor cristão, que deveria ser o centro, tornou-se uma lembrança distante. Sem amor, até as maiores obras perdem o valor. Podemos trabalhar muito, mas se esquecermos de amar, corremos o risco de cair no ativismo religioso. Jesus exorta aquela igreja a se arrepender e a voltar a praticar as obras do princípio. Sem amor, a igreja deixa de ser luz e seu candelabro é removido. Qual tem sido nossa postura como cristãos? Temos nos envolvido de coração na obra de Deus ou deixado que outros assumam as responsabilidades? É preciso avaliar o que tem movido nossa fé. Para isso, precisamos

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2: Eterno Deus, bondoso e amoroso Pai, obrigada por gostar de nós e nos querer bem. Pai, hoje pedimos pelas pessoas que nasceram e as que residem no Timor-Leste. Pai, cuide dessa nação, desse povo, dos seus corações. Eterno, em especial hoje te pedimos pelas igrejas no Timor-Leste, para que tenham sensibilidade e compaixão uns para com os outros, que haja um desejo genuíno de servir o próximo em amor. Nos ensine, Pai, a tratar os outros como gostaríamos de ser tratados. Pai, que as pessoas nas igrejas, na região, tenham prazer em cuidar, em apoiar os idosos e as viúvas e os que se sentem sozinhos e esquecidos. Que esse amor em ação seja presente em nossas vidas, pois essa é a religião que o Senhor quer.

0: quer ver em nós o cuidado pelos órfãos e as viúvas e assistência aos necessitados. É no precioso nome de Jesus que oramos. Eu, Renata Burjato, acho tão bom orar com você.
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0: dia pra você. Voltamos, hein? Voltamos e chegamos aqui com um amigo na madrugada neste 31 de agosto. É, vamos juntos, hein? Aproveita pra fazer companhia pro outro. Eu fico feliz de saber que você nos acompanha pelo rádio, pelo computador, pelo celular. Enfim, vem conosco nesta madrugada. Fique à vontade para deixar o seu recado. Bom demais receber sua mensagem nesta madrugada. Lembrando que o nosso WhatsApp é o DDD 11. O telefone é o 974-181-456. 974-181-456. Você vem conosco, participa, deixa aí a sua mensagem. Eu vou aproveitar aqui, deixa eu ver quem participou, mandou mensagem aqui no nosso WhatsApp. Inclusive você que está nos acompanhando pela internet, aproveitar e convidar você para conhecer um pouco mais da nossa página, o nosso site, na verdade. É o nosso site, rtmbrasil.org.br. rtmbrasil.org.br. Lá tem um pouco da nossa história, né? São mais de 56 anos levando a palavra de Deus através do rádio, e agora você também pode nos ouvir através do nosso site. É bem legal ter um pouco da nossa história lá. Você tem as fotos, colocaram só as fotos dos locutores, né? Ainda bem. Ainda bem, porque se for pra parte técnica aqui, aí fica difícil, né, pessoal? Só os locutores, quem se salva é só Renatinho e Dona Ju. Vai pra parte técnica aí, é difícil. Ai, ai, tá lá. É. Cláudio Ronque tá lá. Quem mais tá? Fábio Zamana tá lá. Marcos Olivares, Dinho Oliveira, o Héctor tá lá, Ricardo Santos tá lá ainda, deixa eu ver se Ricardo Santos continua lá, porque Ricardo não é mais locutor, né? A gente já aproveita e já manda um memorando aqui pro pessoal. Vamos lá, rtmbrasil.org.br, vamos lá, lá embaixo, lá, ó, rádio. Grade locutores. Cláudio Ronque com a sua imensa bochecha. Dinho Oliveira com o seu visual novo. Tá aqui sem cavanhaque. Héctor Nóbrega. Tá todo mundo de azul? Não. Fábio Zamana está de vermelho. Ah, Dona Juju Taveira. Marcos Olivares com a sua risada inconfundível. Renatinha Borjato, tá lá, Ricardo Santos ainda aparecendo, tá fazendo um par com o Renato, porque estão com a blusa no mesmo tom, né? Tem que falar com quem tá mexendo agora com o site. Mandar um chat GPT aqui pra mudar a cor. É. Ricardo Santos tá com barba aqui, hein? Estranho. Enfim, tá lá, ó, tá a foto da turma, pelo menos quem faz a parte de locução tá lá. Deixa eu ver aqui se tem mais fotos. Mistério de homens. Não, depois é só os programas mesmo que você consegue. Nossa equipe, vamos lá. Nossa equipe, Valdir Pide, diretor executivo, tem Arlete. Técnica e operações, Samuel Matos, diretor, aí tem a turma aqui, mas não tem a foto, né? Tá vendo? Por isso que eu tô falando, hein? Ainda bem. Não é legal? Enfim. Produção de conteúdo, é o Castilho que é o diretor. Falando nisso, Eliakim Rodrigues, ouvi nosso videomaker, veio hoje com os equipamentos aqui, que teve o encontro de coros, né? lá. O nome da turma tá ok. rtmbrasil.org.br. Foto mesmo. Para a sua alegria, para a sua alegria. Só a foto de quem fala. Falando nisso, tem também o. A RTM Brasil tá no Instagram, né? RTM Brasil tá lá. É, tem que colocar o Brasil, porque a gente tem RTM em vários lugares, né? Por exemplo, tem o RTM em Portugal, tem RTM em Venezuela, tem RTM em Bolívia, né? Tem RTM Brasil. E lá tem a, aí sim, tem a foto da turma, geralmente quem posta bastante é a Gabi, né? A Gabi e o Thiago. Mas aqui no site você só consegue ver a foto dessa pessoal bonito que fala no ar aqui. Muito bem. Chega de conversa, vamos lá, vamos com as mensagens, os recadinhos através do nosso WhatsApp. Falando nisso, semana passada eu conversei com o Castilho. Falei, Castilho, libera pra gente colocar a programação no YouTube também, fazer um ao vivo aqui. Você que está nos acompanhando nesta madrugada, se fosse um ao vivo aqui de madrugada no YouTube, você acompanharia? Também não sei, né? Vai que o pessoal falar, Cláudio Ronque aí já é demais, né? Não sei, né? Ou pelo Instagram da rádio. É, dá um trabalho pra fazer aqui, mas ia ser legal, não ia? É, no YouTube ia ser mais fácil. Não sei, ele foi e ficou de ver ainda. Vai viajar, vai pra lá, vai pra cá. Quando ele voltar, a gente conversa. Mas para você que nos acompanha, você me fala. Muito bem, Graça que nos acompanha em Anápolis, Goiás, aproveitou para dizer o seguinte: bom dia, paz do Senhor, ótima madrugada de segunda, ótima semana. Que o nosso Deus venha abençoar a todos nós, o Brasil e o mundo. Amém. Eu acredito que ele é o Messias. Quem aproveitou também para mandar mensagem no comecinho desta madrugada foi o Leandro, hein? O Leandro, que é pai de Leandra. Família, vem com a gente. Ô Leandro, deixa eu contar uma coisa pra você, moça. Seu pai mandou uma mensagem semana passada e não falou que era seu pai. É, e eu não lembrava que você era filha de Leandro. Por que isso, Leandra? Às vezes a turma manda mensagem pra gente aqui e às vezes dá uma digitada diferente, sabe? Por exemplo, às vezes manda Cláudio, manda Cláudia. Às vezes manda Paulo, manda Paula. Às vezes mandam Roberto, vem Roberta. Aí o nome está Leandro, e veio, ó, Leandro não tá, estava dormindo, alguma coisa assim. Eu falei, ô, gente, peraí. Não, peraí. Fiquei sem entender nada, moça, você acredita? Eu falei, não, é Leandro que mandou mensagem, mas tá Leandro aqui. Olha, seu pai ficou fazendo gracinhas na sexta-feira aqui, viu? É, deixando o buchichudo aqui com uma pulga atrás da orelha, moça, você acredita? Mas foi resolvido. É, foi resolvido. Estava embarcada já. Leandra já estava, no décimo sono. Mas um grande abraço, viu, moça? Seja bem-vinda, Leandro, uma excelente segunda-feira. A gente aproveita para fazer companhia para a família todinha. É, sejam bem-vindos. Luiz. Luiz mandou um recado. É, meu pai amado. Já estou dormindo. Fui. ouvindo, né, que ele já embarcou. Abraço para quem está nos acompanhando. Não vou mandar abraço pro Luiz. Não, eu me recuso. Vambora. Dá para entender essa turma, viu? Ah, bom dia, meu amigo. Tô aqui em Vianópolis, Goiás, te ouvindo e fazendo um bolo de fubá. Gleison. Gleison, a pergunta é, meu amigo, você, assim que ficar pronto, você vai acabar com o bolo de fubá? Você vai deixar dar uma esfriada, porque comer bolo quente é um perigo, hein, meu amigo?
1: É, comer bolo quente é
0: a turma que come, né? Fica com aquela língua de boi, sabe? Eu fico falando assim, né?
1: Queima a língua, né? O que foi? Não foi nada, não. Foi nada, não. Comer coisa quente, assim, ó.
0: Ai, ai. Não sei, será que Gleison vai comer ainda hoje o bolo de fubá? Vai esperar dar uma esfriadinha ou não? Não, Cláudio Ronco, não tem tempo ruim, não. E ele aproveitou pra dizer: se prestar. Ou seja, acho que é a primeira vez que ele faz bolo de fubá. Meu pai amado. Que é a primeira vez que ele vai se arriscar em fazer bolo de fubá. Depois você conta pra gente, ó, um bolo fica pronto o quê? Uns 15 minutinhos, dependendo aí do forno, né?

0: pessoal lá, o Gleison, o pessoal da... Os Martins lá, que entendem disso aí, eles trabalham em padaria. Turma, um bolo pra ficar bom. Uns 10, 15 minutinhos, não é? Não, agora o bolo de Gleison. Ih, rapaz. Meu pai amado. Acho que nem chuchando no café com leite vai, viu? Não sei, vamos ver. Muito bem. Feitosa também tá com a gente, hein? Mandou aqui, ó, boa semana pra todos na escuta de um amigo na madrugada. Ele que nos acompanha em São Luís, Maranhão, faz companhia pra gente? Sim! Vem conosco nas madrugadas, seja sempre bem-vindo, hein? Sabe quem tá conosco também, rapaz? A Luciana Rabelo. Ah, aproveitou pra dizer o seguinte, muito linda a mensagem de hoje. Mandou aqui um... Boa noite a todos os ouvintes da RTM, inclusive para os vitaminados. A Lu, que faz parte dos vitaminados, tá com a gente nesta madrugada? Sim! Seja bem-vinda, moça. Ô Lu, te falar, o Gleison tá fazendo um bolo de fubá essa hora, moça.
1: Ele falou, tô não fazendo nada aqui, hoje eu vou fazer um bolo. Vou lá, batendo...
0: Não sei se ele esqueceu de algum ingrediente, mas tá lá no forno. O resultado a gente vai ficar sabendo daqui a pouquinho. Cenas dos próximos capítulos. O Lu, você já inventou moda de fazer bolo de fubá faltando 15 minutos para 1 da manhã? Pois é, o Gleison fez. Minha amiga. Madrugada estranha, né?

0: muito bem.
1: Vamos dar um chega pra lá nessa tristeza.
0: Ah, graça e paz aqui. Pastor Alessandro de Goiânia, manda um alô pra minha noiva. Deixa eu ver aqui, manda um alô pra minha noiva Edivânia, desde já grato, shalom. Sou ouvinte, né? Ele é professor de língua portuguesa. O que você deve ouvir aqui com bochechudo deve doer de vez em quando ouvir, hein, professor? Ah, meu amigo. Professor Alessandro de Goiânia. Depois você manda aqui o nome da escola onde você leciona pra gente mandar, porque provavelmente alguns dos seus alunos, os pais pelo menos, podem ser ouvintes aqui da programação, né? E a gente manda um abraço falando, olha, quando você chegar aí na escola, a encontrar o professor Alessandra, aquele abração, vem cá, professor, um abraço, vem cá, vem abração. Grande abraço, seja bem-vindo, hein? Uma excelente segunda-feira.

0: Muito bem. Missionária Dorothy, tá bem moça, cortou o cabelo, hein? Eita, tá bem moça. Não, ficou chique, hein? Ficou chique. Vou te falar uma coisa, hein? Não, ficou bom demais, ficou bom. Tudo bem com a senhora? É? Eu posso ler aqui alguns recadinhos e depois eu posso passar a mensagem, o recado que a senhora tem pra hoje, pode ser? Não, fica desse, esse tá um computador aqui, fica desse lado aqui, desse outro lado aqui. É. Não, pode ser. O professor Alessandro, conhece professor Alessandro de Goiânia? Então, ele colocou aqui PR, eu achei que foi que era pastor, né? Mas ele é professor de língua portuguesa. Mandou um áudio pra gente. Vamos ouvir o áudio dele? Ele mandou um áudio pra gente aqui. Cadê o áudio? Vamos ouvir.
1: Shalom Adonai Nerek. Ô Cláudio, é tu que tá dando um de professor, bicho. Tu que tá dando um de professor da língua portuguesa. Não confunde a mente do ouvinte, não. É tu que tá ensinando como é que escreve, como é que fala. Tô pensando que tu é que tá dando aula de língua portuguesa, né? Não,
0: bicho. Eu não, rapaz. Para com isso. Eu, hein, ó. Vou até me ajeitar aqui. É. Grande abraço, moço, seja bem-vindo. Olha, deixa eu mandar um abraço aqui também, professor, pro Elias, o Elias que nos acompanha no Rio Grande do Sul. Chegou de mansinho devagarinho. Seja bem-vindo. Bom demais receber seu recado. Quem também nos acompanha nas madrugadas da RTM é Geniza Duarte. Geniza nos acompanha em Felipe Guerra, Rio Grande do Norte. Bom dia! Bom iniciarmos mais um Amigo na Madrugada. Ô, moça! Excelente madrugada. Vamos juntos? Vamos! Um aproveita para fazer a companhia pro outro. É.
2: Boa noite, sou eu, Domingas.
0: Ah, Domingas, sumida.
2: É, eu não tô muito bem de saúde, mas tô aqui na luta. Sim. Perdi um irmão, tá com um mês e pouco. Perdi agora minha tia, tá com pouco. 3 dias. E tô por aqui. Eu e o Antonilson. É, manda um alôzinho aí pros meninos aí da PAC. Os meninos PAC. Da regional. Uhum. É, todos esses.
0: O senhor conforta o coração da família, viu, Domingos? Sim, um momento difícil, né? Dente querido, um assim em seguida do outro é difícil demais, né? Só o senhor mesmo pra acalmar o coração, fortalecer a alma. Antonilson, então, tá aí junto com a gente também? Vem, ô Antonilson, um grande abraço, viu? E os meninos da PAC. O PAC é, também o pessoal lá sempre faz companhia nas madrugadas pra gente, né? Sejam bem-vindos, viu? Faltando 10 minutos pra 1 da manhã, missionária Dorothy já tá pronta? Vamos trazer uma mensagem agora? É? Lembrando que você também pode participar, pode deixar o seu recado através do nosso WhatsApp. Lembrando que o DDD é 11, o telefone é 974-181-456. 974-181-456. Você vem conosco e participa aqui da programação de Um Amigo na Madrugada. Antes de seguirmos com a missionária Dorothy,

0: missionária, dá tempo da gente ler aqui dois recadinhos? Pode ser? Beleza? A senhora não vai ficar brava comigo, não? Ah, então tá bom. Vamos lá, quem mandou mensagem pra gente? Oi, Cláudio, tudo na paz? Estamos aqui, ó, na sintonia. Deus abençoe muito sua semana. Amém. Pastor Edmilson de Sengés, Paraná. Seja bem-vindo, moço. Uma excelente semana pra você também. Um aproveita pra fazer a companhia pro outro, né? Você sabe que Andaluza mandou recado? Mandou aqui, ó, buenas madrugada pra você e para os vitaminados. Um abraço pra Leida também. A Leida Andaluza, a Leida moça, outro dia cantou aqui, você acredita? Cantou direitinho ainda, viu? Cantou, sim. Cantou direitinho. Quando vai ter um novo episódio das cantorias de Aleida, eu não sei. Mas que ela cantou, ela cantou. Foi, moça, você precisava ter ouvido, viu? Ouvido é melhor ter escutado, né, Cláudio Ronque? Ouvido, nosso professor, ele vai ficar magoado quando escuta e fala, escutado é melhor. É. Enfim, deixa eu ver quem mais tá conosco aqui, olha. O Paulo que nos acompanha nas madrugadas, o Paulo normalmente está em São Bernardo do Campo, mas ele roda pelo Brasil inteiro. O Paulo também gosta de uma bagunça, né? O Paulo gosta de uma bagunça. Ele, você que está nos acompanhando... Por que eu falei que o pessoal às vezes troca uma palavra ou outra? Provavelmente ele mandou um abraço aqui pra Leandra, que ele mandou bom dia, paz de Cristo, abraços moça. Abraços irmão Cláudio, aqui estou eu. Paulo gosta de uma bagunça também, eu te falo, essa turma da madrugada. Dá pra mandar também um abraço aqui, olha aqui, a Leida mandou um recado, será que ela cantou? Vamos ouvir.
1: Boa madrugada de segunda-feira, Cláudio Ronque, pra você, pra sua família. Amém. E pra todos os ouvintes e suas famílias, na escuta agora da Rádio Transmundial, amigo da madrugada. Uhum. Claudinho, diga última segunda-feira do mês de agosto, não é?
0: Hoje o mercado fecha mais cedo.
1: E até aqui nos ajudou o Senhor.
0: Amém.
1: Graças ao nosso bom Deus estamos aqui.
0: Amém.
1: E agradecendo a Deus, Claudinho, desejo também uma semana de muita paz e saúde para todos que estão na escuta, para você também, Claudinho, para tua família.
0: Uhum.
1: E é isso, Claudinho. Estou aqui na escuta. Será que hoje tem recadinhos do Japão? Recadinhos do Japão?
0: Tá.
1: E também de Moçambique.
0: Olha,
1: Claudinho.
0: Aí,
1: com um abraço continental, né?
0: Isso, é legal.
1: Muito legal,
0: né?
1: Essa expressão. Muito bom. Gostei demais. E as cantorias, Claudinho? Estou aqui
0: aí,
1: na escuta dessa programação.
0: Você
1: e desse
0: hoje.
1: Programa que eu amo demais. Um amigo na madrugada.
0: Não vai cantar?
1: É isso, Claudinho.
0: Não.
1: Todo mundo aqui já está dormindo.
0: Peraí, Leida.
1: Eu tô na escuta.
0: Não,
1: abraço de urso.
0: Cantoria, Leida.
1: E abraço continental, um amigo lá de Moçambique e a família dele também. A Leida e família em São Luís.
0: Não, peraí. Ó, Leida. Não, moça. Não, volta aqui, a Leida. Ei. Ela foi. Ai, missionária. E no canto, falou lá do nosso amigo na Moçambique, Guerreiro Arculete, que canta muito bem. E nós temos também o outro, Item, se eu não me engano. É Item de Moçambique. Eu falei, eu não sabia se era Item ou Item. Ele falou que é Item. O Item eu não sei, viu, missionário? Eu não sei se ele é da cantoria, não. Não faço a menor ideia. Agora, Guerreiro Arculete, esse daí canta de primeira, sim, bom demais. E a Leida fica na expectativa, você acredita, moça? Ele não cantou hoje. Fiquei aqui esperando. Nada. Ai, mas tudo bem, vamos lá. A gente não pode desanimar, né, missionária? Tão legal quando vem recadinho com cantoria. Ana mandou mensagem, vamos ouvir.
2: Bom dia, eu, Aninha, dos Vitaminados, estou aqui na cozinha do meu trabalho, limpando, ligadinha. Manda um alô pros Vitaminados.
0: Nossa, não é assim, os Vitaminados. Ai, Cláudio. Aninha tá lá, ó, na luta e a gente fazendo companhia pra ela. Ô moça, vamos cantar uma música aqui, bonita. É, a música bonita, agora Cláudio Ronchi cantando. Mas tudo bem, a gente não pode dizer. Pastor Arno, diretamente de Balneário Barra do Sul, Santa Catarina. Catarina chegou, hein? Estamos aqui, ó, coladinhos no programa. Seja bem-vindo, moço. Pastor Arno também gosta de uma bagunça, ele fica mandando umas fotos. Ah, essa turma da madrugada. Seja bem-vindo, moço. Muito bem, missionária Dorothy, a sua vez agora, hein? Você sabe que o Enilson de Alcântara, Maranhão, tá querendo ouvir uma com Marcos Antônio? Falando nisso, a gente tá devendo uma com Marcos Antônio, né? É, a gente vai tocar aqui, oferecer pro Enilson. É, conhece Alcântara no Maranhão, missionária? Já passou perto, é? É, o dia que você passar lá, você pode encontrar o Enilson, bater um papo. É, ele fica em Alcântara. Grande abraço pra você que nos acompanha nesta madrugada. Aproveitar também. Deixa eu ver aqui. Mandar um abraço pro Robson. Robson nos acompanha nas madrugadas. Aproveitou para dizer o seguinte: boa madrugada, paz do Senhor Jesus. Meu nome é Robson Garcia, de Goiânia. Estou ligadinho na programação. Um abraço de urso, se possível, eu gostaria de ouvir uma com Quarteto Gilead. Olha, faz um bocado de tempo que a gente não toca o Quarteto Gilead aqui. Ô, missionário, a senhora conhece o Quarteto Gilead? É? Aquele que canta "Eu quero mais, mais, mais do amor de Cristo". Sabe qual que é? É, eles cantam assim: "Eu quero mais, mais, mais do amor". Eu não lembro se é o Quarteto Gilead. Não, não lembro. Não lembro, moça. Você acredita? Eu não lembro. Hã? Não, não sei se. Não, não sei se é o Quarteto Gilead. Porque se for, eu vou querer ouvir essa. Essa é muito legal. Hã? Eu não sei, não sei. Será que é? É. Não, a gente podia dar uma caçada aqui, né? É. Eu acho que é o palavra da vida, eu acho. Eu acho que é.
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0: Sabe quem tem um grave assim, ô missionário? É. Izinho. Sério?
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0: Seu amor.
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0: Nem consigo fazer. É.
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0: Ele fala um sim. Chega, né, missionário? Chega. Mas é bom, viu, pessoal? Não, não é o Quarteto Gilead, não. Não é o Quarteto Gilead. Mas tudo bem. Vamos com o Quarteto Gilead, pedido do Robson, nesta madrugada de segunda-feira. Aproveitar também para mandar um abraço para Neide.
4: Bom dia, Cláudio Robson.
0: Bom dia.
4: Sou a Neide Ribeiro, voltei.
0: Sumida. Realmente.
1: Ah, e aí, não, dei uma sumidinha, mas voltei.
0: Boa.
1: Desejo um ótimo dia pra você.
0: Legal.
1: Um ótimo trabalho.
0: Uhum.
1: Deus abençoe todos que trabalham nesta rádio.
0: Amém.
1: Maravilhosa.
0: Amém.
1: Não desanime não, a Lília vai voltar com a cantiga mais linda do mundo. É um bom dia.
0: Olha, baby, gente, a Leida, você ouviu, né, moça? Você ouviu. Neide está esperando também sua cantoria, moça. Viu? O pessoal da madrugada é diferente, não é? Falando, ninguém acredita. Ah, paz do Senhor, Cláudio, estou aqui, ó, em São Luís, Júnior Correia, um abraço, moço. O José Sobrinho também manda mensagem pra gente nas madrugadas, nos acompanha no Rio Grande do Norte. Vou ter que dar uma acelerada aqui, rapaz, porque a missionária Dora está falando assim, Cláudio Ronco, já estamos passando da hora, e é verdade. O Júlio César, que nos acompanha nas madrugadas, QAP, no QTH, sem QRU, ok, comando? Júlio César, meu amor. Muito bem. Missionária Dorothy, está preparada? Deixa eu abrir o seu microfone aqui. Vamos com o seu recadinho nesta segunda aqui na RTM.
4: Olá, aqui é a Dorothy. Este é um grande dia, não é mesmo? Há um versículo em João, capítulo 15, que acredito que vai mudar a sua vida. Ele diz: "Não fostes vós que me escolhestes." Não é tremendo saber que Deus conhece você e escolheu você? Então o texto continua dizendo: "E vos designei." Você percebe que cada uma de nós é designada quando conhecemos Jesus? Isso não significa necessariamente que temos de usar uma gola clerical, mas significa que Deus nos escolheu, nos ungiu e nos consagrou para que tenhamos um propósito diante dele, a ir e dar fruto. Essa é a explicação para termos sido escolhidas e designadas. Mais do que isso, e fruto que permaneça. O único fruto que vai permanecer é o fruto do Espírito Santo, quando através de sua vida e de minha, estivermos disponíveis para ele. Ele coloca pessoas em nosso caminho que ele sabe que serão salvas. Essas pessoas podem não ser as pessoas que achamos que seriam salvas, mas são as que Deus possibilitou para você tocar e alcançar hoje, talvez por telefone ou um e-mail. É uma vida muito empolgante porque tem tudo a ver com dar fruto, a fim de que o Pai vos conceda tudo quanto lhe pedirdes em meu nome. Oba, você pode estar pensando, vou preparar minha lista de compras. O que não ganhei no Natal? Vou conseguir agora. Aí vou eu. Não. Veja, quando você tem a vida de Cristo dentro de você, as coisas que você quer, os desejos de seu coração, são dele. Assim, tem tudo a ver com fruto e é o fruto que ele deseja. De repente, você entende que a resposta a todos os problemas de nação a nação é que as pessoas precisam do Senhor. E essas pessoas precisam da reprodução da vida de Jesus através de seus vasos disponíveis. Fico me perguntando se você compreende o que isso realmente significa. Isso significa que Deus designou você para que houvesse fruto, mas não apenas isso. Deus designou você para que houvesse muito fruto. Para que isso aconteça, há uma limpeza acontecendo. Como somos suas filhas, ele está constantemente aparando as arestas. Às vezes, parece que a marreta tem de ser aplicada. Deus está fazendo isso para que você seja aquele vaso que permita que isso aconteça espontaneamente através de você e que haja grande colheita de frutos. Bom, há certas partes do mundo onde há bem menos frutos reunidos do que em outras. Isso é porque, em algumas áreas, as pessoas tiveram a chance de conhecer o Senhor, mas, de alguma forma, o coração dessas pessoas se manteve apático e se afastaram do Deus vivo. Mas enquanto estivermos numa área onde podemos ver que Deus nos plantou ali para um propósito, temos de crer que alguém, em algum lugar, precisa ser contactado, porque isso tem a ver com dar fruto. Por isso, que tal pensar nas pessoas em sua vida? Talvez haja alguém que você preferiria que nunca tivesse entrado em sua vida. Talvez alguma vizinha, talvez alguém de seu local de trabalho, ou quem sabe, do lugar onde seu marido trabalha, ou alguém na escola onde seus filhos estudam. Eu não sei, mas você compreende que esse é o lugar onde Deus plantou você? Você não escolheu onde deveria ser plantada. Deus plantou você. Por isso, que tal começar a dizer a Ele: Senhor, eu realmente quero esse fruto que o Senhor designou que acontecesse através de mim, e que isso comece a acontecer hoje. Isso significa que o Senhor comece hoje a fazer com que minha vida produza fruto. Então, o Senhor vai me podar mais um pouco, e haverá mais fruto e muito fruto. E, Senhor, todo fruto será para a sua glória e todo crédito será seu. Você sabe o que vai acontecer? Você vai perceber que precisa ter notícias de alguém e talvez ter um tempo de oração. Pode ser que você seja levada a orar pelo alcance da Rádio Transmundial. Sabe, estes programas não são apenas na sua área, mas em todo o mundo, através da rádio via satélite de alta potência. A palavra de Deus está avançando. Algumas pessoas não têm como ir a uma igreja. Elas não têm onde ir e dizer: quero comprar aquele livro da prateleira, porque acredito que ele vai me falar sobre Jesus. Não. Essas pessoas precisam que você ore por elas. Quando Deus designa sua vida dar fruto, você se pegará orando por pessoas em países onde você nunca irá. Que tal fazer isso hoje? Que tal deixar o Senhor começar a dar fruto de uma forma que você nunca viu antes? Lembre-se, Ele diz: isto vos ordeno, amai-vos uns aos outros. Que você ame as pessoas que ainda não viu e anseie pelo fruto delas virem a Jesus. Pai Celeste, a partir de hoje eu quero que o Senhor realize o que deseja, tendo-me escolhido e me designado, que haja fruto, muito fruto. E, Senhor Jesus, custe o que custar, que esse fruto seja para a sua glória através de minha vida. Em seu precioso nome, amém.
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0: Bom ter sua companhia no comecinho desta madrugada de segunda-feira. Vamos juntos, sim, até as 4 da manhã. A gente aproveita para te fazer a companhia. Pastor e professor Itamir Neves está por aqui junto com André Castilho e Renata Borjato. Eles aproveitam para apresentar o Entendendo a Bíblia que você acompanha agora.

0: E aí,
1: isso é algo importante.
0: É. E aí a igreja, que é o corpo de Cristo, que vai saber, tem que saber como tratá-lo, como perdoá-lo. Mas se ele realmente é do corpo de Cristo, então a pergunta é assim: ele pode fazer parte do corpo? Não tenha dúvida. Uma vez que eu acertei a minha vida com Deus, uma vez que eu me arrependi, uma vez que eu pedi perdão para a esposa que ele traiu,

0: vida.
1: Exatamente, exatamente.
0: Então é muito interessante como Paulo está usando a figura da ressurreição, quer dizer, quem está em pecado está morto.
1: Morto, morto,
0: tá
1: é morto. Verdade, é verdade.
0: E aí é o Espírito quem ressuscita. Então, se o Espírito habita na pessoa, essa pessoa ressuscitou, essa pessoa faz parte do corpo de Cristo, essa pessoa está com Cristo. Agora tem uma coisa muito importante aqui, né, professor Itamir? Que a gente volta um pouquinho. Como lidar com o irmão que chegou na igreja após ter largado sua esposa para casar com outra mulher? Como isso aconteceu?
1: É.
0: Esse é o ponto.
1: Esse é o detalhe.
0: Porque assim, ele largou há quanto tempo? Há 20 anos. E aí quer restaurar a sua vida na igreja? Isso é uma coisa. Ele largou ontem. Fugiu com outra pessoa.
2: Ele só trocou de igreja, só deixou tudo lá, né?
0: Ele trocou de igreja e de mulher.
2: É, e trocou de igreja porque estava ruim, porque sabia que ia ter um problema lá.
1: Exato, não. Aí não houve aquela metanoia, aquela mudança completa. Então
0: ele nem, na verdade, ele nem faz parte do corpo.
1: Exatamente. Né? Esse vai ser um alvo para a gente evangelizar.
0: Esse é um alvo de evangelização.
1: Exatamente.
0: Então, assim, o como aqui, ele importa muito. Porque alguém que simplesmente largou a mulher, largou, deixou a igreja para trás, com o BO lá, desculpa, né? O BO ficou para lá. Agora eu venho aqui, né? Com uma nova mulher, tal, não sei o quê, tudo certo. Não.
1: Tem que acertar.
0: Como é que foi?

0: demonstrando que não se arrependeu, que não é cristão, então nós não temos condições de corrigi-lo. Quem vai corrigi-lo é Deus. E a correção de Deus vai ser muito séria. Agora, se nós entendemos pela maneira que ele se comporta, se ele se arrependeu já do pecado que ele fez, então, mais uma vez, a gente mostra que ele é crente. Se ele é crente, se ele é do Senhor, eu posso corrigi-lo. Esse é o nosso papel, de cuidar um do outro.
1: Exatamente. E aí ele tem que voltar com a sua ex-esposa? Depende da situação também, mas se foi ontem, vamos voltar para o caso assim que o cara fugiu da igreja. Não.
0: É.
1: A igreja tem que evangelizar. Mostrou fruto de arrependimento? Deve sim voltar com a ex-esposa.
0: Sim.
1: Claro
0: sim,
1: que tem que voltar com a ex-esposa. Se ela não está casada, se ela está ferida, se ela está sofrendo,
0: exatamente.
1: Tem que buscar restauração.
0: Vai acertar e vai
1: acertar
0: voltar.
1: A vida.
0: Exatamente.
1: Vai se resolver ali. Pisou na bola, agora precisa. Porque o fruto, na verdade.

0: pedisse perdão.
1: Sim, sem dúvida.
0: Outra
1: sem
0: parte, dúvida. A outra parte perdoasse. E é o e, depois, e buscar uma nova vida, uma nova caminhada.
1: Exatamente.
0: Né? E aí vai ter que tratar caso a caso. Já houve casos de pastores, né, que pegaram uma pessoa e falaram: não se case novamente para a pessoa. Né? Não se case novamente, porque não está legal. Há casos em que falou: retorna.
1: É,
0: e há casos em que vem uma parte que, na verdade, até ajudou na restauração, né? Um casal em que um cônjuge, às vezes, nem é convertido e ajudou o outro a ser restaurado e vem de um divórcio. Então, puxa, vamos ganhar os dois para Jesus.
1: Sim,
0: aqui.
1: Sem dúvida.
0: Então, e aí a gente vai resolvendo as coisas e vai ter que passar por um processo. A grande questão é: tem que passar pelo processo, não dá para colocar a pessoa. Às vezes a gente é muito ansioso, a pessoa tá, às vezes a pessoa é talentosa, a pessoa vai querer colocar logo. Gente, tem algumas coisas que elas são secundárias na igreja. Você precisa primeiro resolver os conceitos, a vida espiritual dela, os relacionamentos. E aí você vai poder seguir em frente. Então, tem que tratar, tem que aí fazer um discipulado muito específico para que realmente a restauração seja muito bem feita e possa seguir em frente.
2: É, e é importante lembrar, né, que é o Espírito quem também vai convencer do nosso pecado e nos levar a uma vida bonita diante de Deus, porque quando a gente olha para Jesus, ele tratou caso a caso, né? Se você for ver a experiência da mulher samaritana, poxa, ela teve vários maridos e aquele com quem ela estava nem era o seu marido, mas Jesus não chega, né, com a mão ali, falando para ela que tipo de vida, você tem que arrumar sua vida. Não, primeiro ele oferece amor, restauração, mostra que o que ela tá procurando só ele pode dar, e a partir daí ela vai ser a maior interessada em ter o tipo de vida mais bonito que ela puder ter diante de um Deus que a ama, né?
1: Exatamente.
2: E aí quando o Itamir também comentava que nós, como corpo de Cristo, nós podemos alertar, disciplinar, assim, no sentido de que a pessoa caminhe pelo lado certo, sempre com todo o amor, como a gente leu ali a partir de 2 Coríntios, né? Nunca no sentido de esmagar a pessoa.
1: Exatamente.
2: Mas sempre no sentido de chamá-la a um tipo de vida também de paz, né? E muitas vezes ela deixou ali pessoas magoadas lá atrás, né? Filhos com que talvez ela não vá, né? Agora tá numa outra vida, ok? A esposa casou e o pai ali, né? Que tá, representa ali como uma figura paterna, ok? Mas você tem que voltar lá e tentar reparar os danos, tentar mostrar que você também leva uma vida bonita diante de Deus, e a partir disso você quer tentar ao máximo ser bênção na vida deles, tentar também ganhar a família que foi deixada.
1: Exato.
2: Né?
0: Eu lembrei de um texto que a gente até colocou, não vai dar para ler todo, mas a gente tem Deuteronômio 24, de 1 a 4.
1: Ah, tá. Tá
0: que
1: bom.
0: É uma situação muito complexa, que no final a lei diz, né, a mulher teve dois maridos.
1: Isso, isso.
0: E no final a lei diz, não é para tomar,
1: exatamente,
0: não é para casar de novo.
1: Exatamente.
0: Porque, quer dizer, passou por um bocado de coisa, não casa de novo. Então tem alguns casos em que não dá para ter restauração do casamento. Tem alguns casos que não dá. Mas o ideal é que sim, mas aí caso a caso a gente alinhando essa questão.
1: E uma coisa que a gente tem que deixar no final dessa nossa série, bem claro, aquelas duas palavrinhas que eu falei no programa atrás, a palavra sobre arrependimento tem que haver, é uma mudança de vida, e isso é conduzido pelo Senhor. E a outra palavra é perdão. Não tenha dúvida nenhuma de que a pessoa ofendida, ela tem que perdoar, embora seja uma coisa muito triste, eu fui traída e tal, ela tem que perdoar. Agora, essa pessoa que foi a traidora, ele tem que pedir perdão, não tenho dúvida. Essas duas palavras são importantes para esses casos aqui. Uma palavra que eu queria dar no finalzinho, mas também depois você aplica como você quiser, capítulo 2 de Tito. Ele fala sobre os homens mais experientes e fala sobre as mulheres mais experientes. Então, a igreja tem que ter gente experiente para poder ser um exemplo para a vida daqueles que são mais novos.
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Bom dia, voltamos aqui com um amigo na madrugada, vamos juntos. Uma excelente segunda-feira para você. Vamos aproveitar e vamos com o melhor da música. Daqui a pouco tem um tempo com Deus. Aqui tem um quarteto Giliard.

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1: Que saudades, Renata, que saudades de estar com vocês. A gente tem todo um time trabalhando, mas saudades mesmo, né? Hoje, eu falei, acho que a gente não tem tempo para contar tantas novidades, mas como é bom a gente estar juntos.
2: E depois de tanto tempo e tanta coisa que você viveu, o que a gente vai conversar hoje, Bispo?
1: Se eu te fizesse uma pergunta, né? Nós estamos aqui na rádio, mas onde você gostaria de estar? Já parou para pensar nisso?
2: Sim. Ó, eu gostaria de estar aqui na rádio.
1: Eu também. Vamos lá. E você? Aonde você gostaria de estar?

tenho compartilhado aí nos últimos dias, especialmente no através do Gente Bonita Bom Dia e nas minhas mídias, né? A questão sobre a nossa viagem missionária lá no Piauí e algumas experiências vividas. Na visita, né, ao Cânion do Rio Poti, e eu quero dizer para você, o nosso país é lindo, né? É maravilhoso. E nós tivemos ali uma oportunidade de mergulhar, né? E foi muito interessante porque era necessário ter uma segurança para mergulhar. E era necessário, então, usar o colete. O colete não era uma escolha, não era uma opção, mas ele garantia que eu não iria afundar. O colete era a segurança das pessoas que estavam vivendo aquela experiência. Mas depois de mergulhar, de flutuar, a certeza que aquela era a melhor escolha. Era o melhor lugar para a gente estar na natureza, o que, claro, leva a gente a um tempo de oração. Você imagina, você vai descendo o rio ali e você pode falar com Deus, né, sendo conduzido pelo rio, aonde você gostaria de estar. Mas tinha uma pessoa comigo na viagem, um irmão muito querido, e aí ele estava brincando comigo e ele falou assim: Bispo, eu tenho um chamado muito especial. Eu disse: cara, qual é o teu chamado? Disse: não, meu chamado é passear, é viajar, é estar em lugar lindo, né? Porque o pessoal fala que tem chamado para a Índia, chamado para não sei o quê. E aí nós começamos a até mesmo dar risada com esta questão. E aí surgiu essa pergunta, né? Aonde você gostaria de estar? Né? Provavelmente algumas pessoas diriam assim: ah, eu gostaria de estar viajando. Alguém poderia dizer: eu gostaria de estar em algum lugar do passado. Eu gostaria de estar em algum lugar do futuro. Mas eu quero falar que a mensagem de hoje não é sobre roteiros de viagem. Apesar de eu encorajar você a sempre que puder viajar, a passear, estar com pessoas que você ama. Mas a mensagem de hoje é sobre eternidade. Aonde você gostaria de estar? Não só hoje, não só aqui. Nós estamos na rádio, você talvez na sua casa ou no seu trabalho, mas aonde você gostaria de passar a sua eternidade? Aonde você gostaria de estar neste momento? Vamos ouvir mais uma canção e aí eu volto para compartilhar um texto da palavra do Senhor.

encontrei os teus altares. Salmo 84 diz assim, a palavra do Senhor, que foi cantada por João Alexandre, né? Quão amáveis são os teus tabernáculos, o Senhor dos Exércitos. A minha alma suspira e desfalece pelos teus átrios, e o meu coração e a minha carne exaltam pelo Deus vivo. O pardal encontrou casa, a andorinha ninho para si, onde acolhe os seus filhotes. Eu os

0: Deus altares, Senhor dos exércitos, Rei Deus, bem-aventurado os que habitam na tua casa e louvam perpetuamente, né? E aí os versículos 10 diz assim: pois um dia só nos teus átrios vale mais do que mil. Prefiro estar à porta do meu Deus a permanecer nas tendas das perversidades, porque o Senhor Deus é sol e escudo. O Senhor dá graça e glória, nenhum bem sonega aos que andam retamente. O rei Davi, ele faz uma analogia, e somente alguém que tem a percepção artística, a inspiração de Deus, olha para o templo de Jerusalém e percebe que os pardais e as andorinhas encontraram um lugar para fazer ninho. Às vezes você pode estar em tantos locais e não perceber absolutamente nada. Nessa visita ao cânion do Rio Poti, uma hora o nosso guia parou o barco e mostrou para nós uma formação rochosa, e ela tem o nome de catedral. Então o guia nos desafiava a pensar numa igreja, numa catedral, e ali você começava a olhar e perceber tantas coisas, mas de repente você viu uns bichinhos correrem de um lado para o outro. Se chama mocó, um bicho que lembra uma capivara minúscula, mas ali você diz assim: gente, como que eles encontraram naquele lugar a moradia? Eu gosto de pensar na igreja como a casa do Pai, um lugar de acolhimento, não é verdade? O melhor lugar para a gente estar em toda e qualquer situação. Sempre que eu falo sobre a Arca de Noé, eu comparo com a igreja e digo assim: no meio da tempestade, independente da tempestade, apesar da tempestade, o melhor lugar ainda é estar na arca, é estar na presença do Senhor, é crer que o salmista, ele vai dizer isto. E quando ele fala, né, prefiro estar à porta da casa do meu pai do que nas tendas da perversidade, porque na verdade, quando você ia chegando a Jerusalém para adorar, e se você conseguir olhar para Jerusalém histórica, talvez você vai encontrar algumas ilustrações, diferente do muro hoje, que separa, e os degraus são muito poucos. Naquele tempo eram muitos degraus até chegar ao muro. Então aquelas pessoas já estavam cantando, louvando, adorando a Deus, já era um lugar de cântico, já era um lugar de adoração, já era um lugar de louvor, já era um lugar de quebrantamento, de derramar as lágrimas e de ser consolado, um lugar de clamar e de ouvir a resposta de Deus, um lugar de milagres na vida daquelas pessoas e na nossa vida hoje. A palavra que eu quero trazer a você é que você possa fazer essa escolha e entenda a importância de estar na presença do Pai, de colocar-se na presença dele. E aí você pode usar os altares do Senhor ou o quarto secreto de oração. O secreto de oração que Jesus diz no seu Sermão do Monte, para você se recolher. O Salmo 66 diz: entretanto, Deus ouviu e atendeu a voz da minha oração. Bendito seja Deus que não me rejeita a oração. Deus está ouvindo a sua oração. E a minha oração é que hoje seja um dia de milagres na sua vida. Mas é importante você reservar um tempo para ouvir a voz de Deus, reservar um tempo para escolher estar na presença de Deus, aonde você gostaria de estar neste momento. Que você possa encontrar em Jesus este lugar de segurança, que cada uma das nossas escolhas hoje possam nos remeter à eternidade. A casa do Pai hoje pode ser representada por um templo, um lugar de adoração, mas a escolha, ela vai além disto. A escolha vai além de roteiros de viagem, de roteiros do seu dia a dia. Se você me perguntasse exatamente agora, o que eu gostaria era de ter um caminho para voltar para o meu trabalho sem trânsito. E provavelmente todos os paulistanos gostariam de ter a mesma coisa. Mas isso é momentâneo, é passageiro. É provável que eu enfrente um congestionamento e talvez uma hora, duas horas depois, não tenha, o trânsito esteja livre. Mas quando nós pensamos na eternidade, eu gostaria de perguntar para você, aonde você gostaria de passar a eternidade? Então a minha primeira resposta para a minha pergunta hoje, aonde você gostaria de estar? No centro da vontade de Deus. O rei Davi encontrou para si lugar de adoração. Ele viu o que ninguém havia visto ou percebido, os pardais e as andorinhas. E talvez alguém até reclamasse de ter pássaros no templo. Mas ele percebeu que aqueles pardais e aquelas andorinhas encontraram segurança para formar o seu ninho, para criar os seus filhotes. O rei Davi, ele declara que é melhor então estar à porta da casa do Senhor, ainda sem ter chegado ao templo, mas só de ouvir os louvores, do que estar na tenda da perversidade, porque às vezes a tenda da perversidade pode ser um lugar mais confortável, um lugar melhor para se você estar, mas longe dos propósitos e da vontade do Senhor. A minha oração é para que as suas escolhas possam te levar a esse lugar, a esse lugar de confiança, a este lugar para o presente, mas este lugar para a eternidade. Aonde você gostaria de estar? Aonde você gostaria de estar daqui a alguns minutos, mas aonde você gostaria de estar na sua eternidade? O salmista diz: quão amáveis são os teus tabernáculos, um lugar de segurança. Quando eu olhei para aquela formação rochosa denominada catedral, ali estava a mão de Deus na sua criação. O próprio Davi falou que é o homem para que o Senhor se lembre dele diante de toda a sua criação. Quantos salmos exaltam a criação de Deus? E muitas vezes, ao olhar para pedra, você pode perceber a própria mão de Deus conduzindo a nossa caminhada. A minha oração é que você faça essa escolha hoje, estar no centro da vontade de Deus, porque isso vai te ajudar no presente, mas certamente vai interferir na sua eternidade. Que Deus te abençoe e até o nosso próximo encontro. O encontro aqui no programa, o encontro na eternidade da presença do Senhor. Deus te abençoe. Saudades, amo sua vida. Deus te abençoe. Alegria estarmos juntos neste tempo. Pai, nós te louvamos, ó Deus, pela tua presença em nossas vidas. Orando pela vida do Bispo Nelson, da Dona Elci, da Berê, nós pedimos pela bênção da saúde. Sabemos que o Senhor tem poder para trazer cura. Oramos pela netinha, o netinho da Berê que está chegando, que o Senhor possa abençoar, assim também a minha neta, que o Senhor possa abençoar esse tempo de expectativa e de chegada. Oramos, ó Deus, pela Rosiene, oramos pelo Gilberto Gaeda, Senhor, visita ele, pelo Marcos Garcia, oramos pela sua saúde, pela sua família, que o Senhor traga consolo, ó Deus, para Iação, ó Deus, que o Senhor possa abençoar o Ronaldo e seus primos, Pai, também pela Rai, sabemos que o Senhor pode ordenar a tua cura, então, através de uma palavra tua, através de um tratamento, ministra a cura sobre a Rai. Nós oramos pela Stephanie, pela sua família e cada pedido de oração, aqueles que eu estou declarando aqui, mas aqueles que estão na mente e no coração dos nossos ouvintes. Senhor, nós queremos estar na tua presença, agora e na eternidade. Que seja essa a nossa maior escolha, que Jesus seja a nossa maior escolha. É nossa oração, em nome de Jesus. Amém, Senhor. Amém.
1: Amém.
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para você uma excelente segunda-feira. Espero que você esteja gostando da programação. Vamos até as 4 da manhã. Daqui a pouco tem mensagem para hoje com o pastor Janos. E a Aline Barros, hein? A Aline Barros está com a gente nesta segunda.

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1: Olá, meu amigo e minha amiga, tudo bem com você? Estamos com mais um programa apresentando princípios poderosos da palavra de Deus para transformar sua vida financeira. E a gente não para, porque esse livro de Atos está cada vez mais incrível. Muitas histórias e ensinos preciosos da palavra de Deus. Mas eu estava lendo sobre muitas coisas que aconteceram e uma me chamou bastante atenção. Pois é, Paulo e seus companheiros estavam em Antioquia. Eles foram lá, né, foram até uma sinagoga e se sentaram. E depois da leitura da lei e do livro dos profetas, os chefes da sinagoga mandaram dizer o seguinte: olha, se vocês têm alguma palavra de encorajamento para o povo, vocês podem falar agora. Está lá em Atos 13, 15 e 16. Quando eu li esse texto, imediatamente eu pensei: puxa, uma palavra de encorajamento. Se tem uma coisa que a gente precisa, é de encorajamento na área financeira, não é mesmo? E mesmo que Paulo não tenha falado especificamente de finanças, eu vi em sua palavra alguns elementos importantes que nós podemos também aplicar para a nossa vida financeira. Então veja só, uma primeira coisa que me chamou bastante atenção foi que Paulo, assim que foi convidado a falar, logo se colocou em pé e começou a falar. Você percebeu que ele não perdeu a oportunidade de falar? Provavelmente ele pensou: Deus está me dando essa oportunidade para exercer uma influência aqui. Então ele não perdeu tempo. E você, quando você tem a oportunidade de encorajar outras pessoas, o que é que você faz? Eu quero encorajar você a ser um encorajador financeiro, porque em geral as pessoas estão precisando desse encorajamento. Muitas estão passando por dificuldades e não sabem como administrar o dinheiro. E você pode ser essa pessoa-chave que Deus tanto quer usar para influenciar positivamente essas pessoas.
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1: Uma outra coisa que eu percebi na palavra de Paulo que ele deu foi que ele contou a história do povo de Israel. E a história, veja bem, está ligada ao plano de Deus para a vida desse povo. Você concorda que se Deus tem um plano para a vida do seu povo, ele também tem um plano para a sua vida financeira? Paulo também falou de vários personagens da história do povo de Israel. Alguns foram obedientes e exemplos positivos. Outros falharam e foram exemplos negativos. Eu espero que você seja uma dessas pessoas que Deus está olhando como alguém que se agrada, que agrada a ele na gestão do dinheiro. Outra coisa de destaque nessa palavra de Paulo foi que ele se referiu ao tempo, pois nada acontece da noite para o dia. As conquistas são fruto de muita dedicação e paciência para aguardar o tempo de Deus para sua realização. As conquistas financeiras também contam com o tempo como elemento-chave para que seus objetivos sejam alcançados. Por último, ao avançar em seu discurso, Paulo chegou à pessoa de nosso Senhor e Salvador Jesus Cristo. Nele, sim, estão escondidos todos os tesouros da sabedoria e do conhecimento. Nele, você e eu podemos confiar como grande conselheiro na tomada de decisões financeiras.
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Então vamos lá. Que lições você poderia tirar a partir desse evento para sua vida financeira? Entenda agora mesmo que todos nós necessitamos de um encorajamento na área financeira. Ore a Deus agora mesmo e peça a Ele para ser essa pessoa chave. Um grande administrador, um grande encorajador. Liste pessoas que você conhece e que necessitam de encorajamento financeiro. Agora é partir para a ação. E olha,

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0: Percebe um outdoor na estrada ou na rua? Pense no esforço para colocá-lo ali. Houve dinheiro, planejamento e espaço para que você veja a mensagem e tome uma providência. Atender ou ignorar? O anúncio do evangelho tem essa função: informar que há reconciliação com Deus Pai por meio de Cristo Jesus. A decisão é sua. O outdoor não obriga ninguém, só chama a sua atenção. Só Cristo reconcilia o pecador com Deus, transforma seus relacionamentos e dá significado eterno à existência humana. O profeta Abacuque viu violência, injustiça e maldade no seu país e perguntou a Deus por que nada parecia mudar. Deus respondeu e acrescentou: escreve a visão e torne-a bem legível sobre tábuas, para que a possa ler quem passa correndo. Era uma mensagem para quem passava apressado. Só Cristo reconcilia o pecador com Deus, transforma seus relacionamentos e dá significado eterno à existência humana. Há momentos em que você passa depressa pela vida, recebe alertas, conselhos e correções, mas não para. Um outdoor informa o produto. A palavra de Deus confronta os seus desejos, escolhas e comportamentos. Ela não foi colocada no caminho para controlar você, mas para avisar sobre o caminho escolhido. Só Cristo reconcilia o pecador com Deus, transforma seu relacionamento com o Pai, lhe dá significado eterno à existência humana, à sua existência. Ao ver um outdoor, lembre-se, Deus não está em silêncio diante de você. Ele fala, ele orienta, ele corrige, ele oferece esperança através da pessoa e obra de Cristo Jesus. Pare para ouvir, leia para entender, conheça o evangelho de Cristo Jesus, reconheça a sua necessidade de reconciliação com Deus Pai, reavalie desejos, recursos, tempo e decisões. Se decidir mudar seu relacionamento com Deus Pai, mude sua atitude para com Cristo Jesus. Demonstre a sua decisão conhecendo Cristo e confiando nele. Não passe correndo pela mensagem. Receba-a com arrependimento, esperança e alegria da salvação. Sim, alegria da reconciliação com o Criador. 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Até já.
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3: E voltamos aqui com Um Amigo na Madrugada nesta segunda-feira, último dia de agosto, hein? Vamos aproveitar então o tempo que a gente tem para aprender de forma prática a palavra de Deus com o pastor e professor Itamir Neves e o programa Através da Bíblia que você acompanha agora.

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1: Querido amigo, hoje temos como propósito estudarmos mais um texto do livro de Apocalipse. Iniciamos agora o estudo, então, do último capítulo de Apocalipse. Nós vamos estudar Apocalipse 22, versículos 1, 2, 3, 4 e 5. Nesse texto, nós vamos encontrar mais vislumbres da cidade santa, do reino de Deus, que será o local da eterna morada dos salvos em Jesus Cristo. Quando nos deparamos com esse texto em que João registra as visões que Deus lhe deu, fica claro o paralelo, fica clara a semelhança entre o primeiro capítulo de Gênesis e esse último capítulo de Apocalipse. A Bíblia Sagrada começa e termina mencionando o quê? Um paraíso, um rio, uma árvore da vida. Mas quando reparamos nos detalhes, a cena final é muito mais bela do que a cena inicial. O final é mais bonito do que o começo. É importante perceber e

bela do que a cena inicial. O final é mais bonito do que o começo. É importante perceber que Idéia é uma cidade real. Outros afirmam que essa cidade descrita por João é uma representação simbólica da Igreja Triunfante. Enquanto alguns creem que ela existirá sobre a terra por toda a eternidade, outros acreditam que ela apenas representa o estado eterno. Embora tenhamos diferentes interpretações e opiniões, é certo que a descrição de João nos faz vislumbrar uma figura de uma beleza incomparável. Essas descrições são retratos da vida eterna, que significa uma dimensão totalmente nova da existência humana. Vida eterna é a bênção que terão todos os que, pela fé, receberam Jesus como Senhor de suas vidas. Terão nova vida, novos propósitos, novas ações. Terão a bênção de experimentar viver na presença de Deus contínua e eternamente, pois a própria cidade é um templo repleto da glória de Deus. Nessa nova dimensão de vida, na Nova Jerusalém, primeiro, estaremos libertos da pena do pecado, pois desde a eternidade o Senhor Jesus já morreu por nós. Estaremos livres do poder do pecado que ainda hoje nos fustiga e nos faz pecar. Mas finalmente estaremos libertos da presença do pecado, pois no reino eterno o mal não tem espaço para ali permanecer. Ora, diante dessas verdades que nos inspiram a adorar a Deus em espírito e em verdade, nós vamos estudar esse texto, esses versos, dando a eles o seguinte título: A Reluzente e Gloriosa Cidade de Deus. Eu repito, com base então em Apocalipse 22, 1 a 5, o título é A Reluzente e Gloriosa Cidade de Deus. Querido amigo, estamos então contemplando através de João imagens impressionantes da reluzente e gloriosa cidade de Deus. Estudar, refletir e meditar sobre a vida que teremos com Deus é o saudável alimento para a vida de todo cristão verdadeiro. Pregar, estudar e refletir sobre o céu nos proporciona lições morais que todos nós que amamos a Cristo devemos conhecer e aplicá-las em nossas vidas. Por exemplo, podemos alistar 7 lições que vêm do estudo e da reflexão sobre essa vida eterna, sobre essa reluzente e gloriosa cidade de Deus. Quando estudamos sobre o céu, sobre a nossa vida com Deus na eternidade, temos essas 7 lições. Primeiro, Jesus nos alerta para termos tesouros aonde? No céu. Mateus 5, 19 a 21. Jesus ensinou que devemos orar e praticar: faça-se a tua vontade assim na terra como no céu. Portanto, devemos obedecer ao Senhor Jesus. Terceiro, devemos pensar e meditar no céu, porque isso nos ajuda a enfrentar o sofrimento. Em quarto lugar, meditar no céu nos livra do medo da morte. Em quinto lugar, uma quinta lição, Paulo diz que devemos pensar nas coisas de cima. Embora vivendo aqui nesse dia a dia, o nosso pensamento deve estar focado na eternidade que passaremos com o Senhor Jesus. Sexta lição, lembrarmos do céu nos ensina a renunciar os bens terrenos e passageiros, assim como fizeram, por exemplo, Abraão e Moisés, conforme o autor de Hebreus menciona no capítulo 11, esses dois servos de Deus que têm o seu foco na vida eterna. E uma sétima lição é que o vislumbre do céu nos estimula a viver em santidade. Sabe por quê? Porque nós temos que ser santos, porque o nosso Deus é santo. Sim, é isso mesmo. Estudar, refletir e meditar sobre o céu nos estimula a vivermos de modo cada vez mais agradável a Deus. Então, o estudo desses versos nos desafia a viver nessa cidade e nos dá como princípio essa frase: somente a cidade renovada por Deus
pode ser mostrada como reluzente.

e gloriosa. Eu repito, somente a cidade renovada por Deus pode ser mostrada como reluzente e gloriosa. E o grande desafio, então, é nós participarmos dessa cidade. Mas para participarmos dessa cidade, temos que nos posicionar hoje, agora, diante do Senhor Jesus. Nesses versos, nós vamos encontrar três figuras simbólicas que mostram esta reluzente e gloriosa cidade de Deus. A primeira figura simbólica dessa cidade se vê na existência do rio de água viva. Versículo 1. Então me mostrou o rio da água da vida, brilhante como cristal, que sai do trono de Deus e do Cordeiro. Querido amigo, no Éden, um rio regava o jardim. Mas essa água da vida é infinitamente superior às águas do primeiro paraíso. Essa água da vida é superior às águas figurativas citadas pelos profetas. Por exemplo, Ezequiel 47, Zacarias 14. É tão superior essa água da vida quanto a fruta madura é superior à flor. Aquelas águas podem simbolizar a graça divina, mas essas águas da Nova Jerusalém simbolizam as glórias evangélicas aperfeiçoadas. Elas fluem continuamente de Deus, a fonte da vida, simbolizando o quê? A continuação ininterrupta da vida concedida aos santos, uma água da vida sempre fresca que se origina do bom pastor, o Cordeiro de Deus, conforme o Salmo 23. Certamente, essa água concede aos santos vitalidade perpétua. Isaías profetizou da resposta divina à sede espiritual do povo perdido. Isaías disse: os aflitos e necessitados buscam águas e não as há, e a sua língua se seca de sede, mas eu, o Senhor, os ouvirei. Eu, o Deus de Israel, não os desampararei. Abrirei rios nos altos desnudos e fonte no meio dos vales. Tornarei o deserto em açudes de águas e a terra seca em mananciais. Isaías 41, 17 e 18, Isaías 43, 20. Voltando então à Nova Jerusalém, essa cidade maravilhosa, lemos que no centro da cidade estará o trono de Deus e do Cordeiro, de onde, na sua visão, João viu que procedia esse rio puro da água da vida, claro como cristal. As águas dos rios que vemos hoje, normalmente estão contaminadas pela ação humana, mas esse rio maravilhoso é chamado de rio da água da vida por causa das suas propriedades vitalícias. Ao invés de fontes localizadas nas montanhas, esse rio tem como seu manancial o trono de Deus, por baixo do qual as águas fluirão abundantes para todos nós. A água que sustentará os santos, que irá descedentar os santos, vem do trono de Deus. A segunda figura simbólica dessa cidade maravilhosa, reluzente e gloriosa, se vê na existência da árvore da vida, versículos 2, 3 e 4. No meio da sua praça, de uma e outra margem do rio, está a árvore da vida, que produz 12 frutos, dando o seu fruto de mês em mês, e as folhas da árvore são para a cura dos povos. Querido amigo, nessa imensa cidade haverá uma praça ou uma rua principal, conforme o grego, através da qual o rio correrá, e nas suas margens, à direita e à esquerda, estará plantada, estará frutificando a árvore da vida. Lemos sobre essa árvore no livro lá, no livro de Gênesis, e que o seu fruto permitia vida eterna para o homem. Na visão dessa cidade santa, na habitação de Deus, Ezequiel viu que esse rio que nascia no templo era ladeado por árvores frutíferas de ambos os lados. Esse versículo, então, é muito parecido com o que Ezequiel registrou, frisando o que? A bênção de estar na presença de Deus, na cidade santa, sustentado e protegido pelo próprio Senhor.
junto ao rio, as ribanceiras de um lado e de outro, nascerá toda sorte de árvore que dá fruto para se comer. Não fenecerá sua folha, nem faltará o seu fruto. Nos seus meses produzirá novos frutos, porque as suas águas saem do santuário, e o seu fruto servirá de alimento e a sua folha de remédio. Essa é a profecia de Ezequiel 47:12. Mas essa árvore da vida estava num local central, isto é, no local principal da cidade. Quando caiu no pecado, o homem perdeu seu acesso a essa árvore. Deus não queria que a sua criação vivesse eternamente no pecado e, por isso, expulsou o homem do paraíso. E o número 12, repetido então nessas figuras, reforça a ideia do povo de Deus que recebe essas bênçãos na presença dele. Esses 12 frutos têm esse significado. Então, pelo povo dele, Deus oferece também a cura para todos os povos, simbolizando que todas as nações e raças, os salvos serão alimentados e serão curados pelos frutos e pelas folhas dessa maravilhosa árvore. A divulgação do Evangelho pela Igreja do Senhor traz cura para todos os corrompidos pelo pecado. A cada mês, a árvore vai produzir um fruto diferente, assim como as diversas estações do ano produzem diversos frutos, com a diferença de que não há, como agora, meses sem fruto. Na verdade, o significado é maravilhoso, é espetacular. Haverá uma interminável variedade de frutos, pois o número 12 deve ser interpretado simbolicamente, porque representa a totalidade de todos os tempos da igreja. Versículo 3 ainda diz: nunca mais haverá qualquer maldição. Nela, nessa cidade, estará o trono de Deus e do Cordeiro, e os seus servos o servirão. Foi o profeta Zacarias que 600 anos antes de João falou a respeito da salvação de Jerusalém, quando ele disse: habitarão nela e já não haverá maldição, e Jerusalém habitará segura. Zacarias 14:11. Querido amigo, a maldição que afligiu o homem desde o pecado do primeiro casal no Éden foi removida pelo sacrifício do Senhor Jesus. A cidade santa é então abençoada e segura. Nela estará o trono de Deus e do Cordeiro. Olhando para a circunstância abençoada de Israel restaurada, Jeremias disse: naquele tempo chamarão a Jerusalém de trono do Senhor. Jeremias 3:17. E novamente, então, a figura enfatiza o ponto mais importante dessa imagem de bênção, isso é, a presença do Senhor no meio do seu povo. A cidade santa deriva a sua beleza e a sua grandeza não das pedras ou do ouro ou de qualquer outro elemento material. Não. A beleza e a grandeza derivam da presença de Deus no meio da cidade, na própria cidade. Ele é o templo, ele é a luz, o seu trono está ali. E todas as referências a materiais preciosos servem simplesmente como símbolos do povo abençoado na presença de Deus. O trono de Deus e do Cordeiro na cidade é significativo, pois eles não podem habitar onde há maldição. E a sua maldita causa, isto é, o pecado, ele será eliminado. Graças a Deus, foi o próprio Cordeiro, pelo seu precioso sangue, que nos redimiu da maldição do pecado. O versículo termina dizendo que os seus servos o servirão. Isso é, servirão a quem? A Deus e ao Cordeiro, que estão no trono, e os seus servos lhe darão toda a devida honra e glória. Não há privilégio maior para uma criatura do que servir na presença imediata do Criador. Os servos de Deus verão o seu rosto e na sua testa estará o seu nome, indicando o quê? A sua completa sujeição ao domínio de Deus sobre a sua criatura, sobre os salvos. Estes serão os habitantes da Nova Jerusalém. Em seus corpos espirituais, aqueles da humanidade através dos milênios que foram justificados, o Senhor estará presente. Eles servirão a Deus e ao Cordeiro e reinarão para todos sempre. O reino do Filho do Homem abrange
toda a era da perfeição que seguirá após a renovação da terra pelo fogo. Entretanto, quando todas as coisas lhe estiverem sujeitas, o próprio filho, numa atitude maravilhosa de submissão, se sujeitará àquele que todas as coisas lhe sujeitou. Para quê? Para que Deus seja tudo em todos. Esta será uma demonstração ímpar da submissão e da humildade do nosso Senhor Jesus Cristo. E uma grande bênção mostra o versículo 4. Contemplarão a sua face e na sua fronte estará o nome dele. A proximidade dessa comunhão é destacada pelo acréscimo, pois os servos contemplarão a sua face. Essa expressão vem de vários textos que frisam a comunhão dos justos com Deus. Eu, porém, na justiça, contemplarei a tua face, Salmo 17:15. Porque o Senhor é justo e ele ama a justiça, e os retos lhe contemplarão a face, Salmo 11, versículo 7. Você já se imaginou contemplando bem de perto a face do seu Senhor? Aquele que morreu na cruz especificamente por você? É, querido amigo, será uma grande bênção. E além disso, na sua fronte estará o nome dele. O sumo sacerdote tinha na sua mitra uma lâmina de ouro com as palavras Santidade ao Senhor. Mas aqui é o próprio povo de Deus que se apresentará como propriedade dele. Nós teremos o nome do Senhor em nossas mentes, em nosso corpo, no nosso corpo glorificado. E finalmente chegamos a uma terceira figura simbólica dessa cidade. Se vê então na existência da luz da vida. Versículo 5. Então já não haverá noite, nem precisam eles de luz de candeia, nem da luz do sol, porque o Senhor Deus brilhará sobre eles e reinarão pelos séculos dos séculos. Querido amigo, nós já nos referimos a Deus como luz, mas aqui João enfatiza o mesmo tema de 21:23. A luz venceu. Os cidadãos desse reino já saíram do império das trevas para andar na luz de Deus, para participar do império da luz. Reinarão pelos séculos dos séculos. Isto é, a vitória dos fiéis não é limitada a algum período fixo. Por quê? Porque ela é uma vitória eterna. Os servos de Deus reinarão por um período indeterminado, que tem princípio, mas não tem fim. O que aqueles séculos dos séculos revelarão sobre o plano e o propósito de Deus, nós não podemos saber agora. Mas se pertencemos a Ele, nós viveremos para saber e provavelmente para participar desse maravilhoso cumprimento. Sabemos apenas que estamos no início dessa eternidade e serviremos a Deus em perfeita comunhão com Ele pelos séculos dos séculos. Por isso, querido amigo, nós podemos concluir esse texto, essa reflexão sobre Apocalipse 22:1-5, mostrando o seguinte, ou relembrando o seguinte, nas cartas às igrejas, nos capítulos 2 e 3, Jesus fez uma série de promessas aos vencedores. Aquelas promessas falaram da comunhão com Deus, da bênção de habitar na presença do Senhor. A descrição da cidade santa, Nova Jerusalém, reforça todas aquelas promessas. Então, no estudo desse texto, devemos lembrar que a ênfase não está no lugar, no céu ou na terra, nem no tempo, passado, presente e futuro, mas na pessoa de Deus habitando no meio do seu povo, abençoado e protegido. Que bênção, que grande bênção nos aguarda. Eu peço a Deus, e a minha oração é que você tenha certeza absoluta da sua salvação, para um dia estar na presença de Deus, nessa gloriosa e reluzente cidade. Que o Senhor te abençoe, um grande abraço e até o próximo programa.

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7: Chegamos nesta última hora aqui de Um Amigo na Madrugada. Bom dia para você. Uma excelente segunda-feira. Aproveitar para mandar aquele abração pro casal Henrique Graça Cabral. Chegaram aqui nas madrugadas para fazer companhia pra gente também. A Solange, que nos acompanha em Palmeiras de Goiás, tá por aqui, seja bem-vinda. O Eduardo Amorim, que nos acompanha no Maranhão, participa também da programação da RTM. Vamos juntos. A gente aproveita para trazer o melhor da música para você.

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1: 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Para ser um homem de acordo com a vontade de Deus. Chegamos ao último dia de agosto, dia 31, e o tema é Abençoados. Em Apocalipse 22, versículo 14, lemos: Felizes os que lavam as suas vestes para que tenham direito à árvore da vida e possam entrar na cidade pelas portas. Cristo pagou a penalidade pelo nosso pecado, derramando seu sangue na cruz. Permita que ele faça de você um verdadeiro discípulo que aceita a cruz. Seu futuro é glorioso. Aqui Ricardo Santos, e é sempre uma alegria orar com você. 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
1: Olá, meu nome é Natan Costa, sou pastor, sou diretor executivo da Touch Peace. Gostaria de conversar com você hoje sobre a coerência cristã. Colossenses capítulo 4, versículos 5 e 6 dizem o seguinte: sejam sábios quanto à sua maneira de viver para com os de fora, aproveitando ao máximo cada oportunidade. O seu falar seja sempre agradável e temperado com sal, para que saibam como responder a cada um. Jamais subestime o poder da língua. Um juiz profere uma sentença e a vida de um homem é salva ou é condenada. Um médico diz algumas palavras e um paciente alegra-se imensamente ou pode se entregar ao desespero. Quer na sua comunicação oral, quer na sua comunicação escrita, as palavras têm grande poder. Nós temos que entender que o poder da língua é uma dádiva do nosso Deus. E ele deve ser usado da maneira que o nosso Deus, o nosso Criador, determina. A língua, ela tem esse grande poder de dirigir, de destruir, mas muitas vezes de deleitar. Cabe a nós realizar grandes coisas por meio da língua, para o bem ou para o mal. Mas o que a língua tem a ver com a coerência na vida cristã? Esse texto que nós acabamos de ler nos chama, nos convoca a todos nós, em primeiro lugar, a ter uma das marcas da coerência na vida de todo cristão. Primeira marca delas é uma sabedoria no viver. Sejam sábios quanto à sua maneira de viver para com os de fora. Todos aqueles que já entregaram a sua vida a Jesus Cristo, já reconheceram o sacrifício dele na cruz, nós temos a responsabilidade de nos portar com sabedoria. Isso é uma clara referência à nossa vida cotidiana, ao nosso dia a dia. Aqueles que são os de fora nos observam, e muitas vezes com um espírito bastante crítico. Nós não devemos ter nenhuma coisa que coloque em risco o testemunho do evangelho. Conta-se uma história de um pastor que pastoreou a Igreja Batista do Calvário na cidade de Nova York. Depois ele foi presidente do Instituto Bíblico de Moody na cidade de Chicago. De acordo com o relato, quando esse pastor foi convidado a pastorear o Tabernáculo Batista na cidade de Atlanta, um homem contratou um detetive particular para seguir e fazer um relatório da sua conduta. Depois de algumas semanas, o detetive particular vem e relata a esse homem que o havia contratado se a vida desse possível candidato a

tanto interessante, mas você sabe muito bem, um bom comerciário, ele não perde oportunidade. Mal entramos numa loja, já se aproxima de nós uma pessoa e pergunta se nós precisamos de ajuda. Ela não quer perder nenhum tipo de venda, nenhum tipo de oportunidade. Imagina se eu e você, meus irmãos, pudéssemos usar da mesma forma todas as oportunidades, como se fosse um bom negócio, para ganhar muitas vidas para o nosso Senhor Jesus Cristo. Ser sábio no nosso procedimento também inclui trabalhar, pagar as nossas contas, cumprir aquelas promessas. Ninguém te obrigou a fazer alguma promessa, mas uma vez que você fez, você deve cumprir. Um amigo meu foi uma loja de construções da sua cidade, também colega pastor, e foi fazer uma compra para sua igreja. O vendedor lhe pergunta: fulano de tal é membro da sua igreja? O pastor já vê ali diante dele uma grande oportunidade e responde: sim, ele é. Quando aquele vendedor começa a relatar quanto aquele cidadão devia na loja e como era difícil negociar com ele. Provavelmente seria muito difícil, por esse testemunho manchado, essa incoerência de vida, falar do Evangelho de Jesus Cristo. O versículo 6 nos traz uma segundo modo, uma segunda parte dessa nossa coerência. Além de termos a sabedoria no viver, o versículo 3 nos traz o modo de sermos graciosos no nosso falar. Não basta apenas nos portarmos com sabedoria, com cuidado, mas precisamos falar, compartilhar a mensagem do Evangelho. Devemos ter todo o cuidado de dizer palavras controladas pela graça de Deus, de modo que essas palavras apontem para Jesus Cristo. Essa graça deve estar presente em nosso coração, porque sabemos que a nossa boca só vai falar aquilo que está dentro do nosso coração. Tendo graça no coração, ela vai transbordar aos nossos lábios e seremos testemunhas fiéis e não juízes ou advogados de acusação. Jesus Cristo é o nosso maior exemplo, ele falava com graça. Lucas 4:22 diz que todos falavam bem dele e estavam admirados com as palavras de graça que saíam de seus lábios. Dentre as muitas declarações acerca de Jesus Cristo, no Salmo 45, um salmo messiânico, o versículo 2 diz o seguinte: derramou-se graça em seus lábios. Mesmo quando Jesus estava falando e estava tratando com pecados, ele proferiu palavras repletas de graça. A Epístola aos Efésios sempre nos recorda que devemos conceder, dar graça aos que nos ouvem. Mas é impossível fazer isso. É impossível conceder a graça, ao menos que essa graça mesmo esteja no nosso coração e aí ela vai para as nossas palavras. O versículo continua e fala que além de ser agradável, ser gracioso, o nosso falar tem que ser temperado com sal. Naquele tempo, o sal era usado para conservar. Usar ou colocar sal nessas palavras, elas têm que ser temperadas. Mais uma vez, Efésios capítulo 4 nos ajuda a recordar que nenhuma palavra torpe, nenhuma palavra fedida, nenhuma palavra que vai rebaixar as pessoas deve sair de nossas bocas. Mas algo que me chama atenção no Antigo Testamento é que em Levítico, capítulo 2, ele fala que o sal era acrescentado aos sacrifícios. O apóstolo Paulo está aqui sugerindo que nós devemos sim considerar tudo aquilo que falamos como sacrifícios oferecidos a Deus. Palavras como sacrifícios a Deus. Isso nos ajudará a dizer a coisa certa da maneira certa. Queridos, quão triste é ver cristãos falando com rispidez, vulgaridade,

0: Porque, como diz 1 Pedro, nós temos que estar preparados para responder a qualquer pessoa que pedir a razão da esperança que há em vocês, em nós. Mas o versículo continua, e o versículo 16, a primeira parte, fala o modo que nós devemos fazer isso. Contudo, façam isso com mansidão e com respeito. Mansidão é o oposto de rispidez, e respeito é o oposto de arrogância. Na nossa conversação, não há lugar para uma atitude presunçosa. Claro que devemos ter convicções firmes na palavra. Não fazemos concessões indevidas, mas devemos cultivar um espírito bondoso de amor. A coerência na forma de viver e a forma de falar é um diferencial na vida do cristão. Gostaria de fazer algumas reflexões para terminarmos. Meu querido, como está o seu testemunho às pessoas que estão perto de você? Eles têm trazido, aproximado pessoas para a família de Deus ou têm afastado? Você tem usado das oportunidades que Deus te dá para ganhar pessoas, vidas a Cristo? Será que tudo aquilo que eu digo é a coisa certa, da maneira certa, como um sacrifício agradável a Deus? E por fim, mas não menos importante, existe coerência entre a minha forma de viver e a minha forma de falar? A coerência é um grande testemunho. E essa coerência passa por uma vida de sabedoria no viver e graça no falar. Que Deus te abençoe.
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demais ter você com a gente nesta madrugada. Vamos juntos. Até as 4 a gente aproveita para te fazer a companhia. E aqui tem Eixila e Fernandinho. Daqui a pouco, o caráter primeiro.

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1: Olá, é uma alegria contar com a sua audiência. Que a graça do Senhor Jesus fortaleça a sua fé neste dia. Hoje concluiremos nossa reflexão sobre a medida do amor de Deus por nós, baseados em Romanos capítulo 8, versículos 31 ao 34. Escute com atenção, caro ouvinte, a leitura do texto bíblico. Portanto, o que poderemos dizer diante dessas coisas? Se Deus é por nós, quem será contra nós? Aquele que não poupou nem o próprio filho, mas pelo contrário, o entregou por todos nós. Como não nos dará também com ele todas as coisas? Quem trará alguma acusação contra os escolhidos de Deus? É Deus quem os justifica. Quem os condenará? Cristo Jesus é quem morreu, ou, pelo contrário, quem ressuscitou dentre os mortos, o qual está à direita de Deus e também intercede por nós. Todos os anos, em alguns países, alguns governos, eles concedem indulto a determinados presos que cumprirem requisitos legais e, então, no final do ano, eles obtêm a soltura. Entretanto, a nossa salvação não é um indulto. O indulto extingue a pena, enquanto a justificação vai além do que o indulto faz. Deus declara o pecador justo por causa da obra de Jesus Cristo. Muitos cristãos me perguntam: pastor, e se eu falhar novamente? E se Satanás me acusar? Posso ainda ser condenado? Eu estou pensando 1, 2, 3 meses atrás, talvez, na minha experiência de aconselhamento pastoral, recebi uma das ovelhas com esse tipo de indagação. E Paulo responde mostrando que a segurança da salvação repousa totalmente na obra de Deus, não na capacidade humana. Graças à obra reconciliadora de Cristo, não há mais condenação para o crente. Veja que no programa anterior nós vimos que ninguém pode impedir a nossa glorificação e que o amor de Deus em nosso favor jamais diminui. Hoje veremos as duas últimas perguntas levantadas pelo apóstolo Paulo. A terceira pergunta é: alguém ainda pode acusar o crente diante de Deus? Versículo de número 33. Quem trará alguma acusação contra os escolhidos de Deus? Paulo pergunta e ele mesmo imediatamente responde: é Deus quem os justifica. Veja que a justificação significa muito mais que perdão. Deus não apenas cancela a nossa culpa, ele nos declara justos porque nossos pecados foram lançados sobre a pessoa de Cristo e a justiça de Cristo foi creditada a nós, foi atribuída a nós. Imagine um juiz que, além de absolver o réu, ele registra oficialmente que a sua dívida foi totalmente paga e que a sua ficha está limpa, a sua ficha criminal. Nenhuma nova cobrança pode ser feita, porque a sentença definitiva já foi pronunciada. Pois bem, assim acontece conosco, caro ouvinte. Satanás continua sendo o nosso acusador. Ele relembra os nossos pecados e fracassos, tentando convencer-nos de que Deus não pode nos receber do jeito que nós somos. Ele nos rejeitou, porém suas acusações não prosperam. Por quê? Porque o Supremo Juiz, ele já declarou a sua sentença, justificado em Cristo. Veja, a nossa segurança não depende da ausência de acusações, mas depende da decisão irrevogável de Deus. É isso o que está acontecendo no versículo de número 33. Finalmente, a quarta pergunta é: e quando o crente falha na caminhada, versículo 34, quem os condenará? Mesmo depois de convertido, você e eu ainda enfrentamos tentações, ainda temos quedas e temos momentos de desânimo. Isso significa que nós voltamos à condenação? Paulo responde com três argumentos. A primeira delas é que a morte de Cristo satisfaz plenamente a justiça de Deus. Jesus recebeu em nosso lugar o castigo, a condenação que nós merecíamos. Condenar novamente alguém por quem Cristo morreu significa exigir duas vezes o pagamento pela mesma dívida. E isso, caro ouvinte, é algo incompatível com a perfeita justiça de Deus. Ali no seu carro, no escritório, em casa, fazendo a comida, fazendo alguma... Eu não sei o que você está fazendo nesse momento. Eu espero que no seu íntimo você seja capaz de proferir um amém. Amém. Amém. Não posso mais ser condenado, porque justamente Cristo já pagou a condenação que cabia a mim. Em segundo lugar, a ressurreição confirma que o sacrifício feito por Cristo foi aceito por Deus. Ao ressuscitar Cristo, Deus declarou que a obra da cruz foi suficiente. O pecado foi vencido, a justiça foi satisfeita e a reconciliação foi consumada. Quando um boleto é quitado, por exemplo, recebe a marca de pago, não é mesmo? Na nossa sociedade acostumada a operações bancárias, é assim que se faz. Nenhum credor pode exigir novamente o mesmo pagamento. As cobranças corretas e sérias, depois que ela foi paga, já não aceita mais, aquela cobrança não aceita mais que aquele boleto seja pago duas vezes. Alguns pilantras por aí talvez façam isso, mas empresas sérias não permitem isso. Então a ressurreição é o selo divino de que a dívida do pecado foi completamente quitada. Finalmente, Cristo continua intercedendo por nós, versículo de número 34. Jesus não apenas morreu e ressuscitou, ele está à direita do Pai como nosso eterno intercessor. E então, quando o acusador chega nos acusando, Cristo apresenta a sua obra perfeita. Quando a nossa consciência nos condena, Cristo lembra que seu sangue já satisfez a justiça divina. Como um advogado pode defender o seu cliente durante o julgamento, mas Cristo, ele nunca deixa de ser nosso representante. Sua intercessão é permanente. Ele garante que nenhum dos seus, nenhum dos que pertence a ele, será perdido. Por isso, a nossa esperança não repousa na nossa firmeza, mas na fidelidade daquele que prometeu completar a obra que ele iniciou. Como é que tudo isso se aplica a nós, pastor? Porque Cristo morreu e ressuscitou e hoje intercede por nós, então nenhuma acusação pode prevalecer. Nenhuma condenação pode ser pronunciada e nenhuma força pode impedir a nossa glorificação, como escreveu uma autora, Eliza Waits. Ela diz: não preciso de outro argumento, não preciso de outra justificativa. É bastante que Jesus tenha morrido e que tenha morrido por mim. Ah, se isso aconteceu em você e por você, meu caro ouvinte, descanse nesta verdade, porque graças à obra reconciliadora de Cristo, não há condenação para os que estão em Cristo Jesus. Que Deus te abençoe, que Deus te dê um dia de vigor, que estas palavras alegrem e renovem sua esperança hoje. Nós vamos ouvir uma música. Quem nos separará do amor de Cristo com o grupo diante do trono? Mas antes, permita-me orar. Deus, nós te agradecemos por esse amor tão infinito com que o Senhor nos amou. Ajude-nos a sermos teus instrumentos e propagadores desse amor para tantas pessoas que vivem sem esperança neste mundo e que não conseguem ter a mesma segurança que a tua palavra e o teu Espírito Santo testifica em nós. Usa-nos como teus servos e instrumentos e nos abençoe.

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0: Muito bom dia para você. Eu sou Fábio Zamana, aqui na sua RTM. Mais uma semana começando, em mais uma segunda-feira. Segundou e vamos juntos até as 9 horas da manhã desta segunda-feira, dia 31 de agosto de 2026. Agradecendo demais a sua sintonia, a sua companhia aqui com a gente, você fazendo parte da família RTM e já pode participar, mandar o seu recado, o seu abraço através do nosso WhatsApp, que é o 11 974 181 456, 11 974 181 456. Através desse número você pode mandar o seu recado, o seu abraço, o seu bom dia, vir com a gente fazer a programação aqui da RTM desta segunda-feira. Vamos juntos então? Daqui a pouquinho chegando para você, e nos que tocam, 4:30 tem Música da Terra com Cláudio Ronck e Zé de Kia, Zé Sabadão Folguei, e estamos de volta com você, começando mais uma semana e terminando o mês, né? Terminando aí o último dia do mês de agosto. Vamos juntos então? Chegando, e nos que tocam.
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0: E bem-vindo ao programa Hinos que Tocam. Hoje seguiremos destacando hinos gravados por Wesley Marlene para a série de hinos Belos Hinos da RTM Brasil. No programa anterior falamos sobre o volume 2 dessa série, o primeiro gravado pela dupla e que teve uma excelente repercussão entre o público evangélico brasileiro. Com sucesso, a RTM deu prosseguimento às gravações com Wesley Marlene para um novo trabalho, intitulado dessa vez de Hinos Belos Hinos 3. Entre as gravações está o hino Deus Cuidará de Ti. Esse hino foi composto por Sivila Durf Martin. No ano de 1904, o pastor e músico Walter Stillman Martin estava hospedado em um instituto bíblico da cidade de Lettershy, no estado de Nova York, Estados Unidos.

com sua esposa, a famosa compositora de hinos, Sivila Darfi Martin, e seu filho. Walter estava organizando um inário a pedido do presidente do instituto. Enquanto isso, sua esposa Sivila estava muito doente e passou boa parte do tempo acamada. Em um determinado domingo, ele tinha uma viagem marcada para fazer uma série de conferências e considerou cancelar o compromisso em função da saúde da sua esposa. O filho do casal, de apenas 9 anos, argumentou ao pai que, se Deus quisesse que ele pregasse naquele dia, ele cuidaria de sua mãe enquanto Walter estivesse ausente. Diante desse argumento, Walter cumpriu seu compromisso, mas a frase não saiu da cabeça de Sivila. Naquela mesma tarde, ela compôs a letra que concordava com a fala da criança: Deus cuidará de mim. Quando voltou da viagem, Walter encontrou a poesia pronta. Ele também sentou-se em seu órgão e fez a melodia. Vamos ouvir então esse belo hino que podemos encontrar na coleção Hinos, Belos Hinos 3, nas vozes de Wesley e Marlene.

nos que tocam e nos que fazem parte da história de nossas igrejas. E agora vem chegando Gerson do Amaral e Mariana Oliveira do Amaral, contai a velha história.

E ouvimos Gerson do Amaral e Mariana Oliveira do Amaral, Contarei a Velha História. E com essa canção chegamos ao fim a mais um programa Hinos que Tocam, um programa que teve a produção de Raquel Campelo, revisão Marcos Olivares, apresentação Fábio Zamana. Até o próximo Hinos que Tocam.

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1: Muito bom dia para você, agora 4:30, horário de Brasília. É segundo, uma ótima segunda-feira para você. Vamos juntos. Daqui a pouquinho tem Música da Terra com Cláudio Ronchi e Zé Dequias e a sua participação chegando pelo nosso WhatsApp. Eu já quero mandar um abraço para você participando com a gente, Adilson Donizete, ele tá lá em Ribeirão Preto, ouvindo a programação da RTM. Tudo bem, Adilson? Bom fim de semana para você. Pastor Jean, na França, como é que você tá, meu amigão? Bom dia.
2: Bom dia, Fábio Zamana. Acorda que o programa já vai começar.
1: Opa, hein? Já começou, meu amigo.
2: Olha lá, no ritmo da Silvinha. Bom dia a todos. Semana passada eu estava offline, hein? Tava trabalhando fora da minha rotina, não deu para participar. Mas essa semana já estamos aqui de volta, ligadinho com saudade do programa.
1: Gostamos assim.
2: Um abração para todo mundo aí, Fábio. Um abraço para quem manda abraço para mim, como diz a Silvinha, também para quem não manda. E tamo junto.
1: Tamo junto. Boa semana para você. Um abraço, Pastor Jean. A gente gosta assim, viu, ouvintes? Participando todo dia, interagindo, mandando abraço, recado, áudio, tudo. Solange tá chegando com a gente também, Palmeiras de Goiás. Ótimo dia para você, Solange. E tá por aqui também Elisângela de Interlândia. Bom dia, Elisângela. Boa semana para você. Maria Raimunda, lá no bairro Camboa, bom dia.
3: Bom dia, Pastor Samana, aqui é Maria Randa Corrêa do Barco Boa, São Luís do Maranhão. Um abraço, Leão, para você, com sua família e todos os ouvintes da RTM.
1: Valeu, um abraço de Leão para você também. José de Ribamar tá ouvindo a gente, tomando cafezinho já, né? Abraço, meu amigo, aquele abraço de Leão. Quem tá conosco também, Henrique Graça Cabral. Graça que está no hospital. O que aconteceu, Graça? Ele tá pedindo oração aí pra saúde. Depois você me manda as novidades que aconteceu, tá bom? Mas já deu tudo certo, tudo certo. Espero que você fique bem logo, viu? Maria Mesquita tá com a gente lá em Goiânia também. Ivan Inaldo Costa em São Vicente Ferrer, Maranhão. Bom dia.
4: Bom dia, Fábio Zamani e todos os ouvintes da Transmundial. Uma paz do Senhor, que essa paz venha reinar e permanecer em nossos corações, não só hoje, mas para todos sempre. Que Deus nos abençoe e nos guarde essa linda segunda-feira.
1: Segundo.
4: E um abraço, Fábio Zamana, para a tua família, para os teus filhos, que Deus venha abençoar a nossa família, nos guarde e nos protege. Em nome de Jesus, amém.
1: Valeu, Inaldo, aquele abraço de Leão para você também. Thales, meu amigo bugueiro, Natal, Rio Grande do Norte, bom dia.
5: A todos com a paz do Senhor, glória a Deus, aqui é Thales, bugueiro de Cristo, paz do Senhor, Fábio Zamana, toda a equipe, todos os ouvintes. Eita, semana de providência também na tua vida, que Deus é bom e misericordioso. Tô passando aqui para dar um alô especial a todos os ouvintes, componentes. Pai do Senhor, irmã Selma, do Alto da Torre, Gari, Zona Norte. Pai do Senhor.
1: Valeu, Thales. Aquele abraço para você também. Ótima semana. Quem tá conosco? Gilbertão no Real Conquista. Como é que você tá, Gilbertão?
6: Aô, meu amigo Fábio Zamana. Como é que você tá, menino? Segundo o seu amigão Gilbertão do Real Conquista, passando por aqui para mandar um abraço para minha esposa Raquel, nosso amigo River Kennedy, Gesaia Magno no Passa Quatro, Eurípides Moura, a nossa amiga Lídia Moreira, Titio Telvina Alonso, Francis Mar, Emanuel, E para todo mundo que estiver antenado, fica meu bom dia, meu abraço, meu amigo
1: Ezequiel. Valeu,
6: valeu. Menino, falou, um abraço.
1: Valeu, Gilbertão.
6: Fala, meus amigos.
1: Abraço de leão para você também, viu, meu amigo? Tamo juntos. Alda Paula, Ponto do Café, bom dia.
7: Oi, Zamana, bom dia.
1: Tudo
7: e a
1: bem?
7: Paz do Senhor.
1: Bom dia.
7: Passando aqui só para desejar uma ótima segunda-feira para todos os ouvintes, para você e sua família, para você, Edna. Uma ótima segunda-feira para você e para sua família também. E para toda a minha família, Paula.
1: Tá certo. Um abraço para você, Alda Paula. E você falou da Edninha. Um abraço para Edninha também, que já deve estar ouvindo a gente, né? Espero que esteja tudo bem com você. Um abraço de leão, Edninha, e para todos os ouvintes aí já sintonizados com a gente, né? Vamos com música da terra para dar aquela animada na madrugada, para começar muito bem a sua segunda-feira. Cláudio Ronchi e Zé de Quias.
8: Zé Dequias, acorda, rapaz.
9: Ora, acordar pra quê?
8: Ué, nós queremos ouvir música.
9: Então vamos, ué.

0: Zedequias. Ô Zedequias.
1: Só uma coisinha, seu Gravo, posso pedir um favorzinho? Bem pequenininho, assim. Você pode dessa vez só escolher uma música assim, bem grande, assim, música comprida? Como assim? Sabe, seu Gravo? É porque enquanto toca a música eu vou tirar um cochilinho. Seu
0: Márcio Tunala cantando violino.

0: Jesus, Zé Campeiro, aqui no Música da Terra.
1: Hoje eu tava desanimado, senhor, pra levantar aqui pra vir pro programa, seu Cláudio. Até pensei, uai, será que só sou eu que tô assim desse jeito? Moadinho, quietinho, tristinho? Então sabe o que eu fiz? Eu peguei a minha Bíblia, abri lá em Salmo e vi um retrato de mim ali, senhor. Foi lá no Salmo 42, tá dizendo que o salmista tá cheinho de tristeza. Onde tá passando uma tristeza só. É verdade. Ele se sentia distante de Deus. Tem saudade dos bons momentos do passado. Procurava conversar com ele mesmo sobre a dor que tá sentindo. Olha que tristeza. É, meus irmãos. Desânimo é forte vontade de prosseguir. É um sentimento duro, viu? Duríssimo. É um sentimento de que no futuro tá tão distante e de que essa distância não tem uma dica de bom. E de que não adianta fazer mais nada. Olha só que tristeza, mas tem uma coisa, deixa eu contar pra você. É, deixa eu contar sim. Esse sentimento é normal, viu? Isso é normal. Quem é que nunca ficou desanimado? Todo mundo passa por isso. Mas é nesse momento os mais apropriados para você pôr a casa em dia, as coisas em ordem. Cara, nós é ter que reagir, sabe? Deixar o passado lá no passado. Bom momento para você examinar você mesmo agora. Vê se o senhor não tá precisando ficar mais pertinho do senhor. Garanto que ele vai resolver, vai falar com você. E sabe uma coisa, eu já tô até melhor, sim, glória a Deus.

0: Você ouviu os Wesley e as Marlene cantando a voz aqui no Música da Terra. Você que está nos ouvindo, preste bastante atenção, abre seu ouvido que vai começar o boletim rural. Acompanhe as informações do campo. Daqui a pouco nós voltamos, se arzão grande.
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2: Começa em seu rádio Boletim Rural. 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E nesta edição, você fica sabendo. Preço do limão Tahiti segue em alta com oferta restrita. Esta e outras notícias agora no Boletim Rural.
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2: O preço do limão Tahiti segue em forte alta durante a entressafra. Segundo o CPE, a oferta reduzida e a demanda aquecida mantém as cotações elevadas. Na região de Araraquara, em São Paulo, a caixa de 27 quilos chegou a R$118,50. No acumulado de agosto, a alta já chega a 35%. A expectativa é de aumento gradual da oferta em setembro e outubro, mas as chuvas prejudicaram a floração e reduziram o potencial de produção. Com isso, não há previsão de queda acentuada dos preços no curto prazo. Apesar das quedas no fim de agosto, os preços dos ovos ainda estão na média acima dos registrados em julho, segundo o CPE. Em Bastos, São Paulo, a caixa com 30 dúzias de ovos brancos estava cotada a R$123,52, com uma queda de mais de 8% no mês. Em Santa Maria de Jetibá, no Espírito Santo, o preço era de R$131,75, um recuo de mais de 1%. As recentes baixas são atribuídas à redução nas vendas, comum no fim do mês, devido ao menor poder de compra da população. A expectativa é de um mercado mais calmo nos próximos dias, com possível retomada das negociações no início de setembro. O Brasil deve manter o mercado mundial de açúcar abastecido, mesmo com problemas climáticos afetando outros grandes produtores. Segundo a Redpoint, a produção de cana no Centro-Sul deve chegar a mais de 635 milhões de toneladas na safra 2026-27, acima da temporada anterior. A maior oferta brasileira deve compensar parte das perdas esperadas na Índia, Tailândia e Europa. Com isso, apesar de um mercado mais apertado, a previsão é de que não haja escassez de açúcar no cenário global. Com fonte de Globo Rural, produção de Karina Joubert, coordenação de Marcelo Fávero, direção de André Castilho, com realização da sua RTM Brasil, na apresentação de Cláudio Ronchi, esta foi mais uma edição do seu Boletim Rural.
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1: Agora 5:01, horário de Brasília.
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0: daqui a pouquinho tem Através da Bíblia. Professor Itamir Neves trazendo mais um estudo bíblico para você. E mandando um abraço, um bom dia para você ouvindo a RTM em qualquer lugar do planeta. Muito obrigado pela audiência, muito obrigado pela oportunidade de começarmos juntos aí essa segunda-feira. Quero já mandar um abraço pro Lupicínio de Ibacaraí, na Bahia. Também com a gente Ezequias, lá em Goiás, acompanhando a gente. Francisco Araújo em Sobral, no Ceará. Falou que tá ligado com a gente. Muito bom dia, Francisco. Obrigado pela companhia. Adriene de Azevedo, lá em Goiás, também ouvindo a programação da RTM. Bom dia, Manuel. Manuel de Jesus, em Breu Branco, no Pará. Como é que você tá, meu amigo?
1: Do presbítero Manuel de Jesus. Bom dia, meu amigo Fábio Zamana. Estou ouvindo a programação aqui em Breu Branco e região. Ofereço todos os hinos para todos os ouvintes de Breu Branco e região e para todos que estão ouvindo em todo o Brasil.
0: Valeu, Manuel. Aquele abração para você. Obrigado pela companhia. Edna de Imperatriz, a Edninha já chegou por aqui. Bom dia.
2: Bom dia, bom dia, Fabinho. Ei, tô na correria aqui, Fabinho. Minha mãe já acordou 1 da manhã. Comendo que a cama ia cair, tive que deitar com ela. E nessa brincadeira, você vai ver, levanta, arruma, eu
0: o tempo passa, você não dorme.
2: Eu acordei 4h20 da manhã. Mas estamos aqui, a pérola agitada, querendo pegar um bicho, e assim mudou. Um abraço, Leão, para todos vocês que estão ligados, para Ada Paulo, pastor Israel, pastores, todos que já estão ligados nesta manhã, que eu sou péssima de aprender nome.
0: É gente demais, né, Geninha?
2: Mas estamos aqui.
0: É isso aí.
2: Na correria.
0: Estamos de pé. Abraço para você, Edninha. Uma excelente semana. Silvia Cristina tá com a gente também. Bom dia. River Kennedy, direto de Londres. Como é que você tá, River Kennedy? De volta ao trabalho hoje ou ainda tá de férias?
3: Ô, tchê, meu querido, meu amigo Fábio Zamana, como é que tá a vossa excelência?
0: Graças a Deus, tô bem.
3: Passando aqui para desejar uma excelente semana para você, para sua família, para seus ouvintes aí, né? Os nossos amigos dessa rádio que toca no nosso coração. Deixar um abraço para todos, pastor Israel, né? Para todos que existem fora do Brasil, né? Porque essa rádio é fenomenal. Ela vai até os confins da terra. Um abraço, um beijo no coração do seu amigo e conservo, evangelista River Kennedy, diretamente de Londres. Tchau e obrigado, meu querido. Juntinho, misturado.
0: Valeu, igual
3: pão amanteigado.
0: Maravilha, abraço de leão pra você. Boa semana também, River. Vamos agora com o estudo bíblico, tá chegando através da Bíblia, professor Itamir Neves falando sobre Apocalipse, capítulo 22.

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1: Querido amigo, hoje temos como propósito estudarmos mais um texto do livro de Apocalipse. Iniciamos agora o estudo, então, do último capítulo de Apocalipse. Nós vamos estudar Apocalipse 22, versículos 1, 2, 3, 4 e 5. Nesse texto, nós vamos encontrar mais vislumbres da cidade santa, do reino de Deus, que será o local da eterna morada dos salvos em Jesus Cristo. Quando nos deparamos com esse texto em que João registra as visões que Deus lhe deu, fica claro o paralelo. Fica clara a semelhança entre o primeiro capítulo de Gênesis e esse último capítulo de Apocalipse. A Bíblia Sagrada começa e termina mencionando o quê? Um paraíso, um rio, uma árvore da vida. Mas quando reparamos nos detalhes, a cena final é muito mais bela do que a cena inicial. O final é mais bonito do que o começo. É importante perceber, e deve-se constatar, que o paraíso apocalíptico não é a volta ao paraíso da criação, pois o céu e a terra já passaram. O paraíso futuro é novo, porque existirão novos céus e nova terra. Querido amigo, essas cenas maravilhosas descritas por João têm dado margem a diversas interpretações. Alguns estudiosos entendem que a Nova Jerusalém é uma cidade real. Outros afirmam que essa cidade descrita por João é uma representação simbólica da Igreja Triunfante. Enquanto alguns creem que ela existirá sobre a terra por toda a eternidade, outros acreditam que ela apenas representa o estado eterno. Embora tenhamos diferentes interpretações e opiniões, é certo que a descrição de João nos faz vislumbrar uma figura de uma beleza incomparável. Essas descrições são retratos da vida eterna, que significa uma dimensão totalmente nova da existência humana. Vida eterna é a bênção que terão todos os que, pela fé, receberam Jesus como Senhor de suas vidas. Terão nova vida, novos propósitos, novas ações. Terão a bênção de experimentar viver na presença de Deus contínua e eternamente, pois a própria cidade é um templo repleto da glória de Deus. Nessa nova dimensão de vida, na Nova Jerusalém, primeiro, estaremos libertos da pena do pecado, pois desde a eternidade o Senhor Jesus já morreu por nós. Estaremos livres do poder do pecado que ainda hoje nos fustiga e nos faz pecar. Mas finalmente estaremos libertos da presença do pecado, pois no reino eterno o mal não tem espaço para ali permanecer. Ora, diante dessas verdades que nos inspiram a adorar a Deus em espírito e em verdade, nós vamos estudar esse texto, esses versos, dando a eles o seguinte título: A Reluzente e Gloriosa Cidade de Deus. Eu repito, com base então em Apocalipse 22, 1 a 5, o título é A Reluzente e Gloriosa Cidade de Deus. Querido amigo, estamos então contemplando através de João imagens impressionantes da reluzente e gloriosa cidade de Deus. Estudar, refletir e meditar sobre a vida que teremos com Deus é o saudável alimento para a vida de todo cristão verdadeiro. Pregar, estudar e refletir sobre o céu nos proporciona lições morais que todos nós que amamos a Cristo devemos conhecer e aplicá-las em nossas vidas. Por exemplo, podemos alistar 7 lições que vêm do estudo e da reflexão sobre essa vida eterna, sobre essa reluzente e gloriosa cidade de Deus. Quando estudamos sobre o céu,

sobre a nossa vida com Deus na eternidade, temos essas 7 lições. Primeiro, Jesus nos alerta para termos tesouros aonde? No céu. Mateus 5:19-21. Jesus ensinou que devemos orar e praticar: faça-se a tua vontade assim na terra como no céu. Portanto, devemos obedecer ao Senhor Jesus. Terceiro, devemos pensar e meditar no céu, porque isso nos ajuda a enfrentar o sofrimento. Em quarto lugar, meditar no céu nos livra do medo da morte. Em quinto lugar, uma quinta lição, Paulo diz que devemos pensar nas coisas de cima. Embora vivendo aqui nesse dia a dia, o nosso pensamento deve estar focado na eternidade que passaremos com o Senhor Jesus. Sexta lição, lembrarmos do céu nos ensina a renunciar os bens terrenos e passageiros, assim como fizeram, por exemplo, Abraão e Moisés, conforme o autor de Hebreus menciona no capítulo 11. Esses dois servos de Deus que tinham seu foco na vida eterna. E uma sétima lição é que o vislumbre do céu nos estimula a viver em santidade. Sabe por quê? Porque nós temos que ser santos, porque o nosso Deus é santo. Sim, é isso mesmo. Estudar, refletir e meditar sobre o céu nos estimula a vivermos de modo cada vez mais agradável a Deus. Então, o estudo desses versos nos desafia a viver nessa cidade e nos dá como princípio essa frase: somente a cidade renovada por Deus pode ser mostrada como reluzente e gloriosa. Eu repito, somente a cidade renovada por Deus pode ser mostrada como reluzente e gloriosa. E o grande desafio, então, é nós participarmos dessa cidade. Mas para participarmos dessa cidade, temos que nos posicionar hoje, agora, diante do Senhor Jesus. Nesses versos, nós vamos encontrar 3 figuras simbólicas que mostram esta reluzente e gloriosa cidade de Deus. A primeira figura simbólica dessa cidade se vê na existência do rio de água viva. Versículo 1. Então me mostrou o rio da água da vida, brilhante como cristal, que sai do trono de Deus e do Cordeiro. Querido amigo, no Éden, um rio regava o jardim, mas essa água da vida é infinitamente superior às águas do primeiro paraíso. Essa água da vida é superior às águas figurativas citadas pelos profetas, por exemplo, Ezequiel 47, Zacarias 14. É tão superior essa água da vida quanto a fruta madura é superior à flor. Aquelas águas podem simbolizar a graça divina, mas essas águas da Nova Jerusalém simbolizam as glórias evangélicas aperfeiçoadas. Elas fluem continuamente de Deus, a fonte da vida, simbolizando o quê? A continuação ininterrupta da vida concedida aos santos, uma água da vida sempre fresca que se origina do bom pastor, o Cordeiro de Deus, conforme o Salmo 23. Certamente, essa água concede aos santos vitalidade perpétua. Isaías profetizou da resposta divina à sede espiritual do povo perdido. Isaías disse: os aflitos e necessitados buscam águas e não as há, e a sua língua se seca de sede, mas eu, o Senhor, os ouvirei. Eu, o Deus de Israel, não os desampararei. Abrirei rios nos altos desnudos e fonte no meio dos vales. Tornarei o deserto em açudes de águas e a terra seca em mananciais. Isaías 41, 17 e 18, Isaías 43, 20. Voltando então à Nova Jerusalém, essa cidade maravilhosa, lemos que no centro da cidade estará o trono de Deus e do Cordeiro, de onde, na sua visão, João viu que procedia esse rio puro da água da vida, claro como cristal.
As águas dos rios que vemos hoje, normalmente estão contaminadas pela ação humana. Mas esse rio maravilhoso é chamado de Rio da Água da Vida por causa das suas propriedades vitalícias. Ao invés de fontes localizadas nas montanhas, esse rio tem como seu manancial o trono de Deus, por baixo do qual as águas fluirão abundantes para todos nós. A água que sustentará os santos, que irá descedentar os santos, vem do trono de Deus. A segunda figura simbólica dessa cidade maravilhosa, reluzente e gloriosa, se vê na existência da árvore da vida. Versículos 2, 3 e 4. No meio da sua praça, de uma e outra margem do rio, está a árvore da vida, que produz 12 frutos, dando o seu fruto de mês em mês, e as folhas da árvore são para a cura dos povos. Querido amigo, nessa imensa cidade haverá uma praça ou uma rua principal, conforme o grego, através da qual o rio correrá. E nas suas margens, à direita e à esquerda, estará plantada, estará frutificando a árvore da vida. Lemos sobre essa árvore no livro de Gênesis. E que o seu fruto permitia a vida eterna para o homem. Na visão dessa cidade santa, na habitação de Deus, Ezequiel viu que esse rio que nascia no templo era ladeado por árvores frutíferas de ambos os lados. Esse versículo, então, é muito parecido com o que Ezequiel registrou, frisando que a bênção de estar na presença de Deus na cidade santa, sustentado e protegido pelo próprio Senhor. Junto ao rio, as ribanceiras de um lado e de outro, nascerá toda sorte de árvore que dá fruto para se comer. Não fenecerá sua folha, nem faltará o seu fruto. Nos seus meses produzirá novos frutos, porque as suas águas saem do santuário, e o seu fruto servirá de alimento e a sua folha de remédio. Essa é a profecia de Ezequiel 47:12. Mas essa árvore da vida estava num local central, isso é, no local principal da cidade. Quando caiu no pecado, o homem perdeu seu acesso a essa árvore. Deus não queria que a sua criação vivesse eternamente no pecado, e por isso expulsou o homem do paraíso. E o número 12, repetido então nessas figuras, reforça a ideia do povo de Deus que recebe essas bênçãos na presença dele. Esses 12 frutos têm esse significado. Então, pelo povo dele, Deus oferece também a cura para todos os povos, simbolizando que todas as nações e raças, os salvos serão alimentados e serão curados pelos frutos e pelas folhas dessa maravilhosa árvore. A divulgação do Evangelho pela Igreja do Senhor traz cura para todos os corrompidos pelo pecado. A cada mês, a árvore vai produzir um fruto diferente, assim como as diversas estações do ano produzem diversos frutos, com a diferença de que não há, como agora, meses sem fruto. Na verdade, o significado é maravilhoso, é espetacular. Haverá uma interminável variedade de frutos, pois o número 12 deve ser interpretado simbolicamente, porque representa a totalidade de todos os tempos da igreja. Versículo 3 ainda diz: nunca mais haverá qualquer maldição. Nela, nessa cidade, estará o trono de Deus e do Cordeiro, e os seus servos o servirão. Foi o profeta Zacarias que 600 anos antes de João falou a respeito da salvação de Jerusalém, quando ele disse: habitarão nela e já não haverá maldição, e Jerusalém habitará segura. Zacarias 14:11. Querido amigo, a maldição que afligiu o homem desde o pecado do primeiro casal no Éden foi removida pelo sacrifício do Senhor Jesus. A cidade santa é então abençoada e segura. Nela estará o trono de Deus e do Cordeiro. Olhando para a circunstância abençoada de Israel restaurada, Jeremias disse: naquele tempo chamarão a Jerusalém de trono do Senhor. Jeremias 3:17. E
novamente, então, a figura enfatiza o ponto mais importante dessa imagem de bênção, isso é, a presença do Senhor no meio do seu povo.

habitar onde há maldição, e a sua maldita causa, isto é, o pecado, ele será eliminado. Graças a Deus, foi o próprio Cordeiro, pelo seu precioso sangue, que nos redimiu da maldição do pecado. O versículo termina dizendo que os seus servos o servirão, isso é, servirão a quem? A Deus e ao Cordeiro, que estão no trono, e os seus servos lhe darão toda a devida honra e glória. Não há privilégio maior para uma criatura do que servir na presença imediata do Criador. Os servos de Deus verão o seu rosto, e na sua testa estará o seu nome, indicando o quê? A sua completa sujeição ao domínio de Deus sobre a sua criatura, sobre os salvos. Estes serão os habitantes da Nova Jerusalém. Em seus corpos espirituais, aqueles da humanidade através dos milênios que foram justificados, o Senhor estará presente. Eles servirão a Deus e ao Cordeiro e reinarão para todos sempre. O reino do Filho do Homem abrange toda a era da perfeição que seguirá após a renovação da terra pelo fogo. Entretanto, quando todas as coisas lhe estiverem sujeitas, o próprio Filho, numa atitude maravilhosa de submissão, se sujeitará àquele que todas as coisas lhe sujeitou. Para quê? Para que Deus seja tudo em todos. Esta será uma demonstração ímpar da submissão e da humildade do nosso Senhor Jesus Cristo. E uma grande bênção mostra o versículo 4. Contemplarão a sua face, e na sua fronte estará o nome dele. A proximidade dessa comunhão é destacada pelo acréscimo, pois os servos contemplarão a sua face. Essa expressão vem de vários textos que frisam a comunhão dos justos com Deus. Eu, porém, na justiça, contemplarei a tua face, Salmo 17:15. Porque o Senhor é justo e ele ama a justiça, e os retos lhe contemplarão a face, Salmo 11, versículo 7. Você já se imaginou contemplando bem de perto a face do seu Senhor? Aquele que morreu na cruz especificamente por você? É, querido amigo, será uma grande bênção. E além disso, na sua fronte estará o nome dele. O sumo sacerdote tinha na sua mitra uma lâmina de ouro com as palavras Santidade ao Senhor. Mas aqui é o próprio povo de Deus que se apresentará como propriedade dele. Nós teremos o nome do Senhor em nossas mentes, em nosso corpo, no nosso corpo glorificado. E finalmente chegamos a uma terceira figura simbólica dessa cidade. Se vê então na existência da luz da vida. Versículo 5. Então já não haverá noite, nem precisam eles de luz de candeia, nem da luz do sol, porque o Senhor Deus brilhará sobre eles e reinarão pelos séculos dos séculos. Querido amigo, nós já nos referimos a Deus como luz, mas aqui João enfatiza o mesmo tema de 21:23. A luz venceu. Os cidadãos desse reino já saíram do império das trevas para andar na luz de Deus, para participar do império da luz. Reinarão pelos séculos dos séculos. Isto é, a vitória dos fiéis não é limitada a algum período fixo. Por quê? Porque ela é uma vitória eterna. Os servos de Deus reinarão por um período indeterminado, que tem princípio, mas não tem fim. O que aqueles séculos dos séculos revelarão sobre o plano e o propósito de Deus, nós não podemos saber agora. Mas se pertencemos a ele, nós viveremos para saber e provavelmente para participar desse maravilhoso cumprimento. Sabemos apenas que estamos no início dessa eternidade e serviremos a Deus em perfeita comunhão com ele pelos séculos dos séculos. Por isso, querido amigo, nós podemos concluir esse texto, essa reflexão sobre Apocalipse 22, 1 a 5, mostrando o seguinte, ou relembrando o seguinte: nas cartas às igrejas,
nos capítulos 2 e 3, Jesus fez uma série de promessas aos vencedores. Aquelas promessas falaram da comunhão com Deus, da bênção de habitar

na presença do Senhor. A descrição da cidade santa, Nova Jerusalém, reforça todas aquelas promessas. Então, no estudo desse texto, devemos lembrar que a ênfase não está no lugar, no céu ou na terra, nem no tempo, passado, presente e futuro, mas na pessoa de Deus habitando no meio do seu povo, abençoado e protegido. Que bênção, que grande bênção nos aguarda. Eu peço a Deus, e a minha oração é que você tenha certeza absoluta da sua salvação, para um dia estar na presença de Deus nessa gloriosa e reluzente cidade. Que o Senhor te abençoe, um grande abraço e até o próximo programa.

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0: Muito bom dia pra você. E segundou e começou mais uma semana, mais um mês que está terminando, último dia, dia 31 de agosto de 2026. Eu, Fábio Zamana, por aqui te fazendo companhia. Vamos juntos, vamos juntos. Quero já mandar um abraço para você que está ouvindo pela TWR em Bonaire. A partir de agora em rede, fica conosco até às 7 da manhã no horário de Brasília. Para você que ouve pelas nossas rádios parceiras, rádios afiliadas, espalhadas por todos os lugares do Brasil. E você acompanhando também pelo aplicativo, pelo site. Bom dia para todo mundo. Ótima segunda-feira. Quero já mandar um abraço, um bom dia pro pastor Animar Castro. Tá lá em Felipe Camarão, Rio Grande do Norte. Bom dia, pastor Animar.
1: Bom dia, pastor Fábio Zamana. Mais uma segunda-feira abençoada em nome de Jesus. Eu desejo para todos os ouvintes um abraço de leão. Fiquem com Deus.
0: Valeu, pastor Animar Castro. Abraço de leão pra você. Luciene, acompanhando a gente lá na Suíça. Como é que você tá, Luciene? Bom dia.
2: Olá, Fábio. Luciene aqui na sintonia. Tudo bem com
0: tudo
2: você?
0: Tudo bem. Você como é que tá?
2: Rádio. Eu quero agradecer por tudo, pelas orações, pela maravilhosa rádio que oferece ao ouvinte. E te desejar uma boa semana de trabalho. E a todos os ouvintes. Um grande abraço e fiquem com Deus.
0: Valeu, Luciene. Boa semana para você também, Luciene, nosso amigo ouvinte. Tantos anos já de parceria com a gente, né, Luciene? Lima Taxista, passando por aqui hoje com áudio. Bom dia.
3: Bom dia, bom dia, bom dia. Grande Fábio Zamanda. Bom dia, meu querido. Bom dia, bom dia. Aqui é o Lima Taxista, bairro de Fátima, São Luís de Maranhão. Meu queridão, segundo, mais uma semana começando, último dia do mês. É, que seja um dia abençoado e iluminado em Cristo Jesus. Saúde e paz para todos nós, meu querido. Um abraço a todos que já estão na escuta desse locutor nota 10. É isso aí, meu querido, que vem a setembro. Tamo juntos. Um abraço a todos. Bom dia.
0: Valeu, bom dia, bom dia. Aquele abraço de leão para você também, meu amigo Lima Taxista. Gracerinho do Parnamirim, Rio Grande do Norte. Graça Imperial tá chegando com a gente também. Como é que você tá, Graça Imperial? Tudo bem, tudo tranquilo? Bom dia.
4: Pai seu, Pai seu Fábio, coitado de Deus, meu Deus. E aqui eu mando um abraço para todos que ouvem da RTM. Uma semana abençoada. É, para o pastor Zé, o pastor Monique, o Riquelme. E para você, pastor Fábio, uma semana abençoada por você e sua família. E que Deus dê vitória. Obrigado pelas orações pelo meu filho.
0: Valeu, Graça. Abraço de leão para você também. Giane Soriano tá por aí, meu amigo. Neide Nova Russas, lá no Ceará, como é que você tá, Neide?
5: Bom dia, Fábio Zamana.
0: Bom dia.
5: Bom dia a todos os ouvintes. Tô retornando de novo, tinha dado uma saidinha. Ah, voltei de novo. Sou Neide Ribeiro aqui em Nova Russas, Ceará. Tô desejando um ótimo dia para todos.
0: Ótimo dia, ótimo dia.
5: Pra Silvinha, pro Madruguinha, para todos os ouvintes. Deus abençoe a todos, Fábio, sua esposa, suas filha, toda sua família. Deus lhe abençoe.
0: Valeu, aquele abraço de leão pra você também. Obrigado pela participação, obrigado pela companhia. Valeu, Neide. Eni Dias, em Anápolis, tá com a gente também, desejando boa semana. Dudu, tá com a gente. Alô, Dudu, como é que você tá, meu amigo? Segundou, mais uma semana maravilhosa começando, né, meu amigo? Por aqui em São Paulo, começando com chuva, viu, gente? É, você acredita? Tá chovendo. E tá quente até 19 graus. Bom dia, Dudu.
6: Bom dia, pastor Fábio Zamana. Paz do Senhor, amém, glória a Deus e as gêmeas também. Bom dia ao pastor Marcos e a pastora Débora, paz do Senhor. Bom dia ao pastor Israel e a Monique Graziele, a paz do Senhor. Bom dia, meu irmão Lima Taxista aí no bairro de Fátima, a paz do Senhor. Bom dia, meu irmão Fábio Aurélio, a paz do Senhor, amém. Zamana, gostei dessa música aí que fizer pra você, amém, glória a Deus. Ei, Zamana, tá chegando o teu aniversário, hein?
0: Você viu?
6: Um abraço de leão, meu amigo.
0: Valeu, Dudu, tá chegando o meu aniversário, mas antes do meu aniversário, Dudu, tem o aniversário das gêmeas, agora dia 2 de setembro, é já na quarta-feira, né? Quarta-feira As gêmeas completarão 5 anos, meu amigo. Como o tempo passa, o tempo voa, né? Valeu, Dudu. Bom trabalho pra você. Etevaldo, Valparaíso, Goiás.
7: Bom dia, meu amigo pastor Fábio Zamana. Bom dia. Ótima semana, ótima segunda-feira pra todos. Um abraço para meu filho Enos, que tá na escuta aqui comigo.
0: Alô, Enos.
7: Para o pastor Francisco Carvalho, em Águas Lindas de Goiás. Pastor Israel, Monique Grazielli. Pastor Jean, Giane Soriano, Silvinha, Madruguinha, River Kennedy, Riquelmo e toda essa turma que tá na escuta aí.
0: Valeu.
7: Todos os dias. Um abraço.
0: Abraço.
7: A todos.
0: Valeu, Etevaldo. Abraço de leão para você. Meu amigo Mário Porto tá chegando aqui com a gente. Final de semana maravilhoso, hein, Mário Porto? Comemoração de 22 anos da Comunidade Vida. Olha, que tempo especial. Acompanhei um pouco através das redes sociais, né? Ainda bem que hoje tem rede social, dá pra gente acompanhar um pouquinho, ver os vídeos, ver as fotos que você postou, muita gente na Comunidade Vida, mas enfim, faça um resumo pra gente, conta tudo como foi aí, meu amigo Mário Porto, bom dia.
8: Meu bom amigo, pastor Fábio Zamana, olha, Fábio, que final e começo de semana extraordinário na Comunidade Vida Sede, na celebração dos 22 anos, viu? Angélica Porto de São Paulo, foi um canal de bênçãos em nossas vidas, testemunho fortíssimo. Se você quiser conhecer o testemunho da Angélica, que veio do sertanejo secular, revelada pelo programa Raul Gil, está no nosso Instagram, @ Comunidade Vida Sede. E também o testemunho, as canções e composições do Sérgio Lopes, o poeta do Brasil, deixou saudade, Fábio Zamana.
0: Valeu, Mário Porto, valeu, meu amigo. Então acompanhe lá no canal do YouTube da Comunidade Vida. E vamos com música, DJ PV aqui na RTM, Amor Que Não Falha, pra você começar essa segunda muito bem, muito animado, hein?
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0: Daqui a pouquinho, palavra para hoje, calendário de oração.

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3: 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A oração faz toda a diferença. Orem uns pelos outros para que sejam curados. Tiago 5,16. O cardiologista cristão Dr. Randolph Beard tinha um grande interesse em saber se a oração tinha um impacto cientificamente mensurável na cura. Ele disse: "Depois de muita oração, tive uma ideia do que fazer. Durante um período de 10 meses, um computador designou 393 pacientes da unidade coronariana do Hospital Geral de São Francisco para um dos dois grupos. O primeiro grupo foi alvo de orações por grupos de oração domésticos. O segundo grupo não foi lembrado nas orações. Os grupos de oração domésticos eram de várias denominações cristãs. Eles receberam apenas os primeiros nomes dos pacientes e breves descrições de seus diagnósticos e condições. Eles foram alvo de orações todos os dias. Os pacientes que receberam orações diferiram daqueles que não receberam nas seguintes maneiras. Primeiro, eles tiveram 5 vezes menos chances de precisar de antibióticos. Segundo, eles tiveram 3 vezes menos chances de desenvolver líquido nos pulmões. Terceiro, nenhum precisou de uma via aérea artificial conectada a um ventilador. Quarto, menos morreram. Se a técnica estudada fosse um novo medicamento ou procedimento, teria sido anunciada como uma descoberta revolucionária. Até mesmo o Dr. William Nolan, autor de um livro que denuncia a cura pela fé, disse: "Parece que este estudo resistirá ao escrutínio. Talvez nós, médicos, devêssemos escrever em nossas prescrições: ore 3 vezes ao dia. No Antigo Testamento, lemos: porque eu te restaurarei a saúde e curarei as tuas feridas, diz o Senhor. Jeremias 30:17. No Novo Testamento, Tiago escreveu: a oração da fé salvará o doente e o Senhor o levantará. Orai uns pelos outros para que sejais curados. Tiago 5, do versículo 15 até o 16.
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7: Eterno Deus, bondoso e amoroso Pai, obrigada por gostar de nós e nos querer bem. Pai, hoje pedimos pelas pessoas que nasceram e as que residem no Timor-Leste. Pai, cuide dessa nação, desse povo, dos seus corações. Eterno, em especial hoje te pedimos pelas igrejas no Timor-Leste, para que tenham sensibilidade e compaixão uns para com os outros, que haja um desejo genuíno de servir o próximo em amor. Nos ensine, Pai, a tratar os outros como gostaríamos de ser tratados. Pai, que as pessoas nas igrejas, na região, tenham prazer em cuidar, em apoiar os idosos e as viúvas e os que se sentem sozinhos e esquecidos. Que esse amor em ação seja presente em nossas vidas, pois essa é a religião que o Senhor quer ver em nós, o cuidado pelos órfãos e as viúvas e assistência aos necessitados.

0: pecados. É no precioso nome de Jesus que oramos. Eu, Renata Burjato, acho tão bom orar com você.
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0: Israel Salazar no meio dos louvores.
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0: É, iluminando sua segunda-feira. E já mandando um abraço pra ela, alô Silvinha, como é que você tá, Silvinha? Como é que você tá, Madruguinha?
2: Madruguinha, fala tu primeiro rapidinho, vai, anda. Seu Madruguinha? Ah, eu me atrapalhei.
0: Ô, Silvinha.
2: Eu tô atrasada, Fabinho.
0: Tá atrasada?
2: A paz do Senhor, que Deus abençoe a todos. Bom dia! Irmão, pastor Fábio Zamanda, Pai do Senhor, amém.
0: Bom dia, bom
2: você,
0: dia.
2: Toda a sua família, um abraço pra você, todos ouvindo da Transmundial, todos que fazem a Transmundial, todos que fazem a Rádio Nordeste Natal e todos ouvindo também, meu abraço grande, assim, sem esquecer de ninguém, de às vezes, sem esquecer de você. Amém, eu já tô indo para o culto matutino. Que Deus abençoe a todos, um bom começo de semana.
0: A bom começo de semana.
2: Não vai dar mais pra me cantar.
0: É. Tô atrasada. Silvia, tá atrasada. Você vai para o culto matutino, né? Bom dia pra você, ótima semana, viu, Silvinha? Giane Soriano, direto de Teófilo Otoni, Minas Gerais. Bom dia, Giane.
3: Bom dia, Fábio. Bom dia a todos os meus amigos e ouvintes da Rádio Transmundial, que é o Giane Soriano, diretamente de Teófilo Otoni, Minas Gerais. E hoje, acordando mais tarde, né? Acordei mais tarde, Fábio. É, perdi o sono, fui dormir tarde, acordei tarde, né? É, desse jeito, daqui a pouco. Hoje também é o dia que eu não tenho aula. No primeiro horário, né? Então eu vou mais tarde para a escola. Hoje vai acontecer também mais ensaios do 7 de setembro, né? Que nossa escola desfila. E eu peço orações para minha esposa e minha filha que estão retornando para a cidade, né? Estão voltando de viagem. Ela foi visitar a tia dela lá perto de Mantena, Minas Gerais, com a mãe. E tá retornando aí pra gente, tá? E Deus abençoe a todos e um abraço a todos os meus amigos aí, de A a Z, pra mim e pra você, de 0 a 100, sem esquecer de ninguém. Um abraço e com Deus, tchau, tchau.
0: Valeu, meu amigo. Um abraço de leão pra você também, Giane Soriano. Direto de Teófilo Otoni. Agora tá chegando ele, Riquelmo, Natal, Rio Grande do Norte. Como é que você tá, meu amigo Riquelmo?
4: Zamana, paz do Senhor, meu pastor Fábio Zamana, aí no, bem no Rio de Janeiro.
0: São Paulo, São Paulo.
4: Deus lhe abençoe. Estaremos ouvindo a programação aí, já abraçando Silvinha, Loirinho, lá em Serrinha das Pedreiras, aqui em São Gonçalo do Amarante. Que Deus também continue abençoando o nosso pastor Jailton Santos, pastor Edinaldo Dantas, pastor José Ribeiro, nosso querido pastor Jailton Santos no programa Amanhecendo com Fé, também a nossa irmã Fátima Teixeira. Que Deus abençoe a todos vocês que estão na audiência dessa programação maravilhosa, na companhia, claro, do melhor da rádio, com o nosso querido amigo e pastor Fábio Zamana. E esperamos você aqui em Natal, Fábio, viu? Que Deus te abençoe e termino dizendo aquele forte abraço de leão, meu amigo.
0: Valeu, Riquelmo, um abraço, meu amigo, vai ser um prazer. Deus prepara essa oportunidade, estamos juntos aí em Natal, né? Valeu, Riquelmo. Luciano Martins está com a gente também, direto de Goiânia, Pernambuco. A Deiane tá com a gente, manda um abraço de leão para todos os ouvintes. Um abraço para você. E ela falou que esteve no sábado lá na Comunidade Vida e foi bênção demais. Ah, que legal, que legal. Tá mandando os parabéns pelos 22 anos da Comunidade Vida. Manda foto aí, ô Deiane, manda foto para eu ver, tá bom? E todo mundo que foi lá na Comunidade Vida também. Bom dia, bom dia, bom dia. Levi Mossoró, Rio Grande do Norte.
5: Bom dia, pastor Pablo Zamana. Um ótimo dia para você e para sua família. Desejo a todos que estão lá ligadinhos no programa aquele abraço de leão. Uma ótima semana a todos, na paz do Senhor.
0: Ótima até semana, fala. Levi. Valeu, obrigado pela participação. Fatiminha, Natal, Rio Grande do Norte, falou que tá passando para desejar uma ótima semana para todos os ouvintes. Legal, valeu, Fatiminha. Para você também, ótima semana. Carlos Rocha, bom dia.
6: Bom dia, Fábio Zamora. Aqui é o Carlos Rocha, direto da BR-135, São Luís do Maranhão. Um forte abraço, meu querido. Que Deus nos abençoe nesse dia. Abençoe você, seu trabalho e sua família. Amém. Abençoe todos os ouvintes da RTM Brasil. Abraço de leão a todos. Vamos que vamos, Fábio Zamora. Deus está no controle de todo mundo.
0: Valeu, meu amigo. Um abraço de leão pra você também. Boa semana. Danusa, São Luís, bom dia.
7: Amana, gratidão por mais um dia. Mande um alô para todos os ouvintes indesistíveis da RTM. Segundou.
0: Segundou, Danusa. E você, Danusa, você foi lá na Comunidade Vida no fim de semana? Eduardo Sanches, bom dia, Edu.
8: Bom dia, Fábio Zamana. Uma consagrada início de semana para todos nós, no nome de Jesus. Eduardo Santos, São Luís, valeu.
0: Valeu, abraço para você também. Roberto Alves, lá em Goiânia, sintonizado com a gente. Bom dia, Roberto. Aline Moraes está por aqui também. Um abraço para você. Alice, né? Alice Moraes, junto com a mamãe aí. Dona Maria Moraes, que bacana receber você. E ela tá mandando uma boa semana, desejando uma ótima semana para todos. Pediu música aqui para a gente também. Valeu, viu, Alice? Um prazer te receber. Um abraço para você, para sua mamãe. Suzana, João Pessoa, Paraíba, sintonizada com a gente.
9: Bom dia, Fábio Samana.
0: Tudo bem, Suzana?
9: Quero mandar a paz do Senhor para vocês aí da rádio. Que Deus abençoe essa obra missionária, né? E que dê muita prosperidade nessa jornada de acordar cedo, de estar aí com essa missão. E eu peço para mandar a paz do Senhor para a irmã Dalva, lá em Natal, que ela está sempre ligada, ouvindo a rádio. E também as missionárias, além da irmã Dalva, a missionária Fátima.
0: Ô, oh, maravilha, valeu, um abraço pra você também, pra toda a família, é um prazer ter você conosco. Maninho, João Lisboa, bom dia. Também conosco Beatriz, Natal, Rio Grande do Norte. E ela falou, quero saber quando você vai estar em Natal, Rio Grande do Norte. Quando vocês me convidarem, ué. Quando vocês me convidarem, quando eu organizar algum evento aí em Natal, Rio Grande do Norte, com certeza vai ser um prazer estar com vocês, viu, Beatriz? Já pensou, menina, na festa? Eita, coisa boa. A Deiane mandou foto aqui pra gente, olha só, lá na Comunidade Vida. Que bacana. É, tio...
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12: 6:01.
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0: Bom dia, bom dia, meu caro ouvinte, minha senhora, meu senhor, você que está aí na audiência do programa, você está na cozinha, você está exatamente ali no táxi, você está justamente no Uber, aonde você estiver, eu quero saudá-lo com a paz do Senhor e Salvador Jesus Cristo. Você está no ar no programa Ao Amanhecer, programa esse que é dirigido pela querida irmã Fátima Teixeira, não é? Mas pela sua razão de estar de férias, eu estou aqui assumindo aqui a bancada aqui do trabalho aqui nesta manhã, não é? Eu quero também dizer para você que está nos ouvindo, hoje nós vamos ter sorteio também, mais 7 cestas básicas nós vamos sortear. Então você vai se ligando, no zap aí, vai entrando no zap, porque nós vamos sortear. E o número aqui está crescendo cada vez mais de ouvinte, né? E eu fico feliz com isso, porque sem você nós não faríamos esse programa, né? Esse programa aqui não é meu, esse programa é seu. Somente seu.
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0: Sim, meu amado ouvinte, nesse momento vamos fazer a oração. E eu quero dizer que está conosco aqui nesta manhã maravilhosa, está aqui o nosso irmão Inácio, né? Inácio Dantas, ali do Templo Sede, lá de Parnamirim, o Inácio Dantas, e está também conosco o Garcia Júnior, né? O servo de Deus que nesta manhã vai trazer-nos a palavra de Deus. É com você, Inácio, orando ao Senhor.
2: Queremos saudar a todos com a paz do Senhor nessa manhã, né? Que Deus abençoe os ouvintes, aqueles que nos ouvem nessa manhã. Que o Senhor continue abençoando e dando vitória. Vamos orar e pedindo a Deus que Deus continue abençoando. Santo Deus e eterno Pai, Deus fiel e bendito, dessa manhã te agradecemos por esta oportunidade de estar em tua presença, apresentando aqueles que nos ouvem, Senhor, para que o Senhor os abençoe, ajude, dê um dia de paz na tua presença. É o que nós te pedimos e já te agradecemos em nome de Jesus. Amém.
0: Amém. Agora vamos de música, né? Mas na verdade eu quero justamente saudar esse ilustre homem de Deus que todos nós o conhecemos, que é o pastor Martim Alves da Silva, né? E a sua querida esposa, irmã Fátima Silva. E hoje, caro ouvinte, hoje tem festa muito grande. Não sei onde é que vai ser essa festa, mas vai ser grande essa festa, eu não tenho dúvida nenhuma. Está aniversariando o vice-presidente da IADERNE, o pastor José Arimaldo, e sua esposa Sulamita. Com certeza vai ser uma festa muito grande e o banquete ali vai ser tremendamente maravilhoso. Saúdo a vocês todos com a paz do Senhor e a vocês que estão ali no Templo Sede, no Matutino, a todos os irmãos que estão ligados nesse horário, né? Quero mandar também um alô para a minha querida irmã, a minha irmã Ozanete e seu esposo Sebastião e toda a sua família, né? E também a Ozanice, né? Ozanice Cilioma e toda a sua família ali na cidade de Mossoró. É uma alegria e nesse momento vamos com a música. A música que nós vamos passar agora é para você ouvir. É uma música muito bonita, muito maravilhosa. E eu vou dizer para você aqui quem é que vai cantar para nós nesta hora. Eu estive com ele, viu, Ricardo Torres? Eu estive com esse cantor lá em Mossoró. É o Sérgio Lopes. O título da música é Tente Lembrar.

0: Muito bem, caro ouvinte, você que está na audiência do programa Ao Amanhecer, vamos agora ouvir o salmo nesta manhã, o salmo do dia. E nesse salmo nós queremos convidar, que chegou agora mesmo, ele está bem quentinho aí, chegou agora mesmo, está todo forte aí para ler esse salmo do dia, o nosso querido Sandoval. Sandoval, é com você, meu querido.
1: Amém, glória a Deus, graças a Deus por isso.
2: Meu querido e amados irmão, eu saúdo a todos com a paz do Senhor. Quero aqui neste momento, antes de que tudo, agradecer ao meu Deus, que hoje não foi fácil. Hoje eu estou dentro de uma campanha, dentro de um propósito, começando ontem. Estou aqui já agradecendo a Deus, a correria foi grande, mas até aqui o Senhor tem nos ajudado. Mas neste momento eu quero mandar uma saudação, meu pastor Aurimar, com muita sabedoria para a nossa irmã Fátima. Nós estamos sentindo a sua falta, que Deus lhe abençoe, que o próximo ano, em vez dela ir para lá, é que ela venha junto com a filha dela para fazer esse aniversário das duas aqui, né? Porque a irmã Fátima está lá comemorando o seu aniversário junto com a sua filha, recebeu este convite e esta benção, né, da passagem de volta, que Deus abençoe. Também quero também aproveitar a oportunidade, meu irmão, meu pastor Aurimar, para a nossa irmã que está aniversariando, a nossa irmã, qual é o nome dela? Gilvânia. Em nome de Gilvânia, que Deus abençoe. Gilvânia. Que Deus abençoe, coordenadora ali em Parnamirim, comissão de visita, que Deus abençoe. E para minha esposa e o meu filho Arthur, que também está num propósito, que Deus lhe abençoe. Amém. Vamos ler a palavra do Senhor em Salmo de número 3. Se você, meus irmão ouvinte desta palavra que estiver ouvindo, abra sua Bíblia no livro do Salmo de número 3. Deus vai falar com você. Eu não sei como você amanheceu hoje, mas tenha certeza que você tem um Deus para mudar a sua situação. Louvado e engrandecido é o nome do Senhor. Diz assim a palavra do Senhor: Senhor, como se têm multiplicado os meus adversários. São muitos os que se levantam contra mim. Muito diz da minha alma, não há para ele salvação em Deus. Porém, tu, Senhor, és o meu escudo para a minha glória e o que exalta a minha cabeça. Com a minha voz clamei ao Senhor e ouviu-me desde o seu santo monte. Eu me deitei e dormi, acordei, porque o Senhor me sustentou. Não temerei 10 milhares de pessoas que se puserem contra mim e me cercaram. Levanta-te, Senhor, salva-me, Deus meu, pois fizeste a todos os meus inimigos nos queixos quebraste. Os dentes dos ímpios, do Senhor vem a salvação sobre o teu povo, seja a tua a bênção. E eu digo amém.
0: Amém, louvado seja o nome do Senhor. Você destaca aí o versículo para ser memorizado para todas as pessoas que estão ouvindo.
2: Querido, o que me chamou a atenção neste momento, nesse contexto, nesta palavra do Senhor, foi o versículo de número 5, que diz: eu me deitei e dormi, acordei, porque o Senhor me sustentou. E eu digo amém.
0: Amém, louvado seja e engrandecido o nome do Senhor, não é? Agora queremos oferecer esse louvor aí para os nossos queridos ouvintes, né? Ali do templo sede, a irmã Dalva, o irmão Gesso e a sua esposa Wanda, Madalena, os porteiros da sede, Natan, Doaldo, o irmão Inácio, né? Que está aqui conosco, e a esposa dele, a Etiane, né? A Etiane está aí na audiência, e nosso querido irmão Osto. E a todos vocês que estão ouvindo, vamos ouvir agora este hino maravilhoso, que é louvado pela Nicolete. O hino é que nem o nome, é Cristo, Rei dos Reis.

0: Vocês todos, é uma alegria em saber que você está na audiência do programa Ao Amanhecer, não é? Nesta hora, eu quero agora falar com o meu querido aqui, Ricardo Torres, não é? Ricardo Torres é o sonoplasta. Ele vai agora colocar justamente os comerciais de Brunalto Veículos, Posto Souza e Top Pneus.
1: Bom dia, paz do Senhor, meus irmãos, a paz do Senhor, minhas irmãs. 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Eita, é forte, irmão Beto, oh, glória! 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Ô, glória!
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muito bem, Ricardo Torres. Vamos agora passar justamente a agenda, né? Agenda do culto matutino no raio, né? No dia 7/9, né? Uma segunda-feira, estará realizando ali na Igreja Evangélica Assembleia de Deus de Nova Galileia, do setor 1, né? Pastor ali, o pastor Salatiel Jerônimo e a sua digníssima esposa Erinalda. Uma grande festa naquele dia ali, né? No dia 7/9 também, tem segunda-feira, tem também na Igreja da Assembleia de Deus, Portal do Alvorecer, setor 22. Ali está o pastor Adalberto Braz dos Santos, né? Grande festa também. No dia 7 ainda do mesmo mês, está ali também comemorando a Igreja Assembleia de Deus de Ceará Mirim. Sim, Ceará Mirim, templo sede ali. Pastor Jairo Cairo, né? E também no dia também 7/9, segunda-feira, comemorando ali 36 anos, meu Deus, 36 anos da Igreja Assembleia de Deus de Bela Vista Polo, setor 38, ali que está com o pastor Francisco Aldísio Azevedo. Parabéns a vocês todos. E também aqui no dia 26, vamos deixar para o próximo aí o dia 26, não é? Porque amanhã, no próximo programa, a gente já fala sobre o dia 26. De maneira, queridos, que nós vamos agora ouvir mais um louvor, mais uma música, não é? E essa música que traz para nós neste momento é Zilanda Valentim, intitulada Eu Tenho Um Amigo.

0: Muito bom dia, paz do Senhor, mais uma semana começando para a glória de Deus, pastor Aurimar, que Deus continue nos abençoando grandemente em nome de Jesus. 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
3: 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Vamos agora ouvir exatamente a palavra de Deus com o nosso querido irmão, que está aqui nesta manhã para nos trazer esta mensagem, o Garcia Júnior. Garcia Júnior, é com você, está aí a palavra do Senhor.
4: Glória a Deus, a todos com a paz do Senhor Jesus. Quero agradecer a Deus por essa maravilhosa oportunidade. Nosso pastor Imar, nosso irmão Inácio, nosso pastor Sandoval e nosso pastor Daniel, que nos deu essa missão de trazer algo da parte de Deus aos nossos corações nesse início de semana. Caro ouvinte, quero agradecer a Deus pela sua vida que está nos ouvindo nesta manhã de segunda-feira. E já quero pedir, abra sua Bíblia em 1 Samuel 16, capítulo 16 de 1 Samuel. Aleluia, louvado seja Deus por estarmos aqui mais um dia na presença do Senhor. 1 Samuel capítulo 16, diz assim a palavra do Senhor. Então disse o Senhor a Samuel: até quando terás dó de Saul, havendo-o eu rejeitado, para que não reine sobre Israel? Enche o teu vaso de azeite e vem. Enviar-te-ei a Jessé o Belemita, porque dentre os seus filhos me tenho provido de um rei. Porém disse Samuel: como irei eu? Pois ouvindo Saul me matará. Então disse o Senhor: toma uma bezerra das vacas em tuas mãos e dize: vim para sacrificar ao Senhor. E convidarás Jessé ao sacrifício e eu te farei saber o que hás de fazer. E ungir-me-ás a quem eu te disser. E fez, pois, Samuel o que dissera o Senhor e veio a Belém. Então os anciãos da cidade saíram ao encontro, tremendo, e disseram: de paz é a tua vinda? E disse ele: é de paz, vim sacrificar ao Senhor. Santificai-vos e vinde comigo ao sacrifício. E santificou ele a Jessé e os seus filhos, e os convidou ao sacrifício. E sucedeu que, entrando eles, viu a Eliabe e disse: certamente está perante o Senhor o seu ungido. Porém o Senhor disse a Samuel: não atentes para a sua aparência, nem para a altura da sua estatura, porque o tenho rejeitado. Porque o Senhor não vê como vê o homem. Pois o homem vê o que está diante dos olhos, porém o Senhor olha para o coração. Então chamou Jessé a Abinadab e o fez passar diante de Samuel, o qual disse: nem a este tenho escolhido o Senhor. Então Jessé fez passar a Samá, porém disse: tampouco a este tenho escolhido o Senhor. Assim fez passar Jessé os seus 7 filhos diante de Samuel. Porém Samuel disse a Jessé: o Senhor não tem escolhido estes. E disse mais Samuel a Jessé: acabaram-se os jovens. E disse: ainda falta o menor, e eis que apascenta as ovelhas. E disse, pois, Samuel a Jessé: envia-o e manda-o chamar, porquanto não nos assentaremos em roda da mesa até que ele venha aqui. Então mandou em busca dele, o trouxe, e ele era ruivo e formoso de semblante e de boa presença. E disse o Senhor: levanta-te e unge-o, porque este mesmo é. Então Samuel tomou o vaso de azeite e ungiu no meio de seus irmãos. E desde aquele dia em diante, o Espírito do Senhor se apoderou de Davi. Então Samuel se levantou e se tornou a Ramá. Louvado seja o nome do Senhor por essa palavra. Amados irmãos, a gente tem aqui uma ordem de Deus dada diretamente a Samuel. Samuel era profeta, era juiz e era sacerdote, o único na Bíblia citado com essas três características. Mas o que mais nos chama a atenção é que Deus dá essa palavra a Samuel. Samuel, vá à casa de Jessé, que de lá sairá o próximo rei de Israel. E o que me chama a atenção é que Samuel, assim como eu, como você, amado irmão, amado ouvinte, Samuel era humano. E Samuel, quando chega, ele olha primeiro para Eliabe. O primeiro que passa na frente, primeiro que Jessé apresenta é Eliabe. E aí Samuel já foi dizendo no seu coração, certamente está perante o Senhor o seu ungido. Aí Deus diz assim, porém o Senhor disse a Samuel, versículo 7, não atentes para a sua aparência nem para a altura da sua estatura, porque eu tenho rejeitado, porque o Senhor não vê como vê o homem, pois o homem vê o que está diante dos olhos, porém o Senhor olha para o coração. Então note que se Deus não tivesse intervido naquele momento, Samuel tinha ungido em primeiro momento logo Eliabe. Olhou para a estatura, olhou e disse aqui, certamente está aqui. Aí Deus disse, não é esse não. Então chamou Jessé Abinadab, o fez passar diante de Samuel, qual disse, nem a este tenho escolhido. Então fez passar Jessé a Samar, porém disse, tampouco a este tenho escolhido o Senhor. Aí assim fez passar os seus 7 filhos diante de Samuel. Porém Samuel disse a Jessé, o Senhor não tem escolhido estes. Aí Samuel diz a Jessé, assim diz a palavra, acabaram-se os jovens. Aí eu me coloco, amado irmão, amado ouvinte, você que está ouvindo nessa segunda-feira, eu me coloco naquele momento em que Samuel devia ter dito assim, peraí, Deus disse que ia sair da casa de Jessé o próximo rei de Israel, passou os meninos tudinho aqui de Jessé e o Senhor disse que não era nenhum desses. Aí ele olha para Jessé e diz, Jessé, tem mais algum, Jessé? A Jessé diz, tem. Mas Samuel pergunta assim, tem mais algum? Mas com aquela certeza que tinha que ter mais alguém. Por quê? Porque se Deus empenhou uma palavra a Samuel que de lá iria sair o próximo rei de Israel, ainda que não tivesse ali, Samuel entendia que Deus não erra de endereço, meu amado irmão, nessa segunda-feira. Começa a semana com essa palavra no seu coração. Deus é um Deus que não erra. Aleluia. Ele não erra. É verdade. Aí Samuel diz, Jessé, tem mais algum? Jessé diz, tem mais algum. Ele está apacentando as minhas ovelhas, louvado seja o nome do Senhor. E aí a gente tem outro aprendizado. Enquanto Davi estava cuidando das ovelhas de seu pai, louvado seja o nome do Senhor, enquanto ele estava cuidando das ovelhas de seu pai, dando a vida pelas ovelhas de seu pai, matando o urso e o leão, assim como ele fala capítulos mais na frente para o rei Saul, estava lá, ninguém estava vendo, mas Deus viu, louvado seja o nome do Senhor. Aí alguém poderia perguntar, amados irmãos, se Deus sabia que era Davi e Davi estava lá cuidando das ovelhas, por que Deus não mandou Samuel ir diretamente, aleluia, para onde Davi estava?
3: Tinha um propósito,
4: pastor. Porque tem hora que Deus faz nas escondidas, mas tem hora que Deus vai mostrar a alguém o que ele tem na minha e na sua vida. Amados irmãos, começa essa semana, aleluia, entendendo que o nosso Deus não erra. E ele sabe trabalhar como eu e como você não sabe, ele sabe. O que cabe a mim e a você é confiar na palavra que ele empenhou na minha e na tua vida. Ele disse, Samuel, vá lá que vai sair o próximo rei de Israel. E assim o Senhor fez se cumprir. Davi apareceu, assim como Jessé foi buscá-lo, mandou chamá-lo, e assim o Senhor cumpriu aquilo que ele falou, que a gente começa a semana pegado com essa palavra, Deus não erra, e aquilo que ele falou ao meu e ao teu respeito vai se cumprir, querendo ou não, o inimigo querendo ou não, não tem poder sobre o Senhor, a última palavra vem do Senhor, louvado e engrandecido seja Deus, e eu quero agradecer essa maravilhosa oportunidade, em nome do Senhor Jesus Cristo, que nós agradecemos aqui de poder trazer mais essa palavra na segunda-feira, início de semana, e o que o nosso pastor nos confiou de trazer uma palavra aqui. E a gente está aqui trazendo essa palavra e dizer a você que esse Deus não erra, que esse Deus ele é fiel, que esse Deus não perdeu o controle em momento nenhum, e que esse Deus se prometeu a mim e a você uma palavra. Irmãos, pode passar um dia, pode passar um mês, pode passar um ano, pode passar 10 anos, o que importa é que há uma palavra empenhada sobre a mim e sobre a sua vida. E essa palavra que está empenhada sobre a mim e sobre a sua vida não é palavra de ninguém, é palavra de Deus. Porque o homem ele pode voltar atrás. Glória. Aleluia. O homem ele pode simplesmente dizer assim: não dá mais certo. Não, mas se Deus prometeu a mim e a você, ele vai cumprir. Se Deus disse algo para mim e para você, ele vai cumprir, porque ele é fiel. A sua palavra diz que ele é fiel. O salmo foi lido aqui hoje. Aleluia. E no versículo 5, que foi o salmo que foi focado, foi: eu me deitei e dormi, acordei, porque o Senhor me sustentou. Nós estamos aqui, irmãos, com esse fôlego de vida, porque foi o Senhor que nos sustentou. Aleluia. Nós estamos aqui porque o Senhor um dia, aleluia, mandou Jesus na cruz do Calvário morrer por mim e por você. Aleluia. Porque ele sabia que hoje eu e você precisava desse sangue misericordioso, o único sangue que podia pagar pelos pecados. Aleluia. E eu quero agradecer esta oportunidade maravilhosa em nome de Jesus.

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1: Muito bem, glorificado seja o nome do Senhor. Passamos aqui, há pouco tempo, ouvimos essa mensagem maravilhosa, uma mensagem que mexeu conosco, não é? E eu acredito que também mexeu com você que está aí. Eu quero mandar uma paz do Senhor bem calorosa para o meu querido líder ali do culto matutino, Carlos Daniel, né? Carlos Daniel e a sua digníssima esposa, Valéria Silva, né? Valéria Silva, né? E também o nosso querido diácono Valdeci Pereira e a sua digníssima esposa, a irmã Maria José. O Antônio Dias também, para você, meu querido, a paz do Senhor. E Sandoval, que faz parte do grupo lá, não é, Sandoval? Você está aqui, a paz do Senhor para você, né? E a todos vocês que estão na audiência aí. A nossa irmã Gorete, o seu esposo, o Erinaldo, está na audiência. Graças a Deus por isso. É muita gente, não dá para chamar muita gente, né? Mas agora vamos fazer o sorteio agora da cesta básica. E esse sorteio, querido, vocês saibam que vocês precisam ajudar a nossa querida irmã Fátima Teixeira. Ajude com qualquer coisa, não é? Qualquer valor serve para ela justamente juntar e comprar as cestas básicas, que todo o programa dela é 14 cestas básicas. Ontem foi 7 e hoje mais 7. São 14 cestas básicas que teremos que fazer esse trabalho de ajudar as pessoas que estão necessitadas, né? Ontem eu fiz um contato com uma pessoa lá num setor Ceará Mirim, né? A pessoa lá necessitada, e quando eu falei que ela foi sorteada, ficou muito feliz, não é? Muito alegre, etc, né? Aí também tem uma irmã, que é uma senhora já de idade, irmã Maria Pereira, né? Que também foi sorteada, a sua filha, a irmã Vilma, né? Ela viu, mas ficou feliz também com esse sorteio. E vocês aguardem, porque a irmã Fátima vai entrar em contato com vocês para dizer a vocês aonde vocês devam receber esta cesta básica abençoada. Essa foi uma oferta que foi dada por várias pessoas que estão colaborando com a irmã Fátima, né? Mas agora vamos para o sorteio, não é? Inácio, nosso querido irmão Garcia, né? E nosso Sandoval. E o nosso sonoplástica, né? O Ricardo Torres, né? Vamos aqui. Temos aqui um número de 179. 179 ouvintes que estão relacionados no sistema, né? Porque aqui é um sistema. E nesse 179, eu queria que o senhor, pregador desta manhã, não é? O nome? Garcia Júnior. Garcia Júnior dissesse o nome de 179.
2: 117, pastor.
1: Eita, 117. Agora deixa eu botar o computador aqui para trabalhar, né? 117 é irmã Tavares. Irmã Tavares, você foi sorteada. Dê um glória a Deus bem grande aí, irmã Tavares, não é? Agora, o telefone dela, lógico que eu não vou dizer todo, vou dizer aqui só os seis primeiros números, né? 889799. Os dois últimos eu não vou dizer para confidenciar para você, não é? Agora vamos agora com Inácio, né? Nosso querido irmão Inácio, que está conosco aqui nesta manhã, dando esse prazer, essa alegria. Ele vai dizer também um número de 1 a 179.
3: Número 77.
1: 77, o computador está trabalhando aqui. 77, pronto, tá aqui. Luzia Félix, você foi sorteada com uma cesta básica, viu, filha? E aqui, o seu telefone aqui, para você saber que foi você, é o 912647, tá certo? Um dos dois números finais, nós não vamos dizer que não temos a permissão, né? E agora vamos aqui para o Ricardo Torres, né? Da mesma forma, Ricardo, aqui o número de 1 a 179, um número só. Número 1, aquele que foi o primeiro que realmente, esse foi fácil para mim aqui, viu? É João Maria. João Maria no telefone 9414-2572. Você, João Maria, recebeu uma cesta básica, viu? Deus te abençoe grandemente. Aguarde o contato. Quando a gente ligar, você atenda, porque a gente tem que notar mais alguns dados para você e dizer a informação aonde você vai receber esta cesta básica, né? Agora vamos agora voltar aqui ao nosso Garcia Júnior, né? Aqui, Garcia Júnior, aqui você vai dizer também mais um número de 1 a 179.
2: 42.
1: 42, aqui precisa do computador. Vamos com o computador para ele me ajudar. 42, é isso mesmo? 42? Muito bem. 42 é o irmão Gesso Barros. Gesso Barros, né? É, Gesso Barros é no telefone 9195-2653. Gesso Barro, você aguarde o contato nosso para que você seja informado aonde você deva receber a sua cesta básica. Agora, o nosso querido Sandoval. Sandoval é uma pessoa muito importante, não é? Ali no culto matutino, é quem coordena, a vocês que estão nos ouvindo, quem coordena aquelas viagens maravilhosas. Ele vai, contrata com o Ondo, faz aquele trabalho todinho de bastidores e recebe essa importância de cada um de nós, e a gente viaja confortavelmente. Só falta ali, Sandoval, uma coisa, né? É a rodomoça, né? Rodomoça, né? Para servir um cafezinho na hora que estamos viajando, né? Mas vamos chegar lá um dia, não é, Zé? É, Deus proverá, né? Então você, querido, vai dizer para mim, lógico, de 1 a 179. Qual é o número?
4: Ô, Glória, atenção Natal, atenção Rio Grande do Norte, atenção Brasil, eu só sei o que o seu coração tá tuc, tuc, tuc, tuc, tuc.
1: Eita, Jesus.
4: É agora que você vai dizer, ô, Glória, é o Salmo do Dia, pastor, de número 3.
1: Número 3, Salmo do Dia. Quando você falou que é o Salmo do Dia, eu só me lembrei do pastor Jailton Santo, a quem eu mando a paz do Senhor para ele, porque ele aqui, sempre aqui, foi nos números todinhos, ele citava os salmos. Aí eu me lembrei do Jailton Santos, né? A paz do Senhor, Jailton Santos, Natan, que esteve conosco aqui ontem, foi uma bênção maravilhosa. E o Salmo de número 3, não é isso? Número 3, isso. É o Adriano Douglas. É no telefone 875877. Adriano Douglas, não é? Glória seja dado o nome do Senhor. Amém? Vamos agora para o último. O último agora vai ser ele, olha. Dá um sorriso aí para nós aí. Ricardo Torres, diga aí o nome, meu filho. Número 10, querido, foi o nosso querido irmão Jair Pereira. Jair Pereira, pai do Senhor, meu filho, Deus te abençoe. Você tem o número 861728, né? Estaremos ligando para você, para logicamente passar para você as informações, assim como os demais que aqui receberam as informações, né? Que a cesta básica ela é distribuída pela irmã Fátima Teixeira e ela vai entrar em contato com vocês. Vocês não queiram saber o trabalho que nós temos para poder providenciar isto aí, não é? Nós temos que ligar para vocês tudo direitinho, saber, né, a sua congregação, saber exatamente qual é a denominação que você pertence, o endereço, e a gente passa para a irmã Fátima tudo mastigado para que ela justamente faça o contato com vocês já direto, e vocês vão receber esta cesta básica. Ajude, queridos, ajude a irmã Fátima Teixeira, ajude a este programa. Esse programa não é meu, não é da irmã Fátima, esse programa é do povo de Deus que está fielmente na audiência do programa, né? A paz do Senhor para vocês, e com você, o nosso querido Ricardo Torres.

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2: 6:57.
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4: Meus caros irmãos e amigos, com alegria, saúdo a todos vocês, com a paz do Senhor. Estamos apresentando programa de reflexão, a voz do pastor, e dou graças a Deus pela sua audiência. Vamos meditar na palavra de Deus. Carta de Paulo aos Gálatas, capítulo 1, a partir do versículo 8, Paulo nos diz assim: mas ainda que nós mesmos ou um anjo do céu vos anuncie outro evangelho além do que já tendes anunciado, seja anátema. Assim como já vos dissemos, agora de novo também vos digo: se alguém vos anunciar outro evangelho além do que já recebeis, seja anátema. Porque persuado eu agora a homens ou a Deus, ou procuro agradar a homens, se estivesse ainda agradando aos homens, não seria servo de Cristo. Mas faço-vos saber, irmãos, que o evangelho que por mim foi anunciado não é segundo os homens, porque não recebi nem aprendi de homem algum, mas pela revelação de Jesus Cristo. Amém. Glória a Deus. Queridos irmãos e amigos, estamos vivendo hoje num mundo muito difícil, muito conturbado, não somente na área política, econômica, social, mas sobretudo no mundo religioso também. Hoje há religião para todo gosto neste planeta. Nós vemos a proclamação das religiões muito presentes no Ocidente, no Oriente, enfim, por todas as partes. Mas vamos

0: Vamos falar aqui sobre o Evangelho de Cristo Jesus, nosso Senhor. Jesus pregou o Evangelho. O Evangelho são boas novas, boas notícias. Aquelas notícias boas que os anjos levaram aos pastores em Belém, quando eles ficaram assustados. Ele disse, aliás, vocês não fiquem temerosos, eu trago boas notícias para vocês, é que hoje na cidade de Davi nasceu o Salvador, que é Cristo Senhor. Aquilo era o Evangelho. O Evangelho de Jesus, as boas novas, boas notícias, até porque eles creram naquela palavra do anjo do Senhor. João Batista anunciou a vinda do Filho de Deus, Jesus Cristo, nosso Senhor, o Messias prometido, dizendo ao povo que se arrependesse e cresse naquele que havia de vir. E João dizia: eu batizo vocês com água, mas ele batizará vocês com o Espírito Santo e com fogo. Depois que João foi preso, Jesus saiu pregando, anunciando o Evangelho e dizendo ao povo que se arrependesse. E, na verdade, muita gente afluiu para ouvir o Senhor Jesus. Alguns creram, alguns rejeitaram. Mas a verdade é que o Evangelho tem por objetivo que a pessoa ouça. A decisão é de cada um. Se der crédito ao Evangelho, será salvo. Se não der crédito, não aceitar o Evangelho, automaticamente enfrentará uma eternidade perdida. Nós vemos Paulo, o grande apóstolo dos gentios, homem convertido ao Evangelho, pregando esta palavra no mundo gentil, anunciando Jesus Cristo, nosso Senhor. E ele escrevendo aos Romanos, ele diz: porque eu não me envergonho do Evangelho, que é o poder de Deus para a salvação de todo aquele que nele crê. A igreja na Galácia, na região da Ásia Menor, Paulo plantou muitas igrejas ali, anunciando, fazendo a obra missionária, levando o Evangelho libertador, o Evangelho salvador de Cristo Jesus, nosso Senhor. Mas depois se infiltraram alguns judeus, levando a mensagem do judaísmo, dizendo que aqueles gentios, eles haviam crido na mensagem de Cristo, mas eles deviam observar as leis de Moisés também, todas aquelas práticas cerimoniais da lei mosaica. E Paulo escreve aos Gálatas dizendo aos nossos irmãos que não foi esse evangelho que eles receberam, o evangelho de Cristo Jesus, nosso Senhor. Ele pregou com tanta firmeza que ele chegou a afirmar: se outro vier pregar um evangelho, até mesmo um anjo vier pregar outro evangelho além do que eu tenho pregado, vocês não recebam, vocês amaldiçoem. Porque o evangelho de Jesus, meus irmãos, meus amigos, é o evangelho que salva, que transforma, que muda a vida de qualquer pessoa. E é algo maravilhoso quando nós passamos por esta experiência, aceitando o evangelho, ou seja, a boa notícia de que Jesus, ele veio do céu, ele nasceu de uma virgem, ele conviveu entre os homens, desenvolveu o seu ministério, foi morto, sepultado, ressuscitou, subiu ao céu e um dia voltará. Esta é a mensagem que nós pregamos para os homens, para as nações, para que os homens ouçam, se arrependam e reconheçam que Jesus Cristo é o Senhor. Mas hoje estamos vivendo um momento tão difícil. São tantos evangelhos que estão sendo pregados aí. É o evangelho social, é o evangelho da libertação, é o evangelho da prosperidade. Enfim, são muitos evangelhos que estão sendo pregados por aí. E nada pode ser confundido com o evangelho de Cristo Jesus, nosso Senhor, conforme ele pregou, conforme os apóstolos pregaram. E Paulo é muito taxativo em dizer que o evangelho que ele havia pregado era o poder de Deus para a salvação de todo aquele que nele crê. Ou seja, o homem tem que reconhecer que Jesus Cristo é o Salvador, que Jesus Cristo é a porta, é o caminho que conduz ao Pai. Este é o evangelho que o homem, recebendo, ele passa por um processo chamado de novo nascimento ou regeneração. Este evangelho transformou, transforma e transformará todo aquele que aceitar, que acreditar nesta mensagem. Nós vemos hoje que o evangelho está sendo substituído por outras mensagens, até de autoajuda, mensagens de coaching também, o evangelho do coaching, muito conhecido hoje também. São muitos evangelhos que são pregados por aí. E que evangelho é esse que substitui a alegria do Espírito Santo por entretenimento, até danças, igrejas pretas aí, com danças, com músicas mundanas, o povo dançando, há entretenimento? Que evangelho é esse que torna líderes eclesiásticos em patrões de almas, até querendo somente o dinheiro do povo e escravizando as almas? Lamentável esse tipo de evangelho. Evangelho é esse que confere poder e menos amor nos corações das pessoas. Evangelho que promete expulsar a maldição e exaltar o conforto. Esse evangelho que promove a música e sacrifica a palavra de Deus. Há muitas igrejas ditas evangélicas que não tem mais nem a palavra de Deus. Não se prega, não tem escola dominical, não tem culto de doutrina, não tem a mensagem do evangelho. É somente de música, de dança, de entretenimento, de diversão, enfim. Que evangelho é esse? Que enriquece homens, amando de si mesmo, que só pensa em si mesmo, o egoísmo muito presente. Esse não é o evangelho de Jesus. Esse evangelho que é pregado hoje, que menospreza a humildade e cultua a avareza, o dinheiro, com tanta promessa de prosperidade. Que evangelho é esse que chama sofrimento de maldição e materialismo de prosperidade, dizendo até que o crente que não é rico é pobre, está debaixo de maldição, que se adoece é porque não tem fé? Que evangelho é esse que enfatiza tanto o materialismo, a prosperidade nesta vida? Isso não é o evangelho de Jesus, que banaliza o pão nosso de cada dia e promove a egolatria, o homem como senhor de si mesmo, um verdadeiro Deus para ser adorado? Não, de forma alguma. Este não é o evangelho de Jesus, não. O evangelho de Jesus Cristo é transformador. O evangelho de Jesus Cristo é libertador. Ele liberta o homem, não de um jugo social, mas do jugo do pecado. Conscientiza o homem de que ele é pecador e que ele necessita do Salvador, o único, que é Cristo Jesus, nosso Senhor. E este é o evangelho que nós pregamos hoje, num mundo tão relativista, num mundo tão mundanizado mesmo, tão hedonista, que as pessoas só pensam no prazer, um mundo humanista. Enfim, o mundo hoje está de ponta cabeça, mas a igreja, ela deve fortemente pregar o evangelho de Jesus, nosso Senhor. Quer ouçam, quer deixem de ouvir, o evangelho tem que ser anunciado, e dou graças a Deus porque hoje dispomos de meios de comunicação para pregar este evangelho. E graças a Deus que muitos têm ouvido o evangelho, têm aceitado Cristo como Salvador e suas vidas foram transformadas. E hoje essas pessoas podem dizer que são novas criaturas em Cristo Jesus, nosso Senhor. Que Deus nos ajude, que Deus nos abençoe e que incansavelmente possamos pregar o evangelho da verdade, que é o poder de Deus para a salvação de todo aquele que nele crê. O evangelho que transforma, o evangelho que liberta, o evangelho que conduz o homem a Cristo Jesus. Vamos orar e vamos agradecer ao nosso Pai Celestial. Bendito Deus, Pai, te agradecemos, Senhor Jesus, por este momento, Senhor. Abençoa grandemente nossos queridos radiovintes. Ó Senhor, que eles entendam a mensagem do evangelho que pregamos em Cristo Jesus, nosso Senhor. Não este evangelho dos homens, esse falso evangelho que está sendo pregado hoje, Senhor, mas que eles possam ouvir o verdadeiro evangelho, o evangelho que transforma, que liberta, o evangelho que dá vida nova e dá esperança ao homem para ir morar no céu. Pai, aceita nossa oração, nossa gratidão, em nome de Jesus Cristo. Amém. Que Deus abençoe a todos, em nome de Jesus.
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6: Alô, Brasil! Uma nova semana está começando e as misericórdias do Senhor já se renovaram sobre a sua vida desta manhã. Abra o sorriso, porque o nosso Deus é bom e a sua bondade nos cerca a cada amanhecer. Vamos juntos renascer na fé, na esperança e com muita alegria no coração. Fique ligado, porque a sua semana será de vitórias. Amanhecer com alegria não é ignorar os problemas, é confiar que a bondade de Deus é maior do que qualquer desafio. Estamos vivendo hoje, 31 de agosto, ano de 2026, e vamos juntos até logo mais ao meio-dia. Vem com a gente!
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6: 7h43, acorda Brasil. Marco Aurélio, a alegria do senhor é o quê? É a nossa força. Aumente o volume em 92.5. Estamos juntos e também pela rede mundial de computadores.

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1: Bom dia.
2: Sete horas 47 minutos em Natal e eu não estou trabalhando sozinho nesta manhã. Nos comandos técnicos tem ele, Ricardo Torres. O homem das mãos habilidosas, programação e produção, Gerson Câmara, seleção musical, Evaristo Filho. Na apresentação, este que vos fala, feliz da vida, Marcílio Dantas, e na direção geral, Pastor Waldo Dantas. Você interage conosco pelo 84988262255, vale a sua participação, aquele recado de no máximo 30 segundos. E claro, você pede aquele louvor e dedica para quem você quiser. Já já nós teremos nossa terra potiguara viajando até Tibau, a 326 quilômetros de Natal. Quem vai querer? Levanta-se a mão e coloca lá no nosso WhatsApp. Eu quero ir. Tá certo? Então, participe com a gente hoje. No momento da dona de casa, tem aquela receita maravilhosa.

maravilhosa, picadinho de peixe. Vai ser maravilhoso. Logo mais, às 10 horas e 45 minutos. Espalha aí pra todo mundo. 7 horas 48 minutos, 7h48. Aqui o louvor não para. Lembre-se, novas oportunidades surgem na sua vida e o mesmo Deus de amor cuidando de cada detalhe. Que o seu amanhecer seja leve, embalado pela bondade do Senhor que nunca, nunca falha. Fique com a gente ao

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Minha irmã, deixa eu te dar um abraço, você permite? Então chega mais próximo do rádio. Isso. Aquele abraço. O irmãzinho tá forte, hein? Abraço da irmãzinha também. Isso. Eita, irmã. A irmã comeu batata pra tá tão forte assim, né? E coisa boa, sinta-se abraçado, abraçada nesta manhã, através de todos nós da equipe da Nordeste Evangélica. Para você que está em casa, para você que está a caminho do trabalho, para você que está na zona rural, no interior do Rio Grande do Norte, não importa qual município você pertence. O importante é que estamos ligados, juntinhos e irmanados no mesmo propósito. Qual é o propósito? De servir ao nosso Deus. E isso é bom demais, porque Deus é bom. O tempo todo, ele é bom. Hoje nós vamos viajar, meu amigo RT, até um lugar por nome de Tibau, que fica a 326 quilômetros da nossa capital. Dá mais ou menos quase 4 horas de viagem. Como está o meu chevetinho, o nosso chevetinho nesta manhã, RT? Como é que está o chevetinho? Chevetinho. Ricardo perdeu a chave. Ricardo esqueceu a chave. Quando eu falei cadê o Chevetinho, ele correu. Foi lá no estúdio B e colocou aí a chave no bolso para disfarçar, né? Mas eu percebi que ele tinha esquecido a chave. Conosco nesta viagem, vamos ver quem vai. Maria Diana Gomes está na audiência, tá certo? Ela, o seu neto Lemuel, e diz que no caminho vai comer beiju de mandioca, tapioca molhada com leite de coco. Vocês capricham, hein? Ana Cristina também vai conosco nesta viagem. Seja bem-vinda, Ana Cristina. E para completar a viagem conosco, vai o nosso amado irmão, ele que acompanha também o Renascer todos os dias, Erivan dos Santos, Gramoré, Igreja Polo, setor 11. Alô, alô, Kleber Bandeira, o nosso pastor de lá. Então receba o nosso carinho, o nosso abraço. E também abraços aí para o Alisson Gomes, que também é dessa amada igreja. Lotação completa, vamos iniciar a viagem. Chevetinho tá lavado, abastecido, polido também, Ricardo caprichou nesse final de semana. Meus queridos, vamos falar desse lugar que nós já estamos na expectativa de chegar por lá. Tibau. Tibau foi descoberta pelo navegador holandês Gideon Morris de Jorge em fevereiro de 1641. Após constatar a existência de salinas do rio Iuipanin, hoje rio Mossoró, e maravilhado com a variedade de areias observadas através de uma luneta, chamou pela cor que predominava, Morro Vermelho. Que acontece? Em 5 de julho de 1708... faz tempo que se amarrava cachorro com linguiça. Foi dado um importante passo para a exploração e povoação do território. Foi nesse dia que Gonçalo da Costa Faleiro recebeu das mãos do capitão mor do Rio Grande do Norte, Sebastião Nunes Colares, uma sesmaria compreendendo vasta extensão de terra a partir do Morro do Tibau. Antes desse acontecimento, segundo o historiador Câmara Cascudo, Gonçalo Faleiro esteve em Portugal a mandado da Câmara de Natal, onde fez um relato ao rei sobre a difícil situação vivida pela capitania do Rio Grande do Norte em consequência dos problemas criados pela famosa Guerra dos Bárbaros, ocorrida entre os anos de 1687 e 1700. Mas a linda terra de Tibau passou a ser alvo de uma acirrada disputa de posse que se arrastou
por muito tempo entre os estados do Rio Grande do Norte e do Ceará. Após muitas controvérsias, a Assembleia Legislativa do Ceará resolveu anexar ao seu estado as terras de Grossos e Tibau em 13 de julho de 1901. Depois de 3 anos da decisão cearense, o extraordinário jurista e senador da República, Rui Barbosa, foi convidado para defender os direitos do Rio Grande do Norte. Com uma brilhante defesa, Rui Barbosa garantiu a vitória para o estado potiguar, definitivamente sacramentada no dia 17 de julho de 1920. Com o final da batalha jurídica, Tibau pôde experimentar maiores sinais de crescimento. Não se constitui tarefa fácil se falar sobre a origem do topônimo Tibau. Isto em função da ausência de registro que possam levar os estudiosos a um esclarecimento definitivo. No entanto, homens ilustres da história do Rio Grande do Norte, como Vantan Rosado e Hélio Galvão, que inclusive membro da Academia de Letras e do Instituto Histórico e Geográfico do Rio Grande do Norte, sempre batalharam muito no sentido de entender a história do topônimo Tibau. O primeiro pela afinidade com Tibau, o segundo pelo amor que sente pela sua terra natal, Tibau do Sul. Conclusão. Aqui chegaram publicadas em notas quase históricas detalhada a curiosas circunstâncias. Para se chegar tanto a Tibau do Sul como a Tibau do Norte, passa-se por um pernambuquinho. Já o historiador Câmara Cascudo defende a tese em Tibau no sentido que vem de Tupi, Tipauã, que traduzido significa entre dois rios. No caso, a localização de Tibau entre os rios Jaguaribe e Mossoró. Isso mesmo. Os moradores de lá são chamados tibauenses. Informações vêm do IBGE. Vamos lá, meu irmão Ricardo. Tem Zé Marques e Adriano.

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4: 8:03.
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3: Oito horas e cinco minutos, 8:05, Nordeste Evangélica, trilha sonora da sua vida. Que bom que você está aí sempre conectado, conectada conosco, através da internet, em qualquer lugar do Brasil ou do mundo. E a você que nos dá essa carona muito agradável nesta manhã. Hoje eu quero contribuir com a gasolina, tá certo? Já que eu vou de carona, eu e o Ricardo vamos contribuir com a gasosa, que não tem estado com preço tão agradável não, né? Mas fazer o quê? 8:05, Sandra Cerqueira, bom dia, paz do Senhor Jesus.
4: Bom dia, Marcílio, bom dia, Ricardo, bom dia, querido ouvinte, a paz do Senhor para você que acompanha a nossa programação nesta manhã maravilhosa e abençoada. Isso mesmo, segunda-feira, último dia do mês de agosto, estamos aqui, Ebenezer. Até aqui nos ajudou o Senhor e vamos às notícias.
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4: São 8:06 em Natal e eu trago para você a maravilhosa palavra de Deus, abrindo a nossa programação nesta manhã, Isaías capítulo 53, versículo 5, que diz assim: mas ele foi ferido por causa das nossas transgressões e moído por causa das nossas iniquidades. O castigo que nos traz a paz estava sobre ele, e pelas suas pisaduras fomos sarados. Isaías 53, versículo 5. Jesus sofreu a punição que era devida aos seres humanos, levando sobre si os pecados da humanidade. O sofrimento do Messias garante a reconciliação, ou seja, a paz com Deus e a restauração espiritual de todo aquele que crê e confessa Jesus como seu único e suficiente Salvador e Senhor. Tá dado o recado nesta manhã de segunda-feira, 31 de agosto de 2026, Dia Nacional do Outdoor e Dia também do Nutricionista. Parabéns a todos os profissionais, que Deus os abençoe. Previsão do tempo para a região Nordeste nesta segunda-feira: temos 31 de agosto, será de chuva isolada em parte do litoral leste, enquanto o interior terá tempo mais seco. Em Salvador, Aracaju, Maceió, Recife, João Pessoa e Natal, há previsão de chuva isolada. Fortaleza e São Luís, o céu fica com muitas nuvens. Já em Teresina, a previsão é de poucas nuvens. Natal, nós temos uma previsão de sol com muitas nuvens durante o dia e períodos de céu nublado. Noite com muitas nuvens. Ventos do sudeste ao longo desse dia com a velocidade média de 26 km por hora. Temperatura mínima de 25, máxima de 28 graus. Umidade do ar chegando a 74% a mínima e 89% a máxima. O Congresso Nacional deve concentrar as votações nesta semana em 5 temas que estão na agenda acordada entre o governo e as presidências da Câmara e do Senado. A programação está prevista para 31 de agosto a 4 de setembro. Entre as propostas está a que prevê mudanças na jornada de trabalho e pode acabar com a escala 6x1. A matéria já passou pela Câmara e agora é analisada pelo Senado. Também está na lista PEC da Segurança Pública. O texto altera a distribuição de competências entre União, estados e municípios na área. Outra prioridade é a medida provisória que suspende a cobrança do imposto de importação de 20% sobre compras internacionais de até 50 dólares. É a chamada taxa das blusinhas. A medida precisa ser aprovada pelo Congresso para continuar em vigor. O prazo de validade termina em 8 de setembro. Os parlamentares também devem analisar o projeto que cria um regime tributário específico para serviços de data centers. A proposta é conhecida como Redata. Fecha a lista o projeto que cria a Política Nacional de Minerais Críticos e Estratégicos. A proposta estabelece regras para a exploração desses recursos e define critérios para a participação do Brasil nesse mercado. As 5 matérias devem ser analisadas ao longo desta semana, mas o cronograma das votações ainda pode sofrer alterações durante a tramitação no Congresso. A Receita Federal libera nesta segunda-feira o crédito do quarto lote de restituição do Imposto de Renda Pessoa Física 2026. No Rio Grande do Norte, os 5.860 contribuintes serão contemplados com um total de 17,6 milhões de reais em restituições. O quarto lote também inclui restituições residuais de exercícios anteriores. Entre os prioritários estão idosos acima de 80 anos, pessoas entre 60 e 79 anos, pessoas com deficiência física, mental ou moléstia grave, contribuintes cuja principal fonte de renda seja o magistério. Outros contribuintes sem prioridade legal receberam prioridade por terem utilizado a declaração pré-preenchida e ou optado por receber a restituição via Pix. O contribuinte pode verificar se está incluído no lote pelo site da Receita Federal. A consulta também está disponível pelo aplicativo da Receita para celulares e tablets. Lembrando que o crédito da restituição é feito exclusivamente em conta bancária de titularidade do contribuinte. As regras de segurança impedem o pagamento caso haja erro nos dados bancários ou algum problema na conta informada. E 7 cidades na rota do Carne Móvel. Nesta semana, a unidade 1 do programa estará mais uma vez em Cruzeta, São José do Seridó, Santana do Seridó, Equador e Ouro Branco, levando diversos serviços às populações nestas cidades. A unidade 2 segue outro rumo e estará em Baraúna, no oeste do Rio Grande do Norte, e em Riachuelo, no Mato Grande, Potiguar. O atendimento é sempre das 8 da manhã às 17 horas e, para ser atendido, basta o usuário da companhia comparecer à unidade móvel com documento de identificação com foto e a mais recente fatura mensal disponível. Nesta segunda-feira até quinta-feira, a unidade móvel estaciona em Baraúna, na Avenida Jerônimo Rosado, próximo à pousada Rancho do Sabiá. Cruzeta, na Rua João 23, hoje, em frente ao escritório da Caerne. Terça-feira, São José do Seridó, na Rua Dalva Cirne, número 276, próximo ao Reservatório Elevado, no centro. Quarta-feira, Santana do Seridó, na Rua Zezé Aprígio, número 403, também no centro. Quinta-feira, Equador, na Rua Severino Marcelino, número 369. E sexta-feira, Ouro Branco, na Rua Manuel Correia, número 246. E Riachuelo, na Rua João Félix, número 193. São exatamente 8 horas e 12 minutos na capital de todos os potiguares. Eu trouxe para você informações do Instituto Nacional de Meteorologia, Agência Climatempo, Meteored Brasil, também do Congresso Nacional, Receita Federal e da Caerne. Próximo informativo você acompanha a partir das 9 horas.
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0: 8:17, educação profissional e tecnológica em áreas relacionadas ao meio ambiente são as chamadas vagas verdes e interessados nessa área podem se inscrever para as quase 2.400 vagas que estão abertas em cursos ligados ao meio ambiente pelo Programa Nacional de Acesso ao Ensino Técnico e Emprego Pronatec. Em setembro estarão disponíveis 24 cursos gratuitos espalhados em 23 estados da federação. Entre as capacitações estão empreendimentos florestais de base comunitária, desenvolvimento socioambiental, agricultura orgânica, aquicultura, biocombustíveis, conservação ambiental local, energias renováveis, entre outras áreas ligadas ao mercado de trabalho atual. As vagas e os cursos podem ser acessados no painel de oportunidades do Pronatec, ativando o filtro Vagas Verdes. Mais informações no site do Ministério da Educação. Anote: gov.br/MEC. Repito: gov.br/MEC. Essas informações vêm da EBC através do MEC.
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0: 8:19, 8:19. Estamos juntos na manhã.

0: Alô, irmã Graça Imperial, bom dia, com muita alegria, Deus te abençoe mais e mais. Também conosco nesta manhã, contamos com a audiência da nossa amada irmã Luana. Bom dia, Luana, Deus te abençoe. Lidiane também acompanha o nosso renascer. Muito obrigado pelo carinho da sua audiência, Lidiane, também Luiz Honorato e Diana, que são seus pais, que coisa boa. Vamos aqui anotar o seu pedido musical, tá certo? Bom dia também, com muita alegria, já na sintonia tem o André Felipe. Muito obrigado, André, Deus te abençoe, está lá em Touros, esquina do Brasil. Bom dia também para irmã Marília, seja bem-vinda por aqui, irmã Marília. Cris, bom dia, Cris. Deus te abençoe. A irmã Zélia também ouve o nosso renascer. Miriam de Fátima, lá dos Guarapes. Bom dia, Miriam. Deus te abençoe. Ana Castro também está sempre conosco, ouvindo assiduamente. Elizabeth Robert, lá em Macaíba. Forte abraço. Deus te abençoe mais e mais, Elizabeth. Leise, de São Gonçalo. Deus abençoe ela. A irmã Lígia e a irmã Iracema Alves, Deus abençoe a mãe e a filha. Todo mundo sempre ligado.
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0: Nosso Deus, Aline Barros, às 8 horas e 20 minutos.

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8:50 e agora tá na hora de trazer informações. Notícias da nossa IEDERN. Nesta segunda-feira acontece ciclo de oração nas seguintes congregações: Adonai, Alto das Dunas, Amarante 1, Amarante 2, Aprisco das Ovelhas, Alto Refúgio, Atalaia de Cristo, Boa Sorte 2, Bela Vista 2, Boa Vista, Bom Pastor, Betsaida, Bet Shalom, Boas Novas do Planalto, Brilho Celeste, Cidade da Esperança, Cavalhais de Manri, Cidade Praia, Cidade Verde, Colina de Qui, Conjuntos Bancários, Cidade das Rosas, Canaã de Deus, Dom Pedro I, Emanuel, Efraim, Fonte de Vida, Fonte das Águas Vivas, Fronteiras, Fonte de Bênção, Galileia, Getsemane, Gion, Gramoré 2, Guarapes, Gileade, Gapó 2, Jardim das Oliveiras, Jeramel, Lagoa Seca, Monte das Oliveiras, Monte Sinai, Monte Hermon, Neópolis, Nova Descoberta 2, Novo Horizonte, Nova Vida, O Bom Samaritano, Poço de Jacó, Petrópolis, Planalto 1, Portal do Alvorecer, Potengi, Quintas, Rosa de Saron, Semente da Fé, Torre Forte de Siloé, Tanque de Siloé Norte, Vale Dourado 1, Vilagem das Dunas e Vale da Benção. Participe. Lembrando que os círculos de oração com jovens é no horário da manhã e de crianças no horário da manhã ou à tarde, nas igrejas polos, todos os sábados. Estamos em campanha de oração nacional, 24 horas ininterruptas de oração durante todo o ano, apresentando a Igreja e a Nação em nossas orações. O texto base da campanha está em 2 Crônicas, capítulo 7, versículos 13 e 14. Venha orar com a gente e testemunhar a ação de Deus em nossas vidas. Cursos de música do DEMAD e EADERN, inscrições continuam abertas. Venha aprender música, desenvolver seus talentos e servir a Deus através da música. Inícios das aulas, agora no mês de setembro. Informações e inscrições, 849-8716-3117. DEMAD, Departamento de Música da nossa EADERN. Participe todas as sextas-feiras das 9 da manhã às 11 horas da consagração para toda a liderança no Templo Central. E a partir das 19 horas tem culto geral de instrução e doutrina no Templo Central da nossa Assembleia de Deus em Natal. Participe. Próximo domingo vamos estudar na Escola Bíblica Dominical EBD a lição de número 10. Uma esperança inabalável perante os poderosos. Para a sala de adultos, vamos todos a EBD.

E atenção, convite especial, culto de ceia, vamos rememorar este ato até que o senhor venha, vem cear, o mestre te chama, você e sua família são os nossos convidados especiais para celebrar ao senhor nesse momento de comunhão. Terça-feira, amanhã, portanto, às 19 horas, nas 42 igrejas Polo, nos setores da Iaderne, em Natal. Na quinta-feira, dia 3 de setembro, nas demais congregações. E na segunda-feira, dia 7 de setembro, no Templo Central da Assembleia de Deus, no bairro do Alecrim. Contamos com sua presença. Convide mais alguém e venha adorar conosco. Continua a campanha Nordeste para Cristo 2026, guiados pelo Espírito Missões na Suficiência de Deus, que acontece até o dia 13 de setembro, com jejum, oração e evangelização. Inclusive, simultânea em todas as cidades, distritos, sítios e assentamentos do Rio Grande do Norte, com cruzadas evangelísticas, cultos ao ar livre, cultos relâmpagos e evangelização nas ruas, de casa em casa, nos semáforos, nas praças, nas feiras, escolas, hospitais, penitenciárias, etc. O planejamento detalhado e a execução da programação fica sob a responsabilidade de cada campo e igrejas filiais, setor e congregações. O DEPEN apresentará à diretoria da Iaderne os relatórios que forem enviados pelos pastores de cada campo, igrejas filiais, setor e congregações que participarem da campanha Nordeste para Cristo. 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Foram essas as informações da nossa Iaderne. 8:55, seguimos da manhã Renascer com louvor para você adorar a Deus.

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5: 9:02.
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10: Meus queridos companheiros, pastores, supervisores de campo, pastor de igrejas filiais, obreiro de comunidades rurais, coordenadores de setor, dirigentes de congregação, diretores de departamentos, toda a liderança da nossa igreja, membros e congregados, quero convocar todos vocês para esta edição do Nordeste para Cristo. 2026 é chegado e no período de 12 de agosto a 12 de setembro, nós estaremos em todo o estado do Rio Grande do Norte, orando pelo Nordeste e evangelizando também, ganhando almas para o reino de Cristo Jesus, nosso Senhor. Evangelizar é missão primordial da igreja. Fazer cruzadas evangelísticas, campanhas de casa em casa, evangelismo pessoal, pelas praças, enfim, evangelizar, pregar a palavra de Deus. E neste ano, 2026, na campanha O Nordeste para Cristo, precisamos dar mais ênfase à salvação em Jesus Cristo nosso Senhor. Porque o que a sociedade está necessitando não são de bens materiais, nem de prazeres para a vida. A sociedade precisa de Jesus Cristo nosso Senhor. E vamos ganhar muitas almas para Jesus nesta campanha O Nordeste para Cristo. Na verdade, o tema é muito importante. A suficiência na evangelização para as pessoas, guiados ou orientados pelo Espírito Santo de Deus. Vamos fazer esse trabalho com muita alegria, com o coração voltado exatamente para esta missão tão nobre que Jesus nos tem confiado. Portanto, o nosso querido coordenador dessa campanha no Rio Grande do Norte é o pastor Alberto Marques, que é o diretor do nosso DEPEN. Ele vai arregimentar todos os campos eclesiásticos e todos nós envolvidos nesse trabalho vamos ganhar talvez 10, 15, 20 mil almas para Cristo Jesus, nosso Senhor. Que Deus abençoe a todos, em nome de Jesus. Amém.

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3: São exatamente 9h07 em Natal. Muito obrigada pela sua sintonia. Eu sou Sandra Cerqueira e confira o que é notícia na 92FM. Um alerta da Anvisa: os anéis inteligentes não geram diagnóstico, por isso, as informações fornecidas não devem ser usadas para confirmar ou descartar uma doença, definir tratamentos, alterar medicamentos ou substituir exames e avaliações realizados por médicos. Os anéis inteligentes são pequenos dispositivos eletrônicos. São usados no dedo para monitorar a saúde e a rotina de bem-estar das pessoas, como alternativa mais discreta aos relógios inteligentes. Apesar de monitorarem por meio de sensores a qualidade do sono, frequência cardíaca e nível de oxigenação, eles não têm finalidade médica. Equipamentos com finalidade de apoio ao diagnóstico e medição de parâmetros fisiológicos de uso exclusivamente clínico precisam de regulação própria junto à Agência Nacional de Vigilância Sanitária, Anvisa. Isso ocorre porque é preciso comprovar segurança e desempenho antes do início da venda no Brasil, mesmo que o fabricante alegue que essas informações não podem ser usadas para diagnóstico, mas para fins de lazer, bem-estar ou esportivo. A Anvisa esclarece que não existem smartwatches ou anéis autorizados pela agência para medição não invasiva de glicose ou oximetria, ou seja, a capacidade técnica destes produtos em oferecer a medição destes parâmetros ainda não foi comprovada pelos fabricantes. A Caixa Econômica Federal finaliza nesta segunda-feira o pagamento do Bolsa Família referente ao mês de agosto para os beneficiários com o número de identificação social NIS terminado em zero. Os pagamentos são realizados preferencialmente na poupança ou conta. O valor também pode ser movimentado com o cartão de débito da conta em comércios, unidades lotéricas, correspondentes, terminais de autoatendimento e nas agências. Além disso, é possível realizar saques sem cartão nos terminais de autoatendimento e unidades lotéricas, utilizando a identificação biométrica previamente cadastrada em uma agência. Para baixar os aplicativos Caixa Tem e Bolsa Família, basta acessar a loja de aplicativos do smartphone. E a Prefeitura do Natal publicou no Diário Oficial da última sexta-feira a 8ª convocação do processo seletivo simplificado, regido pelo edital número 1 de 2025, para atuação na Secretaria Municipal de Saúde. Ao todo, foram chamados 272 profissionais para cargos de níveis superior e médio, que deverão apresentar a documentação exigida e cumprir os demais procedimentos necessários à contratação temporária. Os candidatos convocados deverão apresentar toda a documentação exigida no edital e preencher um formulário eletrônico de convocação. A entrega da documentação e os demais procedimentos administrativos ocorrerão presencialmente no auditório da Secretaria Municipal de Saúde, que fica na Avenida Deodoro da Fonseca, número 907, na Cidade Alta. Hoje e nos dias 1, 2 e 3 de setembro, das 8h30 da manhã às 14h30. O processo seletivo simplificado prevê 1.050 vagas distribuídas entre cargos de nível médio e superior, além da formação de cadastro de reserva. O não comparecimento dos candidatos convocados no prazo estabelecido implicará em desclassificação automática, conforme previsto no edital. 9h11 em Natal. Eu trouxe para você notícias da Anvisa, da Caixa Econômica Federal e da Secretaria Municipal de Saúde de Natal. Em uma hora estaremos de volta com mais informações para você.
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1: Nove horas, 20 minutos, 9:20. Os motoristas de aplicativo, taxistas e cooperativas de transporte de todo o país já podem financiar veículos de maior valor e com prazos mais longos pelo programa Move Brasil. O Conselho Monetário Nacional aumentou o valor máximo dos automóveis elegíveis de 150 mil para 200 mil reais e ampliou o prazo máximo de quitação das parcelas de 6 para até 7 anos. Com a medida, a quantidade de modelos disponíveis no mercado para a categoria aumenta. A ampliação do prazo de pagamento, que permite reduzir o peso da parcela mensal, embora um prazo maior possa aumentar o custo total da operação conforme as condições do financiamento. Lembrando que, para usar as vantagens oferecidas pelo programa, os veículos precisam, sobretudo, ser novos e destinados ao transporte remunerado de passageiros. Essas informações vêm do Rádio 2. E atenção para a programação de feiras livres na nossa capital na manhã desta segunda-feira. Atenção, atenção. Feira livre nesta segunda-feira lá no bairro das Rocas, na zona leste da nossa capital. Amanhã, terça-feira, feira livre em Felipe Clarão, na zona oeste, e também no Igapó, na zona norte. As feiras funcionam sempre das 5 da manhã à 1 da tarde. E essas informações vêm da Censur. Oito horas, tivemos aí o jornal com a Sandra Cerqueira e você ficou muito bem informado. Lembrando que a próxima edição será às 10 horas. E claro, estamos por aqui na manhã Renascer, agradecidos a Papai do Céu por esta manhã maravilhosa e abençoada também. Lembrando que logo mais às 10 horas e 45 minutos, hoje nós teremos mais um momento da dona de casa trazendo para você picadinho de peixe. Então espalha para todo mundo, porque vai ser bênção. E claro, você já fala aí para o pessoal do Zap, dos irmãos e irmãs da sua igreja. Fique absolutamente à vontade, mas não perca essa oportunidade de ter essa receita aí no seu celular para que você possa preparar para a família e todo mundo vai gostar. Então, o nosso Zap está liberado para que você possa interagir, participar conosco nesta manhã de segunda-feira através do 849-8826-2255. Quero você participando, tá certo? Deixa eu aproveitar aqui e mandar abraços nesta manhã para o José Dantas Júnior. Bom dia também para a irmã Lígia. Em nossa audiência temos a irmã Núbia. Alô, irmão Amâncio, aquele abraço, tudo de bom e de belo com sabor de caramelo. Novinho, mototaxista lá em São Tomé também está conosco nesta manhã. Oi, irmão Amâncio, você é bênção, viu? Olha a frequência, 92.5, esse é o seu lugar. E agora, vamos com a participação dos nossos queridos ouvintes. Por aqui, no Renascer. Irmão Pedro, bom dia, paz do Senhor.
2: A paz do Senhor, mas...

0: simultaneamente em todo o estado do Rio Grande do Norte, na campanha de evangelização. Isso é muito bom. Correndinho para outra participação, o irmão Lúcio César, bom dia, paz do Senhor.
1: Pai do Senhor, meu irmão Marcílio Dantas, como é que você vai? Tá tudo bem?
0: Graças a Deus.
1: Eu queria mandar um abraço para toda a congregação de Rego Muleiro, todos os irmãos que estão ali, em especial para a irmã Rafaela, irmão Marques, irmão Lúcia, da rua Amintas Barros. Grande abraço, meu querido, uma boa semana.
0: Uma boa semana para você também, Lúcio César, também é Nordeste Evangélica. 9:25, 4 por 1, adorar a Deus, bom dia Brasil.

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2: 9:33. 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
1: 9:45, 9:45. A Associação Brasileira de Alergia e Imunologia lança a plataforma Anafilaxia Brasil, que é um serviço de informação voltado ao público para ampliar o conhecimento sobre a anafilaxia, a forma mais grave de reação alérgica. Disponível através do site asbae.org.br/anafilaxia Brasil. O site apresenta conteúdos educativos sobre a condição e seus possíveis desencadeadores e os sinais que exigem atendimento imediato. A iniciativa busca facilitar o acesso a informações confiáveis e contribuir para que pacientes, familiares e a população em geral saibam identificar uma possível emergência alérgica. Aí você está perguntando, o que que é anafilaxia? Bom, a anafilaxia é uma resposta alérgica sistêmica que pode levar o paciente à morte se não houver intervenção a tempo. Alimentos, ferroadas de insetos, látex e medicamentos estão entre as principais causas da anafilaxia. Os sintomas surgem rapidamente e envolvem diferentes sistemas do corpo ao mesmo tempo. Entre as manifestações possíveis estão alterações na pele e nas mucosas, como coceira, vermelhidão, manchas e inchaço no rosto, além de sintomas respiratórios, como sensação de sufocamento, tosse, chiado no peito, rouquidão e até parada respiratória. O quadro também pode incluir náuseas, vômitos, cólicas e diarreia, queda acentuada da pressão arterial, desmaios e alterações nos batimentos cardíacos, além de tontura, confusão mental, crises convulsivas, sensação de morte iminente e outros sinais de alarme. Você vê que a coisa é séria, hein? Então, tenha bastante cuidado. Essas informações vêm da ASBAE.
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1: 9:48, Bruna Oli, meu barquinho.

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1: São 9h52 em Natal. Chegamos para atualizar você de tudo o que acontece na cidade, no Brasil, no mundo, no ar Nordeste Evangélica informa. A reunião com o ministro do Desenvolvimento, Indústria, Comércio e Serviços, Márcio Elias Rosa, e o representante comercial dos Estados Unidos, Jamison Green, está agendada para esta segunda-feira, às 14h30, pelo horário de Brasília. A intenção do governo brasileiro é ampliar a lista de exceções à tarifa de 25% aplicada pelos Estados Unidos a produtos brasileiros. A taxação foi justificada pelo governo norte-americano como uma punição por práticas comerciais consideradas desleais após uma investigação que envolveu temas como PIX, etanol e o desmatamento na Amazônia. Além dessa tarifa, o Brasil está sujeito à taxação de 12,5% aplicada a várias economias, sob a justificativa de falhas no combate ao trabalho forçado. Segundo dados do Ministério, a nova tarifa deve atingir cerca de 18% das exportações brasileiras destinadas ao mercado norte-americano, o equivalente a 7,4 bilhões de dólares, considerando os embarques registrados em 2024. A Caixa Econômica Federal paga nesta segunda-feira, 31 de agosto, nova parcela do programa Pé de Meia para os estudantes do ensino médio regular e também do ensino médio da educação de jovens e adultos nascidos nos meses de novembro e dezembro. Além da parcela mensal, estudantes da modalidade EJA, aprovados no primeiro semestre de 2026, também recebem a parcela do incentivo conclusão. O incentivo será acreditado na conta poupança Caixa Tem e os valores podem ser movimentados pelo aplicativo. O estudante pode pagar contas, fazer transferências e PIX direto no aplicativo. Além disso, pode movimentar os valores com o cartão do programa fazendo compras e pagamentos. Para consultar as demais datas de pagamento do programa Pé de Meia, também os critérios de acessibilidade, acesse caixa.gov.br/pé de meia. Repito, caixa.gov.br/pé de meia. O concurso público da Polícia Militar do Rio Grande do Norte foi retomado após uma nova decisão judicial afastar os efeitos da determinação que havia suspendido temporariamente o certame. A retomada foi comunicada pela Comissão de Coordenação Geral do Concurso em edital publicado no Diário Oficial do Estado da última sexta-feira. O concurso havia sido suspenso no mês de junho por determinação da segunda vara da Fazenda Pública de Natal após uma ação civil pública apresentada pela Defensoria Pública do Estado. A ação questionou regras do edital relacionadas à reserva de vagas e à participação de pessoas com deficiência. Agora, uma nova decisão judicial afastou os efeitos da suspensão temporária e permitiu o prosseguimento do concurso. Segundo o edital, o cronograma anteriormente divulgado foi atualizado. A principal mudança para os candidatos é a nova data da prova objetiva. A avaliação será realizada em 20 de setembro deste ano. A nova divulgação dos locais de prova está prevista para 11 de setembro. O certame prevê 146 vagas em cursos de formação de praças da saúde e praças músicos. O edital de retomada orienta os candidatos a acompanhar os canais oficiais do concurso para consultar as informações sobre as próximas etapas e os respectivos prazos. 9h56 em Natal, eu disse 9h56. Fique ligado e bem informado, ouvindo a Nordeste Evangélica. E nesta edição eu trouxe para você informações do Estadão, conteúdo da Caixa Econômica Federal, Portal G1 e da Polícia Militar do Rio Grande do Norte. Voltaremos em uma hora com muito mais para você.
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5: 10:06.
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3: Dez horas 47 minutos, 10:47, manhã de segunda-feira, 31 de agosto, nada melhor do que uma receita especial. Nós que trazemos todas as manhãs sempre uma receita maravilhosa de dar água na boca e hoje não é diferente. Hoje nós vamos preparar picadinho de peixe, isso mesmo. Tá preparado, meu amigo Ricardo Torres? Tá preparado. Vista Doma, para que possamos ir até a Copa da 92.5. Aumente o BG, meu jovem. Pronto, chegamos à Copa da Nordeste Evangélica. Picadinho de peixe. Atenção, caneta e papel em mãos. Vamos anotar os ingredientes. Vamos lá. 1/2 quilo de filé de peixe. Aí o Ricardo tá perguntando o quê? Cochicha aqui no meu ouvido, meu filho. Sim. 1/2 quilo de filé de peixe sem espinha. Isso, ele tava perguntando. É com ou sem espinha? Sem espinha. Certo? Agora, pode ser peixe de água doce também. Você que escolhe. Eu prefiro de água salgada. E você, Ricardo? Também, né? Mas aí, vai a gosto do cliente, ó. Me senti um peixeiro. Mas você me mata de vergonha. Bom, vai a gosto, né, do ouvinte. Isso mesmo. Um tomate em cubos. Uma cebola picada. Um pimentão verde picado, ervas frescas picadas, que pode ser coentro, cheiro verde, 2 dentes de alho picados, 1 suco de limão, 2 colheres de azeite, sal a gosto. Vamos iniciar o modo de preparo. Corte os filés e lave-os com limão e água corrente. Corte-os em pedaços pequenos ou desfia-os. Em seguida, você vai temperar com o suco de limão, acrescentando aí o sal. Em uma frigideira, frite no azeite o alho, cebola, pimentão, tomate e as ervas. Junte o peixe, cozinhe por 10 minutos tempo. Obrigado, reloginho. E agora, o que falta fazer? Servir. Servir quente com arroz. Gente, é uma delícia. Delícia, delícia, delícia. Então, não perde tempo. Espero que você tenha gostado dessa receita. Quer ela para você? É só pedir.

que a gente manda tranquilamente pelo 849-8826-2255. Tem cheirinho, sim, de picadinho de peixe no ar. Filé de peixe sem espinhas. Oh, que delícia! Essa receita vem do tudogostoso.com.br e a gente vai mandar para você tranquilamente. Estamos combinados? 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Vamos trazer uma saudade. Altos Louvores Além das Estrelas. A música Além das Estrelas, do grupo Altos Louvores, foi lançada e gravada no ano de 2007.

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1: Agora são 10 horas e 58 minutos em Natal. Chegamos com o Nordeste Evangélico Informa para atualizar você. Nova ferramenta visa proteger os candidatos às eleições deste ano de deepfakes. A iniciativa do Tribunal Superior Eleitoral e do Google. O objetivo é incentivar candidatos a usar uma tecnologia do YouTube que identifica conteúdos gerados por inteligência artificial que reproduzem a imagem de uma pessoa. A ferramenta se chama Detecção por Semelhanças e pode ser acessada por maiores de 18 anos por meio do YouTube Studio. É possível identificar conteúdos sintéticos que utilizem a aparência de uma pessoa cadastrada na plataforma. O objetivo é aumentar o rastreamento de material produzido ou alterado por inteligência artificial, como os deepfakes. Depois de aceitar os termos de uso, a pessoa passa por um processo de verificação de identidade. Ela envia um documento oficial e faz uma selfie. Com esse cadastro, a plataforma cria um registro de aparência para identificar possível uso da imagem dela no YouTube. O Seridó é a região do Rio Grande do Norte que concentra a maior preocupação diante do fortalecimento do El Niño, principalmente pela baixa recarga de vários reservatórios no período chuvoso de 2026. A Administração Oceânica e Atmosférica dos Estados Unidos, a agência científica norte-americana que monitora e emite previsões sobre esses eventos, calcula a probabilidade superior a 90% de um El Niño muito forte entre a primavera e o início do verão. E o IMET prevê chuva mais irregular e abaixo da média no norte e nordeste a partir do mês de outubro. Apesar da barragem de Oiticica ter chegado a cerca de 74% da capacidade em agosto, vários reservatórios do Seridó permanecem com volumes muito baixos. Dourados, Itãs, Passagem das Traíras, Esguicho, Boqueirão de Parelhas e outros mananciais da região aparecem entre os pontos de maior vulnerabilidade. Uma estação chuvosa desfavorável em 2027 poderá afetar abastecimento, produção de forragem, pecuária e leiteira, agricultura de sequeiro e também custos de produção. E a greve dos bancários do Rio Grande do Norte começa na próxima quarta-feira, dia 2 de setembro. A decisão foi aprovada durante a Assembleia do Sindicato dos Bancários no Rio Grande do Norte na última semana. A Assembleia ocorreu na sede do sindicato em Natal, com os trabalhadores da capital participando presencialmente e os bancários do interior acompanharam a reunião pela internet. A categoria deve ampliar a mobilização nacional. Dessa forma, novas assembleias podem ocorrer em outros estados para pressionar os bancos durante as negociações sobre salários e benefícios. De acordo com o sindicato, as propostas apresentadas pela categoria ainda não foram atendidas pela Federação Nacional dos Bancos, a FENABAN. Por isso, os trabalhadores decidiram pela paralisação. Você que tem alguma demanda para resolver nos bancos, né? Que você possa aí adiantar o processo, porque a previsão é de que a partir do dia 2 de setembro a categoria esteja em greve. São 11 horas e 2 minutos em Natal. Eu trouxe para você informações do Tribunal Superior Eleitoral, também do portal N10 e também do Sindicato dos Bancários do Rio Grande do Norte. Próxima edição a partir de 1 da tarde. Não perca.
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3: Onze horas, 3 minutos, agora eu vou falar de uma coisa para você, meu amigo ouvinte. 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
7: 11:05.
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3: 11 horas 33 minutos. 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
1: Bom dia.
2: 11 horas 35 minutos, 11:35. Lembrando que hoje, mais uma vez, tem a voz da Assembleia de Deus com o pastor Joaci Varela, participação do pastor Jonas de Paiva Júnior, pastor Rubem Varela e a participação também do presbítero João Maria John Mary, aqui dentro da nossa programação. João Maria França, né? Alguns chamam João Maria, outros João França, outros John Mary, outros John Friends. Fique à vontade. 11 horas 35 minutos. Deixa eu aproveitar também dizer que a voz da Assembleia de Deus vai ao ar mais ou menos ao meio-dia depois do horário eleitoral gratuito, tá certo? Aproveitando aqui, mandando o nosso bom dia para Eduardo Teodomiro, a irmã Graça Imperial, Rose Santos, lá em Parnamirim. Também conosco nesta manhã, contamos com a audiência da irmã Nova. Bom dia, irmã Nova. Bom dia também para a nossa amada irmã Thaís. Tá certo, seu filho Ismael, né? Vai passar por uma cirurgia, que nós possamos orar por ele, né? E tantos outros irmãos que necessitam de oração. Lucimar e Luzia também estão acompanhando a nossa programação. Ilma Janieri, lá em Solidade One. Bom dia também para Fátima Paulino. O nosso abraço para a nossa amada irmã Débora, lá em Candelária. Josenilde, Nova Descoberta também, ao ouvir o nosso Renascer. Irmã Zélia, bom dia, bom dia. Irmã Fátima também acompanha a nossa programação. Irmã Marileide, a irmã Ceiça, Diácono José Filho, o povo abençoado, pastor Teógeli Pérez, ouvinte assíduo. Silvia Amélia, bom dia para a irmã Silvia. Marinês acompanha o nosso programa, coisa boa também. A irmã Luana, o seu esposo Rafael, Luana, Pietro, Enzo, toda essa família abençoada. Wagner Fernandes também está sempre a nos ouvir todos os dias. Mandando abraços nesta manhã para a nossa amada irmã Cristiane, que está sempre acompanhando o nosso programa. Daniel Baltar, lá no bairro de Neópolis. Nosso querido Eduardo, lá em Nova Parnamirim. Ângela Soares, lá de Candelária. Vânia Ferreira, bom dia. O irmão Assis Rodrigues, do grupo Geração Eleita, também sempre acompanha o nosso programa. Também a Mércia Tavares, a Mari no Igapó. Bom dia, com muita alegria, para a nossa amada irmã, que ouve o nosso Renascer todos os dias. A nossa Ana Paula, 11 horas 38 minutos, vamos de louvor. Emerson Barreto, tua vontade.

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1: 11 horas 48 minutos. Vamos agora trazer o nosso momento reflexivo.

Em Hebreus, capítulo 10, versículo 39, está escrito: nós, porém, não somos dos que retrocedem para a perdição, mas dos que creem para a conservação da alma. O segredo da perseverança. Você já pensou em desistir, de verdade? Daquela luta que ninguém vê, daquele sonho que parece que se apagou com o tempo? Pois é, a vida tem momentos assim. Tem dias em que o coração fica cansado, a mente não encontra descanso e a vontade de parar bate na porta. Mas presta sua atenção. O simples fato de você estar aqui ouvindo isso já revela uma coisa importante. Você ainda está de pé. E isso não é pouca coisa. Talvez seu coração esteja apertado por uma dor que ninguém conhece. Talvez seja um problema que parece não ter fim. Um peso que você carrega sozinho. Quem sabe você já tem ouvido aquelas vozes? Sabe quais? Desiste. Não vai dar certo. Isso não é para você. Quero te dizer uma coisa diferente hoje. Escuta com atenção. Essa luta não define o seu futuro. Essa dor não é o capítulo final da sua história. Não é. Como nos recordam as escrituras em Isaías 40, 31. Mas os que esperam no Senhor renovarão as suas forças. Subirão com asas como águias, correrão e não se cansarão, caminharão e não se fatigarão. Perceba que perseverar não é fingir que está tudo bem, não é isso. É continuar mesmo sentindo dor, é dar mais um passo, ainda que pequeno, mesmo quando as forças parecem que acabaram. É acreditar que Deus continua agindo mesmo quando os seus olhos ainda não conseguem ver nada mudar. Guarda esta palavra no seu coração. A linha de chegada está mais perto do que você imagina. Não pare agora. Continue. Deus está ao seu lado no silêncio, no cansaço, nas madrugadas de aflição. Ele não se esquece de um só passo da sua caminhada, nem de uma só lágrima derramada. Para resumir, seja forte. A sua perseverança é preciosa diante de Deus. E quando você pensar que não tem mais forças para continuar, lembre-se, insista e não desista da jornada.

0: Com trabalhos técnicos, Ricardo Torres, ficamos por aqui, voltando, se Deus quiser, amanhã, a partir das 7:10 da manhã. A paz do Senhor a todos, nos comandos a seguir, tem Joás Marques.
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5: 11:57.
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8: Estamos iniciando o programa Voz da Assembleia de Deus. Este programa vai ao ar de segunda a sexta-feira. 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Agradeço aqui a toda a diretoria, os pastores e as suas respectivas esposas que estão sempre nos ouvindo. Muito obrigado. E a você, meu amado irmão, de perto ou de longe, agradeço a sua audiência. Fique até o final, 92.5 FM, Rádio Nordeste Evangélica, transmitindo o melhor de Deus para você. Vamos dar continuidade ao programa, ouvindo louvores, ouvindo a palavra, enfim, não desligue o seu rádio.

0: Muito bem, estamos de retorno com o programa Voz da Assembleia de Deus. Eu quero agora abrir a oportunidade para o meu amado irmão, presbítero França. Paz do Senhor, meu amado.
1: A paz do Senhor, pastor Joacir. A paz do Senhor, pastor Jonas. A paz do Senhor, pastor Rubem. Nosso querido e amado irmão aqui da Sonoplastia. Deus abençoe. A paz do Senhor a todos vocês, Rádio Ouvinte da Rádio Nordeste Evangélica, 92.5 FM. Esta missionária no ar que tem a incumbência de levar a poderosa palavra de Deus para todos os ouvintes serem edificados através da exposição da palavra de Deus e através dos louvores. Quero também nesse momento saudar o nosso pastor presidente, pastor Martim Alves da Silva, sua mãe honrosa esposa, irmã Fátima. E lembrando do nosso pastor presidente, eu tenho que lembrar também do obreiro aprovado por Deus, obreiro Martim Neto, o qual eu deixo minha saudação, a paz do Senhor para ti e para teu papai, mamãe, todos os familiares. Quero também, lembrando do pastor, do obreiro Martim Neto, né, pastor José? Parece até que eu já profetizei sobre a vida dele, né? Falou o pastor Martim Neto. Lembrar do obreiro João França, sua mamãe, irmã Vilma, minha digníssima esposa, minha sogra, irmã Francisca e Damião Domel. Quero saudar a todos vocês, retornando aqui para o pastor Joacir, agradecido por essa riquíssima oportunidade que Deus tem me dado.
0: Na sequência do programa Voz da Assembleia de Deus, eu quero agora dar a oportunidade ao pastor Jonas de Paiva, trazendo aí alguns pontos interessantes da Escola Bíblica Dominical, do assunto que nós vamos estudar no próximo domingo. Pastor Jonas de Paiva, paz do Senhor, meu pastor.

0: Amados irmãos em Cristo Jesus, eu vos saúdo com a paz do Senhor. Nós queremos dizer aos irmãos que vamos estar estudando a lição número 10 no próximo dia 6 de setembro do ano de 2026. Essas lições fazem parte do terceiro trimestre da Escola Bíblica Dominical e tem esta lição 10 tem como tema uma esperança inabalável perante os poderosos. O apóstolo Paulo está se apresentando agora, depois de preso na cidade de Cesareia, ele está se apresentando perante os governadores para testemunhar de Jesus acerca da fé que ele tem no Senhor Jesus Cristo. O texto áureo dessa lição diz: e por isso procuro sempre ter uma consciência sem ofensa, tanto para com Deus como para com os homens. Atos capítulo 24 e versículo 16. A verdade prática, a fidelidade ao evangelho se expressa em uma consciência irrepreensível diante de Deus e diante dos homens. O texto da lição encontra-se no livro de Atos dos Apóstolos, capítulo 24, e nós vamos passar a ler os versículos para a nossa meditação na leitura diária, que é feita todos os dias até chegar o dia da apresentação da lição. A fidelidade ao evangelho pode gerar acusações injustas, mas para que te não detenha muito, rogo-te que, conforme a tua equidade, nos ouça por um pouco tempo. Temos achado que este homem é uma peste, promotor de sedições entre todos os judeus por todo o mundo e o principal defensor da seita dos nazarenos. Atos capítulo 24, versículos 4 e 5. Isso são palavras de um orador judeu que acusava Paulo diante do tribunal romano, acusando de que ele era promotor de sedições entre todos os judeus e por todo o mundo, e principal defensor daquilo que ele chamou de seita dos nazarenos, que era a fé em Cristo Jesus. Paulo, porém, fazendo-lhe o governador sinal para que falasse, respondeu: porque sei que já vai por muitos anos que desta nação é juiz, tanto como com tanto melhor ânimo respondo por mim. Pois bem sabes que não há mais de 12 dias que subi a Jerusalém a adorar, e não me acharam no templo falando com alguém, nem amotinando o povo nas sinagogas, nem na cidade. Nem tampouco podem provar as coisas que agora me acusam. Mas confesso-te que, conforme aquele caminho a que chamam seita, assim sirvo a Deus, ao Deus de nossos pais, crendo que, quanto está escrito na lei e nos profetas, tendo esperança em Deus, como estes mesmos também esperam, de que há de haver a ressurreição de mortos, tanto dos justos como dos injustos. E por isso procuro sempre ter uma consciência sem ofensa diante de Deus e diante dos homens. Essa é a defesa de Paulo diante daquele procurador romano, aquele governador romano na cidade de Cesareia. Nós vemos que Paulo deu testemunho de que era servidor a Deus, que mantinha a sua consciência limpa diante de Deus e diante dos homens, e sustentava também o testemunho da fé em Cristo Jesus, nosso Senhor. Que Deus nos abençoe e nos guarde na sua presença, que possamos manter, como Paulo, esse testemunho vivo, firme e eficaz até a volta de Jesus, mesmo em meio a perseguições de grande porte que surgiram no tempo de Paulo e surgirão em nossos tempos. Em nome de Jesus, agradecemos. Amém.
1: Na continuação, queremos agradecer a você, meu amado irmão, que está sempre em sintonia conosco. Muito obrigado pela sua audiência. você de perto, você de longe, você aí em outro país, você em outro estado, em outra cidade, mas agradecer também aqui você em Natal, na Grande Natal, que está sempre a nos ouvir. Nós agradecemos de coração a sua audiência, agradeço a todos, em nome de Jesus.
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1: Meus amados irmãos, a paz do Senhor, que bom ter você como nosso ouvinte, muito obrigado. Você aqui em Natal, no Rio Grande do Norte, em outro país, mas sempre ligado conosco. Um abraço para você, fique conosco até o final do programa. Eu quero só lembrar que hoje é segunda-feira. Nessa segunda-feira, nós temos aqui algo importante, ó. Hoje é o aniversário do pastor, primeiro vice-presidente da nossa igreja, pastor José Arimaldo. Pastor José Arimaldo está completando mais um ano de vida e hoje à noite nós estaremos ali em Descerrosado. Toda a diretoria, coordenadores de setores estarão lá para participar deste aniversário a partir das 19 horas. E aguardamos lá os amados irmãos. Vai ser um prazer recebê-los na Congregação Polo de Descerrosado. Quero aproveitar também e parabenizar meu irmão Joanes, que mora ali em Joinville. Está ele e a sua esposa também completando mais um ano de vida. Irmã Régia, parabéns, Joanes, parabéns, Régia. Deus vos abençoe maravilhosamente. Amados, trazendo aqui para você os eventos dessa semana, nós temos na terça-feira, amanhã, a Santa Ceia nas congregações polos. Então, não perca, se você congrega na congregação polo, esteja presente para participar desse trabalho, o maior culto da igreja, não é? A Santa Ceia. Na quarta-feira, estará acontecendo uma reunião de liderança da Área 5, lá na Assembleia de Deus de Gramoré 1. Reunião de liderança. Pastor Martim, diretoria da igreja, e os coordenadores da Área 5 e liderança, enfim, estarão participando desse trabalho ali na Assembleia de Deus, Polo de Gramoré 1. Na quinta-feira estaremos com a Santa Ceia nas congregações. E aí eu quero lembrar você, meu amado irmão, que congrega numa dessas congregações, esteja presente para participar da Santa Ceia. Na sexta-feira nós estaremos pela manhã com a consagração de lideranças, começando de 9 horas até 11 horas. O pastor Martim, diretoria da igreja, coordenadores de setores e dirigentes de congregações que podem estar presentes. Então, estejam lá para participar. E se você, meu amado irmão, deseja participar, também tem a liberdade. À noite, estaremos com o grande culto geral de doutrina. E neste culto geral de doutrina, estaremos ali com a participação do Departamento de Novos Convertidos. Estará acontecendo o Encontro de Novos Convertidos 2026. Então, na sexta-feira vai ser a abertura e no sábado vai estar encerrando, né? Vai ser o encerramento. Lembrando que no sábado nós temos circo de oração em todas as congregações para a juventude, em todas as congregações polos, para a juventude e também para as crianças. No domingo, aí sim, nós estaremos com a Escola Bíblica Dominical. Não perca! 9 horas da manhã, todos se dirigindo para a Escola Bíblica Dominical para aprender da Palavra de Deus. Agora, à noite, preste atenção porque à noite vai ser coisa bonita agora, viu? E bênção do céu. Culto do Amigo da Bíblia. É o dia 6. Culto do Amigo da Bíblia. Departamento Evangelismo e Missões, na pessoa do pastor Alberto, está lembrando este culto abençoado. E como é que vai funcionar? Durante esta semana você vai orar por uma pessoa não evangélica, vai convidar esta pessoa, pedir para essa pessoa participar do culto, e esta pessoa que você convidar poderá participar do culto e receber uma Bíblia de presente. Agora, é interessante que você ore por essa pessoa, convide essa pessoa e, se for possível, passe na residência dela lá para ela chegar com você na hora do culto. Fique ali, se possível, perto dela, e na hora do convite, faça o convite para ela aceitar Jesus como Salvador. Vai chegar uma amiga e de repente, ou um amigo, e de repente sai um irmão em Cristo. Olha que coisa boa. Então aproveita essa oportunidade. Nas igrejas polos estará acontecendo este grande trabalho. E aí no dia 7, que é a próxima segunda-feira, estará acontecendo a Santa Ceia no Templo Central. Santa Ceia no Templo Central. Então não perca, esteja presente para participar também, você, meu amado irmão, que congrega no Templo Central no dia 7 de setembro. 7 de setembro é a Santa Ceia no Templo Central, tá bom? Esses são os eventos que estarão acontecendo esta semana e na próxima semana. Deus abençoe e vamos para frente com o programa A Voz da Assembleia de Deus, transmitido o melhor de Deus para você. 92.5 FM. 92.5, transmitindo o melhor de Deus para a tua vida.
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1: Muito bem, meu amado irmão, chegou o momento de ouvirmos a ministração da Palavra de Deus. Eu quero chamar a sua atenção, vamos dar a oportunidade aqui ao pastor Rubem Varela, trazendo a ministração para o nosso deleite espiritual. Pastor Rubem, a paz do Senhor.
3: Mais uma vez aqui estamos, pela graça do Senhor, agradecidos a Ele sempre, por cada oportunidade que Ele nos dá de meditarmos com graça na sua santa palavra. Nós tivemos um comentário a respeito do capítulo 4 de Romanos, e nos primeiros versículos nós vimos que não somos salvos nunca por nossos méritos, por ação da carne, mas pela graça do Senhor Jesus Cristo, porque não trabalhamos pela salvação, Cristo trabalhou por nós. E nós recebemos então a salvação por meio da fé. Diz o versículo 5 do capítulo 4 de Romanos assim: mas ao que não trabalha, porém crê naquele que justifica o ímpio, a sua fé é atribuída como justiça. Aqui Paulo começa a mostrar a grandeza da fé como elemento justificador. O que minhas obras não alcançaram, porque as obras da minha carne, por melhor que eu seja, até melhor no padrão natural do que os outros, eu não consigo chegar. Abraão foi excelente, extraordinário. Jó, o que dizer de Jó?

0: O próprio Deus deu o testemunho de Jó. Mas nem Jó conseguiu alcançar isso. Nenhum homem consegue. No texto de Jó diz que até nos anjos Deus encontra loucura, ou seja, até nos anjos ele encontrou mesmo, né? Porque senão não havia demônios, nem havia Satanás. Eles realmente cometeram loucura. Até nos anjos Deus encontra loucura, né? Ideias estranhas, vamos dizer assim, ideias que não são sábias no ponto de vista de Deus. Muito sábias, mas não do ponto de vista de Deus, porque Deus é muito mais. Tanto é que os anjos estão aprendendo e também crescendo diante de Deus. Eles estão avançando diante de Deus na medida em que eles acompanham as obras de Deus, inclusive em nós. A Bíblia diz lá em Pedro que os anjos perscrutam, né? Eles procuram entender e eles se deliciam nisso. Nós somos uma escola para eles. E eles aprendem muito com a nossa história. E neles, então, nós não vemos a absoluta perfeição e não tem pecado. Imagine nós, como disse o texto de Jó, casas de lodo, né? Então nós não alcançamos. De maneira que, como podemos então chegar ao fim da linha, não ao fim da linha, mas como podemos chegar à linha de chegada? Como podemos chegar? Se estamos tão distantes e não há mais energia, nem força nenhuma em nós para alcançarmos, estamos perdidos. Mas aí Cristo alcançou. Aí de longe eu olho para Cristo. Ele alcançou em meu nome. Recuperando de novo a corrida de revezamento, vamos dizer que Adão começou a corrida, foi passando o bastão para Enoque, Enoque passou o bastão para Noé, Noé passou o bastão para Abraão, Abraão passou o bastão para Moisés, Moisés passou o bastão para Davi, Davi passa o bastão para Salomão, e em tudo isso, um fracasso. Ficamos muito, muito, muito longe. Aprendemos muito com esses homens, mas diante da linha de chegada, a distância é inalcançável. Aí Cristo faz esse trajeto todinho. E é ele que recupera o que Adão perdeu. Porque em Adão nós vemos a maldição da terra. Maldita é a terra por causa de ti. Em Cristo nós vemos a bênção do milênio. O novo céu e a nova terra. Né? Em Enoque, nós vemos a retirada de um homem que não podia mais ficar. Jesus é retirado, mas ele volta, né? Para recuperar a humanidade. Em Noé, nós vemos um homem que tentou estabelecer o governo humano, mas já errou dentro de casa e a maldição já tomou conta da sua família. E no vigésimo, depois de Adão, que é Abraão, a terra já estava imersa na idolatria de uma forma terrível, possivelmente até Abraão tenha sido idólatra e se converteu, possivelmente, não posso arriscar mais do que isso. E nós vemos também que Abraão e sua família, na constituição de seu filho e depois do seu neto e depois na casa do seu neto, que terrível foi a casa de Jacó, que Deus consertou com toda aquela história de José. Depois a história de Israel no deserto. Teve momentos que foi um fracasso tão grande que era para Deus ter desistido. E, na verdade, Deus até propôs essa desistência a Moisés. De ti farei um grande povo, mas deixa eu acabar com isso, porque se tornaram imprestáveis. E, de fato, Deus matou os de 20 anos para cima, todos no deserto. E apenas inocentou os de 20 anos para baixo em face da sua imaturidade e dependência. Então Deus os desresponsabilizou e os fez entrar na terra por causa de uma palavra deles, né? Mas na verdade iam ser destruídos todos, mas numa palavra deles, que disse: nossos filhos, né, serão mortos. Eles: não, esses filhos que vocês acham que serão mortos, eles vão possuir a terra. Deus usa dessa ironia, né, ironia histórica, para poder resolver aquela situação. Mas todos fracassaram, né? E Jesus Cristo vence. Onde Noé perdeu, Jesus Cristo vence, porque estabelece a casa de Israel, né? Ele é o representante do Israel de Deus. Ele vence o fracasso de Israel diante da lei, porque cumpre toda a lei. Ele vence as deficiências de Davi e se torna o filho de Davi excelente, a semente que Deus havia prometido e que estabelece o seu reino eterno. né? Nem darei o trono de Davi, seu pai. É ele que recupera o trono de Davi. Porque o trono de Davi foi destruído pelos seus descendentes. A começar de Salomão, que logo depois da sua morte o trono foi dividido, né? E depois disso nunca mais se recuperou. Terminou em Babilônia e quando retorna nunca mais tem um rei. O rei agora é Cristo, né? Então Cristo consegue alcançar esse alto padrão e essa posição que para nós era inalcançável. E é assim também, diz no versículo 6, e é assim também que Davi declara ser bem-aventurado o homem a quem Deus atribui justiça, independentemente das obras. Bem-aventurados aqueles cuja iniquidade são perdoadas e cujos pecados são cobertos. Davi conseguiu compreender isso, porque esse Davi se viu nessa condição falha. E ele viu que uma justiça, ele era tratado como se fosse justo, mas essa justiça não era dele. Era uma justiça atribuída. Perceba o que ele diz, bem-aventurado o homem a quem Deus atribui justiça. Deus não está dizendo que o ímpio é justo, mas ele está dizendo que eu estou dando justiça externa a esse ímpio, que não depende das obras dele, porque ele se arrependeu. Bem-aventurados aqueles cujas iniquidades são perdoadas, perceba isso, e cujos pecados são cobertos. Os pecados foram cobertos com pela justiça. A justiça de quem? Não a minha, mas a de Cristo. Bem-aventurado o homem a quem o Senhor jamais imputará o pecado. Que maravilha das maravilhas. Glória a Deus por isso. Porque o pecado é uma realidade em nós, mas não imputada por causa de Cristo. E por que ela não é imputada em nós? Deus não imputa o pecado? Se Deus não imputa o pecado, então há impunidade. Não. O pecado foi imputado em Cristo. Aleluia. O nosso escudo, bendito seja o nome do Senhor, porque ele sofreu toda a condenação por nossa causa. Vem, pois, esta bem-aventurança exclusivamente sobre os circuncisos ou também sobre os incircuncisos? Visto que dizemos, a fé foi imputada a Abraão para a justiça. Abraão creu em Deus e isso lhe foi imputado por justiça. Ou seja, o que Abraão não alcançou em suas obras, a sua fé alcançou. Então Deus completou a trajetória de Abraão com a sua fé. Fé em quem? No Cordeiro de Deus. Lembram quando ele disse, o Cordeiro Deus para si proverá? E não proveu? Quando dizeis o Cordeiro de Deus que tira o pecado do mundo? Por isso o Senhor Jesus Cristo disse, Abraão viu o meu dia e alegrou-se. E eu penso que ele viu claramente naquele dia que ele encontrou o carneiro, não o cordeiro, mas um carneiro, preso entre na ramagem lá. Ele te retirou esse cordeiro, e observe que quando ele ofereceu o cordeiro, ele disse, ia ser meu filho. Aleluia, glória a Deus. Aleluia, glória a Deus. E Deus proveu o sacrifício. Por isso que ele diz, no monte do Senhor se proverá. Que Deus em Cristo nos abençoe gloriosamente e nos conceda graça para continuarmos meditando na sua palavra. A paz do Senhor a todos.
1: Muito obrigado, pastor Rubem, pela sua participação. Vamos dando continuidade ao programa A Voz da Assembleia de Deus. Não desligue o seu rádio, fique conosco após ouvir esta palavra abençoada. Meu amado pastor Rubem, muito obrigado. Muito bem, chegamos ao final do programa Voz da Assembleia de Deus. Quero agradecer a você, meu amado irmão, pela sua audiência. Deus te abençoe. Nós vamos orar agora com o nosso amado irmão, o presbítero França, e estaremos finalizando o programa em nome de Jesus.
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3: Oremos. Pai Santo e Eterno, Deus Todo-Poderoso, muito obrigado, Senhor, por essa oportunidade de estar mais uma vez aqui em Tua casa. Rádio Nordeste Evangélica 92.5, essa é missionária no ar. Pai Santo, nós Te louvamos por quantas coisas o Senhor tem feito por nós, Senhor, mesmo ainda sabendo que não somos merecedores, mas a Tua infinita graça, a Tua infinita misericórdia tem sido derramada sobre nossas vidas, Senhor, nos dando a oportunidade de poder Te servir e adorar o Teu santo nome, Senhor. Que a Tua presença seja constante em nossas vidas, Pai Santo querido, Te peço, oh Pai, que chega, Senhor, em nome de Teu Filho amado Jesus, nos hospitais, dando saúde, Senhor, para aquele povo, dando saúde para o teu servo, nas casas de recuperações, Pai Santo, nos orfanatos, nos presídios, Senhor, mudando o entendimento daquele povo, Senhor, para que sejam renovados e restaurados, para que venha servir na sociedade, Senhor, com integridade, adorando o teu santo nome, Senhor. Pai Santo querido, nós te agradecemos desde já e para todo sempre, crendo que o Senhor irá fazer muito mais além do que pensamos ou imaginamos, porque todas as coisas são feitas para a honra e a glória do teu santo nome. Pai Santo querido, te agradeço também, Senhor, pelas 5 almas que aceitaram a ti como Salvador. Em nome do teu filho amado Jesus, nós te louvamos e já te agradecemos desde já e para todo sempre. Amém.
1: Receba a bênção, a graça de nosso Senhor e Salvador Jesus Cristo, o amor de Deus, a comunhão do Espírito Santo, esteja com todos agora e sempre. Amém. E até amanhã,
4: se Deus quiser.
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5: Boa tarde, começando juntos mais um turno com notícias na 92 FM. O governo do Rio Grande do Norte vai concluir o pagamento da folha salarial de agosto na próxima sexta-feira, dia 4 de setembro. O calendário foi dividido em 4 etapas e contempla 125.534 servidores ativos, aposentados e pensionistas, com total de 753,6 milhões de reais. Segundo o governo, a primeira parcela foi paga no último sábado, quando 62.317 servidores ativos tiveram os salários creditados. Nesta segunda-feira, o pagamento será feito ao longo do dia para 22.971 aposentados e pensionistas. Segundo o governo, estão incluídos aposentados da segurança, das empresas e órgãos da administração indireta e do quadro geral, além de pensionistas da Polícia Militar e do Corpo de Bombeiros. Na quarta-feira, dia 2, será a vez de 30.964 aposentados do Magistério e da Saúde. A folha será encerrada apenas na sexta-feira, quando 9.282 pensionistas receberão os valores. Segundo o governo do estado, o escalonamento leva em consideração o planejamento financeiro e a disponibilidade de recursos. 7 cidades na rota do carne móvel nesta semana. A unidade 1 do programa estará mais uma vez em Cruzeta, São José do Seridó, Santana do Seridó, Equador e Ouro Branco, levando diversos serviços às populações dessas cidades. A unidade 2 segue outro rumo e estará em Baraúna, no oeste do Rio Grande do Norte, e em Riachuelo, no Mato Grande Potiguar. O atendimento é das 8 às 17 horas. Para ser atendido, basta o usuário da companhia comparecer à unidade móvel com documento de identificação com foto e a mais recente fatura mensal disponível. Nesta segunda-feira até quinta-feira, o atendimento acontece em Baraúna, na Avenida Jerônimo Rosado, próximo à pousada Rancho do Sabiá. E hoje, em Cruzeta, na Rua João 23, em frente ao escritório da KR. Nesta terça, São José do Seridó, na Rua Dalva Cirne, número 276, próximo ao Reservatório Elevado. Quarta-feira, dia 2, Santana do Seridó, na Rua Zezé Aprígio, número 403, no centro. Quinta-feira, em Equador, na Rua Severino Marcelino, número 369, no centro. E na sexta-feira, em Ouro Branco, na Rua Manuel Correia, número 246, no centro, e em Riachuelo, na Rua João Félix, número 193. Edição e apresentação de Sandra Cerqueira, com informações da Tribuna do Norte, Governo do Estado e da Caerne. Voltaremos às 14 horas com mais notícias.
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7: 13:07.
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2: Treze horas e nove minutos em Natal. Boa tarde, meu querido irmão, e boa tarde com o R bem cheio, minha querida irmã. Bom é ter esperança e aguardar em silêncio a salvação do Senhor. Lamentações 3, 26. Sossegue, deixe na mão de Deus. Sou o irmão Gilvan Silva e este é o programa Explicando a Bíblia, nosso encontro das segundas-feiras, 13 às 14 horas, para falar sobre a Bíblia de forma simples, clara e objetiva. Saúdo o pastor Oaldo Dantas, diretor da Nordeste Evangélica FM 92.5, e demais irmãos que fazem esta emissora. Aqui comigo, à direita, o irmão Joás Marques, o homem hábil na técnica de som. Também saúdo o pastor Martim Alves, presidente da Assembleia de Deus no RN, e demais membros da nossa diretoria. Hoje comentarei Salmos, capítulos 150, 149 e 150. Os salmos encerram com estes dois salmos de louvor a Deus, meu irmão. Os cinco salmos de encerramento, como venho falando, são chamados também de salmos de aleluia. São poemas que retratam bem o propósito devocional dos salmos, que é exaltar a Deus. O Salmo 149 inicia com uma conclamação de celebração a Deus, o dignificando, e termina declarando o motivo do louvor, uma vitória esmagadora sobre os inimigos na batalha. Na adoração sincera, o Senhor favoreceria e destruiria os adversários do salmista. A razão coerente, meu irmão, para a gente focar no Salmo 149, uma razão salutar, é exaltar a Deus pedindo livramento e graça nas aflições. Quanto aos adversários, nada de imprecação, deixe Deus resolver, se aquiete e entregue a Deus. Vamos ao texto? Louvai ao Senhor, cantai ao Senhor um cântico novo e o seu louvor na congregação dos santos. Alegre-se Israel naquele que o fez, regozije-se os filhos de Sião no seu rei. Louvem o seu nome com flauta, cantem-lhe o seu louvor com adufe e harpa. O poeta iniciou sugerindo exaltar ao Senhor com um cântico novo e que fosse na reunião de adoração dos devotos, dos fiéis. Quanto ao cântico novo, meu irmão, a sugestão pode ser de renovação na expressão da alma, também de palavras inéditas e verdadeiras, ou com teor de reverência suplicante. Enfim, o importante é ter em mente que o propósito não é descartar os cânticos antigos. O foco do poeta é em um cântico sincero, exclusivo a Deus e com as vísceras radiantes de alegria. Assim, pode ser um cântico improvisado, você inventar o seu cântico, como um cântico antigo, desde que executado com espírito renovado. Louvai ao Senhor, cantai ao Senhor um cântico novo e o seu louvor na congregação dos santos. Numa manifestação de patriotismo, o poeta estimula seus irmãos a jubilarem no Senhor, o rei. Alegre-se Israel naquele que o fez. Regozijem-se os filhos de Sião no seu rei. Pode estar aludindo aqui a uma teocracia como ao reino eterno do soberano Senhor. Ok? O essencial é que o cântico tivesse entusiasmo e gratidão. Ouça só o detalhe: naquele que o fez. Entendeste? Foi graça, meu irmão, não foi mérito de Israel. Fechando essa perícope inicial, o recorte, que é o recorte textual de abertura, né? O poeta, ele sugere os instrumentos da orquestra. Louvem o seu nome com flauta, instrumento de sopro, né? Instrumento simples, feito de bambu ou então de osso na época. Eles faziam furos na extensão da peça para fabricar o xalil, né? Que era a flauta maior. Ou então ao gabi, que era a flauta menor com timbre mais suave. Ambas tocadas sempre por músicos especialistas em cada timbre. Outros dois instrumentos sugeridos são o adufe e a harpa. O adufe era uma espécie de pandeiro feito de madeira. Há adufe nos nossos dias quadrados, né? Mas os historiadores dizem que o de Israel nos tempos bíblicos era redondo, né? Podia ser um perfil de madeira ou de metal que era coberto com couro de cabra. E a harpa, um instrumento de corda, só que portátil, sabe? Bem menor que as harpas que conhecemos hoje. Aquela grande, entendeu? Era bem menor. Esses instrumentos, irmãos, flauta, adufe e harpa, eram usados nas recepções dos vencedores de guerra, né? Nos cultos e também nas celebrações familiares. Então, eram instrumentos que celebravam vitória e aproximação com Deus. Gente querida do meu coração, para nossa alegria, e da irmã nativa da Cidade da Esperança, que ela já me confidenciou que gostava muito, hoje um especial com o irmão José Vantuil. Vamos iniciar com Vencedor.

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1: 13 horas e 18 minutos em Natal, você está ouvindo o programa Explicando a Bíblia na comunicação do seu servo, irmão Gilvan Silva. Gilman não, Gilvan. Quero mandar um abraço para o querido irmão Danielson. Conheci o irmão Danielson há aproximadamente uns 15 dias e sua mãe também, a irmã Maria Aparecida. Então, gente querida, recebam o meu abraço, o abraço de Marineide, o irmão Danielson e a irmã Maria Aparecida, são da Igreja Metodista Wesleyana Pentecostal. Pois sim, são pentecostais até o mocotó, até o tutano, como diria a irmã Piedade, né? Do irmão Irã da Borracharia. Um abraço até para a irmã Piedade, para o irmão Irã, que são ali de Amarante 1, a Igreja Apolo do Setor 12. Ainda mando um abraço também, em meu nome, em nome de Marineide, para a irmã Andréa Lima, que é a esposa do irmão Alânio. Ela já está na audiência, Neide, ela é do fã-clube, ela parece que está querendo tomar a linha de frente agora já, sabe? Eu acho que é a vice-presidente, a gente pode eleger, não pode? Como vice-presidente?
2: É
1: outra escudeira, assim. Pois tá certo. Não, a presidente é a escudeira, né?
2: É, presidente.
1: Sua escudeira.
2: Pergunta
1: a
2: ela.
1: Aí a irmã Andréa Lima está achando muito bom, disse, mandou um abraço para você, e ela primeiro perguntou se você tá aqui, eu confirmei eles que estavam. Então, irmã Andréa Lima, irmão Alânio, recebam o meu abraço e obrigado pelo carinho, mas eu vou ver, minha filha, eu vou perguntar à irmã Fátima Alves, a esposa do pastor Martim Alves, se pode o departamento feminino ter um grupo um fã-clube, se é pecado, se não é, se a Assembleia de Deus já está liberando o fã-clube. Eu vou perguntar, né? Você pergunta, você mesmo, faça essa pergunta aí, irmão Fátima, quando se encontrar com ela. Um abraço para os queridos irmãos, que Deus abençoe-os. Gente, prossigamos. Salmo 149, porque o Senhor se agrada do seu povo, ele adornará os mansos com salvação. Isso. Exultem os santos na glória, cantem de alegria no seu leito. O poeta revela aqui apenas duas razões para se exaltar a Deus. Temos inúmeras, né? Primeiro, porque ele sugere, porque o Senhor se agrada da exaltação. Depois, porque a exaltação atrai o livramento de Deus. Observação: quando o Senhor sugere exaltar a ele, entenda ser uma expressão de amor a nós, uma vez que Deus não precisa da exaltação. Se eu exaltar ou não exaltar, Deus permanece Deus soberano. A minha exaltação, meu irmão, não tornará Deus melhor ou mais completo. Deus é perfeito. A expressão de amor divino reside no fato de a exaltação ser uma ferramenta que consolida a comunhão com ele e produz alegria no nosso coração. Assim, Deus estimula a adoração a ele unicamente por amor a nós, entendestes? A sugestão seguinte é cantar com alegria na alma e em secreto com Deus, sabe? No leito. Exultem os santos na glória, cantem de alegria no seu leito. Na Nova Versão Internacional, a tradução é a seguinte: regozijem-se os fiéis nessa glória e em seus leitos cantem alegremente. A ideia, meu irmão, é manifestar gratidão, inclusive sem público. Das duas formas, em público e sem público, entendeu? Ou seja, no mesmo local onde as lágrimas rolaram, no seu leito. É lá no leito, meu irmão, que o choro de alegria, ele substitui, pela graça de Deus, o choro de angústia. No final, o poeta revela mais precisamente o porquê do cântico. Estejam na sua garganta os altos louvores de Deus e espada de dois fios nas suas mãos, para tomarem vingança das nações e darem repreensões aos povos, para prenderem os seus reis com cadeias. Esta honra tê-la-ão todos os santos. Louvai ao Senhor. Eles sabiam, meu irmão, que só venceriam a batalha com a ajuda de Deus. Então levantou-se um homem, esse salmista aqui anônimo, e empunhou a bandeira do louvor a Deus. O louvor é ferramenta de vitória. O cântico sincero a Deus, irmão, demonstra gratidão, adoração e desejo de estar juntinho, de comunhão com Deus, sabe? É difícil, a Bíblia inclusive reconhece, é difícil cantar angustiado. Quem está triste, ora. E quem está alegre, canta, não é assim? Então, ora e chore quando estiver triste. No entanto, Deus, por graça, repito, ele pode transformar a angústia em alegria. Se assim ele fizer com você, não perca tempo. Cante seu cântico novo a Deus, o Rei dos Reis e Senhor dos Senhores. Vamos agora partir para o Salmo 150. Quer dar um tempo hoje, minha filha, para você de 7 minutos a você. Eu vou ler o Salmo 150 completo. Louvai ao Senhor, louvai a Deus no seu santuário, louvai-o no firmamento do seu poder, louvai-o pelos seus atos poderosos, louvai-o conforme a excelência da sua grandeza, louvai-o com o som de trombeta, louvai-o com o saltério e a harpa, louvai-o com o adufe e a flauta, eita Jesus, louvai-o com instrumento de cordas e com flautas, louvai-o com os símbolos sonoros, louvai-o com símbolos altissonantes, tudo quanto tem fôlego, louve ao Senhor. Louvai ao Senhor. Eis aí esta peça poética maravilhosa. Eu já estou com saudade, viu, minha filha, dos salmos. Nos salmos a gente tem tema para tudo, não é? O Salmo 150, ele fecha o saltério com chave de ouro. É conhecido como a doxologia plena, o Salmo 150, considerado por muitos como a peça de louvor mais perfeita de toda a Bíblia. O teólogo inglês Oscar Westerly, ele viveu no século XIX e meados do século XX, né? Até meados do século XX, ele considerava o Salmo 150 a maior sinfonia de louvor a Deus já escrita na Terra. De fato, o poeta aqui, ele exorta toda criatura de Deus a louvá-lo. Inclusive, personificando, ele dá até vida a quem não tem vida, né? Seres inanimados, né? Vamos para o último hino.

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Vamos juntos para a Federal Odon Júnior 1345.

0: 13h34 em Natal. Você está ouvindo o programa Explicando a Bíblia na comunicação do seu servo irmão Gilvan Silva. Quero mandar um abraço fraternal, bem caloroso, para o querido amigo, o pastor André Luiz do Nascimento Feitosa. Nosso querido pastor André Feitosa, que é o esposo da irmã Gerlane. Ele esteve por muito tempo aqui quando eu estava me convalescendo, fazendo o programa Explicando a Bíblia. E diga-se de passagem, um bom programa, pastor André, que Deus lhe recompense o feito com graça. O que o senhor precisa é a suficiência de Deus, a graça, tá certo? Pastor André Feitosa, o esposo da irmã Gerlane, é coordenador do setor 3 da nossa Assembleia de Deus aqui em Natal. É a Igreja Apolo do setor 3, é Solidade 2, lá na Zona Norte de Natal. Eu agora vou lá para Recife, pastor André, para a terra do senhor, sim senhor, né? Lá para Ibura, na UR5, na Vila Aeromoça, abraçando o querido amigo, o querido presbítero J. Torres, que é meu cunhado, irmão de Marinete, que está aqui ao meu lado, e para a esposa também do presbítero J. Torres, a irmã Marisa, um casal excepcional. Lá a gente se sente, hein, minha filha? Lá a gente se sente em casa, né, minha filha?
1: Verdade.
0: Lá em Recife.
1: É mesmo que está na minha casa.
0: É verdade, é verdade. Lá a Jota deixa a gente bem à vontade mesmo, naturalmente, né? Naturalmente. Sem nem dizer fica à vontade, a gente já vai invadindo.
1: Chego lá e me sinto em casa.
0: Né? É verdade. E a irmã Marisa também.
1: É, claro.
0: Acho que ela é parecida com você, o jeito de ser, né? Bem tranquila.
1: Bem tranquila.
0: É. Então, o presbítero J. Torres, ele é dirigente em duas congregações, lá em Recife pode, gente. Então, ele é dirigente na congregação Betel, que fica na UR10, e na congregação Novo Betel. Ainda não conheço a Novo Betel, Jotinha. Logo, logo, a gente vai conhecer, se Deus permitir, e logo, logo a gente tá indo aí. A gente já tá no ponto de ir, viu, Jota? Em nome do Rei Jesus. Falando do presbítero J. Torres, esposo da irmã Marisa, eu vou falar também do seu coordenador, o pastor Osiel Silva, que é também gente do nosso coração. O homem tem Bíblia, não, minha filha?
1: Tem.
0: Eu já ouvi ele duas vezes e amei ouvi-lo. E canta, canta pra glória do rei. Então, pastor Osiel Silva, esposo da irmã Adriana, receba o nosso abraço aqui direto da Raio Nordeste Evangélica aqui em Natal, nossa raio da Assembleia de Deus. E ele é coordenador, gente, coordenador da área lá em Recife, é área, área 54. Né? A Igreja Apolo da área 54 fica na Praça da UR5, uma igreja grande, imensa. Então, pastor Zé, irmã Adriana, recebam o nosso abraço e logo nos veremos em nome do Rei Jesus. Vamos lá, gente, falando sobre o Salmo 150. Primeiro, o salmista abrange o local do louvor para uma extensão infinita. Ele não limita, né? Ele diz assim, louvai a Deus no seu santuário. Até aí tudo bem, né? Mas aí ele vai para o além, ó. Louvai-o no firmamento do seu poder. Pronto, não tem limitação. Depois ele abrange as razões do louvor para uma escala também infinita. Se é que escala tem infinito, né? Louvai-o pelos seus atos poderosos, louvai-o conforme a excelência da sua grandeza. Pronto, tem infinitude, não. Em seguida ele abrange os instrumentos e também não limitou qualquer um. É, minha filha, por que será? Eu perguntar a você não, minha filha, perguntar ao pastor Leandro Weber, o esposo da irmã Raíssa. Por que será, pastor Leandro, que ele deixou a bateria de fora, a batera? Brincadeira, gente. Louvai-o com o som de trombeta, louvai-o com o saltério e a harpa, louvai-o com o adufe e a flauta, louvai-o com o instrumento de cordas e com flautas, louvai-o com os símbolos sonoros, louvai-o com símbolos altissonantes. Primeiro, o salmista sugere a marcação da orquestra pela polivalente trombeta, né? Que era usada no culto religioso para o aviso de guerra também, ela era usada, né? Era usada também nas festas solenes, no controle das marcações das marchas, enfim, a trombeta, sempre a trombeta. Depois, vai para o saltério e a harpa, que são instrumentos de cordas. Depois o adufe e flauta, percussão e sopro, né? Aí se encaminha para o símbolo sonoro, um instrumento de percussão, aonde dois discos de metal, eles são batidos um contra o outro, aqueles pratos, sabe? entendeu? Era negócio de pentecostal lá. No caso, irmãos, no caso aqui dos símbolos, o poeta menciona os símbolos sonoros e reforça com símbolos altossonantes. O propósito é superlativar o som, incluindo os leigos no louvor. Assim, bastava ter dois pratos de metal para seguir na marcha do louvor, fazendo barulho e pronunciando aleluia. Louvai ao Senhor, não é? Por isso o poeta encerrou dizendo: tudo quanto tem fôlego, louve ao Senhor, louvai ao Senhor. Eu tenho minhas preferências musicais e instrumentais, e você deve ter as suas, não é? O que o poeta mira no Salmo 150 é não limitar o louvor. Pode louvar com bandinha, com bateria, com símbolos, enfim, tudo quanto tem fôlego, louve ao Senhor, né? No entanto, como a música é a reunião de melodia, harmonia e ritmo, é fundamental que haja harmonização no toque. Quando o instrumento ele fica fora do ritmo ou do tom, desconexa a música. Um exemplo, quando a música ela contém mensagem cantada, letra, o cantor ele deve sobrepor o instrumento que lhe acompanha. Os instrumentos são o trilho e a voz é o trem, né? A música executada em devoção a Deus, irmão e irmã, ela leva o instrumentista e o cantor para uma esfera sobrenatural, onde ele musicaliza profeticamente com júbilo. A gente vê exemplos disso na Bíblia. O Salmo 150 não limita a musicalização, porém, o princípio bíblico do culto dirigido a Deus decentemente com ordem, 1 Coríntios 14, 40, esse princípio permanece, tá certo? Logo a gente volta, minha filha, já para você nos trazer uma palavra debaixo da graça, meu irmão Joás. A gente vai agora de Vida Nova, é o último hino da nossa especial com o irmão José Vantuil, então ouçamos Vida Nova.

0: 13h44 em Natal. Você está ouvindo o programa Explicando a Bíblia na comunicação do seu servo, irmão Gilvan Silva. Quero mandar um abraço aqui para o querido irmão Cássio, que é o esposo da irmã Yasmin, e o casal é pai do irmãozinho Estevão. Ele está lá em São Paulo, minha filha. Opa, aquela banda, 3.000 quilômetros da gente, né?
1: É verdade. É,
0: cidade corrida, né, minha filha?
1: Irmã Lani tá lá também.
0: Também, irmã Lani, lá em Carapicuíba. Irmã Lani, exatamente, e toda a sua família, né? O irmão
1: Minha
0: Leandro.
1: Irmã Estela também.
0: E a sua irmã Estela também tá lá em São Paulo. A gente teve lá, né?
1: Teve.
0: Nesses dias.
1: E a gente viu como é ali, né? O corre-corre.
0: O corre-corre. Foi uma semana a gente ficava escondido dentro de casa, né? Quando saía, saía. Mas assim, é porque ainda aqui em Natal o ritmo de vida é mais tranquilo. Mas quando você acostuma com aquele corre-corre, é bênção de Deus também. Deus está em tudo que é canto, meu irmão. Deus é maravilhoso. Onde ele estiver, ele abençoa o seu povo. Minha filha, sim, o pastor Leandro Eber está na audiência. O nosso querido pastor Leandro, o esposo da irmã Raíssa, pastor da congregação de Mãe Luísa, setor 15, está na audiência. E a irmã Andréa Lima, ela diz aqui que teve festa ontem na casa do irmão Tuca, né? E do irmão Wanderson, né? Tuca é a esposa do irmão Wanderson, que Wanderson é presbítero na igreja do Senhor, lá no Templo Central, aí tava junto o Lucas, Gilvan, nosso filho, tava lá.
1: Amigo dele,
0: exato, tava também Silvia, nossa nora, a irmã Andréa tava lá com o irmão Alânio, enfim, tava todo mundo festejando ao Senhor. Quando o povo de Deus se une, é só alegria festa. E não tem problema. Minha filha tá aí, minha filha, 14 minutos. Tá bom não, minha filha?
1: Tá ótimo.
0: Ótimo, tá vendo aí, ó?
1: Ai, meu Deus. Amém? Vamos dar continuidade, né? Já estamos aqui bem abastecidos com a palavra de Deus nesta tarde, com o programa Explicando a Bíblia, esse programa que é maravilhoso, onde a gente chega, a gente é bem querido, né? Graças a Deus.
0: Graças a Deus.
1: Quando a gente chega, as pessoas dizem, eu pensei que o senhor era assim, eu pensei que a senhora era assado. Mas glória a Deus, né? O rádio é isso, né? O rádio fica aquela expectativa, como será? Como será?
0: Quando eu descobro que você tem 1,40m.
1: E tô diminuindo cada dia. Hoje eu tava dizendo até na hora do almoço, pai, vou botar uma cadeirinha aqui de criança na mesa.
0: Fica
1: mais alta. Mas é muito bom estar aqui, né? Eu estou vindo uma segunda, outra não, mas eu aproveito bem o momento que eu estou aqui para falar boas novas da parte do Senhor Jesus. E nesta tarde eu quero mandar meu abraço para minhas queridas amigas, né? Essas amigas que têm orado, que têm me apoiado, que têm apoiado minha casa, que eu creio, né? Assim como eu gosto muito de orar, também eu creio que a gente recebe muitas orações também. E aqui eu mando os meus abraços para a minha escudeira, né? Ela está aqui em primeiro lugar. Presidente, escudeira, irmã nativa, querida do meu coração. E também mando um abraço para a minha querida irmã Eurides, irmã Betânia. Irmã Betânia, lá de Águas
0: Igreja Pentecostal, Águas Vivas.
1: Irmã Érica,
0: lá em Novo Parnamirim.
1: Irmã Érica e o pastor
0: Gleidson,
1: né? São
0: irmã Érica,
1: pessoas,
0: né?
1: Irmã Érica, pessoas maravilhosas que Deus tem nos presenteado com uma grande amizade maravilhosa. Irmã Andréa Lima, minha querida.
0: Vice-escudeira, vice-presidente.
1: É a vice-presidente, né?
0: Do fã-clube.
1: A irmã Piedade, a original. Irmã Luciana, lá em Macau, receba nosso abraço, minha querida, que você toda segunda está aí no pezinho do rádio, não, né? Com o celular na mão.
0: Assistindo no rádio,
1: assistindo,
0: é mistério.
1: Ela
0: fica olhando para a tela do telefone e ouvindo.
1: Irmã Nazaré, querida. A irmã Lana, lá em Carapicuíba, seu pai também está na audiência, o irmão Newton, e também o irmão Leandro, seu irmão. Irmã Sulamita, que é a irmã de irmã Lana, também está na audiência.
0: Sulamita?
1: É Sula. Né,
0: o daqui é Sunamita, daqui, né? A sua escudeira daqui.
1: Outra é Sunamita do irmão Lauro. O irmão Lauro também recebeu nosso abraço. Irmã Nininha, Gemima já passou uma mensagem que está na audiência. Um cheiro, Gemima querida. Irmã Nininha também. Irmã Aparecida, que a gente também conheceu faz uns 15 dias, também já está aqui também, como né?
0: Oradeira e orada.
1: É. Irmã Gerlane, minha querida, preciosa, a esposa do pastor André Feitosa, receba nosso abraço, todas em nome de Jesus, minhas amigas queridas.
0: Tem outras dezenas, centenas, né?
1: Muitas, muitas, muitas. É. E Deus abençoe.
0: Você vai encontrar já com uma, não é? A irmã Cléa?
1: Irmã Cléa, minha querida, também. É muitas mesmo. Mas Jesus é bom e vai estendendo, estendendo, estendendo, né? E nós somos pessoas, irmãs, cristãs, amadas do Senhor. E que bom, né? Que a gente tenta, né? A gente tenta e a gente consegue viver em união, né? Porque a gente é uma grande família e é isso aí. Famílias têm seus altos e baixos, mas vamos lá. Vou ler aqui em Jeremias, capítulo 1, o versículo 8, que diz assim: não temas diante deles, porque eu sou contigo para te livrar, diz o Senhor. Aleluia, palavra forte, né? Ele está com a gente para nos livrar, seja do que for, né? Jeremias era um profeta perseguido, vivia em aflição, vivia chorando, vivia... Mas Deus sempre dizia: eu estou contigo, Jeremias, eu estou contigo, Maria, eu estou contigo, José, eu estou contigo, João, nesta tarde. Receba esta palavra, que Deus não te abandona. Aqui a palavra de Deus: não tema diante deles, né? Porque Jeremias era perseguido, vivia perseguido, porque ele falava a verdade, ele falava o que Deus mandava. E quem vive na presença de Deus, irmãos, não tem escolha, né? Mas a gente vive seguro também, porque a gente tem a palavra de Deus que diz: não temas, que eu estou contigo. Aleluia! E esse diante deles, hoje em dia, nós vivemos diante de tantas coisas, não é verdade? A gente vive diante do medo, que é cruel. O medo, às vezes, atrapalha muito a nossa vida, não é verdade? E também, às vezes, ajuda. Mas, muitas vezes, você quer enfrentar algo e tem medo, né? E, às vezes, Deus está te presenteando com algo e você diz: mas eu não vou conseguir, mas eu não sou capaz. Nesta tarde, Deus está contigo. Deus está contigo para te dizer que você não tenha medo, tá certo? Porque os projetos de Deus, às vezes, é difícil para que você faça. Mas, muitas vezes, muitas coisas vêm atrapalhar aquilo que Deus quer na nossa vida. E, muitas vezes, a gente se acovarda, a gente tem medo. Mas, nesta tarde, Deus responde para você que não temas, porque Ele está com você, Ele está comigo. Muitas vezes esse diante deles pode ser uma enfermidade, né? Que é hoje o que a gente mais teme na nossa vida, é uma enfermidade. E ela chega quando a gente menos espera. Ninguém se gabe assim: eu tenho muita saúde, eu tenho não sei o quê. Porque a enfermidade, irmãos, ela chega na vida de todo mundo, né? E nessa tarde, mesmo que você esteja enfermo, mesmo que você esteja, porque hoje, nessa tarde, tem muita gente que está enfermo, mas está escutando, ouvindo este programa. E Deus, nessa tarde, já falou muito aqui, né? Que Ele é grande, que Ele é poderoso, que Ele desfaz, que Ele cura, que Ele sara. Aleluia, glória a Jesus. E Ele é esse Deus que cura e que sara. Aqui em Jeremias capítulo 17, versículo 14, ele diz assim: cura-me, Senhor, e serei curado, salva-me e serei salvo, porque tu és o meu louvor. Aleluia, né? E a gente, quando a gente recebe uma bênção de Deus, uma cura ou qualquer outra coisa do Senhor, vinda do Senhor, por mínima que ela seja, mas pra gente é coisa grande. E aqui ele diz, né? Tu és o meu louvor. Porque Deus é o louvor. Deus é o nosso louvor em todo o tempo. Todo o tempo. Porque se eu estou mal agora, daqui a pouco eu estou bem. Então, estarei louvando. Se eu estou mal, eu estarei chorando. Mas daqui a pouco eu já estarei sorrindo, porque eu vou estar bem. Porque Jesus, Ele é esse Deus que faz estas coisas, né? Porque Deus é a fonte de toda a cura. Não apenas física, mas também emocional e espiritual. E a salvação vem do Senhor, não tem para onde correr. A gente tem que clamar. Aqui mesmo no livro de Jeremias, no capítulo 33, diz assim: o próprio Deus, ele manda a gente clamar. Ele diz: clama a mim e responder-te-ei coisas grandes que não sabes. Aleluia. Você não sabe o que Deus está fazendo nesse momento por você. Eu não sei o que Deus está fazendo nesse momento por você, por mim. Agora, uma coisa eu tenho certeza: ele está fazendo coisas grandes. E ele está fazendo o que eu não posso fazer. Então, o que é que Deus quer? Que eu, você, descanse. Porque aquilo que eu não estou podendo, ele vai poder fazer no momento dele fazer. Aleluia! Glória a Jesus! E ele acrescenta: porque eu sou contigo para te livrar. Deus, ele não deixa o seu povo sozinho, né? Tem uma passagem lá em Mateus, deixa eu ver aqui, Mateus capítulo 20, versículo 29, que tem aqui: eis que dois cegos assentados junto do caminho, ouvindo que Jesus passava, clamaram, olhe, eles clamaram, né? E Jesus, eles souberam que Jesus ia passar. E a gente tem convicção que Jesus, ele está conosco. Porque a promessa foi feita: eis que eu estou convosco até a consumação do século. Então, não tenha medo. Eles souberam que Jesus ia passar ali, pelo caminho, aleluia. Mas, nesta tarde, creia tão somente que Jesus, ele não está passando, ele está aí com você. Ele está aqui comigo, com o irmão Gilvan, né? E está nos dando força, está nos dando cura, está nos dando saúde. Então, nesta tarde, receba cura, receba saúde, receba salvação da parte de Deus. A tua vitória vai chegar sim. Muitos estão até dizendo, estão até rindo: ele não vai conseguir, pobre coitado. Mas a palavra de Deus, aqui no capítulo de Jeremias, capítulo 1, diz, confirma assim, ó: e pelejarão contra ti, mas não prevalecerão contra ti, porque eu sou contigo, diz o Senhor, para te livrar. Aleluia! Ai, como é bom saber que temos esse Deus grande. Esse Deus que pode, esse Deus que age, esse Deus que não para, esse Deus que não dorme. Ele está te observando desde o ventre, não é de agora. Aleluia. Então, receba essa palavra. Não fique triste. Deus está contigo. Deus vai te levantar dessa situação. Isso que você está passando vai passar. É coisas da vida. Situações onde a gente tem medo. Hoje eu amanheci um pouquinho assim, sabe? Tem dia que a gente amanhece com aquele gás, que faz as coisas com aquele coragem. Mas tem dias que a gente não amanhece. Mas passa mais um pedacinho, daqui a pouco eu estou melhor. Daqui a pouco tudo vai dando certo e você vai vendo que Deus está ali com você, lhe dando a saída para a situação que você pensa que já está perdida. Mas digo uma coisa a você: não fique triste, porque Deus vai abrir fonte no deserto. E este deserto que você está passando, você vai passar e você vai cantar o hino da vitória e vai convidar pessoas para fazer a festa. Em nome de Jesus, receba essa palavra. Amém.
0: Aí está a palavra do Senhor exposta por meio da instrumentalidade da irmã Marineide. A minha bênção que Deus me deu. A santa, né, minha filha? Como diz lá, ó.
1: Quando ela liga lá pra casa, ela fala: minha santa querida linda.
0: É a irmã nativa, gente, da Cidade da Esperança, que agora é da Cidade Alta.
1: Minha santa querida linda. Ela é muito linda, viu?
0: Mas eu já disse a ela o que é que a minha mãe dizia com relação a essas amizades. Eu já disse a ela.
1: Eu queria mandar um recado pra Gemima: como é que tá a manteiga, como é que tá o queijo.
0: Rapaz, isso é de primeira, né, ali?
1: Delícia.
0: Fazem com amor.
1: Com
0: fazem
1: amor com e amor. Com carinho.
0: É uma manteiga
1: Gemima,
0: gostosa.
1: Você é uma benção.
0: A gente
1: minha
0: não
1: filha.
0: Encontra daquele tipo. Encontra não.
1: Encontra não.
0: Pode comprar da melhor qualidade, da melhor marca.
1: Outra casa que eu chego e me sinto bem é na casa de Manininha também.
0: É, do presbítero, não, evangelista Júlio.
1: Sim,
0: Júlio
1: senhor.
0: Medeiros.
1: Ali
0: nosso
1: é uma bênção,
0: amigo,
1: né? Pra gente sossegar, descansar.
0: É um canto de descanso. De vez em quando a gente tem esse privilégio.
1: Estamos já indo aí também,
0: glória
1: viu?
0: Glória de Deus,
1: em nome
0: é
1: de Jesus.
0: É. Minha filha, a irmã Lucianamita, esposa do pastor Damasceno Júnior, da Igreja Assembleia de Deus
1: Madureira,
0: ela está dizendo que de fato a irmã Luciana, que está lá em Macau, é fogo puro. A irmã Luciana é fogo puro, mulher de oração.
1: É, sapatinho de fogo.
0: Sapatinho de fogo. Se junta a irmã Luciana, a irmã Antônia,
1: eita,
0: com a irmã Nazaré. A poeira cobre, o fogo se esbanja e espalha no meio do mundo.
1: Glória
0: então,
1: a Deus.
0: Gente, recebam o meu abraço. Minha filha, temos aí um tempinho curto para oração. Faça hoje essa oração.
1: Amém.
0: Tá certo?
1: Senhor Deus e Pai, aqui estamos diante de Ti, Senhor, te apresentando, Senhor, todos aqueles que estão em suas casas, que estão um pouco enfermos, desanimados. Ah, Senhor, pensando até uns em desistir, mas nessa tarde fortalece, Deus. Fortalece, fortalece, em nome de Jesus. E agora vamos para casa e o Senhor vai conosco também. Em nome de Jesus, amém.
0: Amém.
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3: 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Vamos a mais um Nordeste Evangélico Informa. 26 de setembro será o dia sem internet. A data foi lançada pela White World Bond Brasil, uma organização educacional voltada para o desenvolvimento humano por meio de experiências ao ar livre. O dia do reset pretende engajar 200 mil brasileiros simultaneamente para que eles façam uma pausa na internet. O objetivo é registrar entre 250 mil e 700 mil horas desconectadas de redes e dispositivos durante 24 horas. A iniciativa faz um convite para jovens, famílias, escolas, empresas e comunidades a realizarem uma pausa voluntária e, nesse período sem internet, se dedicarem ao contato com a convivência, as relações presenciais e o contato com a natureza. No Brasil, estudos apontam que as pessoas passam cerca de 116 horas por semana conectadas à internet. A campanha nacional de multivacinação segue até esta terça-feira, 1º de setembro, para crianças e adolescentes menores de 15 anos. A ação permite verificar a situação da caderneta e receber as doses necessárias, incluindo a vacina tríplice viral, disponível gratuitamente no Sistema Único de Saúde, o SUS. A vacina tríplice viral protege contra sarampo, cachumba e rubéola. Para crianças, o calendário prevê duas doses, aos 12 e aos 15 meses de idade. Pessoas de até 29 anos sem vacinação ou comprovação devem receber duas doses, com intervalo mínimo de 30 dias. Para adultos de 30 a 59 anos, é recomendada uma dose. Em 2026, foram confirmados 27 casos de sarampo no país, dos quais 24 estão relacionados a uma cadeia de transmissão iniciada no mês de junho no estado de São Paulo. Edição e apresentação de Sandra Cerqueira, com informações da Agência Rádio 2 e do Ministério da Saúde. Contamos com a sua audiência às 15 horas.
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5: 14:04.
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12: 14:06 em Natal. Boa tarde para vocês. Estamos iniciando mais um Feliz com Jesus em 92.5, Rádio Nordeste Evangélica. Que bom estarmos juntinhos adorando a Deus na beleza da sua santidade. Eu sou Gerson Câmara, ao meu lado está o nosso querido Joás Marques, produção musical do Evaristo Filho, a direção geral do pastor Oaldo Dantas. Vamos juntos até as 5:40 em mais uma tarde feliz e abençoada. Deste que é o dia que o Senhor fez, regozijemo-nos, alegremo-nos nele. Aonde quer que você esteja, em casa, no carro, no trabalho, que a graça, a paz, o amor de Deus, que excede todo o entendimento, seja presente aí no seu coração, na sua vida, em mais uma tarde feliz com Jesus aqui na sua.
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12: Isso mesmo, minha gente. A gente já começa bem, cantando louvores a Deus. Essa tarde feliz e abençoada que o Senhor tem nos presenteado com Carlinhos Félix, Basta Querer. 12:07 agora.

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1: Boa tarde para você, agora 2:15 na capital dos Potiguares. Feliz com Jesus é aqui na Nordeste Evangélica, a emissora das boas novas. Nada melhor que sossegarmos na certeza que existe um Deus que está a nos contemplar, está a nos proteger em todo o tempo, a nos guardar, né, de todo o mal. Glória a Deus por tudo. Vamos seguindo em mais um Feliz com Jesus e lembrando que você também pode participar conosco. É um prazer, viu, contarmos com a sua audiência, sua participação todas as tardes aqui na nossa programação. E você pode entrar em contato pelo 988-26-2255, que é o nosso WhatsApp, o WhatsApp da emissora das Boas Novas. Que maravilha, hein? Lembrando que essa semana está começando, é o final do mês, né? Está terminando um mês e daqui a algumas horas começando um novo mês. Uma semana, assim, bem interessante, né? Lembrando que estará acontecendo culto de ceia, gente. Culto de ceia estará ocorrendo amanhã. Amanhã já é dia primeiro. Amanhã, dia primeiro, o culto de ceia será realizado nas 42 igrejas polo, nos setores da Assembleia de Deus aqui na nossa capital. Você que está acompanhando a gente é convidado também a participar desse memorial até que Cristo venha. Então, amanhã, nas 42 igrejas polo,

culto de ceia na quinta-feira, nas demais congregações, e na próxima segunda-feira, 7 de setembro também, um feriado aí, ó, chegando, né? 7 de setembro, segunda-feira, culto de ceia será realizado no templo sede, na Praça Gentil Ferreira, no bairro do Alecrim. Você é convidado a estar conosco, adorando a Deus, em mais um momento de celebração ao Senhor. Até que Cristo venha, vamos celebrando este momento especial, né? Esse momento que, com certeza, nos traz, crescimento espiritual. Amanhã, terça-feira, também estará acontecendo o círculo de oração em algumas das nossas congregações. Então anote aí onde estará ocorrendo o círculo de oração amanhã. A Congregação Aliança com Cristo, Bela Vista, Belém Efrata, Congregação Betel, Candelária, Capitão Morgovia, Cidade Alta, Congregação Canaã, Congregação Farol 2, Felipe Camarão 1, Filadélfia, Fonte de Refrigério, Filhos do Rei, Congregação Gramoré, Congregação Grande Natal, Guajiru, Gilgal, Igapó, Jardim das Acácias, Congregação Jardim das Flores, Jardim do Senhor, Jardim dos Santos, Jardim Leblon, Jardim Paraíso, Congregação Jardim Petrópolis, Jardim do Éden, Maanaim, Monte Oreb, Congregação Monte Líbano, Monte do Senhor, Congregação Morro Branco, Nazaré 2, Novo Rumo, Nova Cidade, Nova Floresta, Nova Natal 2, Parque da Floresta, Congregação Parque das Dunas, Parque do Horto, Parque dos Eucaliptos, Congregação Pitimbu, Prolar, Potilândia, Pastor Nelson Bezerril, Redinha Nova, Rei dos Reis, Congregação Rocha da Salvação, Rio Jordão, Santarém 2, Congregação Shalom, Soledade 1, Tirol, Vale Dourado 2 e Vila de Ponta Negra. Todas estas congregações estarão realizando amanhã, pela manhã, consagração e à tarde mais um círculo de oração. Estamos em campanha nacional de oração, 24 horas ininterruptas de oração durante todo o ano. É o relógio da oração aí sendo colocado em prática, não é? Apresentando a igreja e a nação em nossas orações. E você é convidado a participar desse momento de intercessão ao nosso Deus. Cursos de música estão aí com inscrições abertas. Você pode ainda se inscrever, as aulas terão início já agora em setembro. E você pode obter todos os detalhes e informações pelo WhatsApp, não é legal? 987-16-3117 é o WhatsApp. Você pode obter informações, fazer inclusive sua matrícula. 987-16-3117. Conversa com a equipe do Departamento de Música ali do Templo Central. Se inscreva, participe. Toda sexta-feira você tem ali no Templo Sede o Culto Geral de Instrução e Doutrina. Às quintas-feiras o culto de instrução é realizado nas congregações. E às sextas-feiras no Templo Central. Momento de você também estar presente ali no Templo Central, adorando a Deus a partir sempre das 19 horas. Próximo domingo estaremos estudando a lição de número 10. Rapaz, já estamos na reta final ainda de mais um trimestre. Lição 10, uma esperança inabalável perante os poderosos. Pois é, porque na verdade, sabe quem é poderoso mesmo? É Deus, né? É Deus. Mas é isso, estaremos estudando a lição 10, uma esperança inabalável perante os poderosos, tema dessa lição. Você é convidado a participar, você é convidado a aprender mais, tá bom? Olha, culto de ceia, como já falamos, né? É amanhã, o dia, você é convidado a estar juntamente com os nossos amados irmãos, participando desse momento de adoração ao Senhor. Daqui a pouquinho a gente volta com mais informações, mais dicas para você na tarde da sua 92 FM, Rádio Nordeste Evangélica, há 31 anos, anunciando Jesus em primeiro lugar.

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1: Esse é Alisson, menino que nasceu no sítio Chafariz, em Mossoró. Filho de agricultores.

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1: Boa tarde para você, 2:42 em Natal. Os motoristas de aplicativo, taxistas e cooperativas de transporte de todo o país já podem financiar aí veículos, né, de maior valor e com prazos mais longos pelo programa Move Brasil. O Conselho Monetário Nacional aumentou o valor máximo dos automóveis elegíveis de 150 mil para 200 mil reais e ampliou o prazo máximo de quitação das parcelas de 6 para até 7 anos. Com a medida, a quantidade de modelos disponíveis no mercado para a categoria aumenta e amplia aí o prazo, né, de pagamento, permitindo reduzir o peso da parcela mensal. Embora um prazo maior possa aumentar o custo total da operação, conforme aí as condições de financiamento, né, mas baixa o valor da parcela. Tem que sempre dar uma olhada se isso vale ou não a pena, tá certo? Quanto maior o prazo, maior fica aí o preço total do veículo. Lembrando que para usar as vantagens oferecidas pelo programa, os veículos precisam ser novos e destinados ao transporte remunerado de passageiros. Fica a dica para você no Direito do Consumidor de hoje.
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1: Quero que enviar um abraço para você que acompanha a gente aqui na capital ou no interior, a você em todo o Nordeste, o nosso muito obrigado. Um abraço para o José Adriano lá em Pernambuco, ligadinho com a gente. Pernambuco também faz parte do projeto Nordeste para Cristo, com certeza Toritama está incluída, viu? José Adriano, um abraço para você e a toda a sua família. Quem está conosco também é o nosso querido Anderson em Macaíba. Um abraço para Marília Lemos, boa tarde Marília, paz do Senhor, para a irmã Zélia e o Barbosa lá na Zona Norte de Natal. Um abraço especial também aqui para a Fernanda. Obrigado, Fernanda, pelo carinho, pela sintonia. Ela pede orações pela filha da irmã Jane, o nome dela é Thaís. Ela está em uma cirurgia e ela, ou melhor, ela fez uma cirurgia, né? E aí teve que voltar para o hospital às pressas. Está sentindo muitas dores, né? Então vamos orar por ela, vamos orar por essa jovem, né? A Thaís, apresente a Deus nas suas orações. Vamos apresentar a Deus esta moça para que o Senhor chegue ali na vida dela, né? Trazendo saúde plena em nome de Jesus. Um abraço especial aqui também para a Maria Gorgoni. Boa tarde, Maria. Paz do Senhor para você e a toda a sua casa também. Muito obrigado pelo carinho, pela sintonia, pela mensagem enviada. Um abraço para o Elígio e a irmã Cleonice, estão na audiência ali em Cobé, distrito de Veracruz, acompanhando também a nossa Nordeste Evangélica. Graça Imperial, seja bem-vinda, paz do Senhor, enviando o próximo louvor para a meditação do esposo, seus filhos também, né? Toda a família que acompanha sempre, sempre a nossa Nordeste. Presbítero José Nilson, ele é pastor da congregação Tanque Siloé Norte. Deus abençoe, obrigado aí pelo carinho. A gente te envia já uma resposta, tá? Sua pergunta. Obrigado aqui pelo carinho também da Miriam. Boa tarde, Miriam. Deus abençoe a sua vida. Obrigado aí pela sintonia, pela participação. Vamos louvar a Deus, vamos adorar o Senhor. Daqui a pouquinho a gente volta feliz com Jesus.

0: Pontualmente 3 horas da tarde, boa tarde para você, sintonizado na melhor Nordeste Evangélica, Jesus em primeiro lugar sempre. Que bom tê-lo como nosso ouvinte nessa tarde abençoada que o Senhor tem nos presenteado. A Ele toda honra, toda glória, todo louvor, toda adoração. Muito obrigado pelo carinho da sua audiência e participação nessa tarde feliz com Jesus. Você pode entrar em contato conosco pelo WhatsApp, né? 988-26-2255. 988-26-2255. Um abração especial para a irmã Maria Salete, acompanhando a gente lá na Cidade da Esperança. Muito obrigado aí pelo carinho. É a titia da Jane Carla, né? Muito obrigado, irmã Maria Salete, pelo carinho, pela sintonia de sempre. Que Deus continue abençoando sua vida. Estamos orando por sua plena recuperação. Tá bom? Muito obrigado, irmã Maria Salete, irmã Maria do Céu também, sempre ligadinha aqui na nossa programação. Prazer, viu? Contarmos com a audiência de todas vocês aí. Bênçãos de Deus nas nossas vidas. 3 horas e 1 minuto, quero aqui enviar um abração, a paz do Senhor Jesus, para o pastor Paulo Marcos. Boa tarde, Paulo, que a paz do Senhor esteja contigo, a missionária Vilma também, né? Lá no Alecrim, muito obrigado pelo carinho, Deus abençoe a sua vida. Olha, mais uma vez quero pedir aqui orações pela filha da irmã Jane, o nome dela é Thaís, ela fez uma cirurgia, aí teve que voltar para o hospital. Vamos orar por ela, nas suas orações nesse instante, ore por ela, ela retornou ao hospital, vai ser medicada e, se Deus quiser, voltará para casa aí, contando a bênção, né? Cantando o hino da vitória em nome de Jesus. Vamos orar por ela para que o Senhor chegue com saúde plena na sua vida e na vida de seus familiares também, né? José Joselito, a paz do Senhor, meu irmão, um abraço do diácono Joselito, da congregação Shalom, setor 27. Tá acompanhando a gente, ligadinho conosco. Muito obrigado. Pede para ouvir o hino Reconstrução com Gerson Rufino. Tá bom, meu querido? Um abraço e envio uma saudação para todo o setor 27. E agora, quem chega é Sandra Cerqueira com mais uma edição do Nordeste Informa. A gente volta já.
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2: Agradecemos a sua sintonia de todas as tardes. Nordeste Evangélica Informa chegando para atualizar você. O fenômeno El Niño pode atingir um nível crítico entre outubro deste ano e março de 2027, impactando de diferentes formas todos os cantos do país. Especialistas apontam que o fenômeno climático já contribui com a seca, estiagem, queimadas no norte e centro-oeste, no aprofundamento da seca e calor no nordeste, com ondas de calor e temporais no sudeste, além de chuvas intensas com risco de inundação no sul. Durante a 7ª Assembleia do Conselho Nacional de Secretários de Saúde, realizada em Brasília, o Ministério da Saúde apresentou na última semana a gestores medidas de preparação do Sistema Único de Saúde para o período. As ações serão estruturadas em 5 eixos. Sala de Situação de Emergências Climáticas, Sala de Situação Saúde e Clima, Recursos e Kits Emergenciais de Assistência Farmacêutica, Atuação da Força Nacional do SUS com bases regionais capazes de deslocar equipes em até 48 horas e Organização de Serviços e Protocolos Técnicos de acordo com as características de cada bioma. Também serão implementadas ferramentas de monitoramento como o Painel Nacional de Excesso de Calor e o de Vigilância em Saúde de Populações Expostas a Poluentes Atmosféricos e Sistemas de Detecção Precoce de Surtos. A Receita Federal libera nesta segunda-feira o crédito do 4º lote de restituição do Imposto de Renda Pessoa Física 2026. No Rio Grande do Norte, 5.860 contribuintes serão contemplados com um total de 17,6 milhões de reais em restituições. O 4º lote também inclui restituições residuais de exercícios anteriores. Entre os prioritários estão idosos acima de 80 anos, pessoas entre 60 e 79 anos, pessoas com deficiência física, mental ou moléstia grave, e contribuintes cuja principal fonte de renda seja o magistério. Outros contribuintes sem prioridade legal receberam prioridade por terem utilizado a declaração pré-preenchida e ou optado por receber a restituição via PIX. O contribuinte pode verificar se está incluído no lote pelo site da Receita Federal. A consulta também está disponível pelo aplicativo da Receita para celulares e tablets. Lembrando que o crédito da restituição é feito exclusivamente em conta bancária de titularidade do contribuinte. As regras de segurança impedem o pagamento caso haja erro nos dados bancários ou algum problema na conta informada. Sandra Cerqueira na edição e apresentação com informações do Ministério da Saúde e da Receita Federal. Retornaremos às 16 horas com mais informações para você.
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4: 15:07.
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0: Você sabia?
1: Agora 3h38 em Natal, no quadro Você Sabia de hoje, vamos falar um pouquinho sobre o inhame. Por se tratar de um alimento energético e de alto valor nutritivo, o inhame é bastante recomendado por nutricionistas e consumido por atletas. Dentro de uma alimentação saudável e equilibrada, o inhame auxilia na redução dos riscos de doenças como obesidade, diabetes, hipertensão e doenças do coração, dos ossos e também do cérebro. No Brasil, o seu consumo é bastante comum no Norte e Nordeste, principalmente no café da manhã, em substituição ao pão. Seu consumo deve ser equilibrado, de acordo aí com o gasto calórico. A recomendação é uma porção 3 vezes por semana, substituindo um carboidrato da refeição, como pão no café da manhã ou o arroz na hora do almoço. Como toda raiz, o inhame é um alimento versátil e pode entrar no preparo dos refogados, sopas, caldos, pães, tortas e bolos. Pode ser consumido cozido, assado ou chips. Lembrando que a forma mais indicada é sempre a mais simples para preservar mais os nutrientes. Uma dica, quanto maior o tempo de cozimento, mais perde nutriente. Então, quando assado, diminui o teor de água, concentrando aí ainda mais o carboidrato. Fique atento a isso, tá? E aí, os benefícios do inhame são inúmeros. Vamos trazer alguns aqui. Tem baixo índice glicêmico, também um alto teor de fibra. É uma boa fonte de carboidrato devido à ação, aumenta os níveis de colesterol bom. Também possui proteínas capazes de estimular o sistema imunológico. É rico em vitamina do complexo B, importante auxiliar aí na absorção do carboidrato. Também auxilia na diminuição da incidência de cãibras, por ser rico em minerais como potássio, magnésio e cálcio, que participam da contração e relaxamento dos músculos, tá? Então, é um alimento muito interessante aí para quem sofre com cãibras também. Possui propriedades antioxidantes que previnem o envelhecimento precoce, além de teor de fibras, um alto teor de fibras que auxilia na microbiota intestinal. Isso é importante. Também é bastante indicado para os atletas, devido à sua elevada quantidade de minerais e vitaminas, como polivitamina A, vitamina C, vitamina B6, que podem influenciar positivamente na imunidade, que fica comprometida devido ao alto desempenho da atividade física, tá? É ótimo também para o cérebro, em razão da grande quantidade de vitaminas do complexo B, que estimulam a memória e são fundamentais para a transmissão dos impulsos nervosos, diminuindo assim o impacto do estresse no dia a dia. Também alivia os sintomas da depressão, já que os carboidratos melhoram a função cerebral durante a produção da serotonina, que é provocando assim uma sensação de bem-estar. Então fica aí a dica, né? Hoje, aqui no Feliz com Jesus. Também, para as mulheres, auxilia aí no período da menopausa, reduzindo alguns sintomas como alteração do humor, ajuda a relaxar a musculatura, o que reduz os sintomas da cólica menstrual devido à forte presença do magnésio em sua composição. Também contribui para a redução da irritabilidade comum no período menstrual devido ao alto teor de carboidrato e presença da vitamina B6, que ajuda na produção da serotonina. E o inhame também tem propriedades que reduzem o inchaço, a dor de cabeça e a ansiedade, sintomas típicos da SPM, para você que é mulher, para você que também acompanha a gente, o inhame traz aí muitos benefícios, tá? Então, é a nossa dica de hoje aqui, no Feliz com Jesus, aqui na sua Nordeste Evangélica.

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1: Três horas e 47 minutos, Meio Ambiente está no ar. O Seridó é a região do Rio Grande do Norte que concentra a maior preocupação diante do fortalecimento do El Niño, principalmente pela baixa recarga de vários reservatórios no período chuvoso deste ano. A administração oceânica e atmosférica dos Estados Unidos, a agência científica norte-americana que monitora e emite previsões sobre esses eventos, calcula a probabilidade superior a 90% de um El Niño muito forte entre a primavera e o início do verão. E o INMET, o Instituto Nacional de Meteorologia, prevê chuva mais irregular e abaixo da média no norte e no nordeste já a partir do mês de outubro. Apesar de a barragem de Oiticica ter chegado a cerca de 74% da capacidade em agosto, vários reservatórios do Seridó permanecem com volumes muito baixos. Dourado, Itãs, Passagem das Traíras, Esguicho, Boqueirão, né, lá em Parelhas, e outros mananciais da região aparecem entre os pontos de maior vulnerabilidade. Uma estação chuvosa desfavorável em 2027 poderá afetar abastecimento, produção de forragem, pecuária, leiteira, agricultura de sequeiro e custos de produção podem ser afetados se houver uma estação chuvosa desfavorável no ano que vem. Vamos orar, né? Para que Deus reverta toda e qualquer situação. Ele é poderoso para fazer isso muito mais além do que aquilo que pedimos ou pensamos. Então, com certeza, Deus, ele pode mudar os tempos, as estações e abençoar o nosso país, o planeta de uma forma geral. Fica aí a dica para você no quadro Meio Ambiente de hoje, às 3h49.
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1: Boa tarde para você, agora 3:57 na capital do Rio Grande do Norte. Feliz com Jesus, aqui na Nordeste Evangélica, daqui a pouquinho teremos a ministração da palavra com o pastor Elinaldo e mais um Boas Novas para a Família, aqui na sua Nordeste Evangélica. Hoje é segunda-feira, também teremos a participação do psicólogo Gildeon Mendonça, 5:15, em mais uma dica do dia. Vale a pena você acompanhar. Ainda hoje, Educação em Destaque. Ainda hoje aqui no programa Feliz com Jesus, muita coisa boa, muita notícia boa, com a participação da Sandra Cerqueira aqui na nossa programação. Quero aqui enviar um abraço para a irmã Maria do Céu, lá na Bel Cabral, sempre acompanhando a gente. Muito obrigado pelo carinho, pela sintonia. E a Maria Salete, não é, irmã da Maria do Céu, que está na cidade da Esperança, também ligadinha aqui em 92.5. Muito obrigado, irmã Maria Salete, pelo carinho, pela sintonia, pela participação. Que Deus continue abençoando a sua vida. Muito obrigado por ter escolhido esta emissora para sintonizar. Está se recuperando aí, né? E graças a Deus, porque o Senhor é bom em todo tempo, né? Graças a Deus por tudo. E agora, quero aqui ainda enviar um abraço para a irmã Graça Basílio, lá em Parnamirim, juntamente com seus familiares. Nosso querido irmão Rui e a irmã Isa, na Zona Norte de Natal. Deus abençoe a sua vida. Também quem está conosco é o Hermógenes, enviando uma saudação para o povo de Deus da Assembleia de Deus Rosa dos Ventos 2 em Parnamirim, enviando uma saudação também para o pastor Avelino e a irmã Vanderleia, que estão ali na Assembleia de Deus, faz parte da Assembleia de Deus Capela, distrito de Ceará-Mirim, acompanhando a gente. Muito obrigado pela sintonia, pela participação. Boa tarde, irmã Graça Imperial, seja bem-vinda, paz do Senhor, Deus abençoe a sua vida. Também quem está feliz com Jesus é a Fernanda, um abraço, Fernanda, paz do Senhor para você e a toda a sua casa, tá certo? Obrigado aí pelo carinho, pela sintonia, Fernanda, que a paz do Senhor esteja contigo em nome de Jesus. Deixa eu dar uma olhadinha aqui. A paz do Senhor segue para a irmã Andressa lá no Tirol, o Ronivon José da Silva acompanhando a gente também. Um abraço, Ronivon, Deus abençoe a você e a toda a sua casa. Ele é do setor 2 ali em Boa Esperança, Parnamirim. Obrigado aí pelo carinho da sua participação, meu irmão. Vamos agora também abraçando a Márcia lá em Japecanga. Boa tarde, Márcia. Que a paz do Senhor esteja contigo, com os seus. Enviando uma saudação para sua filha Maria Luísa e para sua mamãe, a Socorro, seu pai Canindé, todos acompanhando a gente. Que maravilha, que bênção. Fico feliz mesmo. Um abração para todo esse povo abençoado de Jesus. A paz do Senhor aqui para a irmã Dani Souza. Dani Souza, seja bem-vinda. A paz do Senhor, Dani. Que a paz do Senhor seja contigo continuamente sobre você, sua família, em nome de Jesus. 16:00, Sandra Cerqueira chega e a gente volta já.
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2: Estamos de volta para deixar você bem informado de tudo o que acontece na cidade, no Brasil e no mundo, no A Nordeste Evangélica Informa. A ocorrência de fraudes financeiras tem crescido entre as contas bancárias empresariais após o aumento das medidas de segurança nas contas de pessoas físicas. Dados da FEBRABAN, a Federação Brasileira dos Bancos, mostram que, nos últimos 12 meses, os golpes em contas corporativas saltaram de 31% para 56%, superando pela primeira vez as ocorrências registradas com clientes pessoas físicas. Especialistas alertam que a falsa sensação de segurança faz com que muitas empresas fiquem vulneráveis a movimentações suspeitas e pulverização rápida de valores via Pix. Para coibir as fraudes, o setor financeiro e as autoridades reguladoras reforçam a importância de monitorar fluxos atípicos e adotar camadas extras de proteção no acesso às contas jurídicas. A Caixa Econômica Federal finaliza nesta segunda-feira o pagamento do Bolsa Família referente ao mês de agosto para os beneficiários com o número de identificação social NIS terminado em 0. Os pagamentos são realizados preferencialmente na conta poupança ou na conta Caixa Tem. O valor também pode ser movimentado com o cartão de débito da conta em comércios, unidades lotéricas, correspondentes, terminais de autoatendimento e nas agências. Além disso, é possível realizar saques sem cartão nos terminais de autoatendimento e unidades lotéricas, utilizando a identificação biométrica previamente cadastrada em uma agência. Para baixar os aplicativos Caixa Tem e Bolsa Família, basta acessar a loja de aplicativos do seu smartphone. Edição e apresentação Sandra Cerqueira, com informações da FEBRABAN e da Caixa Econômica Federal. Tem mais informações às 17 horas. Fique ligado.
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4: 16:03.
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9: Meus queridos companheiros, pastores, supervisores de campo, pastor de igrejas filiais, obreiro de comunidades rurais, coordenadores de setor, dirigentes de congregação, diretores de departamentos, toda a liderança da nossa igreja, membros e congregados. Quero convocar todos vocês para esta edição do Nordeste para Cristo. 2026 é chegado e no período de 12 de agosto a 12 de setembro, nós estaremos em todo o estado do Rio Grande do Norte, orando pelo Nordeste e evangelizando também, ganhando almas para o reino de Cristo Jesus, nosso Senhor. Evangelizar é missão primordial da igreja. Fazer cruzadas evangelísticas, campanhas de casa em casa, evangelismo pessoal, pelas praças, enfim, evangelizar, pregar a palavra de Deus. E neste ano, 2026, na campanha O Nordeste para Cristo, precisamos dar mais ênfase à salvação em Jesus Cristo nosso Senhor, porque o que a sociedade está necessitando não são de bens materiais nem de prazeres para a vida. A sociedade precisa de Jesus Cristo nosso Senhor, e vamos ganhar muitas almas para Jesus nesta campanha O Nordeste para Cristo. Na verdade, o tema é muito importante: a suficiência na evangelização para as pessoas, guiados ou orientados pelo Espírito Santo de Deus. Vamos fazer esse trabalho com muita alegria, com o coração voltado exatamente para esta missão tão nobre que Jesus nos tem confiado. Portanto, o nosso querido coordenador dessa campanha no Rio Grande do Norte é o pastor Alberico Marques, que é o diretor do nosso DEPEN. Ele vai arregimentar todos os campos eclesiásticos e todos nós envolvidos nesse trabalho vamos ganhar talvez 10, 15, 20 mil almas para Cristo Jesus, nosso Senhor. Que Deus abençoe a todos, em nome de Jesus. Amém.
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1: Boa tarde para você, agora 4 horas e 13 minutos na capital do Rio Grande do Norte. Feliz com Jesus na Nordeste Evangélica. Que bom é contarmos com a sua audiência e participação nessa tarde maravilhosa, abençoada, ensolarada que Deus tem nos presenteado, né? E aí, você já acessou o nosso portal hoje? Tem notícia boa chegando, nordesteevangelica.com.br é o endereço eletrônico, nosso portal, né? E você pode participar com a gente, tá certo? Interagindo conosco, lá você também pode baixar o aplicativo da Nordeste Evangélica no seu celular, no seu smartphone e acompanhar toda a nossa programação 24 horas por dia, tá bem? É um prazer contarmos com a sua audiência e participação. E agora vamos meditar na palavra de Deus com o pastor Elinaldo e a gente volta já.
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3: Meus caros irmãos e amigos, a paz do Senhor para todos. Voltamos a refletir sobre os perigos da pós-modernidade, principalmente para a família cristã e para a igreja do Senhor Jesus. São tempos difíceis, desafios nunca vistos, né? Mais do que em épocas passadas. Contudo, Deus nos dá condições para vencermos as forças do mal que atacam a família. E hoje voltamos à nossa reflexão sobre esse tema de grande importância para a vida cristã. Vimos naquele programa que a infidelidade conjugal, muito comum nesses tempos pós-modernos, é um terrível inimigo da família, mas mostramos que é possível vencer esse ataque maligno. Outro terrível inimigo da família é a ausência de Deus no lar. Na maioria dos lares dos mais de 6 bilhões de habitantes do planeta, Deus está ausente. A falta de Deus no lar é o inimigo número um do casamento da família. Sem Deus no lar, o diabo tem ação livre para agir nos corações e mentes dos membros da família. Comportamentos pecaminosos são praticados como sendo normais. Não se louva a Deus, mas a criatura. Não existe oração nem devoção. E quando há, voltam-se para os ídolos ou os deuses estranhos. A Bíblia é rejeitada no lar, onde Deus não habita. O materialismo toma o primeiro lugar, ao lado do secularismo, numa total rejeição às coisas de Deus. As coisas materiais estão em primeiro lugar. O dinheiro passa a ser o Deus da família. Os prazeres materiais e as diversões mundanas são os mais desejados. É de lares assim que saem os desajustados espirituais, morais e sociais. Como vencer esse terrível inimigo? Não é fácil, mas com a orientação da palavra de Deus, podemos enumerar diversas ações e atitudes que podem afastá-lo do lar, esse inimigo da ausência de Deus. Em primeiro lugar, tomar a atitude de servir a Deus com a família, desde a tenra infância. Não se descuidando do culto a Deus na pré-adolescência, na adolescência e na juventude, fazer como fez Josué: eu e minha casa serviremos ao Senhor. Josué 24:15. Essa é uma decisão dos líderes do lar, que deve ser comunicada com amor, diálogo, persistência e firmeza aos filhos. Não pode ser uma decisão imposta, mas pode ser persuadida com a graça e o poder do Espírito Santo para a família. Josué lembrou que os pais daquela geração serviram a outros deuses. Eram deuses falsos, na verdade. Na verdade, eram demônios que requeriam o sacrifício de crianças, a Moloque, a Baal. Hoje, muitos pais estão sacrificando seus filhos aos Moloques modernos, que são a mídia pecaminosa, as diversões carnais e os relacionamentos contrários a Deus. É tempo de tomar posição. Em segundo lugar, realizar o culto doméstico no lar é um momento singular de grande valor e efeito na formação da família. Durante apenas 15 ou 20 minutos diários, a família pode ser reunida para louvar a Deus, ler a Bíblia e orar. É pouco tempo, mas estratégico. O culto principal deve ser no templo, na igreja local, mas no lar é indispensável que seja aceso o altar da oração em lugar do altar da televisão ou da internet. A família que ora unida jamais será vencida pelo maligno. A Bíblia orienta os pais a ensinarem a palavra de Deus no lar. Está escrito: e ensinai-as a vossos filhos, falando delas, assentado em tua casa e andando pelo caminho, e deitando-te e levantando-te. E escreve-as nos umbrais de tua casa e nas tuas portas. Deuteronômio 11, 19 e 20. Em terceiro lugar, levar a família a valorizar a igreja local. É importante que os pais deem exemplo aos filhos, não apenas mandando-os para a igreja, mas ir com eles à igreja regularmente. Com os filhos, os pais estão contribuindo para a sua formação espiritual, de modo que quando forem adultos, não se esqueçam do que lhes foi ensinado, conforme Provérbios 22, 6. Hoje, há pais e mães que ficam em casa nos dias de culto, assistindo novelas, recheadas de demonismo, sexo e violência, dando péssimo exemplo para os seus filhos. Depois só terão que colher os frutos terríveis desse exemplo. Assim que os pais possam valorizar a igreja, onde se adora Deus e se prega o Evangelho de Cristo. Em quarto lugar, levar a família a ocupar-se no serviço na obra do Senhor. Se as pessoas não participam de atividade na igreja local, tendem a ficar ociosas, sentindo-se inúteis e sem objetivo na vida cristã. É desejável que as crianças, desde cedo, sejam participantes de alguma atividade na igreja, louvando, cantando um grupo musical, tocando instrumentos ou em atividade própria para sua faixa etária. Os adolescentes e os jovens devem ser estimulados a participar de atividade mais criativa, adorando, louvando, tocando em grupos musicais, participando da evangelização e do discipulado, orando a Deus, estudando a Bíblia. O jovem exortado a lembrar-se de Deus antes que venham os maus dias. Eclesiastes 12, 1 e 2. As orientações que acabamos de dar são conselhos simples, mas são testados na prática, através do testemunho de inúmeros casais e famílias ao longo dos anos que resolveram adotar as práticas que têm fundamento na palavra de Deus. Eu indago: você serve a Deus? Você é cristão praticante? Você e sua família dão prioridade a Deus em seu lar? Se não o fazem, sua vida pessoal, sua família e seu casamento estão em grave risco. Aconselho a dar o primeiro lugar a Deus em seu lar, realizar o culto doméstico todos os dias, e terá condições de vencer os ataques malignos contra a sua família. Que Deus abençoe a cada um, as suas famílias e o seu lar. E oramos por vocês. Querido e bondoso Deus, nosso Pai, mais uma vez te agradecemos, Senhor, por todos esses irmãos e amigos. Abençoa a vida de cada um, abençoa o seu lar, o seu casamento, sua família, guardando os ataques do mal. É o que peço e agradeço em nome de Jesus. Amém. Até o próximo programa, se Deus quiser.

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Agora 4 horas e 43 minutos em Natal. Boa tarde para você. Educação em Destaque está no ar. O Ministério da Educação, em parceria com a CAPES, oferece 4.143 vagas de mestrado profissional presencial para professores da educação básica da rede pública. As oportunidades fazem parte aí do PROEB e está disponível no portal de formação Mais Professores, onde os docentes podem consultar os editais, requisitos, prazos e etapas de seleção de cada instituição. No total, são 1.848 vagas em matemática, 919 vagas em letras, 572 vagas em biologia, 340 em computação, 324 em filosofia e 130 em educação tecnológica. Também vai haver oportunidades para professores de artes e educação digital, além de novas vagas previstas em áreas como sociologia, educação física, história, educação inclusiva, física, geografia e ciências ambientais. Os interessados devem acessar o portal de formação Mais Professores e pesquisar as opções por área, instituição e período de inscrição. Para mais informações, acesse gov.br/mec. gov.br/mec. Fica a dica para você aqui no Feliz com Jesus.

Um abraço especial para você que está acompanhando a gente, ligadinho conosco em casa, no carro, no trabalho. Ana Aline Gouveia, boa tarde para você. Andressa, a Núbia também está conosco, feliz com Jesus, né? Graças a Deus. Muito obrigado pelo carinho, pela sintonia de sempre. Que Deus continue vos abençoando rica e poderosamente. Também feliz com Jesus está o nosso querido irmão Alberi, lá da Assembleia de Deus Panatis, Zona Norte. Muito obrigado, Alberi, pela sintonia, pela participação, meu irmão. Um abração para você. O Cláudio, da Congregação Potengi, também está presente, sorridente, né? Setor 13 aqui em destaque, enviando uma saudação para o presbítero Paulo Coelho. Amém. Muito obrigado aí pelo carinho. Tânia, boa tarde para você. Oferecendo o próximo louvor para a meditação das filhas Esther e Graziele. E para o filho Wallace. Também o esposo, né? O José Maria, boa tarde a toda a família, olha aí, todos ligadinhos com a gente, que bom, fico feliz, muito obrigado pelo carinho. Márcia Valentim, Márcia lá de Japecanga, acompanhando a nossa Nordeste, juntamente com a filha, né? A Maria Luísa, para sua mamãe Socorro, todas aí acompanhando a gente, que coisa maravilhosa, fico feliz. Vamos louvar a Deus então, vamos adorar o Senhor, são 4:46 agora, na capital dos Potiguares.

0: 5 da tarde, pontualmente. Boa tarde para você, Zilma, acompanhando a gente ali na Zona Norte. Um abração para você, Ceiça. Feliz com Jesus, hein, Ceiça? Graças a Deus. Está conosco também o Amâncio. Boa tarde, Amâncio. A paz do Senhor também na Zona Norte de Natal. Ô, povo abençoado de Jesus, sempre ligadinho conosco, adorando a Deus com a gente. É um prazer. Sônia Maria em Neópolis. Boa tarde, Sônia. Que a paz do Senhor esteja contigo. Também Silvia Melo, boa tarde, Silvia, seja bem-vinda, paz do Senhor, boa tarde para você, meu irmão, minha irmã, que acompanha a nossa programação, talvez agora na volta para casa, ligadinho com a gente, vai devagar com o trânsito, do jeito que está na nossa cidade, tem que ir com calma, paciência, né? E ouvindo a Rádio Nordeste, claro, com certeza, para chegar com fé e segurança em casa. 5 horas e 1 minuto, Sandra Cerqueira chega com mais uma edição do Nordeste Informa, a gente volta já já.
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2: Está no ar Nordeste Evangélica Informa, trazendo mais informações para você. Uma lei complementar publicada na última sexta-feira autoriza a redução de tributos federais incidentes sobre combustíveis. A medida abrange operações de importação, produção e comercialização e estabelece condições para aplicação das reduções previstas na norma, em razão dos impactos econômicos no mercado internacional de energia relacionados ao conflito no Oriente Médio. A norma também estabelece regras tributárias para o etanol e prevê crédito fiscal de até 20% para projetos de produção de fertilizantes, além de medidas destinadas a setores estratégicos, como minerais críticos e defesa nacional. O texto determina que eventual redução da tributação federal sobre combustíveis fósseis deverá observar a preservação da vantagem competitiva dos biocombustíveis. Nos casos previstos na lei, a redução da tributação incide sobre a gasolina, que poderá resultar na redução a zero das alíquotas incidentes sobre o etanol, observadas as condições estabelecidas. A lei prevê ainda regime fiscal favorecido para os biocombustíveis e possibilidade de subvenção limitada a 1,2 bilhão de reais para produtores e cooperativas de produtores de etanol hidratado. A Caixa Econômica Federal paga nesta segunda-feira nova parcela do programa PED Meia para os estudantes do ensino médio regular e ensino médio da educação de jovens e adultos, nascidos nos meses de novembro e dezembro. Além da parcela mensal, estudantes da modalidade EJA aprovados no primeiro semestre de 2026 também recebem a parcela do incentivo conclusão. O incentivo será creditado na conta Poupança Caixa Tem e os valores podem ser movimentados pelo aplicativo. O estudante pode pagar contas, fazer transferências e PIX direto no aplicativo. Além disso, pode movimentar os valores com o cartão do programa, fazendo compras e pagamentos. Para consultar as demais datas de pagamento do programa e critérios de acessibilidade, você pode acessar caixa.gov.br/pedmeia. Repito, caixa.gov.br/pedmeia. Na apresentação e edição, Sandra Cerqueira, com informações da Empresa Brasil de Comunicação e da Caixa Econômica Federal. Às 21 horas estaremos de volta com mais uma edição do Nordeste Evangélico Informa.
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4: 17:05.
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1: Cinco horas e 5:15 na capital potiguar. Boa tarde para você, ligadinho com a gente, adorando a Deus na beleza da sua santidade, em casa, no carro, no trabalho. Que Deus continue abençoando a sua vida. A você aqui na capital, no interior, a você que está conosco na Paraíba, em Pernambuco, no Ceará, onde quer que você esteja ouvindo a nossa Nordeste, nosso muito obrigado. A Nordeste vai seguindo aí ao seu lado, abençoando a sua vida com o Evangelho de Cristo, o Evangelho da Paz, né? Graças a Deus. Bom, toda segunda-feira nós temos a participação aqui do psicólogo Gildeon Mendonça na Dica do Dia. Hoje não será diferente. O tema do dia, a coragem de pedir ajuda. Olha aí, que tema interessante, hein? Muito interessante. Às vezes a gente sabe que precisamos pedir ajuda, mas e a coragem, né? E a quem pedir ajuda? Mas Gildeon traz todas essas dicas a partir de agora, aqui no seu Feliz com Jesus.
2: Queridos, a paz do Senhor. Isso mesmo, hoje nós estamos aqui mais uma vez para falar sobre saúde mental. E o tema de hoje é: quando pedir ajuda é um ato de coragem. Meu nome é Gildeon Mendonça, nós sempre estamos aqui na Rádio Nordeste dialogando sobre comportamentos que nos fazem ser melhores. Melhores em casa, no trabalho, na igreja, em quaisquer lugares. Vamos começar? Existe uma frase muito comum: eu dou conta sozinho. E algumas vezes damos mesmo. Mas o problema começa quando transformar essa frase em regra passa a significar que nunca podemos precisar de ninguém. Tem gente que está cansada, preocupada, sobrecarregada, mas continua dizendo: está tudo bem. É como dirigir um carro com a luz do combustível acesa e continuar acelerando, porque ainda dá para chegar. Até que uma hora o carro para. Com a nossa vida emocional, pode acontecer algo parecido. Reconhecer limites não é sinal de fraqueza. Pedir ajuda pode ser uma atitude de responsabilidade. Isso pode significar conversar com alguém de confiança, procurar apoio da família, buscar orientação pastoral ou, quando necessário, procurar um profissional de saúde. E pedir ajuda não significa transferir para outra pessoa a responsabilidade pela nossa vida. Significa reconhecer que algumas situações ficam mais fáceis de enfrentar quando não precisamos enfrentá-las sozinhos. A Bíblia apresenta esse princípio em Eclesiastes, capítulo 4, versículos 9 e 10. Melhor é serem dois do que um, porque tem melhor paga do seu trabalho, porque se um cair, o outro levanta o seu companheiro. Que imagem bonita desse versículo, não é verdade? Não diz que ninguém vai cair, diz que quando alguém cair, haverá alguém para ajudar a levantar. Talvez você esteja acostumado a ser a pessoa que ajuda todo mundo, mas existe uma pergunta importante. Você também permite que alguém cuide de você? Não precisa esperar chegar ao limite para pedir ajuda. Às vezes, a maior demonstração de coragem não é dizer "eu consigo sozinho", é simplesmente dizer "eu preciso de ajuda". Pense nisso e até a próxima.
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0: Ah, Jesus. 5:35, estamos chegando ao finalzinho de mais um programa, agradecendo a Deus a oportunidade que ele nos concede e a você pela sintonia de sempre, sua participação que faz toda a diferença. Quem está comigo aqui nesse finalzinho do programa, dê um alôzinho aí pro pessoal, meu irmão. A paz do senhor, Marcílio Dantas.
1: A paz do senhor, Gerson Câmara, a paz do senhor, Joás Marques, a todos os ouvintes da Nordeste Evangélica. Eu vim aproveitar e tomar o cafezinho da tarde da Nordeste Evangélica. Esse café, olha, por onde, luz, né? Por onde eu passo, eu ouço o comentário desse café. Uhum. Você nos deixa mal acostumados, viu, Gerson?
0: Tá certo.
1: Da próxima vez eu vou trazer aqui umas torradinhas, né? Alô, alô, meu amigo. É, Marcão, da padaria do Marcão, lá em Felipe Camarão. É isso, a gente vai mandar aqui a localização geográfica pra ele, né? O GPSzinho, uhum, né? É. Isso aí é mensagem o quê? Subliminar, é?
0: Menos oculta, né?
1: Essa menos oculta.
0: Essa aqui é bem clara e objetiva.
1: Tudo bom, né, Gerson?
0: Tudo bem, graças
1: a Deus. Tudo bom,
0: né,
1: Joás? É, eu vim aqui aprender com vocês um pouco.
0: Olha aí, que coisa boa.
1: É, falar das coisas boas da vida, do que Deus tem feito e faz e fará em nossas vidas. E a gente tava falando aqui nos bastidores, né? Da audiência que cada vez mais cresce da Nordeste Evangélica. Isso aí é reflexo, né? De um trabalho que nós temos feito com esmera dedicação, porque é para Deus e pelo lugar. E tão bom, né? Quando a gente trabalha em conjunto, coletivamente, verdade, com a equipe, que cada um dá o melhor de si para Deus, e isso, o resultado é surpreendente, que a gente sabe, né, Jéssica, que a audiência não só impera através do Daio em 92.5, mas a gente tem o Raios Net, a gente tem, né, as redes sociais, temos o nosso site, e de uma audiência inimaginável, porque
0: isso,
1: eu tava falando aqui, Jéssica, não sei se você concorda comigo, tem ouvinte que a gente nunca vai conhecer.
0: É verdade.
1: Porque são aqueles ouvintes que são mais recatados, né? Que são tímidos. Uhum. A gente vê a participação dos ouvintes no nosso WhatsApp diariamente. São aqueles ouvintes fidedignos, aqueles ouvintes que fazem questão de interagir conosco. Isso é maravilhoso. Mas tem aquelas pessoas que são aquelas pessoas mais tímidas, digamos, né? Que nunca a gente vai saber, mas a gente sabe que está ali todos os dias ouvindo a nossa programação. Isso é muito bom, né, Gerson?
0: Que maravilha, é bom demais saber que você está aí sempre acompanhando a gente, aos de perto, aos de mais distante. Senhor,
1: obrigado, né, pelas receitas também, viu, Gerson?
0: Ah, tá. É. Silvia Melo está aqui conosco. Nossa, Marcinho está aí, está aqui.
1: É a mulher da risada mais contagiante do planeta, né?
0: É isso aí. É, a palavra de Deus nos diz: eu plantei, Apolo regou, mas o crescimento veio de Deus, não é? E é isso que nós fazemos. Nesses 31 anos, com certeza, Deus tem dado crescimento. Estamos anunciando a melhor de todas as notícias, as boas novas do Evangelho de Jesus, né? E graças a Deus, a audiência só tem crescido e vai continuar crescendo, porque aquele que começou boa obra vai aperfeiçoando dia após dia em Cristo Jesus. Marcílio, Deus te abençoe, continue aí nessa tua força.
1: Já a paz do Senhor, obrigado pelo café, viu, Gerson?
0: Vai ficar para amanhã já?
1: Amanhã?
0: Vai ficar para amanhã?
1: Se você quiser, eu fico, não tem problema não.
0: Tá bom, tá certo.
1: A gente fica aqui prosando, né, eu e você e Joás.
0: E o Chevetinho, como é
1: que tá? Ah, o Chevetinho tá muito bem cuidado. Muito bem cuidado. E até teve gente que disse assim: por que você não compra um transporte coletivo? Não tem graça, né? Porque o Chevette virou um patrimônio histórico da rádio, principalmente nesses últimos anos, e a gente não pode deixar ele, né? Ele, mesmo que ele se aposente, né, ele vai estar por aqui com a gente.
0: Tá bom, então, muito bem. Marcílio Dantas volta amanhã no Renascer a partir das 7:40, né? Esse horário de verão, o Marcílio tá começando um pouquinho mais tarde, né?
1: Horário
0: eleitoral, né?
1: Gratuito, né?
0: É, isso, já quero colocar horário de verão, rapaz.
1: Já é pleno sol, né?
0: Ah, Jesus, é ao vivo, né? Ao vivo.
1: Tem dessas coisas, é muito bom.
0: É isso aí. Bom, eu quero agradecer a você pela sintonia e amanhã a gente retorna aqui, tá? Um abraço aqui pra Suzy, acompanhando a gente, enviando uma saudação para o Marcinho também, a Josilda Souza também conosco, olha aí, que maravilha, adorando a Deus conosco, olha, que bênção, fico feliz, hein? Deus abençoe a todos, em nome de Jesus, a Socorro, boa tarde, Socorro, Deus abençoe a sua vida, a sua família. Obrigado pelo carinho, pela sintonia, Joás Marques pelos trabalhos técnicos, Marcílio aqui pela companhia, na comunicação de Gerson Câmara, produção musical do Evaristo Filho, a direção geral do pastor Aldo Dantas. A gente retorna amanhã, se Deus quiser, a partir das 14:00, de uma coisa eu não abro mão, tá? é da sua audiência e participação com a gente, abrilhantando a nossa programação. Deus abençoe a todos, uma noite de paz e até amanhã, se Deus quiser.
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1: Meus caros irmãos e amigos, com alegria, saúdo a todos vocês, com a paz do Senhor. Estamos apresentando programa de reflexão, Voz do Pastor, e dou graças a Deus pela sua audiência. Vamos meditar na palavra de Deus. Carta de Paulo aos Gálatas, capítulo 1, a partir do versículo 8, Paulo nos diz assim: mas ainda que nós mesmos ou um anjo do céu vos anuncie outro evangelho além do que já tendes anunciado, seja anátema. Assim como já vos dissemos, agora de novo também vos digo: se alguém vos anunciar outro evangelho além do que já recebeis, seja anátema. Porque persuado eu agora a homens ou a Deus, ou procuro agradar a homens? Se estivesse ainda agradando aos homens, não seria servo de Cristo. Mas faço-vos saber, irmãos, que o evangelho que por mim foi anunciado não é segundo os homens, porque não recebi nem aprendi de homem algum, mas pela revelação de Jesus Cristo. Amém. Glória a Deus. Queridos irmãos e amigos, estamos vivendo hoje num mundo muito difícil, muito conturbado, não somente na área política, econômica, social, mas sobretudo no mundo religioso também. Hoje há religião para todo gosto neste planeta. Nós vemos a proclamação das religiões muito presentes no Ocidente, no Oriente, enfim, por todas as partes. Mas vamos falar aqui sobre o Evangelho de Cristo Jesus, nosso Senhor. Jesus pregou o Evangelho. O Evangelho são boas novas, boas notícias, aquelas notícias boas que os anjos levaram aos pastores em Belém, quando eles ficaram assustados. Eles disseram, ele disse, aliás: vocês não fiquem temerosos, eu trago boas notícias para vocês, é que hoje na cidade de Davi nasceu o Salvador, que é Cristo Senhor. Aquilo era o Evangelho de Jesus, as boas novas, boas notícias, até porque eles creram naquela palavra do anjo do Senhor. João Batista anunciou a vinda do Filho de Deus, Jesus Cristo, nosso Senhor, o Messias prometido, dizendo ao povo que se arrependesse e cresse naquele que havia de vir. E João dizia: eu batizo vocês com água, mas ele batizará vocês com o Espírito Santo e com fogo. Depois que João foi preso, Jesus saiu pregando, anunciando o Evangelho e dizendo ao povo que se arrependesse. E, na verdade, muita gente afluiu para ouvir o Senhor Jesus. Alguns creram, alguns rejeitaram. Mas a verdade é que o Evangelho tem por objetivo que a pessoa ouça. A decisão é de cada um. Se der crédito ao Evangelho, será salvo. Se não der crédito, não aceitar o Evangelho, automaticamente enfrentará uma eternidade perdida. Nós vemos Paulo, o grande apóstolo dos gentios, homem convertido ao Evangelho, pregando esta palavra no mundo gentil, anunciando Jesus Cristo, nosso Senhor. E ele escrevendo aos romanos, ele diz: porque eu não me envergonho do Evangelho, que é o poder de Deus para a salvação de todo aquele que nele crê. A igreja na Galácia, na região da Ásia Menor, Paulo plantou muitas igrejas ali, anunciando, fazendo a obra missionária, levando o Evangelho libertador, o Evangelho salvador de Cristo Jesus, nosso Senhor. Mas depois se infiltraram alguns judeus, levando a mensagem do judaísmo, dizendo que aqueles gentios, eles haviam crido na mensagem de Cristo, mas eles deviam observar as leis de Moisés também, todas aquelas práticas cerimoniais da lei mosaica. E Paulo escreve aos Gálatas, dizendo aos nossos irmãos que não foi esse evangelho que eles receberam, o evangelho de Cristo Jesus, nosso Senhor. Ele pregou com tanta firmeza que ele chegou a afirmar: se outro vier pregar um evangelho, até mesmo um anjo vier pregar outro evangelho além do que eu tenho pregado, vocês não recebam, vocês amaldiçoem. Porque o Evangelho de Jesus, meus irmãos, meus amigos, é o Evangelho que salva, que transforma, que muda a vida de qualquer pessoa. E é algo maravilhoso quando nós passamos por esta experiência, aceitando o Evangelho, ou seja, a boa notícia de que Jesus, ele veio do céu, ele nasceu de uma virgem, ele conviveu entre os homens, desenvolveu o seu ministério, foi morto, sepultado, ressuscitou, subiu ao céu e um dia voltará. Esta é a mensagem que nós pregamos para os homens, para as nações, para que os homens ouçam, se arrependam e reconheçam que Jesus Cristo é o Senhor. Mas hoje estamos vivendo um momento tão difícil. São tantos evangelhos que estão sendo pregados aí. É o evangelho social, é o evangelho da libertação, é o evangelho da prosperidade. Enfim, são muitos evangelhos que estão sendo pregados por aí. E nada pode ser confundido com o evangelho de Cristo Jesus, nosso Senhor, conforme ele pregou, conforme os apóstolos pregaram, e Paulo é muito taxativo em dizer que o evangelho que ele havia pregado era o poder de Deus para a salvação de todo aquele que nele crê. Ou seja, o homem tem que reconhecer que Jesus Cristo é o Salvador, que Jesus Cristo é a porta, é o caminho que conduz ao Pai. Este é o evangelho que o homem, recebendo, ele passa por um processo chamado de novo nascimento ou regeneração. Este evangelho transformou, transforma e transformará todo aquele que aceitar, que acreditar nesta mensagem. Nós vemos hoje que o evangelho está sendo substituído por outras mensagens, até de autoajuda, mensagens de coaching também, o evangelho coaching, muito conhecido hoje também. São muitos evangelhos que são pregados por aí. E que evangelho é esse que substitui a alegria do Espírito Santo por entretenimento, até danças, igrejas pretas aí, com danças, com músicas mundanas, o povo dançando, há entretenimento. Que evangelho é esse que torna líderes eclesiásticos em patrões de almas, até querendo somente o dinheiro do povo e escravizando as almas? Lamentável esse tipo de evangelho. Evangelho é esse que confere poder e menos amor nos corações das pessoas. Evangelho que promete expulsar a maldição e exaltar o conforto. Esse evangelho que promove a música e sacrifica a palavra de Deus. Há muitas igrejas ditas evangélicas que não tem mais nem a palavra de Deus, não se prega, não tem escola dominical, não tem culto de doutrina, não tem a mensagem do evangelho, é somente de música, de dança, de entretenimento, de diversão, enfim. Que evangelho é esse? Que enriquece homens amando de si mesmo, que só pensa em si mesmo, o egoísmo muito presente. Esse não é o evangelho de Jesus. Esse evangelho que é pregado hoje, que menospreza a humildade e cultua a avareza, o dinheiro, com tanta promessa de prosperidade. Que evangelho é esse que chama sofrimento de maldição e materialismo de prosperidade, dizendo até que o crente que não é rico é pobre, está debaixo de maldição, que se adoece é porque não tem fé? Que evangelho é esse que enfatiza tanto o materialismo, a prosperidade nesta vida? Isso não é o evangelho de Jesus, que banaliza o pão nosso de cada dia e promove a egolatria, o homem como senhor de si mesmo, um verdadeiro Deus para ser adorado? Não, de forma alguma. Esse não é o evangelho de Jesus, não. O evangelho de Jesus Cristo é transformador. O evangelho de Jesus Cristo é libertador. Ele liberta o homem, não de um jugo social, mas do jugo do pecado. Conscientiza o homem de que ele é pecador e que ele necessita do Salvador, o único, que é Cristo Jesus, nosso Senhor. E este é o evangelho que nós pregamos hoje, num mundo tão relativista, num mundo tão mundanizado mesmo, tão hedonista, que as pessoas só pensam no prazer, um mundo humanista, enfim, o mundo hoje está de ponta cabeça, mas a igreja, ela deve fortemente pregar o Evangelho de Jesus, nosso Senhor, quer ouçam, quer deixem de ouvir, o Evangelho tem que ser anunciado, e dou graças a Deus, porque hoje dispomos de meios de comunicação para pregar este Evangelho, e graças a Deus, que muitos têm ouvido o Evangelho, têm aceitado Cristo como Salvador, e suas vidas foram transformadas, e hoje essas pessoas podem dizer que são novas criaturas em Cristo Jesus, nosso Senhor. Que Deus nos ajude, que Deus nos abençoe, que incansavelmente possamos pregar o Evangelho da verdade, que é o poder de Deus para a salvação de todo aquele que nele crê. O Evangelho que transforma, o Evangelho que liberta, o Evangelho que conduz o homem a Cristo Jesus. Vamos orar e vamos agradecer ao nosso Pai Celestial. Bendito Deus, Pai, te agradecemos, Senhor Jesus, por este momento, Senhor. Abençoa grandemente nossos queridos radiovintes. Ó Senhor, que eles entendam a mensagem do Evangelho que pregamos em Cristo Jesus, nosso Senhor. Não este Evangelho dos homens, esse falso Evangelho que está sendo pregado hoje, Senhor, mas que eles possam ouvir o verdadeiro Evangelho, o Evangelho que transforma, que liberta, o Evangelho que dá vida nova e dá esperança ao homem para ir morar no céu. Pai, aceita nossa oração, nossa gratidão, em nome de Jesus Cristo. Amém. Que Deus abençoe a todos, em nome de Jesus.
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2: 17:57.
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2: 18:58.
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2: Olá, boa noite.
1: Boa noite para você que nos acompanha em todo o país.
2: Segunda-feira, 31 de agosto de 2026.
1: Vamos aos destaques do dia.
2: Salário mínimo de R$ 1.741 para 2027.
1: Crescimento acima da inflação.
2: É o que propõe o projeto de lei orçamentária que será encaminhado ao Congresso Nacional. Graziele Bezerra.
3: Possa prever um superávit de 18 bilhões e 600 milhões de reais.
1: Nova regra de comercialização de ingressos para eventos quer evitar compra massiva por meios automatizados.
2: E eventos com mais de 1.000 pessoas devem distribuir água gratuita ou oferecer bebedouros. Ana Gabriela Salles.
4: Eventos com mais de 1.000 pessoas em locais abertos ou fechados devem permitir a entrada de garrafas de água próprias dos participantes ou oferecer água de fácil acesso.
1: Política Nacional de Biometria para Aeroportos, Portos e Hidrovias.
2: Medida padroniza procedimentos para aumentar segurança e agilizar embarques. Gabriela Noronha.
5: A proposta prevê a ampliação do fluxo digital de identificação de passageiros em aeroportos, portos, instalações portuárias e hidrovias.
2: E hoje, na apresentação da Voz do Brasil, Luciana Vasconcelos e Luciano Seixas.
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2: O governo federal apresentou hoje ao Congresso a proposta de orçamento para 2027.
1: A previsão para 2027 é de saldo positivo de mais de 18 bilhões de reais nas contas públicas.
2: A proposta também estima o salário mínimo em R$ 1.741 no ano que vem.
1: Quem acompanhou está ao vivo conosco é a repórter Graziele Bezerra. Olá, Graziele, boa noite.
3: Oi, Luciano, boa noite para você, boa noite para a Luciana e para o ouvinte da Voz do Brasil. Pois é, o projeto de lei orçamentária piloto que prevê aí as receitas e fixa também as despesas do governo para o ano seguinte, foi enviado hoje ao Congresso Nacional. É ele que detalha onde e também quanto, né, o governo vai poder gastar os recursos públicos. O documento aponta que o orçamento total previsto para 2027 é de 7 trilhões e 400 bilhões de reais e prevê um superávit de 18 bilhões de reais nas contas públicas para o ano que vem, o que indicaria arrecadação superior aos gastos do governo. O ministro do Planejamento e Orçamento, Bruno Moretti, explicou os motivos que apontam para um cumprimento deste valor.
6: Primeiro, um peso um pouco menor das despesas obrigatórias, que nos dá mais instrumentos de manejo do orçamento público. Segundo, nós não estamos prevendo nenhum tipo de receita que dependa de aprovação do Congresso, porque, né, em outros exercícios nós encaminhamos o PELOA e junto a ele outras medidas de arrecadação, e aqui nós não contamos com nenhuma medida nova, ao contrário.
3: Previstos no documento 272 bilhões de reais para a saúde, 141 bilhões de reais para a educação e 133 bilhões para investimentos. O projeto de lei orçamentária prevê ajuste de R$ 1.741 no valor do salário mínimo para 2026, o que representa aí uma alta de R$ 120 ou 7,4% em relação aos R$ 1.621 atuais. E um ganho real aí de 2,3% em relação à inflação. O documento também projetou alta de 2,46% para o Produto Interno Bruto, o PIB, do ano que vem, que é a soma de todas as riquezas produzidas no país. Eu volto com vocês aí no estúdio.
2: Obrigada, Graziele Bezerra, pelas informações ao vivo aqui na Voz do Brasil.
1: novo passo nas negociações entre Brasil e Estados Unidos sobre as novas tarifas aplicadas ao nosso país.
2: Na tarde de hoje, os ministros Mauro Vieira, das Relações Exteriores, e Márcio Elias Rosa, do Desenvolvimento, Indústria, Comércio e Serviços, se reuniram de modo virtual com o representante de comércio dos Estados Unidos, Jameson Greer.
7: De acordo com nota divulgada após o encontro, o Brasil reafirmou que está aberto ao diálogo, mas voltou a criticar as tarifas impostas pelos Estados Unidos. Segundo o governo brasileiro, as medidas são unilaterais e não estão de acordo com as regras do comércio internacional. As taxas adicionais estão em vigor desde o dia 22 de julho. O ministro do Desenvolvimento, Indústria, Comércio e Serviços, Márcio Elias Rosa, destacou a importância da negociação.
8: Nada do que possa causar dano aos interesses econômicos do país ou ao interesse do Brasil, nós vamos negociar, vamos colocar na mesa.
7: Os dois países concordaram em realizar novas reuniões técnicas nas próximas semanas e depois um novo encontro em nível ministerial para avaliar os avanços das negociações. O governo brasileiro afirma que continuará buscando um acordo equilibrado e mutuamente benéfico com os Estados Unidos, com respeito ao diálogo e à soberania nacional. Reportagem Raquel Mariano.
1: A venda de ingressos para shows e eventos vai passar por mudanças. Um novo decreto protege o consumidor do chamado cambismo digital.
2: E um outro decreto define regras para a distribuição de água em eventos culturais.
9: O novo decreto sobre a comercialização de ingressos para eventos foi resultado de denúncias de consumidores sobre a dificuldade de acesso a ingressos nas plataformas de venda oficiais. Isso porque uma prática chamada cambismo digital costuma fazer compras em massa dos ingressos disponibilizados e revender a preços mais caros, o que, de acordo com a Secretaria Nacional de Defesa do Consumidor, é uma prática abusiva. Agora, os vendedores e revendedores devem obedecer a regras que garantam a transparência. É o que explica o secretário da Senacom, Ricardo Morishita.
10: A primeira coisa, aquele que vende, que é aquele comercializador primário, ele tem que tomar cuidado. Ele tem que evitar que esses robôs, que esses programas tirem a oportunidade dos consumidores. A outra coisa, quando a gente olha para aquele que está revendendo, que a gente chama do intermediador secundário, é aquele que compra de quem não vai no show. Ele precisa dizer que ele não é a bilheteria oficial, que às vezes o consumidor se confunde e ele precisa fazer um alerta.
9: Outra regra prevista no decreto de comercialização de ingressos determina que haja clareza da destinação das taxas cobradas pelas plataformas. Os preços e taxas adicionais devem ser informados de forma visível em todas as etapas da compra no site. E uma novidade é o direito de arrependimento pela compra e de transferência do ingresso comprado para outro titular de forma gratuita. A advogada e representante dos consumidores em Minas Gerais, Luciana Ateniense, espera que as mudanças melhorem o acesso aos eventos.
11: Este decreto em relação ao evento realmente busca ajudar e ter acesso a todos vocês, fãs e nós consumidores que queremos apenas usufruir uma bela diversão, uma merecida diversão que infelizmente o computador deixa a gente longe deste acesso. Nós temos direito também a transferir aquele meu ingresso para quem eu quiser.
9: Outro decreto assinado nesta segunda-feira amplia e torna permanente a obrigatoriedade de oferecer água potável aos participantes de shows e eventos. A morte da jovem Ana Clara Benevides Machado num show da cantora Taylor Swift no Brasil em 2023 por desidratação trouxe à tona a necessidade de uma legislação específica que virou portaria naquele ano e agora vira lei. Eventos com mais de 1.000 pessoas, sejam festivais, congressos, feiras ou shows, por exemplo, em locais abertos ou fechados, devem permitir a entrada de garrafas de água próprias dos participantes ou oferecer água de fácil acesso. O secretário Ricardo Morishita detalha a medida.
10: Todas as pessoas têm direito a entrar com a sua garrafinha de água. E para eventos acima de 1.000 pessoas, duas possibilidades. Coloca bebedor para as pessoas beberem água ou distribua água. E se o preço for abusivo, a gente vai atrás.
9: As multas para empresas que descumprirem a lei podem chegar a 14 milhões de reais, de acordo com a Senacom. Reportagem Ana Gabriela Salles.
1: O Brasil vai adotar a biometria como sistema padrão de identificação em aeroportos, portos e hidrovias.
2: A utilização do modelo é voltada para o aumento da segurança e maior fluidez nos terminais.
1: A atual identificação manual será substituída em etapas.
5: Uma nova política estabelece diretrizes nacionais para a expansão do uso de biometria nos processos de embarque em terminais brasileiros. Segundo o ministro de Portos e Aeroportos, Tomé Franca, a proposta prevê a ampliação do fluxo digital de identificação de passageiros em aeroportos, portos, instalações portuárias e hidrovias.
12: A pessoa passa a ser a sua própria identificação. A partir de uma validação segura de identidade, a biometria poderá permitir que diferentes etapas da jornada sejam realizadas de maneira integrada. Uma viagem com menos necessidade de contato físico com documentos, equipamentos ou atendentes.
5: A implementação será realizada por etapas e terá acompanhamento de um comitê técnico interinstitucional de identificação biométrica. O grupo reúne representantes do Ministério de Portos e Aeroportos, da Agência Nacional de Aviação Civil, da Agência Nacional de Transportes Aquaviários e de entidades dos setores aéreo, portuário e aquaviário. Entre as atribuições do comitê estão acompanhar a execução da política, propor aperfeiçoamentos e elaborar um plano de implementação para cada modal com o cronograma das ações. O plano deverá ser publicado em até 90 dias. De acordo com Tiago Feierstein, presidente da ANAC, as novas diretrizes levam a experiência a padrões internacionais.
13: O primeiro passo para que o Brasil entre numa tendência internacional. O embarque biométrico, o embarque facial é uma coisa que eleva muito o padrão do Brasil internacionalmente.
5: De acordo com o documento, todo o tratamento das informações seguirá rigorosamente as diretrizes da Lei Geral de Proteção de Dados. Para a Regina Alencar, diretora da Polícia Administrativa Substituta do Departamento da Polícia Federal, o uso da tecnologia reforça a segurança das fronteiras.
14: Afinal, estão sob a nossa alçada o controle migratório, o policiamento aeroportuário e marítimo, além do gerenciamento de estratégicas bases biométricas nacionais voltadas à identificação humana, à emissão de documentos de viagem e à proteção de nossas fronteiras.
5: Nos voos internacionais, a biometria é utilizada atualmente no controle migratório. Já nos voos domésticos, o passageiro pode utilizar a identificação facial ou o procedimento tradicional. Com a nova portaria, a biometria passa a integrar o fluxo padrão de embarque, conforme as condições estabelecidas no ato. Reportagem Gabriela Noronha.
2: Acompanhar os primeiros dias de um recém-nascido, o aleitamento, as primeiras vacinas.
1: Passando pelos marcos da primeira infância e monitoramento da estatura e peso ao longo dos anos.
2: Um acompanhamento que é feito pelo SUS.
1: E a caderneta da criança é uma importante aliada neste processo.
15: A caderneta da criança, entregue ainda na maternidade, acompanha meninos e meninas até os 9 anos. Ela reúne informações sobre vacinação, alimentação e saúde bucal, além de permitir o acompanhamento do peso, da altura e do desenvolvimento da criança. E cuidar de cada etapa desse crescimento faz parte da rotina de muitas famílias. A Bianca Povoa, moradora de Brasília, por exemplo, faz questão de acompanhar a evolução do filho Gustavo, de 9 meses. Todos os meses procura a unidade de saúde para manter os cuidados com o bebê em dia.
16: Primeiro é a prevenção. Quando o bebê nasce, a gente não sabe ao certo como lidar, o que fazer. Então, esse acompanhamento é importante. Desde o primeiro atendimento, no geral, a saúde deles é o que mais importa para a gente, né?
15: No Sistema Único de Saúde, esse acompanhamento começa nos primeiros dias de vida, com atenção ao recém-nascido, apoio ao aleitamento materno e às vacinas. A médica de família e comunidade, doutora Camila Damasceno, orienta as famílias a procurarem a unidade de saúde de referência para manter o acompanhamento em dia.
17: A gente avalia, primeiro, alimentação, então se a criança está amamentando ou se por algum motivo ela não pôde ser amamentada, se ela está usando a fórmula adequada. A gente observa também peso, altura, tamanho do perímetro cefálico, né, que é o tamanho da cabeça da criança.
15: E os cuidados continuam durante toda a primeira infância. Além da alimentação adequada e da vacinação, brincar, conversar, ler e estimular a criança também são importantes para o desenvolvimento saudável. A técnica da Coordenação Geral de Atenção à Saúde das Crianças, Adolescentes e Jovens do Ministério da Saúde, Tatiana Selbman, explica que todos esses marcos de desenvolvimento são monitorados com a ajuda da caderneta.
18: E para o profissional de saúde, ela vai ser importante não só para acompanhar o crescimento, né, mas também para a vigilância do desenvolvimento infantil. Então, com a ajuda do cuidador, o profissional de saúde, ele tem a possibilidade de avaliar os marcos de desenvolvimento, como aquela criança está se desenvolvendo, né, em cada momento da sua vida.
15: Para garantir esse acompanhamento e manter os registros atualizados, é importante que as famílias levem a caderneta da criança em todas as consultas. Reportagem Pablo Mundim.
2: O estudante que não recebeu parcela do programa PEDMEIA pode verificar a situação do pagamento e checar se há pendências ativas em seu cadastro.
1: Antes de qualquer coisa, é importante verificar o motivo pelos canais oficiais e gratuitos de consulta.
19: O pagamento da quinta parcela do PEDMEIA já está caindo na conta dos estudantes de todo o Brasil e os depósitos vão até 31 de agosto. Mas o que fazer se você ainda não recebeu o dinheiro na data prevista pelo calendário? Em primeiro lugar, calma. A ausência do depósito não significa que o benefício foi perdido. Fatores como dados de presença ainda não enviados pela escola, pendências no CPF ou atualização do CAD único podem adiar a liberação. Como as redes de ensino possuem prazos para corrigir as informações, o valor retido pode ser pago de forma retroativa, como explica a coordenadora geral de articulação com redes e beneficiários do PEDMEIA no MEC, Ana Cecília Vera.
20: Então, se o estudante ele não recebeu uma parcela naquele momento, isso não significa necessariamente que ele perdeu o incentivo. Por quê? As secretarias, institutos federais, eles têm períodos para corrigir, para complementar as informações. E quando isso acontece dentro das regras e dos prazos do programa, e o estudante cumpre todos os critérios, a parcela pode ser enviada para o pagamento em um ciclo posterior. Por isso, né, inclusive, tem os estudantes que podem receber mais de uma parcela em um determinado período de pagamento.
19: Antes de tomar qualquer providência, comece consultando os canais oficiais para identificar o motivo da retenção, como o extrato e a autorização de movimentação no aplicativo Caixa Tem. Ana Cecília Vera complementa a sugestão.
20: A principal orientação que eu dou é, antes de concluir que você perdeu uma parcela, né, primeiro espere o término da período de pagamento, olhe sempre a sua data de nascimento e, mais importante, consulta a sua situação no consulta PEDMEIA, tá? estudante.pedmeia.mec.gov.br, porque lá você vai conseguir acompanhar sua situação detalhada no programa e se existe, né, alguma pendência ou informação que ainda está sendo, né, enviada pela Secretaria de Educação, pela sua escola, tá bom? Para entender os próximos passos.
19: Então, vamos reforçar as dicas. Se identificar inconsistência de frequência, procure a Secretaria da sua escola. Acompanhe seu benefício no aplicativo Caixa Tem e consulte sempre o portal estudante.pedmeia.mec.gov.br. Reportagem Gilberto Evangelista.
2: E celebramos em agosto o folclore brasileiro, uma época para lembrar das lendas e personagens que fazem parte da nossa cultura.
1: Quem gosta de histórias de Saci, Curupira e outras lendas brasileiras tem agora um espaço para conhecer mais sobre esses personagens.
2: Para ajudar a ter mais acesso a esse universo, a plataforma MEC Livros criou uma seção especial com 15 obras gratuitas.
21: O MEC Livros passou a reunir em uma sessão especial obras sobre lendas e histórias da cultura popular brasileira. A sessão Lendas do Brasil entrou no ar no dia 3 de agosto e reúne 15 livros que já faziam parte do acervo gratuito da plataforma do Ministério da Educação. A novidade está na organização dos títulos em um espaço específico, o que facilita o acesso dos leitores às obras. Segundo a coordenadora geral de materiais didáticos do MEC, FUNEC, Jaqueline Melo, a iniciativa ampliou a procura pelos livros.
0: O espaço organiza 15 obras que já faziam parte do acervo da plataforma e passaram a ser reunidas em uma mesma sessão. Desde então, os títulos somam mais de 2 mil aberturas realizadas por quase 2 mil leitores. O livro mais acessado é o Livro de Ouro do Folclore Brasileiro, com 682 aberturas. A iniciativa ganha destaque em agosto, o mês em que é celebrado o Dia do Folclore, na data de 22 de agosto.
21: A sessão Lendas do Brasil reúne títulos como Bestiário Brasileiro, de Luiz Antônio Simas, Lendas Brasileiras para Jovens, de Luiz da Câmara Cascudo, e Histórias Brasileira, de Ana Maria Machado. Também estão disponíveis obras de Roger Melo, como Curupira e Corre Cotia. O MEC Livros é uma plataforma gratuita do Ministério da Educação e está disponível para download nas principais lojas de aplicativos. A Biblioteca Digital do Brasil também pode ser acessada por meio de navegador de internet, como Google Chrome ou Firefox. Para mais informações, acesse as redes sociais do Ministério da Educação ou portalgov.br/MEC. Reportagem Júlio César de Oliveira.
1: E estão abertas as inscrições para bolsas de doutorado e pós-doutorado no exterior, voltadas a mulheres negras, quilombolas, indígenas e ciganas.
2: O objetivo é ampliar a participação de pesquisadoras brasileiras em redes internacionais de cooperação acadêmica
1: e fortalecer políticas públicas voltadas a essas mulheres.
2: As inscrições vão até 30 de setembro e a previsão é de que as bolsas sejam implementadas entre março de 2027 e dezembro de 2028.
1: As informações sobre a chamada pública podem ser encontradas no endereço www.gov.br/CNPq.
2: Centenas de pessoas morrem diariamente em decorrência de doenças relacionadas ao tabagismo, segundo o INCA, Instituto Nacional do Câncer.
1: Uma campanha do Instituto reforça os riscos do cigarro e dos dispositivos eletrônicos, como os vapes, e destaca a importância da atividade física e do apoio profissional para quem quer abandonar o vício.
4: O cigarro contém, entre outras substâncias químicas, nicotina, monóxido de carbono e diversos compostos tóxicos e cancerígenos. Foi pensando nos malefícios provocados pelo tabagismo que o lutador de jiu-jitsu, Maicon Passos, decidiu procurar ajuda para parar de fumar pela segunda vez.
22: Eu botei na minha cabeça que não quero morrer de uma doença pulmonar. Eu acredito que com um acompanhamento psicológico, né, vai ser bem mais fácil.
4: A ajuda que Maico buscou foi na Unidade Básica de Saúde de Vicente Pires, onde uma equipe multidisciplinar acompanha o fumante por um ano para que ele possa abandonar o vício. A coordenadora do grupo, a farmacêutica Larissa Dutra, fala sobre os desafios para evitar uma recaída.
23: A gente insiste para que o paciente não desista, porque a dependência à nicotina, ela é muito difícil de ser vencida. Então, a gente sempre fala para o paciente, não é uma questão de força de vontade, é dependência física e precisa ser tratada como uma doença.
4: Segundo o Instituto Nacional do Câncer, o INCA, por dia, cerca de 440 pessoas morrem em decorrência de doenças relacionadas ao tabagismo. O cigarro também aumenta o risco de desenvolvimento de diversos tipos de câncer. Para o médico Fernando Barros, da Gerência de Vigilância de Doenças e Agravos, uma das preocupações é o aumento do consumo de cigarros eletrônicos.
24: A experimentação do vape, que é uma quantidade muito grande de nicotina que tem nesses aparelhos, que leva o indivíduo a se viciar rapidamente. Esse é hoje nosso grande desafio.
4: Em alusão ao Dia Nacional de Combate ao Fumo, celebrado no sábado, o Instituto Nacional de Câncer realiza a campanha anual de combate ao tabagismo. E o tema deste ano é atividade física e saúde. Treinar não combina com fumar. A coordenadora de prevenção e vigilância do Instituto Nacional de Câncer, Márcia Sarpa, fala sobre a campanha.
25: O uso de produtos de tabaco e nicotina compromete a capacidade respiratória, cardiovascular e o desempenho físico. Já a atividade física contribui para a saúde e é uma importante aliada para quem deseja parar de fumar. ajudando no enfrentamento da fissura e da abstinência.
4: A Organização Mundial da Saúde ressalta os riscos da exposição ao tabaco, em especial durante o período reprodutivo. Segundo a OMS, não existe nível seguro de exposição ao tabaco, seja pelo consumo ativo ou pela exposição à fumaça ambiental. Reportagem Cleide Lopes.
2: Hoje o IBGE disponibilizou os microdados do Censo 2022. Na prática, isso significa acesso ampliado a um conjunto mais detalhado de informações sobre a população brasileira.
1: Os dados permitem aprofundar estudos sobre temas como educação, trabalho, renda, condições de moradia, migração e as características da população.
2: Com essas informações, também é possível conhecer melhor as diferentes realidades do país e identificar necessidades específicas de cada região e grupo da população.
1: E essas foram as notícias do governo federal.
2: Uma realização da Secretaria de Comunicação Social da Presidência da República.
1: Com produção da empresa Brasil de Comunicação.
2: Fique agora com as notícias do Poder Judiciário do Congresso Nacional. Uma boa noite.
1: Boa noite para você e até amanhã.
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7: CNJ inaugura ponto de inclusão digital em reserva indígena.
8: Discussões sobre gratificações pagas a bancárias vão ganhar análise mais ampla na Justiça do Trabalho.
7: STJ decide que vítima pode atuar como terceira interessada em processo administrativo disciplinar que apura assédio sexual.
8: Boa noite, eu sou o Arthur Filho.
7: E eu sou Walter Lima.
8: Conselho Nacional de Justiça inaugura ponto de inclusão digital em reserva indígena de Dourados, Mato Grosso do Sul.
7: A estrutura foi instalada no último sábado, dia 29, no terreno de uma escola estadual, na aldeia Jaguapiru. Rony Cruz.
10: A inauguração dos equipamentos da Justiça contou com a presença do presidente do Supremo Tribunal Federal e do Conselho Nacional de Justiça, ministro Edson Fachin. Em seu discurso, o ministro destacou a importância de aproximar o poder judiciário dos povos originários dentro de seus territórios.
11: O ponto de inclusão digital indígena é mais do que tecnologia. É o Estado que inclui, é o Estado que abriga e, portanto, não exclui e não trata os povos indígenas com violência.
10: O espaço permite, por exemplo, o acesso ao balcão virtual de diferentes ramos da justiça. Na prática, a comunidade indígena pode receber orientação para consultar processos, participar de audiências virtuais e buscar informações ou atendimento jurídico, inclusive na língua materna.
8: Vítima de assédio sexual supostamente cometido por servidor público pode atuar como terceira interessada em processo administrativo disciplinar, ou PAD.
7: Essa conclusão é do Superior Tribunal de Justiça, o STJ. Fátima Uchoa.
2: Após manifestação favorável da Advocacia Geral da União e do Ministério Público Federal, a Corte Especial do STJ negou o mandado de segurança no qual a defesa de um servidor público alegava que a participação das denunciantes resultaria em indevida concessão de poderes semelhantes aos das partes ou do assistente de acusação, que não tem previsão no PAD. Mas, para o relator ministro Antônio Carlos Ferreira, a atuação da vítima nesses casos, inclusive para fazer pedidos e se manifestar no processo, não viola as garantias da defesa nem o sigilo dos autos.
8: Duas discussões sobre gratificações pagas a bancárias vão ganhar uma análise mais ampla no Tribunal Superior do Trabalho.
7: A decisão foi tomada pelo Tribunal Pleno e envolve processos da Caixa Econômica Federal e do Banco do Estado do Pará. Samanta Flor.
26: Os ministros ainda não decidiram se as trabalhadoras têm direito a continuar recebendo gratificações. O que o Pleno definiu, por enquanto, é que essas discussões merecem uma análise mais ampla do TST. Um caso envolve uma empregada da Caixa, o outro uma trabalhadora do Banco do Estado do Pará. Agora os processos vão ser distribuídos para os relatores. Mais adiante, o TST vai julgar essas questões e poderá definir um entendimento para orientar outros casos parecidos.
8: Tribunal Superior Eleitoral, TSE, inicia a preparação dos sistemas que serão usados nas eleições 2026.
5: Assinatura digital e lacração dos sistemas eleitorais serão realizadas no dia 4 de setembro. Estevam Furtado.
9: De hoje até quinta-feira será feita a compilação dos programas eleitorais que reúnem os códigos e componentes necessários para gerar as versões finais dos sistemas. Já na sexta-feira, será realizada a cerimônia de assinatura digital e lacração dos sistemas eleitorais.

0: resumos digitais do sistema são gerados, entregues às entidades presentes e publicados na internet.
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2: A você uma boa noite e até amanhã.
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1: Eu sou Paula Groba.
2: E eu sou Ricardo Nakaoka.
1: E estes são os destaques de hoje do Jornal do Senado, que começa agora.
2: Taxa das blusinhas e MP do mototáxi estão na pauta do plenário nesta terça-feira.
1: Comissão vota PEC da Segurança Pública na quarta-feira.
2: E já está em vigor lei que prevê redução de impostos dos combustíveis e apoio ao etanol.
1: Boa noite.
2: Boa noite.
1: Senadores e deputados retornam de suas bases eleitorais nesta semana para o esforço concentrado de votações no Congresso. E a chamada MP da taxa das blusinhas volta ao centro das discussões do Senado nesta terça-feira. A medida zera a tributação de compras internacionais de até 50 dólares.
2: Outras medidas provisórias que também estão na pauta tratam da simplificação de exigências para atividade dos mototaxistas, motoboys e profissionais do motofrete, da criação de uma nova linha de financiamento destinada a motociclistas que atuam no transporte de passageiros e em serviços de entrega por aplicativos. Repórter Pedro Pincer.
3: Os senadores podem votar nesta terça-feira uma lista de pelo menos 9 itens, dos quais 5 são medidas provisórias. Considerada prioridade, uma delas é a MP que altera regras do regime de tributação simplificada para zerar a cobrança do imposto de importação para compras internacionais de até 50 dólares. Desde junho de 2024, é aplicada uma taxa de 20% de imposto de importação sobre essas mercadorias. Com a medida provisória em votação, a cobrança está suspensa, mas com validade até 8 de setembro. Caso se torne lei, o fim da chamada taxa das blusinhas será definitivo. O presidente do Senado, Davi Alcolumbre, ressaltou na semana passada a urgência da aprovação da medida.
4: Nós vamos deliberar, então, e ela virá lei, para proteger milhões de brasileiros que usam desse instrumento para adquirir produtos muito baratos e terem qualidade de vida melhor.
3: Outras medidas provisórias dizem respeito à simplificação de exigências para a atividade dos mototaxistas, motoboys e profissionais de motofrete, a criação de uma nova linha de financiamento destinada a motociclistas que atuam no transporte de passageiros e em serviços de entrega por aplicativos, a modificação de procedimentos para reduzir as filas do INSS e a concessão de um adicional de fronteira de R$ 91,00 por dia para alguns servidores que atuam em localidades estratégicas. Quanto aos projetos de lei, um dos destaques é o que incentiva empresas a instalarem ou ampliarem os centros de processamento de dados no Brasil por meio de benefícios tributários sobre peças eletrônicas e produtos de tecnologia da informação. Davi Alcolumbre ressaltou a importância da proposta para a segurança nacional.
4: Nós sabemos da importância da matéria, nós compreendemos a importância da matéria para os investimentos no Brasil, nós entendemos que isso dará segurança aos dados do Brasil estarem no Brasil.
3: Três propostas fecham a pauta de terça-feira. A que estabelece um prazo de 5 anos para que ações administrativas sejam iniciadas contra notários e registradores, a que unifica os orçamentos de 4 órgãos da estrutura institucional do Mercosul e a que autoriza um acordo para a reestruturação da dívida do Senegal com o Brasil.
1: E mulheres com medida protetiva de urgência poderão ter direito a porte de arma de fogo caso um projeto em análise no Senado seja aprovado. A proposta, que pode ser votada nesta terça-feira pela Comissão de Segurança Pública, reduz de 25 para 18 anos a idade mínima para aquisição e porte de arma nesses casos.
2: Pelo texto, mulheres interessadas ainda terão que cumprir exigências como comprovação de capacidade técnica e aptidão psicológica. Se aprovado, o texto segue para a Câmara.
1: E uma vaga de ministro será aberta no Tribunal de Contas da União após renúncia do ministro Bruno Dantas. Ele deixou o cargo nesta segunda-feira, depois de 12 anos no TCU.
2: Agora caberá ao Senado indicar o nome que vai ocupar a vaga. Repórter Rodrigo Rezende.
5: O consultor legislativo

0: Bruno Dantas foi escolhido em 2014 pelo Senado Federal para ser um dos integrantes do Tribunal de Contas da União. Durante os 12 anos que ocupou o cargo, Bruno foi presidente do TCU de julho de 2022 a dezembro de 2024. Ao apresentar seu pedido de renúncia ao cargo de ministro, ele agradeceu a confiança do Senado Federal e afirmou que continuará atuando em outros projetos.
1: Aos 48 anos, sigo intelectualmente inquieto. Encontrei nos projetos que quero abraçar agora o feixe de motivação de que precisava. Aos colegas ministros, aos auditores, à minha equipe, ao Senado Federal e, mais importante, à minha família. Levo cada um de vocês comigo para sempre.
0: A vaga aberta pela renúncia de Bruno Dantas será ocupada por uma nova indicação do Senado Federal. O indicado pelos senadores passa por votação do plenário, onde precisa de pelo menos 41 votos favoráveis. O TCU é composto por 9 ministros, 3 indicados pelo Senado, 3 pela Câmara dos Deputados e 3 pelo Presidente da República.
2: E a segurança pública pode ganhar novas regras com a PEC que muda a atuação do governo federal e dos estados no combate à criminalidade.
3: A chamada PEC da Segurança Pública é uma das prioridades do esforço concentrado do Senado e pode avançar nesta quarta-feira na Comissão de Constituição e Justiça. O repórter Márcio Maturana tem mais detalhes.
4: Punições mais severas para chefes do crime organizado, criações de polícias municipais e do Sistema Único de Segurança Pública, ampliação das atribuições da Polícia Rodoviária Federal. Tudo isso está na PEC da Segurança Pública, que está na pauta desta quarta-feira na Comissão de Constituição e Justiça e é uma das prioridades do Senado nesta semana de esforço concentrado, conforme anunciou o presidente do Congresso, Davi Alcolumbre.
5: A iniciativa de propor uma PEC da segurança que possa definitivamente esclarecer as atribuições dos entes subnacionais, municípios, estados e a União, naturalmente, era necessária para que o Estado brasileiro pudesse propor a criação de um Ministério da Segurança.
4: O relator, senador Rogério Carvalho, do PT de Sergipe, disse que pretende manter o texto aprovado em março pela Câmara dos Deputados para agilizar a tramitação.
2: Alertas de desaparecimento de crianças, idosos e pessoas com deficiência poderão ser enviados obrigatoriamente para celulares em todo o país. É o que prevê um projeto que pode ser votado pela Comissão de Segurança Pública do Senado.
3: O texto obriga operadoras de telefonia e internet a dispararem os alertas. Repórter César Mendes.
6: O projeto torna obrigatória a veiculação de avisos por todas as operadoras de telefonia e provedores de internet, como explicou a senadora Damaris Alves, do Republicanos do Distrito Federal, relatora nas comissões de Direitos Humanos e de Ciência e Tecnologia.
7: Desapareceu uma criança aqui. Imediatamente, todos nós, no nosso celular, vamos receber um alerta que aqui na região uma criança desapareceu para que a gente já comece a ajudar a procurar.
6: O nome de alerta PRI, dado ao dispositivo, segundo Damaris, é uma referência a Priscila Belfort, desaparecida em 2004 no Rio de Janeiro, caso que permanece até hoje sem respostas definitivas da polícia. Depois de votado na Comissão de Segurança Pública, o texto será analisado pelo plenário.
2: O preço dos combustíveis pode cair ainda este ano com a possibilidade de redução de impostos federais.
3: Uma nova lei aprovada pelo Senado autoriza o governo a diminuir tributos sobre combustíveis para tentar conter os efeitos da alta internacional do petróleo. Repórter Patrícia Oliveira.
8: Já está em vigor a lei que permite ao governo federal reduzir impostos sobre a importação, produção e comercialização de óleo diesel rodoviário, biodiesel, gasolina, etanol e querosene de aviação. O objetivo é tentar reduzir os impactos do aumento internacional do preço do petróleo. A nova lei prevê que se os impostos sobre combustíveis fósseis, como a gasolina, forem reduzidos, a vantagem competitiva dos biocombustíveis terá que ser mantida. Assim, caso o imposto federal sobre a gasolina caia 30% ou mais em relação ao período anterior ao conflito no Oriente Médio, a cobrança sobre o etanol será zerada. Além disso, estão previstos até 1 bilhão e 200 milhões de reais R$ 100 em auxílio para produtores e cooperativas de etanol hidratado. O projeto aprovado no Senado, que deu origem à lei, foi relatado pela senadora Tereza Leitão, do PT de Pernambuco, que apontou outros setores beneficiados.
9: Benefícios tributários relacionados à Política Nacional de Minerais Críticos e Estratégicos, ao Programa de Desenvolvimento da Indústria de Fertilizantes e à realização da Copa Feminina.
8: A lei ainda facilita a compra com suspensão de impostos de produtos agropecuários destinados à industrialização e à exportação.
3: Com edição de Paula Groba e trabalhos técnicos de Eliseu Caires, o Jornal do Senado fica por aqui. Acompanhe agora as notícias da Câmara dos Deputados. Boa noite.
2: Boa noite e até amanhã.
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11: Plenário da Câmara pode votar aposentadoria especial de várias categorias.
12: Avança projeto de lei que prevê punição maior para agressor de advogadas.
11: Deputados defendem melhorias na infraestrutura rodoviária e ferroviária.
13: Boa noite. Retomamos hoje o projeto de gravação de edições do jornal Câmara dos Deputados em emissoras da rede Câmara de Rádio. Este programa está sendo produzido diretamente da cidade de Salvador, com a participação do colega Samuel Barbosa, da Rádio Câmara Salvador. Eu sou Márcio Aquilissardi, bem-vindo, Samuel.
14: Boa noite, obrigado, Márcio. É uma honra profissional participar da apresentação desta edição do jornal Câmara dos Deputados, dentro da Voz do Brasil. Vamos agora às notícias da Câmara dos Deputados. Coronel Crisóstomo, do PL de Rondônia, cobra a revisão dos valores de pedágio cobrados na BR-364 e a realização de obras na rodovia. Ele afirma que a situação precária da estrada prejudica o transporte de cargas, comprometendo a logística e repassando custos para a população.
15: Hoje, não se pensa em tirar a concessão, mas que seja uma concessão adequada. É caro do jeito que está. Portanto, é uma luta dos parlamentares, é uma luta do povo, porque a rodovia, que nenhuma obra foi executada, a empresa entrou, já entrou cobrando, sem fazer nenhuma obra estruturante. O que queremos? Que haja obras imediatamente, obras de duplicação, obras que sejam estruturantes, que possa facilitar o acesso das cidades para a BR ou da BR para a cidade. Então, isso é necessário.
13: Coronel Crisóstomo ressalta que a BR-364 é a principal rota de escoamento da produção agrícola de Rondônia e de estados vizinhos. O deputado destaca também a importância das obras para a segurança das famílias que passam pela estrada.
14: Beto Preto, do PSD do Paraná, sugere a criação de uma subcomissão para avaliar a concessão da malha ferroviária sul, já que o contrato atual vence no início de 2027. Ele defende uma parceria entre órgãos de controle, trabalhadores e concessionárias para definir o novo modelo de operação.
16: Nós temos diversos pontos para serem debatidos e estamos já no final da concessão e não temos ainda um modelo que foi colocado às claras para o entendimento de todos. Veja, eu fui prefeito de um município ferroviário, que é o município de Apucarana, no norte do Paraná. Lá nós temos 12 quilômetros do perímetro urbano cortado por linhas férreas. Isso nós podemos transferir para outros municípios. Curitiba, por exemplo, tem várias linhas passando pelo perímetro urbano. Ponta Grossa, também no Paraná. Isso tudo tem que ser discutido, porque nós temos que entender qual é o projeto, modelo de concessão para os próximos anos.
13: Beto Preto alerta para os riscos diários da passagem de composições de carga dentro de grandes centros urbanos. O parlamentar acredita que a subcomissão vai colaborar para garantir transparência nos prazos contratuais e propor contornos ferroviários que reduzam acidentes nas cidades.
10: Justiça.
14: Projeto que prevê punição maior para agressor de advogadas avança na Câmara. A repórter Maria Neves tem os detalhes.
17: A Comissão de Defesa dos Direitos da Mulher da Câmara dos Deputados aprovou o projeto que aumenta as penas para crimes cometidos contra advogadas. Pelo texto da deputada Dandara, do PT Mineiro, a punição será maior quando o motivo da agressão envolver a condição de mulher da vítima ou a atuação dela na defesa de outra mulher. A proposta aprovada aumenta de um terço até a metade a punição prevista prevista no Código Penal para o crime de coação no curso do processo. Hoje, a pena para o delito é de 1 a 4 anos de reclusão e multa. Com a mudança, quando houver agressão ou ameaça a advogadas, poderá variar de 1 ano e 4 meses a 6 anos mais a multa. De acordo com a relatora na comissão, deputada Jaque Rocha, do PT do Espírito Santo, é comum que advogadas também recebam ameaças dos agressores como forma de intimidação, principalmente quando defendem vítimas de violência doméstica.
18: Quando uma profissional é ameaçada por defender uma mulher, a mensagem que o agressor tenta passar é de que ninguém está seguro para enfrentar a violência. Dificultar o trabalho da defesa ou até mesmo desestimular outras mulheres a denunciar os seus agressores. É isso que a gente visa coibir nesse projeto. Por isso, combater a intimidação, garantir que as vítimas tenham acesso à justiça e à proteção dos seus direitos, estendendo também às advogadas.
17: Ainda de acordo com Jaque Rocha, pesquisa da Universidade Federal de Alagoas aponta que 80% das advogadas já foram ameaçadas ao defenderem vítimas do sexo feminino, sobretudo em casos de violência doméstica e direito de família. O projeto aprovado também aumenta a pena para os crimes de feminicídio cometidos contra uma advogada pelo fato de estar defendendo outra mulher. Hoje, a condenação para feminicídio é de 20 a 40 anos de prisão. O texto prevê que a reclusão poderá variar entre 26 anos e meio e 60 anos. A proposta altera ainda a Lei Maria da Penha para garantir a concessão de medidas protetivas de urgência à advogada que sofrer violência ou ameaças ao defender outra mulher, caso seja intimidada pelo agressor de sua cliente ou por representante dele. A profissional poderá solicitar à justiça o distanciamento físico obrigatório e a proibição imediata de qualquer contato por parte do acusado. O projeto que aumenta penas para agressores de advogadas ainda será analisado pela Comissão de Constituição e Justiça. Se aprovado, terá de ser votado também pelo plenário da Câmara antes de seguir para análise do Senado. Da Rádio Câmara de Brasília, Maria Neves.
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10: Educação.
13: Maurício Neves, do PP de São Paulo, apresentou o projeto que reserva uma parcela dos recursos da educação para fortalecer a inclusão escolar de alunos com deficiência e autismo. Ele explica que a ideia é investir em profissionais de apoio, acessibilidade e salas de atendimento especializado.
14: Para Maurício Neves, a proposta também reforça a transparência na aplicação dos recursos e prevê formação continuada para professores da rede pública. O deputado acrescenta que a medida busca garantir que a inclusão escolar tenha estrutura adequada e acompanhamento permanente.
10: Agricultura.
13: Fabricantes de produtos derivados de cacau terão até 8 de maio de 2027 para se adaptar às novas regras para a produção e comercialização de chocolates e derivados no país. Daniel Almeida, do PCdoB da Bahia, destaca a importância da matéria aprovada na Câmara e no Senado este ano.
20: Hoje nós temos no mercado muito produto que se apresenta como chocolate e que não tem cacau. Então, a regulamentação busca exatamente corrigir isso. Então, quais são os principais beneficiários disso? Primeiro, o produtor de cacau, que está vivendo uma situação de preço baixo, exatamente porque estão substituindo o cacau com outras coisas na formulação desses produtos. Esses produtores vão se beneficiar. Na Bahia, nós temos muitos produtores de cacau. E o consumidor, que terá, a lei também estabeleceu, no rótulo de cada produto, um espaço de pelo menos 15% daquele rótulo com as informações precisas sobre a composição desse produto.
21: Daniel Almeida explica que para ser denominado chocolate, o produto deve ter pelo menos 35% de cacau em sua formulação e 25% para a versão ao leite. Ainda segundo o parlamentar, a nova lei prevê sanções para quem descumprir o padrão exigido.
10: Meio ambiente.
13: Padre João, do PT de Minas Gerais, alerta para os impactos das mudanças climáticas sobre populações vulneráveis. O deputado apresentou o projeto que insere na Política Nacional de Recursos Hídricos o programa Barraginhas e outras ecotécnicas para a recuperação hídrica.
22: O mundo passa por uma mudança e as pessoas não estão percebendo. E quem é mais prejudicado são os mais pobres, os vulneráveis, que às vezes estão em área de risco. Então, a iniciativa nossa tem sido um pouco na contenção de enchentes. Tem um projeto de lei nosso que cria o programa de barraginhas e as ecotécnicas. Ou seja, tanto evita as enchentes, porque segura a água de chuva, e ao mesmo tempo ela vai infiltrar durante dias ou até meses, e perenizando as nascentes e recuperando nascentes. Então, é uma ação de duplo efeito, e que tramita e que já é reconhecida da sua importância.
21: Padre João também é autor de projeto que proíbe a pulverização foliar de agrotóxico que contenha o ingrediente ativo fipronil para evitar a morte de abelhas. Ele explica que a medida busca proteger os polinizadores, preservar a produção de alimentos e fortalecer a agricultura familiar.
10: Economia.
13: O Congresso Nacional aprovou em 2025 a ampliação da faixa de isenção do imposto de renda para trabalhadores que recebem até R$5.000 por mês. Para Reginaldo Lopes, do PT de Minas Gerais, a medida representa mais justiça tributária e redução das desigualdades.
21: Reginaldo Lopes reitera que a mudança vai reforçar o orçamento das famílias. O deputado acrescenta que o aumento da renda disponível pode se traduzir em mais qualidade de vida e em estímulo à economia com fortalecimento do consumo doméstico.
23: Tive a alegria de participar ativamente do projeto de reforma tributária sobre a renda, do imposto de renda. O que que significa na prática? É como se nós tivéssemos criado o 14º salário, essa renda disponível, que não será pago para o governo, vai transformar em qualidade de vida para as pessoas e para as famílias brasileiras. Portanto, um grande avanço na luta, no combate à desigualdade e na luta pela justiça social e justiça tributária.
13: Rodrigo Hollenberg, do PSB do Distrito Federal, defende a atualização do limite de faturamento anual do microempreendedor individual, que hoje é de R$81.000. Autor de proposta que eleva o teto para R$120.000, ele afirma que a medida traz mais segurança jurídica aos pequenos empreendedores.
21: Rodrigo Hollenberg comemora o anúncio da criação de uma comissão na Câmara para discutir o tema e diz que está confiante na aprovação da mudança. Na avaliação do deputado, a atualização do limite é necessária após anos sem reajuste no valor permitido para o MEI.
24: Isso será extremamente importante para dar segurança jurídica e para garantir que aquelas pessoas que batalham e batalham muito, utilizando de toda a sua capacidade de empreender, mas que são pequenos, que possam ali estar numa faixa de pagamento de imposto que seja correta, que não seja abusiva. Nós já estamos há muitos anos com esse limite de R$81.000 por ano e, portanto, nós precisamos atualizar esse limite.
13: Dal Barreto, do União da Bahia, apoia a lei complementar que ajusta as regras fiscais para viabilizar despesas com a ampliação da licença paternidade. A norma permite que os gastos com o benefício fiquem fora de uma das limitações previstas no arcabouço fiscal.
21: Dal Barreto avalia que a medida amplia a proteção aos pais, permitindo a licença paternidade de até 20 dias com pagamento durante o afastamento. O benefício dá maior participação nos cuidados com os filhos nos primeiros dias após o nascimento ou a adoção.
10: Votação.
13: Câmara pode votar um projeto que reduz tempo de contribuição para a aposentadoria especial de diversas categorias. O repórter Antônio Vital tem os detalhes.
0: O plenário da Câmara pode votar projeto que reduz o tempo de contribuição para a aposentadoria especial de diversas categorias de trabalhadores expostos a riscos. A proposta já recebeu parecer favorável da Comissão de Previdência, Assistência Social, Infância, Adolescência e Família da Câmara. Nessa comissão, o texto apresentado pelo relator, deputado Pastor Eurico, do PSDB de Pernambuco, definiu o tempo de exposição a agentes nocivos que dá direito à aposentadoria especial de acordo com a profissão. Para trabalhadores que operam no interior de Minas, esse tempo de serviço passa a ser de 15 anos. Já para aeronautas, técnicos radiológicos e fiscais agropecuários expostos a agentes biológicos, o tempo é de 25 anos. Também ganham direito à aposentadoria especial depois de 25 anos de serviço, vigilantes patrimoniais, encarregados de transporte de valores, guardas municipais, fiscais do trânsito, trabalhadores que operam geradores e linhas de transmissão elétricas, bem como aqueles que transportam pacientes, órgãos e insumos hospitalares. O projeto ganhou regime de urgência, o que permite que seja votado diretamente no plenário, sem passar pela análise das comissões permanentes da Câmara. O autor da proposta, deputado Alberto Fraga, do PL do Distrito Federal, explicou que diversas categorias perderam direito à aposentadoria especial com a reforma da Previdência em 2019. Ele pediu apoio do governo para a aprovação da proposta.
1: O governo vai ter que entrar nessa negociação porque é um projeto que visa tirar algumas injustiças que foram cometidas. Não se admite que alguém que exerce a sua profissão com risco de vida, ele não tenha uma aposentadoria especial. Não se admite que aquele que exerce a sua profissão sofrendo os riscos de uma grave doença, ele não tenha o amparo do governo federal ou da nossa legislação.
0: O regime de urgência foi aprovado de maneira simbólica pelo plenário, com voto contrário apenas do Novo. Deputados da base do governo também defenderam urgência para análise da proposta, mesmo sem se comprometer em manter o texto original. Foi o que disse a deputada Jandira Fegali, do PCdoB do Rio de Janeiro.
4: Ele trata dos trabalhadores de transporte de valores, cujo risco é a vida, a integridade física, para além de outros agentes nocivos à vida e à saúde. Portanto, é muito importante que a gente consiga recuperar essa dificuldade desses trabalhadores que perderam a sua aposentadoria especial, que já tinham, e que perderam por conta da reforma da Previdência do ano de 2019. Com a reforma da Previdência, a situação deles piorou muito.
0: Ainda não há data para votação no plenário da Câmara do projeto que reduz o tempo de contribuição para a aposentadoria especial de diversas categorias de trabalhadores expostos a riscos. Da Rádio Câmara de Brasília, Antônio Vital.
10: Previdência.
21: Hilton Rocha, do MDB do Maranhão, apoia projeto que estabelece reajuste anual das aposentadorias acima de um salário mínimo, com base no Índice Nacional de Preços ao Consumidor. Ele argumenta que a medida preserva o poder de compra dos aposentados ao longo dos anos.
5: Para que você tenha uma ideia, hoje o teto da aposentadoria é R$ 8.475,55. Daqui a 5 anos, esse aposentado, ele vai estar recebendo 60% só do que ele recebe hoje. Ou seja, ele vai ter uma diminuição de quase 40%, ou mais de 40% do que ele recebe hoje. Então, para que não haja tanta perda do poder de compra, que nós estamos estabelecendo em lei que o Índice Nacional de Preço ao Consumidor, o INPC, seja adotado anualmente para o reajuste das aposentadorias.
13: Hildo Rocha garante que a proposta não compromete o equilíbrio da Previdência, uma vez que há mais contribuintes do que beneficiários. Ele acredita que o combate às fraudes e às aposentadorias irregulares também é fundamental para evitar prejuízos ao sistema previdenciário.
21: Eunício Oliveira, do MDB do Ceará, apoia a votação do projeto que regulamenta a aposentadoria especial para os agentes comunitários de saúde e de combate às endemias. Pelo texto, mulheres poderão se aposentar aos 50 anos e homens aos 52, desde que comprovem no mínimo 20 anos de atuação.
13: Eunício Oliveira explica que a votação é necessária para dar efetividade a um direito já previsto na Constituição, mas que ainda depende de lei complementar para valer. De acordo com o parlamentar, a medida faz justiça a profissionais que atuam na linha de frente da saúde pública.
21: Termina agora esta edição especial do Jornal Câmara dos Deputados, produzida e apresentada pela Rádio Câmara de Brasília, em parceria com a Rádio Câmara Salvador, integrante da Rede Câmara de Rádio.
13: Eu agradeço ao Samuel e a toda a equipe da Câmara de Vereadores de Salvador pelo excelente trabalho conjunto.
21: Obrigar a Câmara dos Deputados por esta oportunidade. Este programa teve trabalhos técnicos de Wellington Teles e apresentação de Samuel Barbosa e Márcio Aquiles Sardi. Boa noite.
13: Muito boa noite. O Jornal Câmara dos Deputados volta amanhã. Você fica agora com o Minuto do TCU.
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2: 20 horas e um minuto.
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0: A paz do Senhor e uma boa noite para todos aqueles que estão na audiência da Nordeste Evangélica, a emissora das Boas Novas. A partir desse instante, retornaremos à programação Boas Novas com a participação do setor de número 25, que tem como Igreja Apolo a congregação de Parcos Eucaliptos e o seu coordenador, pastor Eliezer de Souza, a quem nós já mandamos a nossa saudação para todos os irmãos do setor de número 25, juntamente com você que está na audiência da Nordeste Evangélica. Não desligue o seu rádio, certamente, sem sombra de dúvida, não é isso, pastor Roberto? Deus tem uma palavra
1: com certeza
0: para você, pastor Roberto.
1: A paz do Senhor aos ouvintes da Rádio Nordeste também, quero agradecer mais essa oportunidade ao nosso pastor coordenador, a confiança dele, pastor Eliezer de Souza, também o diretor da Rádio Nordeste, nosso pastor Aldo Dantas, né? E o presidente da EADN, pastor Martins, com toda a sua diretoria, e mandar também já um abraço e um paz do Senhor para todos os ouvintes ali de Parque das Árvores, em especial o pastor Dagmar, sua esposa, irmã Ângela, e todos que estão na escuta do programa, minha esposa, ali com minha cunhada, minhas filhas. Que Deus abençoe a todos nesta noite. Deus tem uma palavra para você, com certeza.
0: Amém. Como eu não me identifiquei a princípio, mas como sempre, neste horário, todas as segundas-feiras, estamos aqui para apresentar o programa do setor de número 25. Este que vos fala é o presbítero Paulo César, que pela bondade e misericórdia de Deus tenho sob os meus ombros, no sentido espiritual, esta responsabilidade. Conto com as vossas orações e também agradeço, reiterando mais uma vez, a sua audiência. Está na sonoplastia nesta noite nosso querido irmão e amigo Amailson, com quem também passo a palavra para trazer a sua saudação ao público da Nordeste Evangélica.
2: Saúdo a todos, a paz do Senhor, né? Mais uma noite aqui na Rádio Nordeste, né? Última desse mês, né? Que hoje já são 31.
0: Verdade.
2: Amanhã será minha folga e a partir de quarta-feira estarei de férias. Férias. Só volto em outubro.
0: Muito bem.
2: Mas vai ser um mês que vai ser para dedicar lá na igreja mais tempo, né? Porque normalmente toda noite estou aqui, né? Mas em nome de Jesus estaremos aqui hoje trabalhando no último dia do mês e com certeza para a honra e glória do nosso Deus.
0: Aproveite, irmão Amailson, para juntamente com todos que estão na audiência desejar-lhes umas abençoadas férias, né? Obrigado. Desfrute muito, mas também não esquecendo de fazer aquilo que tem que fazer para o reino de Deus.
1: E parabéns aí pela consagração de auxiliar de trabalho, né? Agora vai.
0: Sim.
1: É, como o pastor Kleber fala, agora você não tem mais direito. Vai começar a perder direito, não pode chegar atrasado, né? Ele fala, é pastor Kleber, quando vai consagrar.
0: É verdade.
1: E agora,
0: né?
1: Você começa a perder direito.
0: Ele está cheio de bênçãos.
1: Quando
0: sábado,
1: chegar pastor,
0: filho,
1: não,
0: né?
1: Tem direito mais nenhum.
0: E sábado o filho desceu as águas batismais,
1: é,
0: não foi isso?
1: É,
0: no
1: também,
0: campo de
1: Extremóis.
0: Extremóis, não é isso?
2: Pastor Arlindo.
0: Pastor Arlindo. Pastor Arlindo tem um filho que congrega conosco aqui em Parque dos Eucaliptos, que é o nosso irmão. Fugiu agora. Oh, me perdoe, meu querido, mas eu vou lembrar e vou falar o nome dele aqui. Amém? Portanto, que Deus abençoe a todos vocês. Eu quero oferecer o primeiro louvor, que vem aí na sequência, Coração de Pedra, com Gilvanete Mendes. Eu ofereço para você que está escutando a Nordeste Evangélica, e eu também deixo aqui para todos do setor de número 25, os pastores desse setor, enfim, a você que está escutando a Nordeste Evangélica, ouça para sua edificação espiritual, Coragem ou Coração de Pedra, com Gilvan Neto Mendes. Pastor Roberto, se quiser oferecer, ainda há tempo.
1: Sim, também ofereço a todos os membros lá de Parque das Árvores, que estão na escuta, né? Que seja abençoado que se louvou. E também o setor 25, né? Como o pastor Paulo já falou. E a todos que estão na escuta do nosso programa, sejam abençoados com esse louvor no nome de Jesus.
0: Amailson?
2: Eu também tenho aqui o oferecimento para o irmão Gedeão Camilo, que é apresentador do setor 31, já botou aqui, estou na audiência. Inclusive, ele esteve lá na sexta-feira, na consagração.
0: Muito obrigado, irmão
2: Gedeão.
0: Gedeão?
2: Gedeão.
0: Muito obrigado pela audiência, a ele e a todos.
1: E João Araújo também aqui está na escuta do programa, lá de Felipe Camarão.
0: Muito bem.
1: A irmã por também, falar... Graça Imperial também.
0: Muito bem, irmã Graça Imperial, que é ouvinte de carteirinha da Nordeste Evangélica.
1: É verdade.
0: Muito obrigado pela sua audiência, irmã Graça, e todos os demais. Aproveitando a oportunidade, eu quero informar que o WhatsApp da Nordeste Evangélica é 98826-2255. Repetindo, 98826-2255. Através deste número, você pode mandar a sua mensagem, a sua solicitação e, na medida do possível, estaremos atendendo o seu pedido. Ouça para a glória do nome de Jesus e sua edificação espiritual, Gilvaneto Mendes, Coração de Pedra.
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1: Amém, pastor Paulo César, Maílson e todos os ouvintes da Rádio Nordeste que nos ouve agora nessa oportunidade. Eu quero trazer uma palavra para você que está nos ouvindo. Está em João, capítulo 6, a partir do versículo 22, nós vamos estar lendo esta palavra aqui e com certeza edificará a minha vida, como tem edificado já, e a sua também. Diz assim a palavra de Deus, a partir do versículo 22 do Evangelho segundo escreveu João, no capítulo 6. No dia seguinte, a multidão que estava do outro lado do mar, vendo que não havia ali mais que um barquinho, e que Jesus não entrara com seus discípulos naquele barquinho, mas que os seus discípulos tinham ido sós. Contudo, outros barquinhos tinham chegado de Tiberíades, perto do lugar onde comeram pão, havendo o Senhor dado graças. Vendo, pois, a multidão que Jesus não estava ali, nem os seus discípulos, entraram eles também nos barcos e foram a Cafarnaum em busca de Jesus. E achando no outro lado do mar, disseram: Rabi, quando chegaste aqui? Jesus respondeu e disse: na verdade vos digo que me buscais, não pelos sinais que viste, mas porque comeste do pão e vos saciaste. Trabalhai não pela comida que perece, mas pela comida que permanece para a vida eterna, a qual o Filho do Homem vos dará, porque a este o Pai Deus o selou. Disseram-lhe, pois, que faremos para executarmos as obras de Deus? Jesus respondeu e disse: a obra de Deus é esta, que creias naquele que ele enviou. Disseram-lhe, pois, que sinal, pois, fazes tu para que o vejamos e creiamos em ti? Que operas tu? Nossos pais comeram maná no deserto, como está escrito: deu-lhes a comer o pão do céu. Disse-lhes, pois, Jesus: na verdade vos digo que Moisés não vos deu pão do céu, mas meu Pai vos dá o verdadeiro pão do céu. Porque o pão de Deus é aquele que desce do céu e dá vida ao mundo. Disseram-lhe, pois, Senhor, dai-nos sempre desse pão. E Jesus lhes disse: eu sou o pão da vida. Aquele que vem a mim não terá fome, e quem crê em mim nunca terá sede. Mas já vos disse que também vós me vistes e contudo não creste. Versículo 37: tudo o que o Pai me dá virá a mim, e o que vem a mim de maneira nenhuma o lançarei fora. E Jesus, ainda falando, disse: porque eu desci do céu não para fazer a minha vontade, mas a vontade daquele que me enviou. E a vontade do Pai que me enviou é esta: que nenhum de todos aqueles que me deu se perca, mas que o ressuscite no último dia. Versículo 40: porquanto a vontade daquele que me enviou é esta: que todo aquele que vê o Filho e crê nele tenha vida eterna, e eu ressuscitarei no último dia. Agora vamos pular para o versículo 48. Eu sou o pão da vida. Vossos pais comeram maná no deserto e morreram. Este é o pão que desce do céu, para que o que dele comer não morra. Eu sou o pão vivo que desceu do céu. Versículo 51. Se alguém comer desse pão, viverá para sempre. E o pão que eu der é a minha carne, que eu darei pela vida do mundo. E eu digo amém e graças a Deus. Amém. Uma palavra muito abençoada, reflexiva, onde nós podemos tirar muitas lições, aleluia, dessa parte desse versículo. E eu quero me concentrar nisso aqui. Quando o versículo 35, que o próprio Jesus declarou-lhes e disse: eu sou o pão da vida. Quem vem a mim jamais terá fome, e o que crê em mim jamais terá sede. Né? Todos os dias nós vemos pessoas, pastor Paulo César, a Maílson e todos que nos ouvem pelas ruas aí, trabalhando, comprando e buscando algo para saciar suas necessidades. Nós nos alimentamos fisicamente hoje, mas amanhã teremos fome outra vez. O ser humano gasta uma vida inteira tentando saciar uma fome que não é do corpo, mas da alma. Tentamos preencher esse vazio com dinheiro, prazeres, conquistas ou distrações, mas a alma continua vazia. Por isso Jesus disse: eu sou o pão da vida. Quem vem a mim jamais terá fome e nunca mais terá sede. Aleluia. Jesus direciona os nossos olhos do milagre físico, porque ele tinha acabado de fazer um grande milagre: multiplicar pães e peixe, alimentar, aleluia, cerca de 5.000 homens, sem contar com mulheres e crianças. E ele tira, né, os nossos olhos, redireciona os nossos olhos do milagre físico, a multiplicação desses pães, para a sua própria pessoa. Ele não veio apenas para nos dar coisas, ele veio para ser o nosso tudo. O ser humano possui um vazio na alma e tenta preencher com conquistas, bens e relacionamento. No entanto, Jesus se revela como pão da vida. Ele é a única fonte capaz de saciar a fome espiritual da humanidade e reconciliar o homem com Deus de forma definitiva. Você que ouve a nossa voz, quantas pessoas hoje não estão com desejo de tirar sua própria vida, com depressão profunda, síndrome do pânico, porque tem um vazio na alma? Nessa noite, Jesus te fala: eu posso preencher, aleluia, esse vazio da tua alma. Eu posso te dar um alimento, aleluia, que vai saciar a tua fome da alma. Aleluia, louvado seja o nome do Senhor. O versículo 35, Jesus diz para a multidão: eu sou o pão da vida, quem vem a mim jamais terá fome, e o que crê em mim jamais terá sede. Receba esse pão da vida hoje, coma desse pão, abra o seu coração, porque ele vai saciar a tua alma. Tem gente que não consegue dormir, pastor Paulo César. Tem gente que tem o desejo de tirar sua própria vida, suicidar, não tem prazer na vida, uma inquietação, nada lhe satisfaz. Jesus te fala nessa noite: eu sou o pão da vida, aleluia. Jesus não veio trazer uma nova religião ou apenas regras morais. Ele se apresenta como um alimento essencial, necessário e suficiente. Assim como o corpo morre sem pão, a nossa alma permanece morta espiritualmente, longe de Deus. Só Cristo sacia o vazio da existência humana. Não há outra solução, aleluia, para esse vazio na alma do homem, a não ser Jesus. O pão é o alimento mais básico do mundo, essencial para o corpo não morrer. Jesus está dizendo nesta, aleluia, noite: eu sou essencial para a sua alma e para a sua vida.
0: Amém.
1: Religião cria regras, mas Jesus traz vida. Ele não veio apenas para melhorar a sua condição financeira ou curar uma dor física. Ele veio para ser alimento eterno que resolve a sua separação de Deus. Essa fome da alma que você tem, esse vazio na alma, é a falta verdadeiramente, aleluia, de um Deus que possa governar a sua vida. Aleluia, o nome dele é Jesus. Todos nós estamos correndo atrás de alguma coisa. Aleluia, trabalho, sustento, felicidade e paz. Aleluia. Nós compramos coisas, trabalhamos duro e nos alimentamos, mas algumas horas depois a fome volta. Da mesma forma, existe uma fome na alma que nenhum dinheiro, prazer ou conquista terrena consegue saciar. O ser humano sente um vazio profundo, mas Jesus está dizendo nessa noite: eu sou o pão da vida. Ei, Canehas, Arabás. Eu sou o pão que pode saciar a sua alma, que pode trazer a paz que você tanto procura, o sono que você não consegue dormir, a paz que você não consegue ter, o descanso que você não consegue ter. Jesus está dizendo nessa noite: eu sou a solução da sua alma, eu sou o pão que pode preencher todo esse vazio da sua alma. O versículo 37 também traz uma das promessas mais consoladoras de toda a escritura: todo aquele que o Pai me dá virá a mim, e o que vem a mim de modo nenhum o lançarei fora. A nossa aceitação diante de Deus não depende da nossa performance, mas da fidelidade de Cristo. Ele foi até a cruz. Aleluia. Cumpriu toda a justiça de Deus para que eu hoje tivesse essa oportunidade de ter acesso ao Pai. Aleluia. E a minha alma ser preenchida por completo. E eu não ter necessidade, aleluia, de nada, porque o vazio será preenchido e a minha alma se regozijará nele. Em meio à adversidade, à dificuldade, às lutas, ele é a solução. Aleluia para nós. Ele acolhe o pecador arrependido com graça inabalável e garante que nossa salvação está perfeitamente segura em suas mãos protetoras. O amor de Deus na cruz é um convite aberto. Ele não rejeita o pecador arrependido, não importa seu passado. A graça de Cristo é um porto seguro para você hoje. Entenda isso. Só Cristo pode ser a solução, é a solução para o vazio da sua alma. Você que ouve a nossa voz hoje, você que está inquieto, você que não consegue ter paz, você que muitas das vezes pensa em tirar a própria vida, receba Jesus hoje. Se alimente desse pão e receba todo, aleluia, o alimento que você precisa para viver uma vida, aleluia, satisfeita e uma vida, aleluia, feliz e alegre, aleluia, com uma esperança de vida eterna. Aleluia. Jesus nos convida como viver hoje. Pare de gastar energia buscando satisfação em banquetes terrenos que deixam a alma vazia. Alimente a sua fé diariamente na presença de Cristo através da palavra e da oração. A Bíblia, aleluia, é o alimento. A Bíblia fala de Jesus. E a oração, ela nos conecta com Deus, aleluia. E nos ajuda a superar a dificuldade da vida. Se você já entregou a sua vida a Jesus, livre-se do medo, da rejeição ou da condenação. Você foi acolhido por ele e nada pode separar do seu amor. E se você ainda não aceitou a Jesus, aleluia, abre o seu coração nessa noite e preencha toda a sua alma com esse pão que é chamado Jesus. Olhe para a eternidade. A vontade do Pai é que Jesus não perca nenhum daqueles que lhe foram dados. Talvez você, ouvindo essa palavra hoje, você possa dizer: ninguém se importa comigo, eu não sou ninguém. Está aqui um, aleluia, chamado Jesus, que se importa com você. Ele tem, aleluia, alegria quando você se chega a ele e diz: eu aceito o Senhor como o Senhor da minha vida. Entra em mim e faz morada. Aleluia. Talvez alguém nos escuta e agora pense: Deus não quer saber de mim. Minha vida está muito errada. Ou eu cometi erros imperdoáveis. Ouço que Jesus diz no versículo 37: que vem a mim, de maneira nenhuma o lançarei fora. Aleluia. Tome essa decisão hoje. Versículo 40, ele diz que a vontade do Pai é que todo aquele que olha para o Filho e nele crê, tenha a vida eterna. Olha só que promessa maravilhosa. Não é uma promessa de qualquer pessoa, não. É Jesus, porque ele garante. O pão físico estraga, o dinheiro acaba, a vida terrena passa rápido, mas Jesus oferece a eternidade e a paz real agora. Você não precisa mais carregar o peso do pecado sozinho. Entregue o seu coração a Jesus hoje, receba o perdão e tenha a sua alma saciada para sempre. Aleluia. Que Deus abençoe a vida de cada um nessa noite que ouve esta palavra. Louvado seja o nome do Senhor. Jesus não coloca condição de merecimento. Ele não rejeita quem se aproxima com o coração arrependido. Na cruz ele pagou a conta dos nossos pecados para nos receber de braços abertos. Você não precisa se consertar primeiro para vir a Cristo. Você vem a ele para ser transformado. Aleluia, receba a vida nessa noite. A vida de Jesus em você. Ele garante isso para você. Eu sou o pão da vida. Quem vem a mim jamais terá fome. E quem crê em mim jamais terá sede. E ele garante a vida eterna. Que Deus lhe abençoe nessa noite. No nome de Jesus. Amém.

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1: Em Natal são 20 horas e 37 minutos. Queridos irmãos, pastor Roberto, eu me lembrei, irmão Alan.
2: Alan.
1: Auxiliar de trabalho, obreiro ali em Parque dos Eucaliptos, que é filho do pastor Arlindo,
2: líder do departamento da família
1: Aproveito se ele estiver na audiência,
2: setorial.
1: Acredito sim, mandamos a nossa saudação para ele, porque lembramos dele, mas esquecemos o nome no princípio. Mas, queridos irmãos, agora eu convido o pastor Roberto, ele vai fazer a leitura das congregações, nominar as congregações com seus respectivos pastores do nosso setor de número 25. Pastor Roberto.
2: Muito bem, pastor Paulo César, a composição do setor 25 é dá-se dessa maneira. A congregação de Parque dos Eucaliptos, a Igreja Apolo, qual o coordenador do setor, nosso pastor Eliezer de Souza, com a sua esposa, irmã, missionária auxiliadora, né, o qual é responsável também por esse programa e por todo o setor 25. Também a congregação de Parque das Árvores, que é esse que vos fala, pastor Roberto, e com sua esposa, a irmã Denise. Também temos a honra e a gratidão e a confiança do nosso pastor de sermos o vice-coordenador desse setor, o ajudando nessa labuta também. E também na congregação de Parque de Jiqui, o nosso amado pastor Boaz, a sua esposa, a irmã Fátima. E a congregação também de Nova Parnamirim, o pastor Varela Júnior, com a sua esposa, a irmã Viviane, também. E congregação de Cidade Verde, o pastor Carlos Henrique, a nossa amada irmã Silvana também. A Subfonte de Salvação, que é o pastor Reginaldo, com a sua esposa, a irmã Verusca. Também a congregação de Vale do Renovo, pastor André Santos e a sua esposa, a irmã Taciana. E mais duas ainda, a congregação de Cafarnaum, pastor João Filomeno, a sua esposa, a irmã Angélica. E por fim, sim, a congregação de Colina do Jiqui, pastor Cláudio Rafael e a sua esposa, a irmã Esté. Essa é a composição do setor 25.
1: Muito bem, graças a Deus, aproveitamos a oportunidade e mandamos uma saudação para todos esses pastores, as suas esposas, suas famílias e as respectivas congregações que fazem parte do setor de número 25. Por falar ainda em setor de número 25, pastor Roberto, vamos dar destaque à nossa programação desta semana, já que todas as segundas-feiras estamos por aqui, vamos, né, atualizando consecutivamente. Aproveito a oportunidade para informar que a pedido da nossa irmã Nereuda, para quem sabe, os que sabem e os que não sabem, irmã Nereuda é a dirigente do nosso círculo de oração ali em Parque dos Eucaliptos. Ela pede para continuar divulgando, a gente já vem divulgando há dias, que desde o dia 4/8, se prolongando até o dia 15/9, está havendo ali uma campanha de oração através do círculo de oração, cujo tema é de tarde, de manhã e ao meio-dia orarei e clamarei e ele ouvirá a minha voz. Portanto, todas as terças-feiras, tanto pela manhã como à tarde, esse tema está sendo explorado ali, estão orando nesta campanha de oração, que é uma campanha preparativa para o aniversário do círculo de oração, que acontecerá agora no mês de setembro. Entanto, a irmã Nereuda convida a todos para estar tomando parte, inclusive ela pede para informar que amanhã estará, dentro do contexto desta campanha, ministrando a palavra de Deus, a irmã Lucineide, da congregação de Cidade Verde, isto no caso, a partir das 14 horas. Todos estão convidados, subscreve a irmã Nereuda, dirigente do círculo de oração.
2: Amém, bênção de Deus, né?
1: Amém. Os demais trabalhos de oração, lembrando, todas as segundas e segunda-sexta, de 5 às 6 da manhã, Temos culto matutino, que está na direção e coordenação do nosso querido irmão diácono João Maria e sua equipe. Todas as quartas-feiras nós temos ali também, pela bondade e misericórdia de Deus, o clamor do meu dia, trabalho este que está sob a minha responsabilidade e da minha esposa, onde tem um grupo de irmãos e irmãs, tem chegado ali todas as quartas-feiras, estamos orando também. E neste mês, dando ênfase às bênçãos espirituais, batismo com o Espírito Santo, cura divina, dons espirituais, salvação de almas, libertação, se querendo fazer uma visita, mas mais do que isso, uma visita, buscar a Deus, está sendo convidado para tomar parte conosco ali também no clamor do meu dia. Por falar em trabalho de oração, todas as terças-feiras, né, pastor Roberto, nós temos culto de oração, testemunhos e louvores em nossas congregações. Às quintas-feiras nós temos culto de doutrinas em todas as congregações. Verdade. E aos domingos, a partir das 18 horas, em todas as congregações, culto de caráter evangelístico em todas estas congregações, fazendo sempre aquela ressalva. Em Parque dos Eucalipto, na Igreja Apolo, nós temos dois cultos, um a partir das 17 horas, se estendendo até as 18h30, com intervalo de 30 minutos. Na sequência, o segundo culto de 19 horas até as 20h30. Esta é a programação oficial
2: não
1: do
2: nosso setor. Não esquecer, pastor Paulo César, da Escola Dominical, né?
1: Ah, muito bem. Desculpa, pela pastor, manhã. Mas aproveita e enfatiza a Escola Dominical, pastor.
2: Também, né? Todas as congregações, né? A partir das 9 horas da manhã até as 11 horas, nós temos verdade. A nossa Escola Bíblica Dominical. Isso é uma bênção, né? Há quem diga que é uma escola que a formatura é no céu.
1: É verdade. Pastor Roberto, o tempo é chegado, aí tem uma relação de pedidos de oração, o senhor vai fazer a apresentação desses pedidos e na sequência já estaremos orando.
2: Amém. Eu queria enfatizar aqui uma irmã que perdeu o pai ontem num acidente de moto. Ela pede oração para que Deus conforte a família, né? A nossa irmã Jeane, do setor 17. Vamos estar aqui orando, irmã Jeane, para Deus, o Espírito Santo, confortar e consolar vocês nesse momento difícil de perda. Né? E temos também, né, irmã Zélia Gomes, que pede oração aqui por João Vitor, né, e toda a sua família, pede para o seu irmão Macedo, enfim, tem várias pessoas aqui que ela pede oração, irmã Graça Imperial também para o seu esposo, suas noras, seus filhos, netinho, também vamos incluir irmã Graça Imperial aqui, a senhora aqui com toda a sua família na foto. E temos várias pessoas na escuta aqui, né? Que não, o teu nome tem Azizão. Eu acho que é esse o nome, né? Tá na
1: Acisão deve ser.
2: Acisão, é. É esse nome, eu acho que é esse nome aí, né? Várias pessoas na escuta aqui do programa e nós já enfatizamos aqui, né? Também o nosso amado irmão, ele não coloca o nome aqui, mas é Maria Gregório também, aqui na escuta do programa, e o nosso outro irmão João Vitor também. Então vamos estar enfatizando, eu quero incluir nessa oração também minha irmã, que mora em Belém do Pará, está passando um problema de CA lá grave, e eu creio que Deus pode alcançá-la também, não só com cura, mas com salvação também. E lá na congregação também, a sobrinha de um obreiro de lá, 10 anos de idade, eu fui a óbito ontem também, e nós estamos lá orando pela família e vamos continuar orando para Deus confortar e consolar toda a família também, pastor Paulo.
1: Muito bem, graças a Deus. Antes de dirigirmos a Deus esta oração, eu quero lembrar que esta semana é a semana de Santa Ceia do Senhor.
2: Sim, verdade.
1: Amanhã a Santa Ceia em todas as igrejas polos, né? Paulo. E na quinta-feira em todas as congregações. Sim. Não apenas do setor de número 25, mas isso é válido para toda Natal.
2: Toda Natal.
1: Em nome
2: muito
1: de Jesus.
2: Muito bem lembrado, pastor.
1: Amém?
2: Paulo. E glória, nós convidamos a todos a fazer parte.
1: É verdade, não perca. Membros e congregados, participem deste culto em nome de Jesus. Senhor nosso Deus, querido Pai, nós queremos te agradecer pela oportunidade que tivemos de mais uma vez estarmos aqui, Senhor, em Tua presença e através da Nordeste Evangélica, levando a mensagem de salvação, de transformação, de libertação, de vida, como foi pregado na pessoa bendita de Jesus Cristo. Abençoa todos aqueles que estão na audiência, ajuda-os, meu Deus, conforme as suas necessidades. Esta relação de pedidos de oração, Senhor, não temos como mencionar todos eles especificando caso a caso, mas nós deixamos todas estas vidas e todos estes pedidos aqui escritos, Senhor, em suas mãos, pois sabemos que o Senhor é aquele, antes do pedido ser feito, o Senhor já conhece a necessidade.
2: É verdade,
1: mas
2: Deus,
1: nós interagimos com eles, orando e crendo que o Senhor chegará em socorro a cada uma destas situações. Assim nós oramos e te agradecemos, ó Pai, em nome de Jesus.
2: Amém.
1: A hora chegou, agradeço ao pastor Eliezer pela confiança, ao pastor Aldo Danta, diretor da Nordeste Evangélica, de igual modo, como também ao nosso pastor presidente Martim Alves, pela confiança de estarmos aqui levando Jesus aos lares.
2: Aleluia.
1: Através da Nordeste Evangélica. Vem na sequência Ari Jantoni.
2: E agradecer também o nosso amado irmão Amailson, né, pelo apoio, né? E todos
1: muito
2: que
1: bem.
2: Deus abençoe a todos, uma noite abençoada a todos.
1: Não desligue o seu rádio que vem aí Ari Jantoni e equipe, setor de número 21, com a programação Boas Novas. A paz do Senhor, pastor Alberto. A paz do Senhor Amailson e a todos que estão na audiência. Que Deus os abençoe em Cristo Jesus. Amém.

Agora, Natal, são 20 horas e 50 minutos. A partir de agora, você vai estar conosco no programa Boas Novas, com o setor de número 21. Uma boa noite para você, a paz do Senhor Jesus Cristo. Vamos juntos até às 21 horas e 30 minutos, louvando, bendizendo e exaltando ao nome do Senhor Jesus Cristo. Eu já quero abraçar o irmão Amailson, um grande amigo meu ali em Macaíba, o irmão Gilson com J, viu? Gilson com J. É, não é com G não, dele é com J. Esposo da irmã Nádia, ali em Macaíba, servo do Senhor, sempre acompanhando toda a nossa programação, juntamente com a sua esposa. Um abraço, irmão Gilson, é sempre uma alegria. Falei com ele durante esta semana e foi uma grande satisfação para mim poder conversar com o servo do Senhor, que está se recuperando de vários procedimentos que ele precisou fazer. Um abraço ao servo do Senhor, vamos continuar orando por ele, para que Jesus possa mudar este quadro. Também a nossa irmã Graça Campelo e o irmão Campelo, presbítero Campelo, ouvindo a nossa programação ali em Mangabeira, e ela sempre pede oração pelo jovem Nicolas. Deus te abençoe, irmã Graça, eu sei que a senhora está aí nos ouvindo, é uma alegria tê-la como nossa ouvinte. Se bem que irmã Graça, viu, irmã Amaius, ela acompanha toda a programação da Nordeste Evangélica, a não ser que ela não esteja em casa, mas até quando ela sai de casa, ela deixa o rádio ligado. Tá bom? É uma alegria saber que a irmã Graça está na audiência do programa. Vamos juntos até as 21 horas e 30 minutos, louvando e bendizendo ao nome do Senhor. Neste exato momento, ainda não acabou, está acontecendo ali na Igreja Apolo do setor de número 7, a Igreja de Serro Rosado, o aniversário do pastor José Arimaldo Fernandes da Silva, nosso primeiro vice-presidente da nossa IEADERM. E o nosso pastor Martim está ali conduzindo aquela programação. Deus abençoe a todos os nossos irmãos que se predisporam a estar naquele trabalho. Eu estava lá, mas eu saí de lá direto para cá para fazer o programa Boas Novas com o setor de número 21. Abraçando a todo o nosso setor, vindo de lá para cá, irmão Amailson, nós temos na congregação de Rei dos Reis o presbítero Raimundo L e a sua esposa, a irmã Lígia. Na congregação de Jardim Leblon, nós temos o pastor Moisés Ferreira e a sua esposa, a irmã Francisca. Na congregação de Fonte de Esperança, nós temos o presbítero Jessé Paiva e a sua esposa, a irmã Marineuza. Na congregação de Vila Paraíso, nós temos o presbítero Carlos Augusto e a sua esposa, a irmã Ana Lúcia. E na congregação de Atalaia de Cristo, nós temos o presbítero Jonatas Kleimer e a sua esposa, a irmã Eli Carla. Que Deus abençoe a nossa configuração no setor do 21. Esses são os nossos pastores, dirigentes de congregação do nosso setor. Deixo meu abraço, a minha saudação a todos de forma especial. Abraçando a todos com esta programação, quero desde já agradecer e mandar um cheiro para o meu amor que está ouvindo a nossa programação. Deus te abençoe. Meu amor, sei que você está na audiência do programa. Então vamos louvar a Deus, irmão Amailson. Edinaldo Mendes canta: Quão grande és tu!

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1: Agora em Natal são 20 horas e 57 minutos. Vamos àquilo que é destaque no nosso setor. Estamos em plena atividade do Nordeste para Cristo, todas as congregações envolvidas com esse trabalho e dando ênfase, irmã Maílson, a essa atividade que estará acontecendo no próximo domingo, primeiro domingo do mês de setembro, em todas as igrejas polo, inclusive em Parques Coqueiros. Nós teremos o grande culto do Amigo da Bíblia. Todo novo convertido, todos os irmãos, amigos do Evangelho, que frequentarem a igreja e aceitarem a Jesus como Salvador, domingo, ganhará uma Bíblia de presente. Ganhará uma Bíblia. Eu já estou de posse das Bíblias em Parque dos Coqueiros, que vai ser doadas para aqueles que aceitarem a Jesus como Salvador. E esse trabalho vai acontecer em todas as igrejas polos de Natal, no próximo domingo, na oportunidade do culto de missões. E isso é de grande destaque para todos nós, porque é um trabalho de fundamental importância. Você já imaginou, Amaios, aceitar a Jesus como Salvador e já sair de posse de uma Bíblia? Na minha época, nós saíamos de posse de um abraço, e já era o suficiente. E agora, imagine com a Bíblia em mãos, não é verdade? Então, vamos nos empenhar, nos desdobrar, para estarmos juntos, levando pessoas amigas não evangélicas para a igreja no próximo domingo, ali na igreja de Parque dos Coqueiros. Convide uma pessoa amiga do evangelho e leve para o culto. Convide um amigo seu, um vizinho, um parente, alguém que não seja crente, e leve para o culto no próximo domingo. E no segundo domingo do mês, será o culto do Amigo da Bíblia nas congregações. E em todo o setor 21, todas as congregações já receberam suas Bíblias. Serão doadas as Bíblias daqueles irmãos que aceitarem a Jesus como Salvador, tá certo? Em todas as congregações, no segundo domingo do mês. E amanhã, aliás, desculpe, hoje na congregação de Atalaia de Cristo aconteceu o círculo de oração de adultos ali na congregação de Atalaia de Cristo. Amanhã, terça-feira, será a vez da congregação de Jardim Leblon e a congregação de Rei dos Reis sediarem o círculo de oração, tá certo? Isso, é verdade. Eu conheço o irmão Alisson, o pastor Alisson, tá ouvindo a programação Nordeste, tô vendo aqui, viu, pastor Alisson, muito obrigado pela sua audiência, viu? Deus te abençoe, querido. Mas amanhã, na congregação de Jardim Leblon e Rei dos Reis, será o círculo de oração de adultos nessas duas congregações. E à noite, na Igreja Apolo, o nosso grande culto de Santa Ceia do Senhor. Estaremos juntos, reunidos com todos os pastores do setor para celebrarmos a ceia do Senhor, nos aproximarmos da mesa do Senhor, e após a Santa Ceia teremos uma palavrinha rápida com os nossos pastores, como de praxe. Eu sempre faço reuniões com os nossos pastores na oportunidade do culto de Santa Ceia, assim, quando podemos, tá bom? Na quarta-feira será a vez de Fonte de Esperança sediar o círculo de oração ali na congregação de Fonte de Esperança. Na quinta-feira, culto de instrução e doutrina em todas as congregações. Na sexta-feira será a vez da Igreja Apolo de Parque dos Coqueiros sediar o círculo de oração. As nossas irmãs ficam muito felizes quando vocês vão participar